0: conectados.
1: E Brasil sanciona a lei que cria regime tributário especial para a instalação desses espaços no país.
0: É o Redata. A medida prevê incentivos fiscais e o uso de energia renovável. Pablo Mundi.
2: A nova legislação também contempla serviços de computação em nuvem e operações de inteligência artificial, como treinamento e geração de respostas do modelo de IA.
1: Produção agrícola e pecuária.
0: Brasil colheu cerca de 361 milhões de toneladas de grãos na safra 2025-26, 2,6% a mais em relação à anterior.
1: E produção de carnes deve ultrapassar 34 milhões de toneladas em 2026 e 2027. Natália Kozlik.
3: De acordo com a Conab, o resultado permitirá um aumento nas exportações sem comprometer o abastecimento do mercado interno.
0: Um refúgio científico no meio da Amazônia.
1: Às margens do Lago Tefé, biblioteca reúne mais de 28 mil obras ligadas à região. Cleide Lopes.
4: Localizada em uma região cercada por áreas protegidas, ela é o único local com conteúdo científico em um raio de mais de 500 quilômetros.
0: Hoje na apresentação, Luciana Vasconcelos e Nazi Brum.
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0: Sancionado o regime especial de tributação para serviços de data centers, o Redata.
1: A lei prevê incentivos fiscais e suspende a cobrança de tributos federais para a compra de equipamentos destinados à instalação, ampliação e modernização dos centros de tecnologia, os data centers.
0: Uma das obrigações das empresas é o compromisso com a sustentabilidade e o uso de energia limpa.
1: Mas você sabe o que são os data centers? Vamos entender na reportagem de Pablo Mundim.
2: Data centers são estruturas que armazenam, processam e gerenciam grandes volumes de dados e aplicações digitais. O Brasil passa a ter um regime especial de tributação para estimular a instalação de data centers no país. A nova lei cria incentivos fiscais para a compra de equipamentos usados nesses centros de processamento de dados. Para ter acesso aos benefícios, as empresas terão de cumprir contrapartidas. Entre elas, reservar pelo menos 10% da capacidade de processamento para o mercado interno, utilizar energia de fontes limpas ou renováveis e investir no país. Também haverá exigências de eficiência no uso da água para o resfriamento dos equipamentos. O secretário-executivo do Ministério da Fazenda, Rogério Seron, destaca o papel dessa medida na indústria 4.0.
5: É uma crítica muito recorrente quando se discute data centers, a questão do consumo excessivo de água e que isso pode ser um problema. As novas soluções, já que se chamam de circuitos fechados, o projeto endereça isso de uma forma muito adequada. Então, o consumo de água não será um problema. E a energia, a nossa energia, sim, esses data centers consomem muita energia, mas diferente do resto do mundo, aqui a gente produz energia limpa, de baixo carbono e renovável. Então, novamente, isso não vai ser um gargalo, vai ser uma grande oportunidade.
2: A nova legislação também contempla serviços de computação em nuvem e operações de inteligência artificial, como treinamento e geração de respostas por modelos de IA. Segundo o ministro do Desenvolvimento, Indústria, Comércio e Serviços, Márcio Elias Rosa, o regime prevê a suspensão por 5 anos de tributos na compra de componentes eletrônicos e outros equipamentos de tecnologia da informação e comunicação.
6: Há uma suspensão dos tributos federais. Nós temos a expectativa de que estados nos acompanhem, que os municípios nos acompanhem, mas o fato é que há uma suspensão dos tributos federais sempre que o produto não tiver produção nacional equivalente, desde que seja destinado para o ativo, né, imobilizado desses investimentos, e vale por 5 anos. Ou seja, nós estamos em face de uma grande inovação.
2: A entrada no programa dependerá de autorização do Ministério da Fazenda e as empresas precisam estar em dia com os tributos federais. Reportagem Pablo Mundim.
0: A gente acabou de falar dos incentivos aos data centers, aqueles galpões gigantes, verdadeiros supercomputadores que fazem a mágica da internet acontecer hoje em dia, guardando nossas fotos e fazendo funcionar a inteligência artificial.
1: Mas para entender como a gente chegou até aqui, vale a pena voltar um pouquinho no tempo e ver como a internet evoluiu ao longo das décadas.
0: Quem é dessa época vai lembrar. 30 anos atrás, navegar na web era aquela novela da conexão discada, cheia de bips, chiados e paciência.
1: Pois é, Nazi, de lá para cá tudo mudou. Hoje, mais de 90% dos brasileiros estão conectados. E aquela internet lenta deu lugar a uma rede rápida, que está na palma da mão, no celular, no trabalho e no nosso dia a dia.

0: Pois é, confira os detalhes dessa evolução na reportagem de Gabriela Noronha.
1: Quem lembra desse som inconfundível da conexão de escada? Há cerca de 30 anos...

0: Então, quem poderia ter acesso à internet era quem tinha um telefone em casa. E depois, então, começa a ter uma evolução, que é quando surge a tecnologia que a gente, né, chama de rede de telefonia celular. Então, se tem desde a primeira geração, né, por isso tem 1G, 2G, 3G, 4G e hoje 5G. Aí, a partir da tecnologia 4G, é que ficou mais forte, aí coincide com o uso do smartphone, surgimento do smartphone, que aí permite que hoje a gente tenha, né, esse acesso na palma da mão.
1: Com a expansão da infraestrutura de internet e a diversificação das tecnologias, cerca de 169 milhões de pessoas no Brasil já estão conectadas hoje. Segundo dados do Instituto Brasileiro de Geografia e Estatística, o IBGE, mais de 90% da população já tem acesso à rede. O que muitos não sabem é que, embora o destino final seja a tela do celular ou do computador, o caminho percorrido pelo sinal varia entre a fibra ótica, a rede móvel e o satélite. De acordo com Thiago Brown, assessor do Departamento de Investimento e Inovação do Ministério das Comunicações, cada tecnologia atende a uma realidade geográfica e a diferentes necessidades de uso.
2: O que é muito importante a gente ter em mente é que todas essas tecnologias, seja satélite, telefonia móvel ou fibra ótica, elas se complementam, né? Então, naquela região onde é mais difícil chegar à fibra ótica, a gente consegue, através de uma comunicação telefonia móvel, levar conectividade banda larga para a população. E aí, mais difícil ainda, aquela região mesmo remota de rural, de fronteira, por exemplo, em estados que tem muita densidade de floresta, mas existe gente morando ali, existem brasileiros morando ali, a gente tem a solução via satélite para levar também.
1: O assessor do Ministério das Comunicações destaca ainda que, para além das experiências cotidianas, redes estáveis e ultrarrápidas permitem o acesso a serviços públicos digitais, como telemedicina e conteúdos educativos.
2: Com a chegada da internet de alta velocidade, a gente consegue levar saúde. Um especialista da área médica consegue fazer o atendimento desse brasileiro que está numa região rural, por exemplo, né? E aí, acesso à educação nem se fala, né? A internet hoje tem todo o conteúdo de todos os tipos.
1: Para mais informações sobre as tecnologias disponíveis e a qualidade dos serviços prestados, basta consultar a página da Anatel na internet, no endereço anatel.gov.br. A agência regula e fiscaliza o setor de telecomunicações, estabelecendo normas técnicas e mediando conflitos entre consumidores e operadoras. Reportagem Gabriela Noronha.
3: O Brasil colheu cerca de 361 milhões de toneladas na safra 2025-26, segundo estimativa da Companhia Nacional de Abastecimento, a Conab.
4: O volume representa alta de 2,6% em relação à temporada anterior. A área plantada também deve crescer, chegando a 83,5 milhões de hectares. Confira na reportagem.
5: A produção brasileira de grãos na safra 2025-2026 fechou o ciclo estimado em 361 milhões e 700 mil toneladas, segundo a Companhia Nacional de Abastecimento, a Conab. É o 12º e último levantamento para o período de setembro do ano passado a agosto deste ano. Os números mostram um aumento de 2,6% em relação à temporada anterior. A área de plantio estimada é de 83 milhões e 500 mil hectares, crescimento de 1,7% em comparação com o ciclo anterior. Os maiores aumentos de área estão nas lavouras de soja e milho. Segundo Nayara Bittencourt, diretora de Política Agrícola e Informações da Conab, as condições climáticas contribuíram para os dados estimados.
6: Então, em relação à soja, nós temos 180,4 milhões de toneladas colhidas. Esse resultado ele decorre tanto de uma expansão de área plantada e também das condições climáticas que foram bastante favoráveis nesse ano, com uma boa produtividade do ciclo. O milho também é uma cultura de destaque aqui, com 144 milhões de toneladas, também com condições climáticas bastante favoráveis nas principais regiões produtoras.
5: A Conab também apresentou uma estimativa para a próxima safra, de 2026 a 2027. A produção brasileira pode chegar a 366 milhões e 600 mil toneladas de grãos. Soja e milho apresentam tendência de crescimento. De acordo com a Conab, o resultado projetado reflete uma maior área semeada, o que compensa uma ligeira perda esperada na produtividade média nacional das lavouras. Quem comenta é o presidente da companhia, Silvio Porto.

0: nós estamos apresentando aqui uma expectativa de crescimento de área praticamente para todas as culturas, mas nós estamos identificando uma redução de área no Rio Grande do Sul, mas nós estamos identificando também uma compensação dessa redução em outros estados.
1: O IBGE, que faz um levantamento anual da safra, estima para 2026 uma produção agrícola de 352 milhões e 900 mil toneladas, 2% acima do resultado registrado em 2025. Arroz, milho e soja representam 92,9% da produção estimada e ocupam 87,4% da área a ser colhida. Entre as regiões, o Centro-Oeste apresenta a maior estimativa de produção, seguido por Sul, Sudeste, Nordeste e Norte. E Mato Grosso é o maior produtor, com 32,1%, seguido por Paraná, Rio Grande do Sul, Goiás, Mato Grosso do Sul e Minas Gerais. Com locução de Thaís de Araújo, reportagem Luciana Colares de Holanda.
2: No mercado de carnes, também há projeção de alta nos próximos anos.
3: Segundo a Conab, o resultado será puxado pela produção de carne suína e de frango em 2026 e 2027.
4: Segundo projeções da Conab, Companhia Nacional de Abastecimento, a produção brasileira de carnes deve ultrapassar 34 milhões de toneladas neste ano e no próximo. O valor é 2% maior que o volume obtido em 2025 e foi influenciado sobretudo pela avicultura de corte e a suinocultura. De acordo com a Conab, o resultado permitirá um aumento nas exportações sem comprometer o abastecimento do mercado interno. Os dados divulgados nesta terça-feira também estimam alta na produção de ovos no país nos próximos anos. A publicação completa pode ser acessada no endereço www.gov.br/conab. Natália Koslick para a Voz do Brasil.
2: Atenção, participantes da Prova Nacional Docente.
3: O Instituto Nacional de Estudos e Pesquisas Educacionais Anísio Teixeira, o INEP, recomenda aos inscritos consultar com antecedência o local de prova, que será aplicada no próximo domingo, 20 de setembro.
2: As informações estão disponíveis no cartão de confirmação da inscrição no sistema PND.
3: Os portões serão abertos ao meio-dia, no horário de Brasília, e fechados pontualmente à 1 da tarde.
2: O resultado final está previsto para 15 de dezembro.
3: Mais informações em pnd.inep.gov.br.
2: Dicas do Enem.
5: Oi, meu nome é Davi Enzo e a minha pergunta é: quantas horas por dia eu preciso estudar?
2: A professora de Biologia Maria Antônia Ferreira vai responder essa dúvida. Vamos conferir.
6: Para essa pergunta, não existe uma resposta exata, porque isso é muito individual de cada um. Eu diria para vocês focarem mais em qualidade de estudo e menos em tempo. Porque, por exemplo, se você estudar 2 horas por dia, mas essas 2 horas forem bem proveitosas com foco total, é mais eficiente do que 5 horas toda hora oscilando o foco. Então, eu acho que assim, o máximo possível que você consiga manter um bom rendimento, um bom foco ali nesse tempo de estudos. Lembre-se, no dia da prova vocês estarão realizando exercícios. Vocês precisam estar preparados para responder questões. O Enem é muito mais do que simplesmente decorar um monte de teoria. Ele é uma prova de leitura, interpretação e preparação para responder exercícios.
2: As provas do Enem vão ser realizadas nos dias 8 e 15 de novembro. 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Um local de conhecimento no interior do Amazonas, onde é possível acessar obras dos primeiros cientistas que pesquisaram a região.
3: Biodiversidade, populações ribeirinhas e recursos naturais estão entre os temas das pesquisas.
2: A biblioteca que fica em Tefé é um convite para pesquisadores, estudantes e qualquer pessoa que queira saber mais sobre a Amazônia brasileira.
3: Ela é um centro de pesquisa de excelência vinculado ao Ministério da Ciência, Tecnologia e Inovação.
7: Preservar a Amazônia é garantir vidas no planeta, mas para preservar é preciso conhecer, e é justamente esse o objetivo da biblioteca Henri Waterbeats. Às margens do Lago Tefé, no Amazonas, a biblioteca conta com 28 mil obras científicas dedicadas à região. Mais do que reunir livros, a biblioteca é há mais de 3 décadas uma guardiã da memória Memória Científica da Amazônia. A bibliotecária Graciete do Socorro Rolim conta um pouco sobre a sua história.
8: Nós temos vários títulos de vários viajantes naturalistas que andou aqui pela região amazônica. Se você quiser fazer uma pesquisa histórica dos primeiros estudos relacionados aqui na região, tanto na parte de biologia, botânica, zoologia, arqueologia, a parte da antropologia, esses livros eles são fontes riquíssimos dessas informações.
7: O acervo conta com publicações sobre a conservação da biodiversidade, uso sustentável dos recursos naturais, estudos sobre populações ribeirinhas e diversidade socioambiental. A biblioteca é uma fonte de consulta para pesquisadores, estudantes e profissionais de diversas áreas. Localizada em uma região cercada por áreas protegidas, ela é o único local com conteúdo científico em um raio de mais de 500 quilômetros, como explica Graciete do Socorro Rolim.
8: Além da importância dela científica, né, o lugar é muito bonito. Tem os janelões de vidro. Então, dá a vista direta para o Lago Tefé. A vista é muito linda.
7: Para saber mais sobre a biblioteca Henry Waterbeats, é só acessar a página mamirauá.org.br. Reportagem Cleide Lopes.
2: Os gabaritos preliminares do Exame Nacional de Avaliação da Formação Médica, o ENAMED, e da primeira etapa do Revalida já estão disponíveis para consulta.
3: O prazo para apresentar recursos termina nesta quinta-feira, dia 17 de setembro.
2: As versões definitivas do gabarito oficial da prova, objetiva e o resultado definitivo, serão publicados no dia 4 de dezembro.
3: O ENAMED avalia a formação médica. Já o Revalida comprova diplomas médicos expedidos por universidades de fora do Brasil para exercício profissional no SUS.
2: Para mais informações, acesse gov.br/inep.
3: Conhecer o território indígena e seus caminhos pode fazer toda a diferença na hora de salvar uma vida.
2: Por isso, foi implementado um projeto piloto em Dourados, no Mato Grosso do Sul, o SAMU Indígena.
3: A equipe conta com profissionais indígenas e reduz em mais da metade o tempo de resposta em emergências em saúde nos territórios.
9: Com atendimento na língua nativa, o SAMU indígena funciona 24 horas por dia, 7 dias por semana, e atende cerca de 25 mil indígenas de três etnias que vivem na Reserva Dourados, em Mato Grosso do Sul. Desde agosto do ano passado, quando foi implementado o projeto piloto, o serviço já registrou mais de 2.400 ocorrências, uma média de 204 atendimentos por mês. A secretária de Saúde Indígena do Ministério da Saúde, Lucinha Tremembé, diz que o SAMU indígena dá mais celeridade aos atendimentos de urgência.
10: Com o SAMU, a gente consegue aí um fato muito importante, que é a redução do tempo de espera.
9: O número para acionar o serviço é o mesmo que funciona no restante do país, o 192. O que muda no caso do SAMU indígena é a equipe. Ao todo, são 14 profissionais da saúde. 7 deles são indígenas e falam fluentemente português e guarani. A equipe também conhece bem a região, o que dá mais celeridade ao atendimento. O Everton Nunes, da etnia Terena, é um dos enfermeiros que trabalham na viatura e fala da importância da rapidez na resposta ao chamado.
11: O que difere é que nós já conhecemos a aldeia, né? A gente sabe por onde conseguimos entrar, até porque em dia de chuva é mais difícil de entrar. Os condutores sabem, por aqui eu não posso passar, porque se eu passar por aqui, a minha VTR vai ficar. Essa questão de logística mesmo, da condução, do condutor levar a equipe até esse atendimento e até também do tempo-resposta. Tempo é vida.
9: As comunidades indígenas da reserva de Dourados contam com suporte de duas unidades básicas de saúde indígena, um polo base e um distrito sanitário especial indígena. Mas nos casos de ocorrências mais graves, a equipe do SAMU leva o paciente para unidades de saúde e hospitais da região para atendimento especializado. Reportagem Graziele Bezerra.
2: Com as eleições chegando, é importante reforçar: o voto é livre e secreto.
3: Prática de assédio eleitoral no trabalho é

0: crime.
1: Quem traz os detalhes é a repórter Larissa Graciano.
2: Nos últimos 4 anos, o Ministério Público do Trabalho recebeu quase 5 mil denúncias de assédio eleitoral. O voto é secreto, é um direito previsto na Constituição. Mas tem patrão, tem chefe que usa do cargo e do poder econômico para pressionar empregados a apoiar esse ou aquele candidato. E isso é crime. No começo, a prática do assédio eleitoral envolvia pressões diretas, como ameaça de demissão. Hoje, a maioria dos casos é mais velada, como mensagens do chefe com vídeo ou pesquisas eleitorais postadas em grupos da empresa ou enviadas diretamente ao trabalhador. Falas do patrão no ambiente de trabalho, sugerindo que a situação pode ficar difícil se determinado candidato vencer, é outro exemplo. E para configurar assédio, não precisa ser um ato repetido. É que essa pressão, esse constrangimento, ainda que feito uma única vez, tem potencial de gerar medo no trabalhador e direcionar seu voto, afirmou a advogada da União, Alessandra Lopes.
3: Sobretudo esse medo que a pessoa vai nutrir de ser penalizada, de ser removida, de ser transferida, né, de local, de ir para um local onde tem menos condições, de mudar a sua escala de trabalho, de perder o emprego também, né, no final das contas. A gente não quer que ninguém que esteja numa relação hierarquizada, que tenha poder econômico privilegiado, possa coagir outras pessoas e, portanto, desequilibrar o pleito.
2: Uma das provas mais comuns apresentadas pelo trabalhador são as conversas de WhatsApp. Por isso, a orientação para você que é dono de empresa ou coordenador de uma área e que tem poder hierárquico sobre seus trabalhadores é saber os limites do que pode e do que não pode, como alerta o procurador do trabalho, Igor Souza Gonçalves.
4: O empregador tem direito à sua liberdade de pensamento, à sua liberdade política, mas quando ele está dentro do ambiente empresarial, ainda que ele esteja num grupo de WhatsApp, numa conversa informal com aquele determinado trabalhador, ele deve se recordar que, em muitos casos, o que está ali não é o CPF dele, é o CNPJ dele. Então, às vezes, esse tipo de brincadeira, esse tipo de mensagem, ele pode ter uma conotação e um potencial de constranger aquele determinado trabalhador. A gente já teve diversas condenações aí a valores vultuosos, né, nas eleições de 2022, de 2024, a responsabilização de empregadores públicos e privados, condenações de dano moral coletivo que passaram e à casa dos milhões, né, porque é um dano que se entende que não é só a liberdade de pensamento do trabalhador, é um dano a toda a democracia.
2: Abrir as portas da fábrica, da loja ou da repartição pública para que um candidato converse com os funcionários é outro tipo bem comum de assédio eleitoral e deve ser denunciado. Para prevenir a prática também no serviço público, foram realizadas mais de 50 palestras em vários órgãos federais. Houve ainda a assinatura de uma parceria para dar agilidade no encaminhamento das denúncias que podem ser feitas, por exemplo, no site do MPT, o Ministério Público do Trabalho. De Brasília, Larissa Graciano.
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1: Fique agora com as notícias do Poder Judiciário do Congresso Nacional. Uma boa noite.
5: Boa noite, até amanhã.
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8: STF analisa petição referente ao relatório da PF no âmbito do caso Master.
9: STJ define que milhas e pontos de programas de fidelidade podem ser penhorados para pagar dívidas.
8: Mesários vão até o dia 3 de outubro para concluir o treinamento para as eleições 2026.
9: Boa noite, eu sou Leandro Bezerra.
8: E eu sou Walter Lima.
9: O plenário do Supremo Tribunal Federal realizou nesta terça-feira uma sessão extraordinária com o objetivo de analisar a petição 16662 referente ao relatório produzido pela Polícia Federal no âmbito do caso Master, relacionado ao ministro Alexandre de Moraes.
8: Na sessão de hoje, os ministros debateram questão de ordem apresentada pelo decano da Corte, ministro Gilmar Mendes.
9: Os ministros, neste primeiro momento, analisam se acompanham ou não o presidente do STF, ministro Edson Fachin, no sentido de julgar a petição 16662 separadamente da petição que faz questionamentos sobre a conduta do ministro André Mendonça nas investigações sobre o caso Master.
8: Depois houve o pedido de vista do ministro Flávio Dino para ter mais tempo para

0: analisar o caso e o julgamento foi suspenso.
1: Milhas aéreas e pontos de programas de fidelidade podem ser penhorados para pagar dívidas.
0: O entendimento é do STJ, Fátima Uchoa.
2: A penhora é um ato processual que vincula bens do devedor ao pagamento de dívidas. Uma empresa credora pediu que operadoras de cartão de crédito e programas de fidelidade de companhias aéreas informassem a existência de pontos em nome de um devedor. O Tribunal de Justiça do Distrito Federal negou o pedido, mas no STJ, a relatora ministra Nancy Andrighi destacou que a lei não impede, em regra, a penhora de pontos de fidelidade com valor econômico, que são considerados bens digitais integrantes do patrimônio do devedor. E no caso julgado, a empresa deverá indicar quais programas pretende consultar para que o tribunal de origem avalie a possibilidade de penhora.
1: Você já teve dificuldade para se desconectar do trabalho?
0: Para chamar a atenção para este problema, o TST e a Universidade de Brasília lançaram uma campanha sobre saúde mental. Larissa Batista.
3: A campanha tem um recado direto: sua saúde é a fronteira que o trabalho não pode ultrapassar. E ela mostra que o descanso também é cuidado. Os materiais serão divulgados durante o mês de setembro nas redes sociais da Justiça do Trabalho, em parceria com os 24 TRTs espalhados pelo Brasil. Não deixe de conferir. E se precisar de apoio emocional, ligue para o Centro de Valorização da Vida, pelo número 188. As ligações são gratuitas e o atendimento é feito 24 horas por dia.
1: Mesários têm até o dia 3 de outubro para concluir treinamento para eleições 2026.
0: Capacitação pode ser feita pelo aplicativo Mesário ou pelo ambiente virtual de aprendizagem do TSE. Fábio Ruas.
4: Além da capacitação à distância, o treinamento também pode ser presencial, de acordo com a orientação de cada cartório eleitoral. O curso virtual reúne informações sobre os procedimentos que deverão ser adotados por quem vai trabalhar nas sessões eleitorais. O conteúdo foi atualizado para as eleições 2026 e contempla o novo fluxo de votação, com orientações práticas para o dia da eleição. Quem concluir o treinamento e trabalhar nos dois turnos poderá acumular 6 dias de folga.
1: Justiça Federal condena líder de esquema financeiro a mais de 23 anos de prisão por lavagem de dinheiro.
0: Decisão atendeu a pedido do MPF e também responsabilizou outros dois envolvidos na fraude. Carla Zanetti.
5: Segundo investigações, o esquema fraudulento operava a partir da cooptação de vítimas para contratação de empréstimos consignados de alto valor em instituições financeiras. Em troca, os suspeitos prometiam quitar as parcelas dos financiamentos e repassar os lucros do investimento para as vítimas. Entre 2019 e 2022, foram movimentados cerca de R$ 156 milhões. O réu líder do esquema foi condenado a 23 anos de reclusão por lavagem de dinheiro. Já os outros dois acusados já estão cumprindo as próprias penas.
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1: A você uma boa noite.
0: E até amanhã.
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8: Eu sou Humberto Pinheiro e estes são os destaques de hoje do Jornal do Senado, que começa agora. Senado deve analisar projeto que protege recursos do Fundo Constitucional do Distrito Federal. Campanha busca conscientizar a população sobre a doação de órgãos. Senado vende mais de 20 mil livros na Bienal de São Paulo. Boa noite. O Senado Federal deve analisar o projeto de lei complementar que busca proteger os recursos do Fundo Constitucional do Distrito Federal. A proposta altera o novo arcabouço fiscal para garantir o funcionamento dos serviços essenciais da capital do país. Repórter Douglas Castilho.
9: O texto tem como objetivo central retirar o Fundo Constitucional do Distrito Federal, o FCDF, das restrições fiscais que recentemente passaram a limitar o aumento dos seus recursos. O FCDF

0: e é utilizado para manter as polícias militar, civil e penal, o corpo de bombeiros, a saúde e a educação de Brasília, mas passou a ter seu orçamento obrigatoriamente limitado nos anos em que a União registrar contas no vermelho. O consultor de orçamento do Senado, Sérgio Machado, demonstrou cautela com as idas e vindas de exceções às regras fiscais, porque podem prejudicar a transparência orçamentária.
1: O problema da inclusão sucessiva de exceções às regras fiscais é que isso traz prejuízo à transparência, à simplicidade do nosso sistema orçamentário e, em alguma medida, à própria efetividade da medida original. Por outro lado, é claro que há mérito em muitas dessas exceções. Afinal, estamos mesmo tratando de uma obrigação prevista constitucionalmente.
0: A lei do arcabouço fiscal já havia excluído expressamente o FCDF dos limites de controle de gasto, mas uma lei complementar aprovada em agosto estabeleceu uma regra geral que afetou os repasses ao fundo. O projeto agora apresentado altera esse quadro ao inserir uma exceção expressa para o FCDF, garantindo que seu reajuste volte a acompanhar integralmente a variação da receita corrente líquida. O projeto aguarda envio para as comissões do Senado.
2: Estamos em um mês marcado por campanhas de conscientização sobre diversos temas. Uma delas é o Setembro Verde, que alerta para a importância da doação de órgãos. A campanha busca informar a população e incentivar a doação, um gesto que pode salvar vidas. Repórter Lana Dias.
3: A decisão comunicada de se tornar um doador de órgãos pode orientar a família no momento de luto e, principalmente, salvar a vida de quem aguarda um transplante. É por isso que existe o Setembro Verde, com o objetivo de conscientizar a população sobre a importância da doação. A campanha é relacionada ao Dia Nacional da Doação de Órgãos, em 27 de setembro, e busca, sobretudo, incentivar as pessoas a expressarem a vontade ainda em vida às suas famílias, como explicou a médica nefrologista da Fundação ProRim, Amanda Meyer da Luz.
4: Durante todo esse mês, nós procuramos esclarecer dúvidas, combater mitos e, principalmente, estimular pessoas a ter essa conversa com a sua família sobre o seu desejo de serem doadores. Hoje nós sabemos que existem mais de 45 mil pessoas em uma lista de espera para um rim.
3: A doação pode acontecer em duas circunstâncias. A primeira é com o doador vivo, quando estiver saudável e em condições para que o procedimento não prejudique sua saúde. A outra é com o doador falecido, quando a morte encefálica é decretada. Amanda esclareceu que, nessa situação, a família é acolhida e consultada sobre a doação.
4: Após a confirmação, então, dessa morte encefálica, a família é acolhida e é consultada sobre a doação. Se houver, então, a autorização, são realizados, então, por último, exames para avaliar quais órgãos, né, podem ser aproveitados. Um deles, então, pode ser o rim. Então, a central de transplantes identifica o possível depois receptor, segundo os critérios clínicos, critérios de compatibilidade, tempo de espera e logística para a chegada do órgão na pessoa que será a receptora.
3: A doação e o transplante de órgãos e tecidos são incentivados por lei no Brasil, que prevê, na última semana de setembro, a realização de atividades de conscientização dos estudantes de todos os níveis de ensino. Quem deseja ser doador ou doadora de órgãos deve conversar com a família. Mais de 49.500 pessoas aguardam transplante de órgãos no Brasil, segundo a lista de espera do Ministério da Saúde.
2: Mais de 20 mil livros foram vendidos pela Livraria do Senado durante a Bienal do Livro de São Paulo, realizada neste mês. A Constituição Federal e títulos sobre a história do Brasil estiveram entre as obras mais procuradas. Outro destaque foi a coleção Em Miúdos, que leva a educação cidadã a crianças e jovens por meio de ilustrações e linguagem informal. A 28ª Bienal Internacional do Livro de São Paulo terminou no domingo, dia 13. O Senado levou ao público uma variedade de títulos e também apresentou iniciativas de educação legislativa, preservação da memória e participação popular. A reportagem é de Yasmin Rodrigues.
5: O Senado participou com cerca de 250 títulos publicados pela própria casa. O espaço também recebeu atividades sobre o arquivo e a biblioteca do Senado, a coleção Escritoras do Brasil, Sustentabilidade e o programa E-Cidadania, que aproxima a população do processo legislativo. A servidora do Senado, Paula Oda, explica que a proposta foi apresentar ao visitante diferentes formas de conhecer e se aproximar da casa.
6: O espaço de eventos, ele é muito interessante porque a instituição tem a possibilidade de conversar com a sociedade aqui. E mais do que vir aqui só e vender livros, a gente está aqui para representar a instituição, a gente está aqui para demonstrar, né, tudo que a gente tem.

0: de melhor para o cidadão que muitas vezes não conhece tudo isso.
1: Entre livros de história e legislação e documentos que preservam a memória do país, a presença na Bienal mostrou que aproximar o cidadão do legislativo também pode começar por algo tão simples quanto abrir um livro.
2: Um projeto que autoriza porte de arma de fogo para mulheres sob medida protetiva da Lei Maria da Penha avança no Senado. Ao defender o projeto, o relator, senador Flávio Bolsonaro, do PL do Rio de Janeiro, alegou que o agressor se aproveita da vulnerabilidade física da mulher para colocá-la novamente em risco e defendeu a concessão do porte. A reportagem é de Bruno Lourenço.
3: O projeto de lei que está pronto para ser votado na Comissão de Segurança Pública altera o Estatuto do Desarmamento para garantir o direito ao porte de arma de fogo a mulheres sob o amparo de medidas protetivas da Lei Maria da Penha. O texto também reduz a idade mínima de 25 para 18 anos, tanto para aquisição quanto para o porte de arma pelas vítimas. O relator, senador Flávio Bolsonaro, do PL do Rio de Janeiro, alegou que o agressor se aproveita da vulnerabilidade física da mulher para colocá-la novamente em risco e defendeu a concessão do porte.
4: A arma de fogo, caso assim deseje a mulher, sob medida protetiva de urgência, servirá como instrumento equalizador contra a diferença de força física existente entre ela e o agressor. Ressaltamos que o porte de arma de fogo não será obrigatório, mas apenas facultativo, somente para as mulheres sob medidas protetivas de urgência e que cumpram os requisitos arrolados no presente projeto de lei e no corpo normativo do próprio Estatuto.
3: A CSP pode acrescentar alteração ao texto aprovado na Comissão de Direitos Humanos para deixar claro que, revogada a medida protetiva de urgência, cessará também a autorização excepcional para a arma de fogo. Mas nada impedirá a mulher de buscar a posse da arma dentro das regras gerais do Estatuto.
5: Eleições 2026.
2: Nas eleições deste ano, presos em regime provisório poderão votar. No entanto, essa pode ser a última vez que brasileiros nessa condição participam das eleições. Isso porque a lei antifacção, que entrou em vigor em março de 2026, proíbe o alistamento eleitoral e o voto de pessoas presas, seja em regime definitivo ou provisório. Porém, o Tribunal Superior Eleitoral decidiu suspender esse trecho da legislação, permitindo que presos provisórios e adolescentes que cumprem medidas judiciais restritivas votem em outubro. O TSE argumentou que a lei antifacção viola o princípio da anualidade eleitoral, que impede mudanças na legislação a menos de um ano da eleição. O Supremo Tribunal Federal também pode julgar o tema para manter ou anular, em definitivo, o direito ao alistamento e ao voto do preso provisório. A Constituição já proíbe o voto de pessoas condenadas em decisão final. Nos últimos anos, a Justiça Eleitoral instalou cabines de votação em alguns estabelecimentos penais para garantir o direito dos presos. Em 2026, poderá votar o preso sem condenação definitiva que estiver com o título eleitoral em dia e tiver solicitado o voto. O prazo para o pedido terminou em maio. Com trabalhos técnicos de Eliseu Caires, o Jornal do Senado fica por aqui. Acompanhe agora as notícias da Câmara dos Deputados. Boa noite e até amanhã.
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6: O plenário pode votar punição para quem tentar fraudar interdição de idosos.
7: Avança projeto que cria política de reintegração de brasileiros deportados.
6: Gestantes poderão ter direito a condições especiais em concursos públicos.
7: Boa noite. Os deputados estão analisando a proposta que garante condições especiais para mulheres grávidas em concursos públicos. A repórter Fabielle Pires traz mais informações sobre a proposta.
8: Um projeto de lei em discussão na Câmara dos Deputados quer garantir que mulheres grávidas ou puérperas não sejam prejudicadas em concursos públicos por causa da gestação ou do parto. A autora da proposta, a deputada Denise Pessoa, do PT do Rio Grande do Sul, disse que apresentou o texto ao acompanhar notícias de gestantes prejudicadas em concursos. Em 2025, por exemplo, 3 grávidas passaram por dificuldades no concurso nacional unificado ao não conseguirem da banca organizadora autorização para assistir de forma remota ao curso de formação em caso de parto. Pelo texto em discussão na Câmara,

0: Candidatas impossibilitadas de participar de qualquer etapa de concurso público em razão da gestação, parto ou puerpério terão direito a participar remotamente da fase do certame quando houver compatibilidade com a situação de saúde, desde que essa forma de participação não frustre o caráter competitivo do concurso. A proposta também permite a realização da prova em segunda chamada, quando a candidata não puder comparecer no dia previsto em edital, com nova data a ser agendada pela banca organizadora. A impossibilidade deverá ser comprovada antes ou imediatamente após a realização da prova, mediante documento assinado por profissional médico. O direito será garantido em qualquer estágio da gestação para todas as etapas do concurso, independentemente de previsão expressa no edital. Segundo a autora do projeto, Denise Pessoa, a segunda chamada e a participação remota de gestantes em etapas de concurso público já vêm sendo conquistadas na Justiça.
1: Essa proposta ela é importante porque ela combate e enfrenta uma desigualdade que atinge as mulheres. A gente sabe que essa é um caso que já apareceu, como eu disse, em vários concursos, especialmente no concurso nacional unificado, e que decisões judiciais já garantiram o direito às mulheres. E, portanto, a gente transforma em legislação algo que já vem sendo reconhecido em processos judiciais. É importante que as mulheres elas possam correr em condições iguais e elas não precisem ser punidas por uma condição física que não deveria ser um fator de exclusão.
0: O projeto que garante a gestantes ou puérperas condições diferenciadas em concursos públicos foi aprovada pela Comissão de Administração e Serviço Público. O texto ainda vai passar pelas Comissões de Defesa dos Direitos da Mulher e de Constituição e Justiça. Da Rádio Câmara de Brasília, Fabielle Pires.
2: Economia. Josenildo, do PDT do Amapá, defende a aprovação de projeto que cria regras para reduzir a burocracia. Autor da matéria, ele explica que o objetivo é digitalizar processos de licenciamento com prioridade para microempresas, pequenos negócios e empreendedores individuais.
3: Josenildo propõe que os órgãos públicos deixem de exigir documentos já disponíveis bases de dados governamentais. O deputado aponta que a integração dos sistemas vai reduzir custos, acelerar as decisões administrativas e melhorar o ambiente de negócios.
2: Carlos Veras, do PT de Pernambuco, apoia projeto que regulamenta a criação e o funcionamento das cooperativas solidárias. O texto define essas entidades como sociedades sem fins lucrativos e voltadas à promoção social, geração de renda e superação das desigualdades.
3: Carlos Veras entende que o projeto oferece a essas cooperativas tratamento tributário diferenciado e prioridade em licitações públicas. Além disso, a proposta regulamenta a atuação das cooperativas em finanças solidárias e em plataformas digitais de trabalho.
2: João Carlos Bacelar, do PL da Bahia, pediu informações à Casa Civil sobre a regulamentação de incentivos fiscais para sistemas de armazenamento de energia por baterias. Ele quer saber como o governo pretende incluir essa tecnologia no regime especial de incentivos para o desenvolvimento da infraestrutura, o REIDI.
3: O deputado pede esclarecimentos sobre o andamento da regulamentação e os estudos técnicos, fiscais e regulatórios relacionados ao tema. João Carlos Bacelar argumenta que a medida pode incentivar investimentos e fortalecer a infraestrutura do setor elétrico.
2: Projeto de Heloísa Helena, da Rede do Rio de Janeiro, proíbe as apostas esportivas online no Brasil. A parlamentar argumenta que a expansão das bets contribui para o endividamento das famílias e para o aumento do transtorno relacionado ao vício em jogos.
4: O que acontece hoje é que as pessoas não precisam nem se deslocar de casa, como se fazia antes, para jogar nos cassinos, nos bingos ou em qualquer lugar. As pessoas com um celular, elas podem ter toda a sua vida destruída. São muitos casos de ludopatia já diagnosticados, casos gravíssimos de famílias inteiras que perdem tudo que têm, muitos jovens suicidam em função dessa jogatina que são as bets. Então, nós entendemos que é de fundamental importância que elas sejam proibidas.
3: Heloísa Helena critica a regulamentação do setor e alerta que a arrecadação tributária obtida com as apostas não compensa os impactos sociais causados pelo vício em jogos. Ela acrescenta que grande parte dos recursos movimentados por essas plataformas vai para o exterior.
2: Trabalho. Delegado Éder Mauro, do PL do Pará, defende a criação de uma política de qualificação profissional e reinserção no mercado de trabalho para pais de pessoas com deficiência após a morte.

0: morte de quem era cuidado. A proposta prioriza esse público em programas federais de capacitação e intermediação de emprego.
1: Delegado Éder Mauro afirma que os beneficiários também poderão receber acompanhamento psicossocial e participar de ações de empreendedorismo. Ele argumenta que a ideia é reduzir a vulnerabilidade de famílias que deixaram o mercado de trabalho para exercer o cuidado contínuo.
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3: Relações Exteriores.
0: A proposta que cria política para a reintegração de brasileiros deportados ou repatriados avançou na Câmara. A repórter Silvia Munhato tem mais detalhes.
4: A Comissão de Previdência, Assistência Social, Infância, Adolescência e Família da Câmara dos Deputados aprovou o projeto que cria a política Reintegra Brasil. O objetivo é apoiar a reinserção social e profissional de brasileiros que retornam ao país após repatriação ou deportação. Em 2025, 3.924 brasileiros foram deportados pelos Estados Unidos e outros 3.050 tiveram que sair da União Europeia. A deputada Rogéria Santos, do Republicanos da Bahia, relatora do texto, destacou que esses brasileiros chegam ao país com dificuldades econômicas, mas também com outros problemas.
5: Existe um outro pormenor também, que na sua maioria eles retornam ao Brasil, inclusive indocumentados, com seus documentos expirados, com dificuldades de acessar o poder público, inclusive em relação à saúde. E aí a política ela vem trazendo exatamente esse bojo para acolher e reintegrar esses brasileiros.
4: Entre as medidas previstas está a criação de unidades de recepção nos pontos de entrada no país, com encaminhamento para abrigos temporários ou auxílio para transporte até o município de origem. Também deverá ser ofertado atendimento psicológico e assistência social, além da criação de espaços de convivência para mães e filhos e apoio para a localização de parentes no Brasil. O texto ainda concede atendimento prioritário no Cadastro Único para Programas Sociais e prioridade no acesso ao Bolsa Família e ao benefício de prestação continuada. Outras ações estão relacionadas à empregabilidade das pessoas e à proteção de bens adquiridos no exterior. A proposta que cria uma política de acolhimento de deportados e repatriados será analisada agora pelas Comissões de Finanças e Tributação e de Constituição e Justiça. Da Rádio Câmara de Brasília, Silvia Munhato.
3: Desenvolvimento Regional.
1: Sérgio Brito, do PSD da Bahia, solicita a realização de uma audiência pública para discutir o projeto que transfere às assembleias legislativas a competência para criar municípios. A ideia é impulsionar o desenvolvimento regional de distritos com potencial econômico.
6: A criação de novos municípios tem relação direta com o desenvolvimento regional. Tem distritos e comunidades que comprovadamente têm capacidade de crescer, se desenvolver, gerando renda e progresso para centenas de regiões pelo Brasil. O projeto estabelece critérios claros e responsáveis, assegurando que novas unidades administrativas tenham viabilidade econômica, social e estrutural, garantindo a sustentabilidade e melhor prestação de serviços à população.
0: Sérgio Brito cita como exemplos os distritos baianos de Roda Velha e Rosário para defender a proposta. Segundo o deputado, o projeto estabelece critérios técnicos para a criação dos municípios e pode facilitar o acesso da população a serviços públicos, além de estimular o desenvolvimento regional.
1: Da Vitória, do PP do Espírito Santo, defende a aprovação de projeto que permite transformar a ocupação regular de terrenos de marinha em direito de uso registrado em cartório. Pela proposta de sua autoria, a União permanece como proprietária

0: enquanto o morador passa a ter o domínio útil do imóvel.
1: Da Vitória explica que a medida alcança ocupantes inscritos na Secretaria do Patrimônio da União com posse pacífica há pelo menos 5 anos. O texto mantém a cobrança anual pelo domínio útil do terreno, além da taxa devida quando esse direito for transferido a outra pessoa.
0: Está pronto para a pauta da Comissão da Amazônia o relatório de Dilvanda Faro, do PT do Pará, ao projeto que amplia garantias em desapropriações por utilidade pública. O texto determina processo prévio e proteção reforçada a comunidades tradicionais e famílias de baixa renda.
1: De acordo com Dilvanda Faro, o projeto supera a lógica patrimonial ao incorporar dimensões sociais, culturais e territoriais, garantindo a manifestação prévia dos atingidos e reconhecendo o valor subjetivo da terra.
0: É de Elmar Nascimento, do União da Bahia, projeto para levar perícias médicas do INSS a localidades de difícil acesso. Entre os critérios previstos estão distância superior a 100 quilômetros da agência mais próxima, problemas de deslocamento da população e demanda reprimida pelo atendimento.
1: A proposta de Elmar Nascimento determina que o atendimento ocorra pelo menos uma vez por mês nessas localidades. Ele explica que, ao cumprir a medida, o INSS poderá utilizar unidades móveis, realizar mutirões, recorrer à telemedicina ou deslocar peritos para os municípios.
2: Meio Ambiente.
0: Gleisi Hoffmann, do PT do Paraná, quer proibir a exportação de animais destinados ao abate ou à engorda para abate no exterior. A medida vale para bovinos, búfalos, ovinos, caprinos, suínos e equídeos e prevê multas de até R$ 20 mil por animal, além de outras sanções para quem descumprir a regra.
1: Gleisi Hoffmann ressalta que a proposta não impede a exportação de animais para reprodução, pesquisa e conservação. Segundo a deputada, a iniciativa amplia a proteção e o bem-estar animal e, ao mesmo tempo, estimula o processamento da carne no Brasil, gerando mais valor e emprego no país.
0: Baleia Rossi, do MDB de São Paulo, defende o projeto que autoriza o sepultamento de animais de estimação em jazigos pertencentes à família do tutor, em cemitérios públicos e privados. Ele argumenta que a proposta reconhece o vínculo afetivo entre os tutores e seus animais.
1: De acordo com Baleia Rossi, o projeto estabelece critérios para o sepultamento dos animais, como a comprovação de que a morte não foi causada por doença infecto-contagiosa. Ele afirma que a medida também exige autorização prévia da administração do cemitério.
0: Mário Frias, do PL de São Paulo, é um dos autores da proposta que endurece as regras de proteção aos animais. A ideia é aumentar as penas para crimes de maus tratos, tornar esses crimes hediondos e impunitíveis e determinar a perda da guarda dos animais pelos condenados.
1: O texto, que tem apoio de Mário Frias, também prevê educação sobre proteção animal nas escolas, atendimento veterinário público com castração gratuita e a criação de um cadastro nacional de pessoas condenadas por crimes contra animais.
2: Justiça.
0: Está pronto para ir a plenário o projeto que prevê punições para quem interditar idoso de forma abusiva. A repórter Paula Bittar explica a proposta.
3: A Comissão de Constituição e Justiça da Câmara aprovou um projeto que cria sanções civis e penais para quem tentar interditar idosos de forma abusiva ou fraudulenta. O objetivo é impedir que familiares ou pessoas de confiança utilizem processos judiciais de interdição para assumir o controle de bens e rendimentos de idosos que ainda possuem plena capacidade. O relator, deputado Felipe Carreiras, do PSB de Pernambuco, considerou que é necessário garantir o caráter de medida excepcional para a curatela, com o objetivo apenas de assegurar apoio aos que não consigam praticar atos da vida civil de forma autônoma. Para ele, utilizar a medida com finalidade patrimonial e sucessória representa evidente desvio de finalidade e vulnera direitos fundamentais relacionados à liberdade, à autonomia privada, ao patrimônio e à dignidade da pessoa humana. O texto aprovado define a tentativa de curatela por má-fé como motivo para excluir o herdeiro da sucessão, resultando na perda do direito à herança. Além da sanção civil, o projeto altera o Estatuto da Pessoa Idosa para aumentar a punição nos casos de apropriação ou desvio de bens. A pena para esse crime, que é de reclusão de 1 a 4 anos e multa, será aumentada de

0: terço até a metade se ele for praticado mediante a instauração de processo de curatela abusiva ou fundada em motivos falsos. A proposta também atualiza termos legais e permite que o juiz reconheça a intenção de enganar de forma mais ágil durante o processo, evitando que a lentidão da justiça beneficie herdeiros de má-fé. A proposta, que cria sanções civis e penais para quem tentar interditar idosos de forma abusiva ou fraudulenta, ainda será analisada pelo plenário. Da Rádio Câmara de Brasília, Paula Bittar.
1: Segurança Pública.
2: Projeto de defensor Stélio Denner, do União de Roraima, inclui na Lei Maria da Penha o monitoramento eletrônico do agressor como medida protetiva de urgência em situações de alto risco à mulher. Segundo o deputado, a iniciativa visa conter a escalada do feminicídio no Brasil.
3: Pelo texto de defensor Stélio Denner, o juiz deverá observar novos critérios para conceder a medida protetiva, como casos de ameaça grave, histórico de agressões e perseguição. O texto também prevê a integração da tornozeleira eletrônica com mecanismos de alerta direto à vítima.
1: Direitos Humanos.
2: Amanda Gentil, do PP do Maranhão, recomenda a aprovação de proposta de emenda à Constituição que inclui a primeira infância como etapa prioritária na proteção dos direitos e garantias das crianças. Relatora da matéria, ela propõe reforçar a obrigação do poder público no desenvolvimento integral até os 6 anos de idade.
3: O substitutivo de Amanda Gentil determina que União, Estados, Distrito Federal e atuem de forma integrada em políticas para a primeira infância. O texto também exige a divulgação dos recursos destinados a essas ações e inclui creches e visitas domiciliares entre as medidas previstas.
1: Educação.
2: Jorge Sola, do PT da Bahia, defende a ampliação das escolas públicas em tempo integral, especialmente no ensino médio. Para o deputado, a política é também uma medida de enfrentamento ao crime organizado, já que é nessa faixa etária que adolescentes são mais vulneráveis ao aliciamento.
4: Oferecer escola de tempo integral, ou seja, segunda a sexta, de manhã e de tarde, o dia todo, com alimentação durante todo o dia, com formação profissional, com qualificação em várias áreas, cultura, esporte, línguas, e você, com isso, permite, né, que esse adolescente tenha uma melhor formação e perspectivas futuras, sendo afastado do risco da cooptação pelo crime organizado.
3: Jorge Sola acrescenta que a Bahia já conta com mais de 70 escolas de ensino médio reformadas ou construídas, com laboratórios, auditórios e espaços esportivos, e que outras 252 serão entregues. Ele aponta que a parceria com o Programa Federal Pé de Meia ajudou a reduzir a evasão escolar.
2: Termina agora o jornal Câmara dos Deputados, produzido pela Rádio Câmara, com trabalhos técnicos de Wellington Teles e apresentação de Luciana Vieira e Val Monteiro. Boa noite.
3: A Voz do Brasil volta amanhã. Uma boa noite para você.
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1: 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E a confusão no meio do mundo, e a bagaceira no meio do mundo. E a negada tá só esperando o circo pegar fogo, que é pros palhaços sair tudo queimado, fumegando. Negócio é sério, meu brother. Chegamos, graças a Deus, louvado seja nosso Senhor Jesus Cristo. Boa noite, turma boa. Cadê boa noite?
2: Boa noite.
3: Boa noite. Boa noite.
1: Vocês aí de trás, boa noite.
3: Boa noite.
1: Pois é. E aí a gente agradece a todos pela audiência antecipada. Sou eu, Silvino Neves, na apresentação, na técnica. Ele, Samuel Macedo, DJ Samuca, o fotossensor.
4: Como é o meu nome?
1: DJ Samuca, o fotossensor.
4: Como é o meu nome?
1: Samuel Macedo. A produção musical é da Geisana, direção geral de Fábio Ambrosio, coordenação de programação é do Kleber Dias.
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1: Eu estou aqui pedindo para você nos ajudar a fazer o programa. Mandando a sua mensagem através do nosso WhatsApp 8887306.
4: Anote o número
1: 8887306. Você pode digitar ou então fazer o que, tia?
4: Mande áudio, mande áudio.
1: E a gente ajeita de qualquer maneira, ou digitado ou gravado. A gente lhe atende com o maior prazer.
4: Mande áudio, mande áudio.
1: Tá certo. Chegando a música exatamente agora. Vamos conferir a hora certa? A hora bem certa, pontual. A hora. Cadê a
5: hora? Hora certa!
6: Agora são exatamente 10 e pouco.
1: O cara faz um esforço medonho pra não dizer nada. 10 e 5, doido. É, acertou, né? 10 e pouco. Chegando a música com Diana, Canção dos Namorados. Amor Primeiro, Rosito de Paula. Não, Rosito de Paulo. É, Amor Primeiro. Eu Vou Rifar Meu Coração, Lindomar Castilho e Quarto 16, Neuramia Murim.
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0: 70, viu?
1: Dá 70, não, dá não. Sou mulher. São 22 horas e mais 21 minutos. 10 da noite, mais 21 é o nosso programa Clube do Brega. E nessa hora eu giro a minha antena para a região do Cariri, mais propriamente lá em Juazeiro. Hoje, dia de Nossa Senhora das Dores, Juazeiro lotado, muita gente já indo embora, se despedindo, jogando bombom para as crianças. É, uma hora dessa já foi embora muita gente, o pessoal ficou até a missa, 7 horas, 7 e meia. Mas mesmo assim, um abraço ao meu querido Juazeiro, feriado aí, né? E nós estamos aí na 107.7. O meu primo Raimundo do Espetinho aí na Praça Cônego Climério. Pessoal daí da Vila Formosa. Pessoal da Timbaúba, do Parque Tiradentes. O pessoal do Limoeiro. Os bairros aí, a periferia toda. Meu amigo Zé Marinho, Zé Caipira, lá nas Pedrinhas. Ei, Zé, como é que foi a Romaria? Muito calor.

0: Alô, muita gente. Tá certo. E ela tá aqui, é a primeira da noite, que ela, hoje ela ligou, era 9:03. Aí ela tem que ser a primeira mesmo. Oi.
1: Boa noite, Guilherme, aqui é a Neide. Você vem, toca pra mim no dia que eu saio de casa, tá? Com você, quero vir com você.
0: Tá certo.
1: Eu aqui pra Cusco, não tô vendo. Eu tô naquele sítio Mato São José, pra você, tá?
0: Tá.
1: Um abraço, tchau.
0: Tchau. Pronto, é ligeirinha, ela não dava muito tempo não. Pediu a música, tá caindo fora. A panegada manda só mandando vídeo pra cá, como é que pode? Ah, meu Deus do céu, tem cada coisa. Como é que eu vou botar um vídeo no ar, macho? Não é nem televisão não, bando de mané. Alô, boa noite.
2: Boa noite, Silvino Neves.
0: Chuta de
2: Chuta todo. Chuta de todo, Rio Grande do Norte, aqui no Brasil. Queria ouvir com o Roberto Mira. Tudo terra. Passei todo mundo. Todos, a Nova, a Flávia, a Vanzi de Caio.
0: Tá ruim, viu?
2: Muito de bom trabalho. Que Deus abençoe todos nós.
0: Rapaz, não deu pra ouvir qual foi a música do Roberto Miller, não. Deixa eu ouvir de novo aqui. O telefone dele tá com problema, tem um negócio aqui na tela. Agora sumiu, foi tudo aqui na tela. Apareceu uma janela aqui, fechou. Vem aqui, ó, me ajuda aqui, pelo amor de Deus. Pois é, tinha uma coisa, trisquei no X, aí sumiu. Eu ia pagar só a quadrada aqui, aí sumiu, foi tudo. Como é que pode um negócio desse, rapaz? Ah, meu Deus do céu. É, rapaz, né? Um negócio me alisando aqui.
3: Que é isso, rapaz?
0: O Didi aqui, negócio de sei lá, não sei o que lá, não sei o que lá. Aí, ó. Tá aqui, bora ver. Epa! Sai daí, ah, com os olhos regalados. Cadê o Chuta, rapaz? Qual é a música, Chuta? Qual é a música mesmo? Vê se agora saiu melhor.
2: Boa noite, Silvino Neves. Chuta de todos os Rio Grande do Norte, aqui no Brasil. Queria ouvir com o Roberto Mira. Tudo todo mundo. Todos.
0: Não, deu certo não. A tua ligação tá ruim, viu, Chuta? Se quiser refazer de novo, tá acontecendo qualquer coisa aí no seu telefone. Alô, boa noite. Aí não, aí é de lascara. Hein? Vai. De novo.
4: Fala, Fortaleza. Fala, meu chefe. Silvino.
0: Oi.
4: Aqui é o Miguel
0: tô
4: Moderna, Setúnio.
0: Só pela doideira da
4: quero ouvir. Meu fã Jorge Lã, essência do nosso amor.
0: E o Jorge
4: ofereça.
0: É fã dele,
4: ó. Chicaciano. E aos ouvintes da Verdinha. E o termômetro registra 29 graus centígrados.
0: Tem base?
4: Ok.
0: Ok.
4: Aí eu dou valor. Essência do nosso amor. É. Ó, Silvino.
0: Oi.
4: Terça-feira, na terça-feira, no final do mês, é o meu aniversário de São Miguel Arcanjo, viu?
0: Me avisa.
4: Eu não tive ligado, eu vou ligar pra você pedir as minhas músicas.
0: Por isso que
4: ao todo são 20.
0: Por isso que seu nome é
4: Miguel. E 20 mais 9. Agora perdi o medo e vou gravar, e porque aqui não tem futuro, não, sabe? Não é registrado, não. É um negócio.
0: Não, mas.
4: Não é sucesso, não.
0: Só pra divertimento.
4: Tchau.
0: Tchau.
4: Até. Terça-feira, dia 29.
0: Amanhã, mano.
4: Uhul!
0: Eita! Deixa o Chuta ligado, não, você que não ouviu. Bora ver. Enquanto ele. Bora aqui. Alô, boa noite.
5: Silvino, boa noite. Aqui é o João Paulo do Jardim Iracema. Vou tocar aí a música do Mato Grosso e Matias, Na Hora do Adeus, viu? Manda mesmo pra toda a rapaziada aí, ouvinte do programa, tá?
0: Aham.
5: Valeu.
0: Bora ver se o Chuta remandou aqui, fez a gravação. Bora ver se dessa vez tá prestando. Fala, Chuta, de novo.
2: Boa noite, Silvino Neves. Chuta de todos, Rio Grande do Norte, esquina do Brasil. O dia eu fico com o Roberto Mira, Luz Negra.
0: Ah, Luz Negra, Luz Negra. Agora deu pra sair. Eu não te conheci. Na Luz Negra eu não te conheci. Fechou aí? Ei, mas olha pra mim. Hein? Com? Tem que ser. Ah, então tá bom. Você que manda nessa chibata, rapaz. Hein? Maneira de dizer, macho. Tá maneira de dizer. Você não. No dia que eu saí de casa, comigo mesmo, eu cantando. O fã do Jorge Lã, rapaz. É a essência do nosso amor. Luz Negra, Roberto Mulé. E agora Lenita Costa, te amei demais.

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0: Segura aí.
1: Pois tu és.
0: Quero só dizer que quinta-feira tem a reprise do programa Clube do Brega da TV Diário. Quinta-feira às 9:30 da noite. Tô aqui, você está aí. E entre nós a música rolando no seu rádio. Silvino Neves aqui, eu sou o Walter de Messejana. Manda um alô para os filhos de Zezé da Saga em Juazeiro, Edmilson e a Ivone. Lembra da Ivone? Ora, se eu não lembro. Fala sobre ele aí, gente boa, são. Toca a música Ponta de Faca com Alcimar Monteiro para eles que estão ouvindo. Só que o Alcimar gravou em ritmo de forró. Mas tem Ponta de Faca aí com o Braguinho ou com o próprio Nenel, não tem? Tem com o Nenel? Bom, então bota com o Nenel. A Ivone estudou comigo com o Cassimiro de Abreu aqui do Carlito Pamplona. Se não me engano, o esposo dela chamava-se Damião e ele era motorista de ônibus. Vaz Alegre, era... Sei que ele viajava para São Paulo, coisa mais ou menos assim. Zezé da Saga, Dona Toninha, Francisco, Orlando, o Edmilson, cara de Lua Cheia, Ivone, tinha outra também que eu me esqueci do nome agora. Bora ver aqui, alô, pronto, boa noite.
2: Silvino Neves, estou ouvindo o seu programa, bota uma música com Triparadura e Maria Mendonça.
0: Qual?
2: Merecer, meu filho, na cidade de Água Branca, Valdo Marco, no sítio Minador, e pra você, que eu
0: adoro,
2: fica com Deus, Deus te abençoe. Quem fala, velho, boca da Tavares, meu campeão.
0: Tá certo, hein? Aceita que dói menos. Fechou a rodada, né? É assim. Pode ver aí que tá tudo organizado, viu? Tá tudo dominado. Se preocupe não, que depois não se preocupe. Aí o pessoal tá ouvindo a gente aí, Taitinga, meu amigo Lourival Assunção Tavares, aquele abraço. J. Costa, Maturi e o Júlio César. Como é que ficou aí, meu irmão? Bora, Rocha. Na hora do adeus, você olhou pra mim, Chico Rei Paraná, é? Mato Grosso e Matias. Ponta de Faca, Nenel. Aceita que dói menos, Marília Mendonça aí. Trio Parada Dura. Aí agora você bota Chico Cassiano, tinha meio demais. Fechou.

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0: 11 da noite mais 5 minutos, homem. 11 da noite mais 5 minutos. Esse é o nosso programa Clube do Brega. Eu estou aqui, você está aí, o Samuel Macedo, mesmo no meio. Hein? Eita, povo bom que trabalha à noite, pessoal dos hospitais, os plantonistas, pessoal que trabalha nos aplicativos, são os motoristas da noite, pessoal da bandeira do e só no táxi mesmo. Meu abraço. E o pessoal falando, alô, boa noite.
1: Boa noite, Silvino Neves. Aí. Já faz alguns dias que eu não escuto uma música de Newton César.
0: Sai
1: toca
0: hoje.
1: Newton César pra mim.
0: Qual?
1: Newton César,
0: qual?
1: Coração de Joelho.
0: Ah, é
1: ou
0: boa.
1: Então, Não Quero Lero Lero.
0: Não, Coração
1: Se
0: de Joelho.
1: Se você não encontrar essas duas, toca aí.
0: Homem.
1: Ama e sorri. Ou então,
0: tem.
1: Espere um pouco,
0: tem,
1: um pouquinho
0: tem,
1: mais.
0: Coração
1: Newton
0: de
1: César, voz de ouro do Brasil. Eu sou o Araújo, da cidade de Itaporanga, Paraíba. Obrigado, Silvino Neves.
0: Opa, obrigado você também.
2: Boa noite, Silvino Neves.
0: Boa
2: aqui
0: noite.
2: É o Rafael Miranda, da cidade de Mossoró, Rio Grande do Norte.
0: Fala, Rafa.
2: Amigo, nessa noite, se possível, você tocar aí a música 360 graus com...

0: são os nonatos.
1: 360.
0: Valeu, meu amigo. Graus. Boa noite a vocês aí.
1: Mas hoje valeu. Não tem, não. 360 graus com os nonatos. A gente bota o Nonato Costa e Bartol Galeno. Vai bater na mesa.

0: Tá com falta de nervo, não?
1: Não.
0: Opa! Hein? Como é? É. Vai bater na mesa. Hein? A última? Rapaz, não sei não. Tem aqui, coração indeciso, Abílio Farias. Um coração imbecil, busque nos... É porque a gente chama na hora. 8887306, nosso telefone, nosso zap zap. O pessoal está dormindo, é cedo, hein? Bora! Tem? Ah, mas não, hein? Tem? Ué? Bora! Coração de joelhos, Newton César. Newton César, coração de joelho. Coração de joelho com Newton César. Vai bater na mesa. É Nonato Costa e Bartô Galeno. Coração indeciso. Dois corações, né? Um coração de joelho, outro coração indeciso. Abílio Farias. E agora, seu guarda, Paulo Melo e Braguinha.

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0: É, deixa eu conscientizar os nossos amigos ouvintes que amanhã, quarta-feira, tem programa, quinta-feira tem programa, sexta-feira não tem, né? Tem Brasil e Bragantino, hein? Sexta-feira, Fortaleza e Bragantino. Não, é Ceará, sei lá. Sexta-feira, Ceará e Novo Horizontino. Sexta-feira, isso. Pois é, rapaz, aí já são 23 horas e mais. Ixi, 23 horas e mais, 26 minutos. Boa noite pra você que ligou a rádio agora. Isso aqui é alerta de quem, meu Deus do céu? De onde é que vem mais? Ixi, Maria. Pronto, cadê? Travou aqui, pegou mais ouvido, não.
1: Boa noite, Júlio Segunda. O programa tá excelente. O primeiro é o décimo. Gostaria de ouvir a Aeromoça com o Amado Batista, fez todos os porteiros vigilantes da noite. E
0: Aeromoça.
1: Zeladores e os, tudo de os demais aí, da noite aí do plantão. Ok?
0: Ok.
1: Ofereço todo da Rádio Verdes Mares aí. Todos os ouvintes, torcedores do Ceará de Fortaleza e Ferroviário também.
0: Tá certo.
1: Um abraço. Carlinho da Messejana, Messejana.
0: Carlinho da Messejana.
1: Muito vento.
0: Tá muito
1: certo
0: vento
1: no momento.
0: Sei.
1: Frio, mas clima agradável, gostoso. Um abraço, Silvinho. Tudo de bom. Programa
0: sempre
1: de audiência. Ao mundo todo, pai. Um abraço. Beleza pura. Carlinho da Messejana.
0: Valeu, Carlinho. Bora? E música? Sim. É. Aqui tá. Aeromoça, Amado Batista. Aí você bota Zezé de Camargo e Luciano, Cama de Capim, ó. Ixi, de bom, bom demais. Elino Julião, Pedaço de Moreno, ó. Aí, pra fechar a rodada, Maurício Reis, Locutor, Arrochando Nó. E vamos embora.
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0: temperatura agradável em torno de 25 graus Celsius.
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Rocha Valdicando. São 23 horas e mais 45 minutos. É o nosso programa Clube do Brega. É a Verdinha com você nessa noite bonita e maravilhosa de terça-feira. O alô agora vai para os nossos amigos cozinheiros, aquela turma que fica nas cozinhas dos restaurantes, né, dos hotéis. A turma lá fora brincando, se divertindo, e lá só fazendo a como é que diz a história? A papa da negada. Pois é, rapaz. Tem certas profissões que dá para você conciliar o trabalho e o virar, né? Pessoal dos hospitais, a turma que fica aí nos postos, pessoal das UPAs, das... Como é que tá o nome, rapaz? É das UPAs mesmo, né? Primeiros socorros. E aí, hein? Os presidiários, que é seus colegas, né? Pois é. Eita, coisa boa. Os porteiros dos condomínios, os vigilantes. O meu abraço e a última rodada musical.

Pronto, meus amigos, terminamos o nosso programa Clube do Brega. A todos vocês, muito obrigado pela audiência, muito obrigado pela atenção. Fique agora com o Show da Madrugada aqui na Verdinha.

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1: 0 hora e 3 minutos.

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2: Bora falar agora de cajuína? Você sabe qual é o gosto da cajuína cearense? Você sabe como reconhecer uma boa cajuína? A resposta ela pode estar na experiência de quem produz a bebida, nos conhecimentos transmitidos entre gerações e nas palavras utilizadas pelos próprios produtores para identificar a cor, a limpidez, o aroma, o sabor, a adstringência e o equilíbrio. Para chegar nessas respostas, produtores de cajuína de várias regiões do Ceará se reúnem para compartilhar experiências e descobrir o gosto da cajuína cearense. E para conversar sobre esse assunto, a gente recebe aqui nos nossos estúdios Vanessa Moreira. Ela é coordenadora de cultura alimentar e pesquisa da Escola de Gastronomia Social Ivens Dias Branco, onde o encontro acontece. Bom dia, Vanessa.
3: Bom dia, Vanessa. Seja bem-vinda.
4: Bom dia, feliz de estar aqui para conversar sobre uma bebida que é a cara do Ceará e que tem o gosto, e vamos ter a chance de falar sobre esse encontro de produtores de cajuína do estado do Ceará.
2: Pois é, mas quando a gente fala de cajuína, qual é o gosto da cajuína cearense? Porque quem é cearense conhece a cajuína, né? Uma vez eu fui fazer uma dieta com uma nutricionista que não é daqui, do Ceará, e aí eu perguntei, eu posso incluir cajuína na minha dieta? Ela disse, o que é cajuína? Aí eu fui mandar pra ela o que era cajuína, ela disse, pode sim. Então, pra quem não é daqui, já que a gente tá sendo visto e ouvido por tanta gente de tantas regiões do país, o que é a cajuína, Vanessa?
4: A cajuína é uma bebida tradicional do estado do Ceará. Temos relatos e a salvaguarda em outros estados, como o Piauí. É uma bebida que podemos considerar um suco de caju clarificado. Quando percebemos os diferentes modos de saberes fazer, entendemos que o caju macerado ele faz um suco turvo. E é uma forma de fazer o uso integral de todo o caju, que tem o pendúculo e a castanha.

0: a castanha tem altíssimo valor comercial. Entretanto, o pendúculo não. E para um agricultor é muito importante fazer o aproveitamento integral de todo o alimento, porque é assim que ele consegue agregar um valor justo ao seu trabalho. Então, com o pendúculo, há muitos anos, de forma tradicional, é feita a cajuína. Há relatos que essa cajuína, ela tem esse caju macerado, não pode ser liquidificado, se faz um suco turvo, e para clarificar hoje usamos gelatinas de origem animal e origem vegetal. Antigamente há relatos que se usava cola de sapateiro, a própria seiva da planta, se usava mutamba, e aí essa diversidade de clarificadores depende de onde essas pessoas estavam no estado do Ceará. Isso são os saberes tradicionais que alia natureza e cultura, dependendo de onde a pessoa está e a sua relação com a sociobiodiversidade, se fazia essa cajuína, e por isso essa diversidade. Atualmente temos muitos produtores no estado do Ceará que continuam fazendo a cajuína, e essa diversidade se dá por conta desses saberes. Vocês devem notar que existem cajuínas mais escuras, que são mais adocicadas. Esse escuro é a caramelização.
1: Ah, então quer dizer que quanto mais doce, mais docinha. Mais escura, mais docinha.
0: Exatamente, porque a cajuína, depois que clarifica, você passa por umas redinhas para filtrar, que são os tecidos. Tem gente que filtra 3 vezes, tem gente que filtra 8. Isso tudo configura diferenças no sabor, na cor, na textura. Depois disso, se põe na garrafa, tampa e cozinha em banho-maria. Cada garrafa é cozida. E assim a gente entende que no olho do produtor ele vai conseguir clarificar. O caju tem muito tanino, então não consegue se criar uma fórmula. Tantos litros de suco de caju clarificado para tantos gramas de clarificante. Por isso que existe uma diferença, e isso é considerado um saber fazer de um ofício que tem que ser valorizado. Então, para isso, a Escola de Gastronomia foi instigada pelo Vicente Monteiro, um pesquisador de bebidas tradicionais, que se inscreveu no nosso edital, e estamos hoje desenvolvendo essa pesquisa para descobrirmos o gosto da cajuína, que nas nossas hipóteses é contar para o Ceará que são muitos sabores, assim como o vinho e as cervejas artesanais. Quando a gente quer beber um vinho, existe uma gama de possibilidades. Quem gosta do vinho tinto, quem gosta do vinho branco, do rosé, dentro do tinto tem uma cartela de descritores. A pessoa pode preferir o Cabernet Sauvignon, Pinot Grigio, e a gente quer que as pessoas pensem a cajuína assim, como uma bebida especial, que de acordo com processo altamente artesanal, vamos poder escolher qual é a cajuína que mais agrada nosso paladar.
1: Você me lembrou de uma cajuína que eu tomava lá na Praia das Fontes há muitos anos, quando eu passava férias lá na adolescência, na infância, que era enterrada. As pessoas faziam a cajuína e enterravam a cajuína durante o processo, e era uma cajuína muito forte, e eu tenho essa lembrança desse sabor, que é muito, muito tradicional. Agora, como é que a gente pode identificar, Vanessa, uma cajuína quando ela não está boa? O que significa uma cajuína quando ela não está boa?
0: Então, no nosso encontro de produtores de cajuína, que vai ser realizado agora na sexta-feira, dia 18, lá na escola, a ideia é que possamos escutar os produtores e que eles nos tragam informações sobre os defeitos, que é assim que a gente chama um protocolo que dá características a uma bebida ou a qualquer outro produto alimentício. Então a gente vai compreender o que seria uma cajuína que não é boa, porque em alguma parte do Ceará, e essa é uma hipótese, a cajuína muito mais doce, ela pode favorecer aquele paladar, porque o gosto é uma construção social. No Ceará, nós somos acostumados com muito doce. Nós somos um povo que crescemos com a rapadura, com as bebidas altamente adocicadas, o café muito doce, o suco muito doce. Então, para a maior parte das pessoas, talvez essa cajuína muito doce seja melhor. Mas se a gente pensar nos defeitos, uma cajuína que possa ter muito gosto de fumaça pode ser um defeito e pode não ser uma cajuína boa. Uma cajuína que não cozinhou adequadamente, que fique muito límpida, que fique muito clara, muito adstringente, talvez não seja a cajuína que mais agrade o paladar do povo cearense.
2: Essa caramelização, ela traz um teor de açúcar grande?

O caju tem frutose, então quando a gente coloca esse suco clarificado na garrafa e faz o banho-maria, a gente faz uma caramelização. Essa frutose, ela vai virando aquela, vai dando aquela cor mais escura para a cajuína. Então, muitas vezes, podemos...

0: tentativa de fazer o aproveitamento de tudo que o seu quintal dá, ou os que têm uma produção maior que compram dos seus arredores, eles fazem esse blend e depois no seu processo é que eles vão caracterizar essa cajuína.
1: A gente tem aqui vários ouvintes participando, inclusive a Mazé, ela manda, Mazé não, a Mara Marinho, ela manda uma foto aqui da geladeira dela, ela fala assim, olha aí a cajuína, porque nossos ouvintes, Vanessa, eles gostam muito de broaca e gostam muito também de cajuína, são pessoas realmente bem nordestinas. E aí ela mandou essa foto aqui da geladeira e tem também aqui o nosso ouvinte falando... a Aninha na calcaia, sintonizada. E o nosso, a gente fala assim, essa cajuína que você falou, o Flaviano da calcaia, na verdade é tubaína. Cajuína do Ceará é a melhor. E aí, a tubaína, que aí já é uma coisa alcoolizada, né? Eu acho que é, que é o que o menino falou pra gente uma vez, o PA. Eu acho que não tinha álcool não, viu? Nessa coisa que eu tomei lá na Praia das Fontes. Era cajuína enterrada mesmo.
0: Aqui no Ceará temos relatos de algumas bebidas tradicionais e uma delas é o mocororó.
1: Ah, então eu confundi, então é mocororó. É. Tubaína.
0: É feita geralmente em comunidades indígenas. Isso. Ouvi falar nos Tremembé da Barra do Mundaú, assim como no Jenipapo Canindé. É uma bebida feita de caju que fermenta. Isso. E aí cria uma condição alcoólica, assim como temos também alguns vinhos de caju. E temos, a partir de uma pesquisa desenvolvida na escola, a cauína, que é um espumante de caju, uma bebida alcoólica que traz esse gostinho de Ceará.
1: Agora, tem uma polêmica também, né, Vanessa? Quando a gente fala de cajuína, as pessoas do Piauí acham que a cajuína é do Piauí, mas a cajuína é do Ceará, não é?
0: Então, historicamente... temos relatos dessa bebida tradicional feita no Ceará e no Piauí. Existe uma ferramenta de salvaguarda de patrimônio no IPHAN que consideram, a partir de um dossiê de pesquisas históricas, o registro da cajuína como patrimônio. O Piauí fez há mais de 10 anos, salvaguardando o saber fazer e fazendo relatos das diferentes formas. Existem tipo umas geringonças que nós chamamos de tecnologias sociais para fazer uma cajuína. E lá eles salvaguardaram e fizeram esse dossiê e está registrado dentro do IPHAN. E para esse dossiê acontecer, tem que criar todo um caminho para apresentar essa bebida como muito importante para aquele estado. Inclusive, no argumento, usou até a música do Caetano Veloso.
1: Isso.
0: Cristalina. Cajuína cristalina em Teresina. O Ceará está tentando salvaguardar também a cajuína aqui, porque é fato, a cajuína é cultural do estado do Ceará. Todo cearense sabe o que é cajuína, já tomou, tem relatos de onde tomou, as diferenças dessas cajuínas. Só que para isso precisa um processo burocrático para a gente fazer essa salvaguarda. E assim temos mais uma disputa.
1: Mais uma.
2: Ceará e Piauí.
1: A Mazé disse que adora cajuína, que eu amo cajuína. E no caminho ali entre Beberi e Baracati, eu escolho no olhômetro. Gosto das mais escuras. E aí, pra gente encerrar, queria que só você explicasse para as pessoas sobre a questão do refrigerante de caju e da cajuína. Porque muita gente confunde. Teve até um ouvinte que falou assim: ah, aqui não falta cajuína. E mandou foto de refrigerante. Totalmente diferente, né?
0: Exatamente. No MAPA, que é o Ministério da Agricultura e Pecuária, que é o órgão que dá características para os produtos que são alimentícios, há uma diferença enorme entre uma bebida que é considerada um suco de caju clarificado e um refrigerante, que tem borbulhas e outros aditivos químicos para que se mantenha numa prateleira por tanto tempo e para que tenha as borbulhas. Uma cajuína, ela precede todo esse protocolo do caju, que ele é macerado, feito um suco. O processo industrializado, ele não clarifica, ele faz por microfiltragem. Então, nós temos um modelo tradicional e industrializado de fazer cajuína, mas é totalmente diferente de pensarmos uma cajuína e um refrigerante de caju.
1: Pois é, então se juntem ao meu time. Quando vocês forem pedir cajuína, peçam cajuína de verdade.
2: É verdade.
1: Aí, quando receberem um refrigerante, explica: não, isso é refrigerante, eu quero cajuína. Vanessa, que coisa boa começar com você sobre um assunto tão gostoso, né, Tom?
2: Muito
1: falar
2: legal.
1: De cajuína é bom demais.
2: Cajuína é uma coisa boa demais.
1: E a gente conversou aqui com a Vanessa

0: Moreira, ela que é coordenadora de cultura alimentar e pesquisa da Escola de Gastronomia Social Alvim Dias Branco. Sexta-feira acontece o encontro. Quem quiser participar, é fácil? Como é que vai funcionar?
1: Gostaríamos de ter o maior número de produtores e produtoras de cajuína do estado do Ceará para que nos ajudem a pensar esses descritores, esse léxico da cajuína, e que assim a gente possa entregar esse produto, que é um mostruário de aromas, apresentar a cajuína como uma bebida tradicional e fortalecer o que é nosso. Num mundo onde a homogeneização e industrialização do alimento cresce, a gente poder fortalecer os alimentos que têm a cara do Ceará é muito importante para a nossa identidade e para a manutenção dos nossos ofícios e dos insumos da nossa sociobiodiversidade.
0: Dia 18, de 8 da manhã até as 18 horas, lá na Escola de Gastronomia Social Ivan Dias Branco.
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0: Você deve estar vendo aí ao seu redor muitas pessoas sofrendo com endividamento. Isso não é à toa, né? Os números mostram que em julho deste ano a quantidade de famílias brasileiras endividadas bateu recorde. Ao mesmo tempo, a quantidade de brasileiros realizando investimentos também foi a maior dos últimos tempos. Esses dados são da pesquisa do endividamento e inadimplência do consumidor. E aí, a nossa colunista Ana Alves, que é especialista em finanças, está chegando agora para explicar para a gente esse paradoxo, né, Ana? Porque ao mesmo tempo que a gente tem esse grande endividamento, tem também brasileiros fazendo investimentos. Como é que a gente pode explicar isso? Bom dia.
3: Bom dia, Ana Alves. Prazer ter aqui no estúdio.
4: Bom dia, Tom Barro. Bom dia, Daniela. É sempre um prazer estar aqui. Então, eu trouxe esse tema porque aparentemente ele demonstra um paradoxo, mas já a gente vai ver que não é bem assim. Primeiro, a gente precisa desconsiderar, na verdade, rever o conceito em relação ao endividamento, né? Realmente é um recorde, o endividamento é considerado tudo que as pessoas têm a pagar, né? Contas a pagar, não necessariamente que estejam em atraso. A inadimplência é considerada 90 dias depois do começo do atraso. Esse recorde é do endividamento, porque a gente já vem falando sobre isso várias vezes e sabe o quanto o brasileiro está tendo dívidas em si, né? Está com crédito expandido, então isso acaba, a gente hoje tem crédito fácil a qualquer momento, então isso facilita demais toda a situação de endividamento. Por outro lado, a gente teve o recorde de aplicações financeiras de pessoa física. E aí isso tudo é explicado pelos juros altos. Então, quando a gente tem essa situação dos juros elevados, a gente tem dois lados dos juros. Primeiro, esse que traz o endividamento alto, porque o crédito passa a ser não só uma necessidade para bens de consumo, né, ou para investimentos em outros bens, mas sim se torna parte da renda, um complemento de renda. Então, hoje as pessoas estão utilizando o crédito nesse sentido e não conseguem se desvincular disso. E, por outro lado, os juros altos, né, como a gente tem visto, acaba influenciando e motivando pessoas que têm recursos a aplicar. Então, na verdade, ele não é um paradoxo, né? Na verdade, ele é uma demonstração clara da desigualdade financeira, econômica e também social que o Brasil tem. Então, a gente tem de um lado pessoas muito endividadas e de outro lado pessoas investindo. O que não quer dizer que pessoas que tenham dívida não estejam também investindo. Isso é interessante.
0: É possível, então.
4: Sim, com certeza. Uma coisa não anula a outra. O importante, nesse caso, né, que a pessoa tem um endividamento, mas também tem um valor investido, é analisar se ela está em inadimplente, por exemplo, e esse investimento, que juros que você está tendo de rendimento nessa aplicação e que juros você está pagando pelo atraso ou pela inadimplência. E fazer essa conta, porque muitas vezes não vale a pena. O que adianta você ter um recurso ali aplicado, só que as suas dívidas estão corroendo tudo isso. Então, assim, esse paradoxo, né, se tornou um recorde significativo. 82% das famílias brasileiras estão endividadas. E quando a gente entra um pouco mais a fundo nesses números, a gente percebe que o maior endividamento está nas famílias de até 3 salários mínimos. Então, isso significa um peso muito maior, né, sobre as classes menos privilegiadas em termos de renda, e também a inadimplência em torno de 30% desse pessoal. Enfim, esse cenário brasileiro já demonstra e reforça a necessidade da gente observar isso, né, em relação ao acompanhamento das taxas de juros, na percepção dos gastos pessoais, e esse desafio que a gente vê todos os dias.

0: encarando.
1: Ana, o ano todo me parece que a taxa lá em cima com relação aos juros, que tipo de investimento está valendo a pena?
0: A gente vê nessa pesquisa que o recorde, né, de aplicação financeira pessoa física teve, assim, grandes percentuais voltados para grande renda, pessoas de grande renda, né, e private, né, que é um tipo de investimento. E o perfil maior é de conservador com renda fixa. Ou seja, porque essa aplicação na renda fixa, ela está atrelada exatamente às taxas de juros, né? A Selic, que a gente sempre fala aqui. Então, quando a taxa de juros está alta, tem a pré-fixada, que ela já considera a taxa de juros atual, você vai ter uma garantia em relação àquele retorno, porque pega a taxa de juros atual, a renda fixa pré-fixada. A pós-fixada, ela vai de acordo com a mudança da taxa de juros. Então, hoje, o recorde comentado foi exatamente esse, voltado para a renda fixa no perfil conservador.
2: Ana, tenho aqui uma pergunta para você, que é assim: Ana, bom dia. Como é que a dualidade entre recorde de endividamento e crescimento de investimentos revela não apenas só uma desigualdade de renda, mas uma nova lógica também de gestão financeira das famílias? E de que forma que essa resiliência paradoxal pode ser sustentável sem aprofundar a vulnerabilidade social? Reginilton.
0: Bom dia, Reginilton. Sempre com perguntas ótimas e profundas. Na verdade, é o seguinte, realmente, como eu disse, não é um paradoxo, né? Na verdade, é a realidade que tem se demonstrado há muito tempo, essa diversidade financeira. E muitas vezes o que a gente precisa entender é perceber o quanto dessas pessoas, na verdade, têm um endividamento e também uma aplicação. Então, assim, não sei se isso é o significativo. O que a gente vê é que muitas pessoas, muitas famílias, enquanto muitas famílias devem, outras buscam melhoria de patrimônio, né? E aí, assim, a sustentabilidade disso vai estar ligada exatamente às políticas econômicas brasileiras, né? Então, cada vez que a gente mantém, né? A gente, no início do ano, a gente falou que agora, fim do ano, provavelmente a gente teria uma taxa de juros com menos de dois dígitos, e isso não vai acontecer, principalmente por questões muito mais externas até, né? Na economia internacional, tarifas, enfim, isso traz um impacto interno. E aí, assim, a sustentabilidade em relação à taxa de juros da economia em si é um grande risco. A gente sabe disso e é um risco mundial, né? Não é só o Brasil que está passando por isso.
1: Pois é, Ana. Agora, com relação a essa parte de fazer uma verificação entre a taxa para a dívida que você tem e a taxa que você tem na hora de investir, se você não souber fazer direitinho, você termina tendo uma complicação, não é?
0: A gente normalmente, assim, se a gente for pensar no perfil, inclusive, do investimento, que é a renda fixa, normalmente já está atrelada a Selic, então é 100% CDI, e aí é fácil, porque normalmente todas as dívidas em que você paga juros, normalmente eles são maiores do que o que você investiu. Porém, tem ainda a questão de carência, então realmente são vários itens, e o imposto de renda, né, na aplicação, então são vários itens que precisam ser considerados. Além disso, aí sim é um paradoxo muitas vezes, né? Será que vale a pena eu estar com recurso investido e estar inadimplente? Que é diferente de ter dívida. Então, eu posso ter, por exemplo, a gente sabe que o endividamento maior é sempre voltado, por exemplo, para a pessoa física no cartão de crédito. Então, é inegável, em um mês praticamente, os juros de um mês do cartão de crédito muitas vezes corresponde a um ano de aplicação financeira.
1: É mesmo?
0: Então,
1: a diferença é tão grande assim.
0: Exatamente. Então, assim, é muito importante a gente estar atento a isso, no sentido de evitar e sempre estar analisando, até porque a política vai mudando a cada dia, né? Oportunidades surgem de crédito. Então, muitas vezes o problema não é o crédito em excesso, mas é como a família está utilizando tudo isso. E realmente, como o Reginilton fala, a falta de sustentabilidade está voltada exatamente a tudo isso.
2: Olha, tá lá no Diário do Nordeste, o paradoxo do bolso brasileiro. Você pode acessar a coluna da Ana Alves, as explicações estão aqui. E também, você aceita também sugestões de ouvintes de temas, né, Ana, no teu Instagram?
0: Com certeza, é sempre um prazer. Só no Instagram já pode sugerir que nós vamos abordar aqui da melhor forma possível.
2: Então é só você acessar lá o Diário. Ana, muito obrigada e a gente se encontra,
1: Ana,
2: na próxima semana.
0: Eu que agradeço, ótima semana para vocês também.
1: Obrigado, hein?
3: Economia.
2: O preço do milho voltou a cair em parte das regiões brasileiras, mas a oferta fica mais restrita e limita uma queda maior nas cotações. Quem vai trazer mais informações sobre esse assunto é Elisiane Correia.

0: Segundo o levantamento do Centro de Estudos Avançados em Economia Aplicada, o CPEA, a redução dos preços está relacionada principalmente ao afastamento de compradores. Parte dos consumidores já recompôs os estoques e, por isso, diminui a procura por novos lotes. Do outro lado, os produtores também estão mais cautelosos nas negociações. Muitos reduzem a oferta de olho nas condições climáticas dos próximos meses e também na valorização da paridade de exportação, que pode deixar as vendas para o exterior mais atrativas. O momento também é de movimentação no campo. Enquanto algumas regiões finalizam a colheita da segunda safra de milho, 2025-2026, outras já avançam no plantio da safra de verão, 2026-2027. No Ceará, o milho está entre as principais culturas agrícolas, presentes em dezenas de municípios, tanto na agricultura de subsistência, quanto em áreas que adotam tecnologias para aumentar a produtividade. Elisiane Correia, para Verdinha FM e TV Diário.
1: 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Vamos para um breve intervalo e voltamos já com mais informações.

0: Tom Barros.
1: Quando a mulher descobre que está grávida, uma das primeiras preocupações é saber o que pode ou não pode fazer para proteger o bebê. Quando o assunto é vacina, essa dúvida pode ser ainda maior. Elas protegem mesmo o bebê? A resposta é sim. Durante a gestação, alguns imunizantes são fundamentais para a saúde da mãe e também ajuda o bebê do lado de fora, nos primeiros meses de vida. Mas como isso acontece? E por que a vacinação na gravidez é tão importante? É o que você vai ouvir agora em A Primeira Proteção, um especial da Verdinha FM.
2: Antes da primeira roupa, da primeira foto no espelho com a barriga crescendo, do chá revelação. A maternidade começa num desejo profundo e instintivo de manter aquele bebê a salvo de tudo.
3: Eu acredito assim que a injeção ela é muito eficaz para a saúde da mãe, já para prevenir algumas coisas na criança.
4: Porque carinho de mãe pede proteção e a ciência encontrou uma forma de traduzir esse cuidado ainda dentro da barriga, a vacinação.
5: Eu nunca tive problema com vacinação e quanto mais tiver, eu vou continuar me vacinando.
4: Quando a gestante recebe uma agulhada no braço, ela não está apenas se protegendo, mas enviando, através da placenta, um exército de anticorpos para o bebê. De certa forma, é o primeiro abraço que ele ou ela recebe na vida.
6: Dos profissionais, eu gosto. Então, eu disse sempre da minha autorização, já tive um filho. E as vacinas eu confio. Eu tomei da outra vez, tomei todas certinho, nunca tive nenhum problema. Vou seguir tudo de novo.
2: Eu sou Elisiane Correia.
4: Eu sou Nicolas Paulino.
2: E esse é o A Primeira Proteção, um especial da Verdinha FM. Aos 35 anos, Antônia Cláudia já conhece bem os desafios e as alegrias da maternidade. Mãe de 4 filhos, ela agora se prepara para receber mais 2. Está grávida de gêmeos e já chegou às 32 semanas de gestação. Em cada consulta do pré-natal, uma oportunidade de cuidar de quem ainda nem chegou.
3: Acredito assim que a injeção ela é muito eficaz para a saúde da mãe, já para prevenir algumas coisas na criança, porque tem a gestação de tomar injeção que já serve para a criança. E mesmo a gente tomando as vacinas, eu acredito que você é aquela mãe bem chata, porque eu não gosto de visita, porque sempre é bom prevenir, né? Não é porque mãe tomou uma vacina e a criança nasceu e vai encher a casa de gente. Eu acredito que a importância de esperar a vacinação das crianças, do recém-nascido, para poder ter contato.
2: No Brasil, o calendário nacional de imunização recomenda pelo menos 5 vacinas durante a gestação, contra a hepatite B, influenza e Covid-19.

0: 19, a qualquer tempo. A DTPA, que protege contra difteria, tétano e coqueluche a partir da 20ª semana.
1: Em 2025, a lista ganhou uma novidade. A partir da 28ª semana, pode ser aplicada a vacina contra o vírus sincicial respiratório, o VSR, principal causador da bronquiolite em bebês. A doença pode causar internações por insuficiência respiratória e levar até ao óbito.
2: Você vacina a gestante, ela produz anticorpos que vão passar através da placenta e chegam ao sangue do bebê, de modo que ele fica protegido durante um primeiro período, os primeiros 6 meses, primeiros 12 meses de vida, dependendo do tipo de vacina.
0: Esse que você acabou de ouvir é o médico infectologista Robério Leite, membro da Comissão de Guias e Consensos da Sociedade Brasileira de Imunizações. Segundo ele, as vacinas indicadas na gestação não causam doença, mas apresentam ao sistema imunológico da mãe formas de produzir defesas contra as infecções.
2: Elas não provocam danos para o bebê de nenhuma espécie, nem para a gestante. Então, são vacinas seguras, passadas por estudos clínicos controlados, que são mais rigorosos porque são feitos numa gestante em função dessa situação.
1: Apesar de não haver riscos graves na aplicação, o Brasil enfrenta desafios para alcançar as metas de cobertura vacinal em gestantes recomendadas pelo Sistema Único de Saúde, o SUS.
0: Segundo o balanço parcial do Ministério da Saúde, nenhuma vacina atingiu a meta de 95% entre as gestantes. A VSR contra a bronquiolite, e que teve maior adesão, marca quase 83%. A DTPA registra 81%. A da Covid não chega a 55%. O ministro da Saúde, Alexandre Padilha, defende o reforço das campanhas nacionais.
3: Nós estamos combatendo, tanto é que atingimos a maior cobertura vacinal de 2025 nos últimos 9 anos. Ou seja, estamos vencendo os negacionistas, mas tem que estar de forma permanente atento sobre isso, desmentindo notícias absurdas. Então a gente tem que estar permanentemente combatendo. Os Estados Unidos está aí para isso. País que relaxou, começou a fazer ação antivacina, cortar vacina de crianças, está tendo o maior surto de sarampo nos últimos 35 anos.
0: Mas os obstáculos vão além da logística. A desinformação que preocupa na gravidez raramente vem apenas de notícias falsas da internet. Ela surge em forma de palpites da família, o medo da agulha e o emocional balançado pela insegurança.
1: Para mães em diferentes idades e realidades, o peso da incerteza é real. Na segunda gestação, a dentista Gisela Pinheiro também se viu diante de novos cuidados com a chegada do bebê. Aos 35 anos e com 33 semanas de gravidez, ela conta que já conhecia a importância da vacinação, mas como acontece com muitas gestantes, também teve contato com dúvidas e comentários sobre a nova vacina contra o vírus sincicial respiratório, o VSR.
4: Por ser minha segunda gestação, eu não precisei repetir as vacinas que eu já havia tomado na primeira vez. Eu precisei tomar apenas a vacina, que é o reforço da DTPA e contra a bronquiolite, que eu tomei ali com 28 semanas. Eu não fiquei insegura em tomar a vacina da bronquiolite. Cheguei a ver até alguns comentários relacionando a vacina, partos prematuros, mas eu preferi seguir a orientação do meu obstetra. Não tive nenhuma reação após a vacinação e até o momento minha gestação está evoluindo super bem.
0: Mas nem toda gestante chega ao pré-natal com as mesmas certezas. Mamãe de primeira viagem, a analista de finanças Luísa Saraiva, tem 27 anos e está grávida de 15 semanas. Depois que descobriu a gravidez, surgiu uma dúvida: o que ela pode ou não tomar nesta fase?
5: Eu sempre fui bem tranquila com relação a tomar vacinas, mas após a gravidez, eu confesso que não fui mais atrás. Então eu tenho muitas dúvidas com relação ao assunto. Só que eu ainda não parei para pesquisar, nem sequer lembrei de perguntar ao meu obstetra sobre. Eu pretendo sim tomar o que estiver liberado e for solicitado nesse período da gravidez, porque quando a gente é bebê, a gente tem uma série de vacinas para tomar. Então, como adulto e como gestante, principalmente, é nosso dever continuar tomando as vacinas nesse período. Eu acredito que sirva até como ponto de atenção para mim e para outras pessoas também que não foram atrás do assunto depois que descobriram a gravidez, porque é algo que não pode ser deixado de lado, tem que continuar.
1: Para quem já viveu a maternidade 3 vezes,

0: cuidar também é uma forma de antecipar os riscos. Catarine Bezerra, de 35 anos, está na quarta gestação com 32 semanas. Ela sabe que a vacina não significa garantia de que a doença não vai aparecer, mas acredita no bem que ela pode fazer.
1: É uma forma de proteger não só a mim como o bebê. Até se eu não tivesse gestante, eu me vacinaria. As pessoas pensam que se vacinando não vai ficar doente, não é isso. Vai se proteger mais, a imunidade vai ficar maior para aquela doença. Então, se houver, enquanto tiver vacinação, vou estar vacinando.
2: Essa é uma lição que a dona de casa, Rayana Tomás, grávida do segundo filho, aprendeu mesmo tendo acesso a questionamentos que leu na internet sobre a vacina contra a bronquiolite.
3: Muitas grávidas estão com esse receio, porque vem essa notícia na internet que a vacina pode antecipar o parto e acaba que as mães não tomam. É, até mesmo foi o meu caso, que eu fiquei com receio de estar tomando, mas graças a Deus deu tudo certo, tomei todas. E é isso, acho que todo mundo tem que se vacinar, porque não é só pra gente que a gente tá melhorando o nosso sistema imunológico, é mais pensar na criança.
2: A mudança de ideia de uma mãe não vem com um julgamento, mas com escuta. A sala de pré-natal é o lugar onde a escuta transforma receio em segurança. A recomendação mínima é que a gestante realize pelo menos 6 consultas desse tipo durante a gravidez.
0: O acolhimento humanizado virou a principal ferramenta dos profissionais de saúde para aumentar as coberturas vacinais. Compreender de onde vem a dúvida e explicar os benefícios dos imunizantes é rotina para o Júlio Gurgel, médico obstetra da maternidade escola Assis Chateaubriand, em Fortaleza.
4: A gente cobra, né, a realização das vacinas, mostramos que a segurança da vacina existe porque é testada. Nós temos órgãos de vigilância, como a Anvisa, a Vigilância Sanitária também, o Ministério da Saúde, todos eles fazem as vacinas seguras para que a gente tenha mais benefícios que qualquer risco que possa existir. Algumas vacinas não podem ser realizadas durante a gestação, né? Então, as vacinas da febre amarela, a vacina da dengue, por exemplo, que são vírus atenuados, a tríplice viral. Porém, a depender de uma epidemia, aí até esses vírus atenuados, a gente tem que pesar o risco e benefício, que às vezes a gente tem que fazer uma vacina para ter algum risco no neném, mas pelo benefício maior da mãe.
2: Outra forma de ampliar essa proteção é por meio da consulta pediátrica neonatal, realizada no fim da gestação. Com a chegada do bebê mais próxima, é essencial entender os cuidados dos primeiros dias e identificar desde cedo formas de prevenir doenças. A pediatra Josiane Leite explica por que a saúde do bebê começa ainda nessa fase.
5: Dentro do útero, ele já recebe proteção. Então, a vacinação é um ponto importantíssimo dessa consulta pediátrica, vendo que é uma oportunidade de prevenção, ou seja, de afastar doenças graves da vida desse bebê, levando em consideração a repercussão para a saúde do bebê, mas também a repercussão em toda essa família quando tem uma doença no bebê tão frágil que, por vezes, precisa de um internamento. Quando elas pensam na possibilidade de proteger o filho delas, é uma mudança no semblante da mãe. Dizer assim, agora eu vou virar a mãe leoa e vou cuidar protegendo do meu filho com essa vacina.
2: Quando a informação é dada com empatia, o medo cede espaço à coragem. E quando o bebê nasce, o laço criado pela vacina é reforçado no dia a dia por outra proteção natural gerada pela própria mãe. Quem lembra é a secretária adjunta da Saúde de Fortaleza, Aline Gouveia.
6: A amamentação também é o que nós chamamos no dia a dia de vacina natural. Ela confere aí também uma imunidade transitória para os bebês e é muito importante para os demais agravos que podem acometer os recém-nascidos.
0: Todo esse movimento parece individual, mas tem repercussão coletiva. Segundo um estudo da Secretaria da Saúde do Ceará, a taxa de mortalidade de bebês de 28 a 364 dias de vida caiu de 10,8 para 3,7 óbitos por 1.000 nascidos vivos entre 2000 e 2025, uma redução de aproximadamente 66%.
2: Além da melhoria das condições de vida e ao acesso a serviços de saúde, a ampliação da cobertura vacinal foi apontada como um dos principais fatores para a redução. De forma semelhante, o Ministério da Saúde revelou que em 6 meses, a vacinação de gestantes contra a bronquiolite reduziu pela metade as complicações respiratórias graves em bebês menores de 6 meses.

0: países.
1: Avanços recentes que se somam a conquistas históricas. O teto no neonatal, por exemplo, já foi uma causa silenciosa de muitas mortes de recém-nascidos. Uma infecção que podia começar em um lugar tão pequeno quanto o coto do cordão umbilical e, sem cuidados adequados, ser fatal. O médico obstetra Júlio Gurgel lembra que a vacinação das gestantes mudou essa história.
2: A partir da vacina, feita na mãe, que ela criava imunidade durante a gravidez, passava por esse feto, ele vencia esses primeiros dias de vida e deixava de morrer por causa da infecção no cordão umbilical, que todo neném tem que ter essa feridinha quando nasce. É uma grande vacina, ela protege até hoje, foi uma revolução na medicina.
0: A mesma postura de cuidado e prevenção que começa com a mãe se estende a toda a família e a rede de apoio, que estará próxima do bebê, como reforça a pediatra Josiane Leite.
3: Existe um aspecto desta consulta que chama-se estratégia casulo, que visa ver essa gestante não somente o binômio mãe-filho, mas também avaliar o contexto e o convívio que esse binômio vai ter, porque o bebê nasce e vai ser inserido numa comunidade. Então, quem é que vai estar com essa mãe em casa? Quem é que vai circular? O pai. Cadê o pai, né? Também ele precisa de vacinação. A avó, que vai dar um suporte, ou uma babá, que seja. Todas essas pessoas precisam ser checado o seu cartão de vacina.
0: O especial A Primeira Proteção teve produção de Elisiane Correia. A supervisão de jornalismo é de Nicolas Paulino. A sonoplastia é de Tiago Souza.
4: Sávio Manfredini. 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
5: Gente, os meses de agosto e setembro, né, marcados aí pelo aumento da presença de escorpiões. Somente em 2026, o Ceará já contabilizou cerca de 5.800 atendimentos por picadas, com cerca de 725 ocorrências por mês. Somente no ano passado, foram mais de 9 mil casos confirmados, segundo dados da Secretaria da Saúde do Estado do Ceará, SESA. Nesse período, os cuidados devem então ser redobrados e por isso a gente vai conversar a partir de agora com o assessor técnico do Programa de Acidentes por Animais Peçonhentos da Secretaria da Saúde do Estado, o Ivan Luiz de Almeida. Ivan, seja bem-vindo, tudo bem?
6: Satisfação estar aqui no seu programa.
5: Ivan, explica pra gente por que esse período, né, do ano costuma ter esse registro, né, maior de acidentes, especialmente envolvendo, no caso, picadas de escorpião.
6: Vamos lá, Sávio. Na verdade, eu vou ter acidente por escorpião o ano todo, né? Quando se inicia janeiro até maio, junho, esse período de chuvas, né? Então eu vou ter uma aproximação maior dos escorpiões com a população. E quando chega agora esse período, agosto, setembro, outubro, vai ser um período de reprodução dessas espécies, né? E aqui no Ceará nós temos duas espécies que podem estar reproduzindo nesse período, né? Um período que já vai esquentar as temperaturas, as mudanças climáticas, oferece para que esses animais, eles eclodam, né? Nascem os filhotinhos, então eu também vou ter nesse período maior contato com a minha população.
5: A respeito dessas espécies, né? Mais presentes aqui no nosso estado, que espécies são essas e a picada desses animais podem representar algum tipo de perigo para a saúde de quem, por exemplo, acaba sendo picado por ele?
6: Vamos lá, sabe, aqui no Ceará, nós temos a nossa fauna catalogada pela nossa vigilância nos municípios, nós temos 3 espécimes de escorpião catalogadas no estado do Ceará. Porém, 2 espécies são consideradas de importância médica. Quando eu falo isso, é que aquele animal ele pode causar acidente grave na população, que é o Titius estigmurus e o Titius serrulatus. Esses dois animais nós temos aqui no Ceará, e ele pode causar acidente grave, principalmente com crianças de 0 a 10 anos.
5: E aí, Ivan, quais são os sintomas, né, de uma picada? O que a pessoa ela deve observar? Porque muitas vezes acontece ali de você conseguir enxergar o animal poucos segundos, né, depois que você sofre a picada, mas em algumas situações, por exemplo, não é possível, né? Seja ali pela dor ou enfim, algum outro cenário que possa vir a

0: acontecer. O que que você deve fazer? Como é que você, de fato, consegue observar que foi picado ali por escorpião?
1: Sabe, são animais de altamente urbanizados, né? Eles têm um hábito noturno, têm uma preferência de alimentação que são baratas, né? E no caso, eles ficam na parte de rede de esgoto, ele fica instalado na parte elétrica, dentro de entulho, tijolos. E aí, quando você se acidenta, você vai levar um bote, né, do Telso, né, que fica no final da cauda do animal. Na picada em que você sofreu o acidente, vai sofrer muita dor, vai ficar com muita dor, pode ficar vermelho, né? Todo paciente ele vai sentir esses sintomas, vai ficar vermelho, né? Vai ficar inchado. E o que deve se fazer nesse momento, né, sabe? É procurar lavar com água e sabão e procurar unidade de saúde. Jamais fazer medidas caseiras, né? Furar, fazer torniquete, amarrar, chupar, sugar, colocar medidas caseiras. Isso não deve se fazer. Somente em acidente com o escorpião, lavar o local com água e sabão e procurar unidade de saúde.
0: Ivan, tem uma pergunta aqui de um ouvinte nosso, Kleber. Ele está perguntando que na situação em que uma pessoa é picada por um escorpião, o ideal é tentar capturar o animal ali? Ou isso não é necessário para ajudar no socorro?
1: Vamos lá, sabe? Se você tiver habilidade, né, e conseguir matar o animal e conseguir levá-lo, vai ser satisfatório, porque vai dar um diagnóstico mais preciso, né? Principalmente quando houver acidente com criança, né? Porque geralmente o adulto vai sentir muita dor local e a nossa preocupação é com nossas crianças, que são consideradas pacientes de risco.
0: Então tá aí, Kleber, a informação então que você questionou aqui através do nosso WhatsApp. Quais são então, Ivan, as formas de prevenção, né, em relação aí ao escorpião? A gente reforçou que nós estamos aí no período, né, de reprodução desse animal e o surgimento, né, dele passa a ser, de certa forma, até mais comum também. Então, de que maneira as pessoas podem aí se prevenir para evitar, né, o surgimento deles, especialmente aí na rede de esgoto, instalações elétricas, né, como você bem citou?
1: Vamos lá, sabe, o governo federal, o governo estadual, o governo municipal, ele não oferece controle químico para matar esses animais, né, no caso os escorpiões. Então, nós fazemos um trabalho de sensibilização da população utilizando medidas preventivas, né? Lá dentro da minha casa, o que eu devo fazer, né? Naquela parte do esgoto, naqueles ralos, né? Colocar aquele ralo que abre e fecha, ou telar aquele ralo, né? Aí no quarto da criança, né? Colocar barreiras na porta para que o animal não tenha esse acesso. Na caminha onde ele dorme, né? Afastar 10 centímetros da parede, não deixar o lençol encostar no chão. Sempre tá olhando no estrado da cama, no lençol, no travesseiro, a roupinha, quando ele for usar, dá uma sacudida na roupinha dele, né? E isso são medidas preventivas, no caso, na parte interna da sua residência. E na parte externa, nas portas de acesso da sua residência, também colocar barreiras para que o animal não entre de fora para dentro da sua casa. E onde eu tiver tijolos, telha, folhagem, lixo acumulado, eu sempre tá verificando para utilizar, para que ele não sirva de medida, não sirva de possíveis abrigos para esses animais. Então, essas medidas são eficazes no controle do escorpião. Como a gente não faz o controle químico, a gente faz o manejo ambiental nas residências.
0: Ivan, e vale também um reforço em relação a caso, né, aconteça de uma pessoa sofreu uma picada de escorpião, onde ela pode ser atendida, para qual local ela deve se deslocar para buscar o atendimento o mais rápido possível, né?
1: Aqui no Ceará, aqui em Fortaleza, a nossa referência para acidente para animais peçonhentos é no JF. A soroterapia será realizada no JF caso eu seja acidentado com animal de importância médica. Soroterapia, né? Só vai ter aqui no JF, que é no hospital de referência.
0: Então tá aí, minha gente. São orientações importantes para você que acompanha aqui a nossa programação. Agradecer aqui a participação do Ivan Luiz de Almeida, ele que é justamente assessor técnico do Programa de Acidentes por Animais Peçonhentos da Secretaria da Saúde do Estado. Ivan, obrigado pela sua participação, pelas suas orientações.
1: Otávio, nós que agradecemos, e a Secretaria de Saúde do Estado do Ceará está à disposição de vocês.
0: Muito obrigado mais uma vez.

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1: Cansaço constante, irritação, ansiedade, tudo virou quase uma espécie aí de padrão de vida, né? Na atual conjuntura moderna, a gente pode assim dizer. O que muita gente não sabe é que a resposta para o equilíbrio da nossa mente pode estar ali no nosso prato. A forma com que você come, o que você come também, e não apenas aí nas farmácias, né? Através aí de medicamentos. Termos como alimentos que combatem a ansiedade ou dieta para o bom humor têm sido cada vez mais buscados aí nas redes sociais e também na internet. Mas para nos ajudar a entender o que a ciência diz a respeito disso, da relação da alimentação com a saúde mental, a gente vai conversar a partir de agora com a nutricionista Viviane Araújo. Tá aqui conosco. Viviane, seja bem-vinda, tudo bem?
2: Prazer estar aqui mais um dia.
1: Viviane, explica pra gente então, qual a relação aí da alimentação com a saúde mental? De que maneira você se alimentar bem pode contribuir aí pro seu bem-estar, especialmente os cuidados aí com a sua saúde mental?
2: A alimentação, ela está intimamente ligada à nossa saúde e o bem-estar no geral, né? A gente tem que deixar bem claro que não substitui, que para doenças psiquiátricas, né, transtornos, a alimentação não substitui medicamentos, mas que ela age aí com um papel coadjuvante importantíssimo. Porque ela que vai fornecer energia, ela que vai fornecer disposição, ela que vai fornecer os nutrientes necessários para que o seu corpo funcione bem e melhor. Então, ter uma alimentação regular, uma alimentação baseada em alimentos de verdade, naquilo que o seu corpo precisa e necessita, evitando também as deficiências, é extremamente importante.
1: E aí, Viviane, quais seriam então esses alimentos que, de maneira geral, né, a gente pode assim dizer, de alguma forma podem ajudar tanto na questão do bem-estar, como a gente bem citou, quanto também até mesmo melhorar alguma função cognitiva, no caso aí, por exemplo, a memória, ter mais foco? Muita gente fala que alguns também até ajudam aí na questão da criatividade. Dá pra gente dar alguns exemplos aqui?
2: Sim, com certeza. A gente primeiro que não é um alimento específico, né? A gente tem que considerar o padrão alimentar daquela pessoa. Não adianta ela comer só aquele alimento e todo o restante do padrão alimentar dela ser baseado em ultraprocessados, porque os alimentos ultraprocessados estão intimamente ligados, estão associados com o desenvolvimento e o aumento, o agravamento dessas doenças. Então, a gente tem que considerar todo um padrão de uma alimentação saudável, baseado nesses alimentos, né, nutrientes, no caso, que os principais são o ômega 3, que é extremamente importante, né, para a energia, para a cognição, para a proteção cerebral, é anti-inflamatório. Então, quando a gente fala em ômega 3, e são alimentos acessíveis, não são alimentos de difícil acesso. Um ômega 3, uma sardinha, um peixe, linhaça, chia, tudo isso está ali, contém nutrientes que vai desenvolver esses benefícios para o nosso corpo. A gente conta também muito com magnésio, que a gente encontra aí na aveia, encontra aí na banana, encontra aí também na chia. A gente conta muito também com a vitamina D, mas na vitamina D já é um caso mais específico, que a gente precisa da exposição solar. A gente tem principalmente aí os complexos, as vitaminas B, né, do complexo B, principalmente a B12. É atenção até para os veganos, né, que não tem a ingestão adequada de B12. Quem não tem ingestão adequada de B12 precisa suplementar, porque realmente a deficiência dela pode causar fraqueza, cansaço, né, uma depressão ali. E aí você precisa ver se o seu corpo está deficiente de alguma dessas vitaminas. O zinco também é muito importante, que está ali, o ferro, está ali nas carnes, no frango, no ovo.
1: Tá aí, minha gente. Ó, você anotou aí essas dicas que estão sendo trazidas pela Viviane em relação a esses alimentos? São importantes, tá? Tome nota aí, porque são dicas aí importantes para você cuidar da sua alimentação, especialmente esse momento que a gente vive, né?

0: setembro, que nos traz aí a campanha de Setembro Amarelo e nos alerta sobre os cuidados com a sua saúde mental, a alimentação também é um importante aliado nessa questão, como bem está reforçando aqui a Viviane para a gente. Viviane, uma das tendências aí muito faladas hoje em dia na internet, também nas redes sociais, são os nutrópicos, né? O que eles são, na verdade, e especialmente tem aí comprovação científica, porque muita gente fala disso, fala como se fosse quase assim algo milagroso. Tem algum respaldo científico em relação a isso? O que que eles são? O que que você dá para falar aqui para os nossos ouvintes?
1: Você tem que, como eu disse, nenhum suplemento, nenhuma alimentação vai substituir o tratamento medicamentoso. Então, depois disso, você tem que ter uma base, porque nenhum suplemento, nenhum nutrópico, né, só um nome bonito para isso, vai substituir uma alimentação ruim. Então, se você tem uma alimentação ruim, não tem nenhum outro suplemento, nenhum nutrópico que vá substituir os seus hábitos ruins, porque o seu corpo, ele precisa da base para funcionar. Então, se você está ingerindo excesso de açúcar, excesso de álcool, excesso de ultraprocessados, e achando que colocando nutrópicos ou suplementos vai equilibrar isso, não vai, porque nem a alimentação é que vai fazer o seu corpo funcionar bem, fazer com que os nutrientes e todas as reações do intestino para o cérebro, né? A gente tem um eixo que liga diretamente, chegue até lá para funcionar melhor. Então, a gente precisa disso através da alimentação. Os nutrópicos e os suplementos, como o próprio nome de suplemento já fala, são um suplemento, é um plus a mais. Não substitui a alimentação, que deve ser a base de tudo. Nutrópicos é apenas um nome bonito.
0: Apenas a embalagem, né, Viviane? Só para vender melhor. Agora, Viviane, tem uma pergunta aqui de uma telespectadora, acredito, tá mandando mensagem pra gente aqui de São Paulo, a Joana. Ela tá dizendo que sempre que costuma comer fast food ou algum tipo de alimento com alto teor de açúcar, ela diz que sente quase que de imediato algum tipo de palpitação, até mesmo mudança no humor. É comum acontecer esse tipo de coisa? De fato, esses alimentos que já fazem, né, mal à nossa saúde, podem também ter esse tipo de efeito? Ela pergunta.
1: Em relação a um sanduíche, eu acho difícil ser a causa das palpitações. É bom ela investigar, ir num cardiologista para investigar.
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2: Hoje, dia 16 de setembro, é dia dos caminhoneiros. Gente que conhece a estrada pelo silêncio, pela chuva no para-brisa, pelo sol forte na cabine. Gente que aprende a medir o tempo não pelo relógio, mas pela distância que ainda falta. Enquanto muita gente está dormindo, descansando, abraçando os filhos, jantando em casa, sempre tem um caminhoneiro cortando a estrada para levar aquilo que a gente precisa encontrar

0: na manhã seguinte. Seja comida, remédios, combustível, roupa, material de construção. São tantas coisas que chegam às nossas mãos e quase sempre a gente não para para pensar em quantos quilômetros existem por trás delas. E talvez seja essa a parte mais bonita e mais invisível desse trabalho. O caminhoneiro carrega muito mais do que carga. Ele carrega saudade, carrega preocupação e a responsabilidade de voltar para casa. A música do Roberto Carlos diz que a saudade então aperta o peito, ligo o rádio e dou um jeito de espantar a solidão. Se é dia, eu ando mais veloz. E à noite, todos os faróis iluminando a escuridão. Já rodei o meu país inteiro, como um bom caminhoneiro, peguei chuva e cerração. Quando chove, o limpador desliza, vai e vem no para-brisa, bate igual meu coração. Toda viagem tem uma história, né? Quem vai pela estrada leva muito mais do que uma carga, leva uma fotografia na carteira, uma mensagem no celular, uma voz na memória. Leva alguém que está esperando do outro lado. Por isso que hoje, no Dia dos Caminhoneiros, a gente não quer falar de caminhões, de viagens, de quilômetros. A gente quer falar das pessoas. Que a estrada seja sempre o caminho de ida, mas principalmente caminho de volta para casa. Bom dia para você e bom dia para os caminhoneiros que nos dão carona sempre, né? Com essa música aí que é para vocês. Qual caminhoneiro que nunca escutou, né, não, Tom Barros?
1: Belíssimo texto. Bom dia. Belíssimo texto, Daniela. Bom dia, tudo bem?
0: Tudo bem.
1: Você estava mais do que inspirada. Eu vi você na estrada.
0: Você me viu na estrada?
1: É.
0: Todo dia, olha aí, ó. Quando eu pego a estrada, quase sempre é madrugada. E o meu amor aumenta mais. É bom demais, né, não? O que que ele disse? Eu tenho vontade de andar de caminhão.
2: Nela no caminho.
0: Aí eu só imagino os caminhoneiros andando nas estradas, vendo o dia amanhecer, ouvindo essa música.
1: E é porque nós estamos vendo aqui os caminhoneiros nas estradas asfaltadas, mas tem os que andam sem as estradas asfaltadas também.
0: As estradas de
1: pega, as estradas difíceis dos dois sentidos.
0: Nos dois sentidos, nos na, dois na sentidos. Estrada de verdade e na metáfora,
1: na
0: né?
1: Na metáfora também. Então, para eles, o nosso carinhoso abraço. E realmente são os caminhoneiros que mais nos conduzem. Eu lembro demais, Daniel de Lavô, quando eu ia transmitir futebol, aqui mesmo pela Verdinha, Juazeiro do Norte, Quixadá, quantas e quantas vezes nós parávamos em postos de combustível que tem aqueles, não é?
0: Pra fazer e tem os postos oficiais deles, né? Que
1: tem,
0: eles param.
1: Eles param. A alegria com que eles nos recebiam por aí, sabe?
0: Muito legal.
1: Muito legal. Parava em determinados pontos estratégicos que eles têm. Aí eles paravam, Tom Barros e tal, vinham falar de futebol.
0: É muito
1: legal. Sempre
0: uma
1: alegria muito grande, não é?
0: Falar em alegria de encontros que os caminhoneiros tinham quando lhe encontravam. Ontem eu fui numa loja, conheci uma ouvinte nossa, viu?
1: Quem é?
0: Madrugadora. É a Ângela Santana.
1: Ângela Santana.
0: É bonito o nome dela, né?
1: Bonitíssimo. Bonito demais.
0: Ângela Santana. E ela é linda também. Ela é vendedora de uma loja de produtos naturais.
1: Ah.
0: E aí eu fui comprar minhas castanhas, minhas coisas que eu amo. E ela era vendedora. Aí ela falou assim, não tá no trabalho? Não tá na TV, não? Aí eu comecei a rir. Aí eu disse, tô vindo de lá. Quer dizer, tô vindo da academia, né? Que eu tava com a roupa da academia. Aí ela disse, eu assisto todo dia bem cedinho, você e o Tom, fico lá morrendo de vontade com aqueles café da manhã que o pessoal manda pra vocês, porque eles mandam as fotos, né, do café da manhã. E aí ela disse que acompanha bem cedinho e é vendedora dessa loja aí de produtos naturais. Então, Ângela Santana, um beijo, vai estar aqui.
1: Um abraço, minha querida Ângela Santana.
0: O seu beijo também.
1: Ângela Santana.
0: Bonito, Ângela Santana.
1: Um abraço para você, Ângela Santana.
0: Obrigada, Ângela, pela companhia. Quando eu for na próxima semana refazer a minha compra de castanha, eu vou aí lhe dar um abraço também. Vou ficar comprando só com ela agora.
1: É mesmo? Oh, que
0: claro,
1: coisa
0: a gente
1: boa.
0: Tem que priorizar os nossos madrugadores.
1: Eu vou dar um dinheirinho a você para você trazer castanha para mim.
0: Trago.
1: Tá bom?
0: Tá certo.
1: Muito bem, Ângela Santana, um beijo para você. Saúde, muita paz, felicidade.
0: Beijo pra você, Ângela.
1: Prontinho?
0: Prontinho.
1: São 5 horas e 7 minutos. Vamos começar aqui o nosso abraço à nossa querida Aline Mariano, o nosso querido Augusto.

0: Renata Assunção. Hoje tem Sofia Leite.
1: Não é, rapaz?
0: A novidade aqui.
1: E ela que só estava lá na redação, né? Com a voz dela no ar.
0: Com este seu sorriso encantador.
1: Bom dia, Sofia Leite.
0: Sofia Leite, bom dia. Lá no alto, Thiago Nobre, Diego Castro e Robson Cacau. E
1: falar em Cacau, hoje foi meu dia de encontrar com ele pra pegar café.
0: Ah, é?
1: Agora eu vi, Tom, que ele passa com um caneco bem grandão.
0: É, o caneco.
1: O caneco
0: dele.
1: Cheio de mistura dentro.
0: Caneco do Cacau.
1: É, o caneco do Cacau tava cheio, lotado. É. Bom dia, Cacau.
0: Bom dia, bom dia, bom dia pra vocês todos que estão aí no Nordeste brasileiro e em outras regiões do Brasil e no exterior, acompanhando a gente. Vamos começar o nosso passeio pelos jornais, começando pelo nosso daqui da casa.
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0: Pronto, vamos aqui para o Diário do Nordeste, jornal líder, um grande jornal. Eita. Dino pede vista e STF encerra a sessão sem definir se une casos de Moraes e Mendonça.
1: O Supremo, sim, os ministros de Lula tem jeito, diz Flávio Bolsonaro em Fortaleza.
0: Alcides critica petistas e levanta a bandeira de impeachment no STF ao lado de Flávio no Ceará.
1: O que significam os 90 dias de prazo para Dino, no caso Moraes, após pedido de vista?
0: Quadrilha suspeita de lavar dinheiro tentou se aproximar de Wesley Safadão para lançar outro cantor.
1: Fortaleza alcança a maior inflação do país em 2026.
0: Ciro diz que condicionou a aliança política à sua independência e que apoiadores serão ouvidos.
1: Em debate, Ciro e Elmano trocam farpas sobre segurança, corrupção e alianças.
0: Primeira cearense na FIFA, Eveline Almeida, vai assumir a comissão de arbitragem da FCF.
1: Capitão Wagner falta a sabatina do Ponto Poder. Você acompanhou ontem aqui esse momento.
0: Exportações do Ceará dobram em agosto e chegam a US$1.600.000.000 em 2026.
1: Correio humano e braço direito de líder de facção no Ceará, advogada alvo de operação é solta.
0: Presidente da Câmara de Juazeiro do Norte retorna ao cargo após decisão judicial.
1: Aposta de Fortaleza acerta 4 números da quina e leva prêmio de R$13.000.
0: Anvisa suspende teste de Novartis para doenças autoimunes após morte de 3 pacientes.
1: Pai de mulher morta marteladas pelo ex também foi amarrado. O casal estava separado há 4 anos.
0: Venda de canetas emagrecedoras cresce 41% no Ceará e responde por até 8,6% do faturamento de redes.
1: Lula sanciona lei que dá crédito a taxistas e motoristas de aplicativo.
0: Feminicídio em motel. Júri condena homem que forjou acidente de trânsito após matar jovem no Ceará.
1: Lito Souza recebe medicamento experimental contra doença rara e segue estável na UTI.
0: Fortaleza anuncia atacante colombiano para a reta final da Série B. Conheço o atleta.
1: Em Ceará, Léo Condé demitido do Remo após derrota para o Bahia.
0: Ceará se mantém fora do Z4 após derrota do Botafogo de São Paulo no complemento da 28ª rodada.
1: Série B, CBF desmembra a tabela entre a 31ª e a 34ª rodadas. Veja os jogos do Ceará e Fortaleza.
0: Beach Park lança última promoção residentes do Ceará do ano com lanche grátis.
1: Corpo de brasileira desaparecida em Veneza é encontrado em Lagoa.
0: TikToker Duda Alves morre aos 22 anos de... Meu Deus, tão jovem.
1: Justiça mantém júri de homem acusado de tentativa de chacina no bairro Bom Jardim, Fortaleza.
0: M2026, o segredo de Windows Bay e The Pits são os grandes vencedores.
1: Inscrições para o vestibular da UES encerram hoje.
0: Ministério Público do Ceará denuncia grupo que operava streams piratas com planos de assinatura entre R$10 e R$90 reais.
1: Candidatos apontam inconsistências em concurso da Alesc, que cobra explicações do IDECAM.
0: Professor que morreu em academia de Fortaleza reuniu família um dia antes, parecia um adeus.
1: Ciro descarta encontro com Flávio Bolsonaro em Fortaleza. Eu não vou encontrar com ninguém,
0: pronto,
1: ele disse.
0: Passou. Vamos agora para os jornais do Nordeste brasileiro, começando com ela, a Daniela Delavor.
1: A gente vai, então, agora acessar o Imirante. O Imirante, ele traz notícia de São Luís, no Maranhão. E aí tem aqui o destaque.

que da Operação Fenerator. GAECO realiza operação contra desvios de mais de 600 milhões de reais em Imperatriz. José Sarney permanece estável e tem previsão de alta hospitalar. Jovem

0: Google a pagar 5 milhões de reais por notícias falsas sobre saúde. Mais um destaque aqui. Círio de Nazaré movimenta fiéis com programação religiosa e cultural em São Luís. E esses são os destaques que chegam da Ilha do Amor, lá de São Luís do Maranhão, através do portal Imirante.
1: Agora vamos para o Jornal Meio Norte da cidade de Teresina. Motorista baleado na cabeça durante ataque a tiros em Teresina, morre em hospital. Suspeito de 2 homicídios é preso durante a operação em Timon. Comissão aprova vacinação domiciliar para pessoas com doenças raras. Jornal Meio Norte de Teresina.
0: Vamos para o Portal à Tarde. Ele traz notícia de Salvador, na Bahia. O MPF marca sessão e pode abrir investigação contra Paulo Gonetti. Mais um destaque, 9 traficantes do BDM morrem em confronto com policiais em Cajazeiras. Fala homofóbica de Edir Macedo gera condenação de R$1,5 milhão. Destaque do esporte. Saiba quando será o jogo de despedida de Messi com a Argentina. E um destaque do Bahia, paulista, Ju Oliveira projeta revanche do Bahia perto da família. E o Vitória goleia o Atlético Goianiense, sobe na tabela do Brasileirão no Sub-17. Os destaques do Portal à Tarde de Salvador, lá na Bahia.
1: Agora vamos para o Tribunal do Norte de Natal. Dino pede vista e investigação contra Moraes segue definida por 90 dias. Tem mais. Varejo do Rio Grande do Norte tem 5ª queda seguida nas vendas. Baixa acende alerta no setor. Debate provoca diversidade de temas sobre o Estado. É política lá no Rio Grande do Norte. No Rio Grande do Norte. FEMURNE avalia pedido de intervenção federal por atrasos em repasses constitucionais a municípios. Vanessa da Mata apresenta nova turnê Natal no Teatro Riachuelo. Pronto. Ítalo Ferreira estreia contra Havaiano nesta quarta-feira. Hoje, portanto. Então, são 5h15, passeamos pelo jornal Tribuna do Norte de Natal.
0: Bora para o Diário de Pernambuco, saber quais são os destaques do Recife. Entenda, STF encerra a sessão sem definir casos sobre Moraes e Mendonça. Flávio Dino, que pediu vista, tem 90 dias para devolver a questão. Tem mais destaque. Ministério Público de Pernambuco e Defensoria recomendam que nova prisão de Araçaiaba receba presos de Igaraçu. Tem também o caso Discord. 6 adolescentes são apreendidos suspeitos da morte de uma menina de 13 anos. Pernambuco eleva para 8,3 a nota média no índice de compromisso com a alfabetização. O esporte perde o confronto direto contra o CRB e se distancia do G6 da Série B. Náutico sofre 2 gols nos acréscimos e cede empate para o Operário do Paraná nos aflitos. E moradores se unem para reconstruir ponte entre Jardim Brasil e Ouro Preto em Olinda. Esses são os destaques do Diário de Pernambuco.
1: Agora o Jornal da Paraíba. Cícero Lucena no JPB1. Veja acertos e erros nas falas do candidato ao governo da Paraíba. Auditoria do TCE. Faltam ventiladores e desfibriladores em 50% das UPAs inspecionadas na Paraíba. Dino cita Chico César em crítica a Fachin durante sessão tensa do STF. Pronto, chamadas do Jornal da Paraíba.
0: Agora a gente vai saber quais são as notícias que chegam de Aracaju, Sergipe. Cine Valmir Almeida vai continuar funcionando até a publicação de um novo edital. Mais um destaque de Aracaju. CMA aprova redução do imposto municipal sobre transporte coletivo. Mais destaque, Orquestra Jovem de Sergipe apresenta concerto A Lenda dos Games e Animes. Polícia Civil procura homem acusado de matar a companheira em instância. Prefeita de Aracaju entrega obra de reforma do calçadão da 13 de julho. Tem mais destaque de Aracaju, homem fica preso em colheitadeira após o capotamento em cedro.

0: de São João. DHPP indicia homem por homicídio que aconteceu dentro de uma madeireira. Semana do Cliente tem benefícios exclusivos para os usuários. Você acessando aqui, você vai saber os detalhes. E mais um destaque. Luno lança a segunda faixa do álbum Mantracaru. Esses são os destaques do Portal Infonet, que traz notícia de Aracaju, Sergipe.
1: Agora o Jornal Gazeta de Alagoas. Eleições 2026. TRE de Alagoas vê disputa intensa, mas dentro da normalidade. Documentos sigilosos revelam engrenagem financeira no Comando Vermelho em Alagoas. Mais da metade das famílias alagoanas nega doação de órgãos, chamadas do Gazeta de Alagoas. Pronto, foi. Vamos agora para a temperatura, ver aí como está para a madrugada e como é que vem para hoje, o dia todo.
2: Previsão do tempo.
1: Bom, pela madrugada, 26 graus. Uma hora da manhã, 2 horas da manhã, 3 horas da manhã também, 4 horas da manhã também, tudo com 26 graus. Vê se mudou alguma coisa, Augusto Assunção.
2: 25 graus.
1: Caiu um pontinho só. Mais 8 horas sobe logo de uma cacetada. Vai para 28, 8 horas da manhã. 10 horas da manhã, 29. 12 horas, 30 graus. 14 horas, 31 graus. Ó. Vai ser a temperatura mais alta do dia, 31 graus. 4 da tarde vem para 30 de novo. 18 horas chega à noite, cai para 28. 8 horas da noite cai para 27, 10 horas da noite permanece 27. Umidade relativa do ar 55%, a mínima 79% a máxima. O sol se põe às 5 horas e 26, aliás, perdão, ó, o sol se põe. Tem que primeiro nascer para depois se pôr, né? Nasce o sol, 5 horas e 26 minutos, daqui a pouquinho, daqui a 6 minutos. E às 17h31 o sol se põe. Pronto, Augusto Assunção. São 5h20, intervalo, a gente volta já.

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2: Passageiros de um voo no Irã passaram por um grande susto. O teto da cabine do avião em que estavam, um Boeing 737, despencou em pleno voo. Quem vai trazer todos os detalhes é Sávio Manfredini.
3: O incidente foi registrado por passageiros dentro da aeronave. Após uma turbulência, parte da estrutura do teto desaba sobre os passageiros, causando pânico em quem estava nas cadeiras. Ainda não há confirmação exata do dia em que o incidente aconteceu, mas de acordo com um site especializado em aviação, AviHerald, um incidente com um Boeing 737 foi registrado no dia 25 de agosto. Na ocorrência, a aeronave fez um pouso de emergência no aeroporto de Mashhad, sem o trem de pouso frontal, o que fez com que o avião derrapasse para o lado e parasse na pista paralela. Havia 137 ocupantes, mas ninguém se feriu. Segundo a rede de TV iraniana Irib News, a aeronave enfrentou problemas em um dos pneus e um possível dano no motor logo após a decolagem do aeroporto de Mashhad. A rede de TV disse que o avião conseguiu retornar ao aeroporto e ninguém ficou ferido. Conforme especialistas ouvidos pela rede de TV, o revestimento do teto das cabines costuma ser feito com painéis de plástico reforçado com fibra de vidro. Os encaixes das peças podem sofrer desgastes com o tempo e até desmontar com turbulências e trepidações normais de voo, sem a manutenção adequada. Sávio Manfredini para Verdinha FM 92.5 e TV Diário.
1: 5 horas e 26.
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1: A nossa produção recebeu a demanda de um ouvinte relatando falta de atendimento em um posto de saúde no bairro Vila União, aqui em Fortaleza. De acordo com ele, atendimentos para neurologista, oftalmologista e urologista superam no mínimo 2 anos de espera. Ele descreve que a solicitação para consulta com neurologista foi realizada no dia 8 de julho do ano 2024 e o retorno foi aceito para o dia 30 de outubro deste ano. No dia 30 de outubro de 2023, solicitou uma revalidação com o urologista e uma consulta para avaliação de glaucoma. No dia 14 de abril, recebeu outro documento para a mesma demanda com o oftalmologista, porém, segue o retorno para os dois casos. Sem um retorno para os dois casos. Ainda segundo o paciente, desde a primeira data, ele retorna ao posto regularmente. Em nota, a Secretaria Municipal da Saúde de Fortaleza informa que somente neste ano, o ouvinte realizou mais de 28 atendimentos na rede municipal. Entre eles estão consultas na atenção primária, atendendo com médicos, atendimento esse com médico especialista e exame de ressonância magnética. Segundo a Secretaria Municipal de Saúde, o paciente permanece em acompanhamento com acesso aos medicamentos prescritos. A pasta ressalta que todas as solicitações constam no sistema da Central de Regulação, que organiza o acesso às especialidades por critério de risco.

0: e prioridade clínica.
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2: Estão abertas 22 vagas em um concurso na Câmara Municipal de Graça, lá no sertão de Sobral. Quem vai trazer mais informações é Renato Bezerra. Fala, Renato.
1: Renato Bezerra.
3: Olá, pessoal. A Câmara Municipal de Graça, no sertão de Sobral, abriu inscrição de concurso público com 22 vagas imediatas e mais cadastro de reserva para candidatos de níveis fundamental, médio e superior. Os salários iniciais variam de R$ 1.621 a R$ 4.300, a depender da ocupação, com carga horária de 20 ou 40 horas semanais. As inscrições acontecem até o dia 29 de setembro, exclusivamente pelo site do Embrasp, que é a entidade responsável pelo certame. Confira o edital para mais informações no site do Diário do Nordeste, clicando na editoria Papo Carreira. Renato Bezerra para a Rádio Verdinha FM 92.5 e TV Diário.
2: Valeu, Renato. Vamos lá para ver o que a gente tem aqui no diário, viu, Tom Barros? Porque uma notícia que a gente estava chamando, inclusive você se surpreendeu com a chamada, que foi dessa TikToker, uma menina de 22 anos que morreu.
0: Impressionante,
2: né?
0: É muito jovem.
2: Muito jovem. E aí amigos e familiares lamentaram o falecimento dela nas redes sociais. A causa da morte não foi divulgada. E ela era influenciadora e TikToker, Maria Eduarda Alves dos Santos. Ela era conhecida como Duda Alves, morreu aos 22 anos em Brasília. Ela acumulava 745 mil seguidores no TikTok e ganhou reconhecimento depois de gravar vídeos da rotina e vídeos de humor também. Amigos e familiares informaram e lamentaram o falecimento dela em publicações nas redes sociais. O corpo dela foi velado ontem, lá em Brasília. No último vídeo gravado, que foi no dia 10 de setembro, ela falou sobre a recente cirurgia de redução de mamas. Nas últimas semanas, ela gravou uma série de vídeos compartilhando o processo de recuperação com os seguidores. Amiga de Duda e também influenciadora digital, Clarissa Pavi, lamentou a partida da jovem no perfil. Eu nunca perdi uma amiga antes, quem dirá uma das minhas melhores amigas. Obrigada por mudar a minha vida e ter me dado a mão quando eu precisei de você. Eternamente, sua baianinha, te amo para sempre, escreveu a amiga. Sara Madavi, outra amiga de Duda, homenageou a influenciadora nas redes sociais e pediu respeito também no momento. Duda, além de ser minha melhor amiga, ela foi a minha família, meu amor e tudo o que eu poderia imaginar. Peço que respeitem o luto que estamos sentindo, peço respeito à família dela com comentários que podem machucar. E aí, como a causa da morte não foi ainda revelada, ela foi velada ontem e a notícia apenas que se sabe é que ela morreu aos 22 anos. Tem também aqui mais uma notícia no diário, que é sobre a questão dos streams, né? De R$10 até R$90 por mês, o Ministério Público do Ceará denunciou um grupo que operava com streams piratas. Esse grupo foi alvo de operação que foi deflagrada em novembro de 2025. Então, o Ministério Público do Ceará denunciou 13 pessoas por pirataria de conteúdo audiovisual e lavagem de dinheiro. Eles operavam plataformas de streaming clandestinas. O grupo foi alvo da operação que foi deflagrada em novembro de 2025. Quase um ano depois, o Ministério Público concluiu que as investigações apontaram a existência de núcleos responsáveis por programação, marketing e suporte financeiro, utilizando laranjas, empresas de fachada e sociedades registradas no mesmo endereço fiscal. À época da operação, o Diário do Nordeste divulgou que uma residência lá em Chorozinho, que é região metropolitana de Fortaleza, escondia uma mineradora de criptomoedas, que era utilizada para lavagem de dinheiro dessa organização criminosa que comercializava transmissões e reproduções de conteúdos piratas. De acordo com a acusação, os criminosos administravam marcas como Despila, Tiflex e Oniflix, oferecendo filmes, séries e programação televisiva sem autorização. Os planos de assinatura variavam de R$10 a R$90. O Grupo de Atuação Especial de Combate a Organizações Criminosas, que é o GAECO, começou uma investigação contra essa organização criminosa no fim de 2024, ao receber informações da possível prática dos crimes de violação de direitos autorais, lavagem de dinheiro.

0: organização criminosa supostamente cometidos por operadores de plataformas de streaming piratas. Quanto ao modus operandi das plataformas, apurou-se que os investigados atuavam como se fossem prestadores de serviço de TV por assinatura, oferecendo programação televisiva, filmes, séries, tudo sem autorização dos detentores dos direitos, em desacordo com a legislação vigente. O suspeito de ser um dos líderes do esquema ilegal de streams foi preso aqui em Fortaleza no ano passado, quando foi deflagrada a Operação Endpoint. Foram cumpridos outros mandados de prisão e 19 de busca e apreensão, tanto aqui em Fortaleza quanto em mais 4 cidades do Ceará, além de Alagoas e Santa Catarina. Essa ação resultou na apreensão de dispositivos eletrônicos, carteiras físicas de criptomoedas, cerca de 50 mil em espécie e 217 máquinas de mineração. O nome da operação, Endpoint, se refere ao ponto de acesso ou comunicação de um serviço de rede, que é a porta por onde um sistema recebe solicitações e envia respostas. Então, de acordo com o órgão, a operação recebeu esse nome por ter como foco a identificação e o bloqueio desses pontos de acesso, como servidores, painéis de controle, de revendedores também, de IPTV, dispositivos e demais canais de comunicação, que sustentam atividades legais, especialmente a pirataria de conteúdos audiovisuais e outros cybercrimes também. Mais um assunto que a gente traz para encerrar o nosso giro é que Lula sanciona lei que dá crédito a taxistas e motoristas de aplicativo. A sanção do presidente transforma a medida provisória em lei definitiva no país. Então, o presidente Lula sancionou um projeto de lei de conversão, que destina até 30 bilhões de reais em linha de crédito, tanto para trabalhadores que atuam como motoristas de aplicativo, taxistas e entregadores de aplicativo. O projeto dá continuidade ao Move Brasil, um programa de renovação de frota que oferece condições especiais de financiamento. Os recursos podem ser usados tanto para compra de carros, motos, flex e elétricas, bicicletas elétricas, zero quilômetro, além de veículos para leves, né, para transporte escolar de cargas. E atenção, as inscrições para o vestibular da UES encerraram ontem. Então a gente também traz esse destaque aqui no diário. São 5 horas e 35 minutos. Temos 5 minutos, hein, Tom?
1: Vamos lá.
0: Pra gente ficar aqui com os nossos ouvintes.
1: Vamos lá para os nossos madrugadores.
0: Vamos, 5 minutinhos?
1: Vamos.
0: Bom dia para os nossos ouvintes sintonizados aqui. É Michel Gomes, de Botucatu, São Paulo.
1: Valeu, Michel, um abraço.
0: Bom dia para você, Michel. Bom dia para a Telian, que está na Barra do Ceará, para o Antônio José, que está na Aldeota. Bom dia, Antônio José.
1: Bom dia para o Afonso Moraes Lima, que está aqui já botando a mensagem.
0: O Thales está fazendo 18 anos.
1: Thales? Um abraço para você, Thales, 18 anos aí.
0: Parabéns, Thales.
1: Maior de idade agora,
0: maior,
1: né?
0: Maior de idade.
1: E responsabilidade, hein, Thales?
0: Parabéns.
1: Um abraço para você. Tem a Marta Duarte ali do Meireles, tem a Sônia Adriane, tem o Nilo Veloso Filho, que já está ligadinho aqui com a gente, a Federalina lá do meu Ipalmirim, um abraço para ela, para a Federalina, o Fernando Bastos, do FBI, já ligadinho com a gente. O Iguatu, aliás, o Júnior, o Enio Júnior do Iguatu, Socorro Cunha na Rua da Paz, o Titico do Oroz, Leilte Goldabei também no Ipaulo Mirinho, Val Tavares de Quixadá, o Rutânio da Vila, Manuel Sátiro e Alzideide Cândido. Vai, Dandan.
0: Tem aqui o Francisco de Uiraúna, na Paraíba, todo dia eu acordo cedinho e ligo na TV Diário. Um abraço para você, Francisco. O William no Benfica, Liduína de Mossoró. Bom dia para o nosso ouvinte Kleber Brilhante, em Guanacés, Cascavel, partindo para o trabalho no Hospital Geral de Fortaleza. Bom dia para você. Bom dia também para Maria Pimenta, que está no Conjunto Ceará, Raquel, sintonizada, Jair na Caponguinha, Petrônio, lá no São Gerardo. Bom dia, Petrônio. E também aqui o nosso ouvinte Paulo no Crato. Vamos escutar uns áudios, vamos? 3 minutinhos para a gente ouvir aqui os nossos madrugadores. Fala, Tucano.
2: Bom dia, meu. Que é o Tucano aqui no Bom Jardim.
1: Valeu, Tucano.
2: Nós escuta. Tucano aqui no Bom Jardim, viu?
0: Bom dia pra você.
3: Bom dia, Dani. Boa mensagem, esse dos caminhoneiros.
1: Oi, linda.
3: Muito
1: mesmo.
3: Bom. Esse pessoal aí dá um duro grande mesmo. Estamos aqui, Dani, na escuta, como sempre. Ouvindo teu programa, tomando um cafezinho e curtindo.
0: Ô, coisa boa. Um abraço pra você. Bom.

0: dia para o nosso ouvinte Mastroianni e Dona Vicença. Estão no Mercado Público de Cariré tomando cafezinho. Hoje é aniversário da minha querida cidade de Cariré. Então, um feliz aniversário para todos os... Quem nasce em Cariré?
1: Carireense.
0: Carireense? É. Um abraço para você. Júnior.
1: Alô, Júnior, um abraço para você, Júnior.
0: Bom dia, Júnior. Bom dia também para o Antônio Constantino, de Açu, no Rio Grande do Norte. Eu conheci Fortaleza e comecei a escutar a Verdinha com meu pai, que era caminhoneiro. Olha que legal. Um abraço para você, José Antônio Constantino. Um alô aí para a equipe do Moto Raça de Parelhas. Um abraço. Sintonizados aqui com a gente. E a turma da cerâmica também, Alex Sergipano, Cleide Bronze, Luana Prado e Carolzinha e o Josué Raça.
1: Carolzinha, um abraço, muito obrigado aí pela audiência.
0: Darcy Ivete no Coreaú, Jonadab de Cascavel, Ari Pinto no Itaperi, Pipoca na Serrinha, Francisco Araújo de Juazeiro do Norte, bom dia. Genivaldo das Goiabeiras, bom dia.
1: Bom dia.
0: Bom dia também para o nosso ouvinte, que é o Flaudique, de Maranguape. Bom dia para o nosso ouvinte lá de Baraúna, no Rio Grande do Norte. A audiência daqui é muito grande. Bom dia para você.
1: Bom dia.
0: Fala, Zaira.
2: Bom dia, Daniela.
0: Bom dia.
1: Bom dia.
2: Quem nos escuta, Zaira do Jardim Guanabara. Um abraço, Daniela.
0: Um abraço.
2: Um abraço, bom dia.
0: Obrigado, Zaira. Você que não costuma mandar mensagem, faz isso hoje. Manda uma mensagem aqui pra gente. Conversa com a gente. Você que escolhe começar o seu dia no Bom Dia Nordeste, mas fica quietinho. Grava um áudio. Então manda um alô lá no WhatsApp. 988871306. A gente quer falar com você também, ouvinte, quietinho do Bom Dia Nordeste. Bora, então, pro nosso intervalo. Mais um intervalo chegando. Voltamos já.

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0: Economia.
2: O comércio varejista brasileiro teve uma queda de 0,8% em julho na comparação com junho. Os dados são do IBGE. Segundo o Instituto, o resultado foi influenciado por uma espécie de ressaca da Copa do Mundo, já que muitos consumidores anteciparam as compras relacionadas ao evento, principalmente no mês de maio. Entre os setores que mais recuaram estão móveis e eletrodomésticos, com queda de 4,9%. Livros, jornais, revistas e papelaria, menos de 4,2%. E tecidos, vestuário e calçados, que tiveram aí uma retração de 2,7%. Na outra ponta, houve um crescimento nas vendas de artigos farmacêuticos e de perfumaria de 0,6% e de combustíveis e lubrificantes com uma alta de 0,3%. No acumulado de 2026, o varejo registra uma alta de 1,8%. Em 12 meses, o crescimento é de 1,6%, mostrando uma desaceleração do comércio. Já o varejo ampliado, que inclui veículos, materiais de construção e atacado de alimentos e bebidas, teve uma alta de 0,4% no mês de julho. E o Ceará dobrou as exportações no mês de agosto. No acumulado do ano, o montante exportado ultrapassa US$ 1,5 bilhão. Quem vai trazer mais detalhes é Luciano Rodrigues. Então, daqui a pouquinho? Vamos lá, então.
3: As exportações do Ceará em agosto passaram de US$ 340 milhões. Foi o melhor resultado para o mesmo mês em 2026. No ano, as vendas do estado chegaram a US$ 1,6 bilhão. Os dados são do Centro Internacional de Negócios da Federação das Indústrias do Ceará, a FIEC. Os US$ 340 milhões de agosto são mais do que o dobro do que as exportações no mesmo mês de 2025. Em agosto desse ano, o Ceará registrou saldo positivo na balança comercial de US$ 65 milhões. Hoje, o estado é o terceiro maior exportador do Nordeste, na frente só de Bahia e Maranhão. Em 2026, as exportações subiram no Ceará 8% no comparativo com o ano passado. Segundo a FIEC, o resultado das exportações cearenses de 2026 é, até agora, o melhor em 3 anos. Dentre os setores que mais exportam está a siderurgia. Os produtos de ferro e aço são metade de tudo que é vendido para fora do Ceará. Os produtos de ferro e aço são metade de tudo que é vendido do Ceará para fora do país. Os Estados Unidos continuam recebendo os principais volumes às nossas vendas. Quase metade de tudo que vendemos para fora foi para o país. Pouco a pouco, o México vem crescendo nessa fatia. Da redação, Luciano Rodrigues para a Verdinha FM 92.5 e TV Diário.
1: 5 horas e 46.
0: Que dia é hoje?
2: Hoje é dia 16 de setembro. Hoje é comemorado a emancipação política de Alagoas, estado do Nordeste brasileiro. Nesse mesmo dia, em 1817, o estado conquistou a independência política. Ao longo desses 209 anos, Alagoas tem se destacado pelas belezas naturais exuberantes e por ter uma cultura extremamente rica.
1: Também hoje, dia 14 de setembro, é o Dia Internacional para a Preservação da Camada de Ozônio. A data celebra o aniversário do Protocolo de Montreal, um tratado internacional que busca proteger a camada de ozônio. Para reduzir a destruição da camada, é importante diminuir o uso de produtos nocivos ao meio ambiente. Estima-se que, se os produtos químicos que destroem a camada de ozônio não tivessem sido banidos, teríamos um aumento da temperatura global de mais de 2,5 graus até o final deste século.
2: E hoje também é o Dia Nacional de Combate à Prevenção à Trombose.

0: A data busca chamar a atenção da população para os riscos e para a prevenção da trombose. A trombose venosa acontece quando há uma formação de um coágulo sanguíneo em uma ou mais veias do corpo, e esse coágulo bloqueia o retorno do fluxo sanguíneo e causa um edema e dor na região afetada.
1: Hoje também, 14 de setembro, como falou a Daniela...
0: 16.
1: Dia 16 de setembro, como falou a Daniela na abertura do programa de hoje, com a bela crônica, por sinal, hoje, 16 de setembro, é o dia do caminhoneiro. No Brasil, o governo do estado de São Paulo e a União, sem muitas explicações, definiram datas diferentes para celebrar a profissão de caminhoneiro. Em 30 de dezembro de 1986, o então governador Franco Montoro assinou lei que instituiu 30 de junho como dia do caminhoneiro. Essa virou uma data regional. Mas, 23 anos depois, o presidente da República em exercício, José Alencar Gomes da Silva, decidiu que o dia 16 de setembro seria o Dia Nacional do Caminhoneiro, como hoje se comemora. E eu quero parabenizar a Daniela pelo belíssimo texto que ela escreveu e leu, interpretando maravilhosamente bem, em homenagem a esses profissionais brilhantes que dão muito de sua dedicação, inclusive de esforço físico, guiando caminhões pelas estradas brasileiras e do mundo.
0: Parabéns, caminhoneiros. Vamos aqui voltar para os nossos madrugadores um pouquinho, para conversar com eles. E aí nós voltamos direto para falar, dando bom dia para o Nilcar, bom dia para você, bom dia também para a Francisca, que está lá no Bom Jardim. Dando bom dia também, vamos dar bom dia de novo para a Ângela Santana, Tom?
1: Porque Angela vai Santana,
0: que a Ângela Santana não estava acordada às 5 da manhã, essa vendedora maravilhosa que eu conheci ontem, madrugadora, ouvinte do Bom Dia Nordeste, mandou um beijo para você, viu?
1: Um abraço, boa sorte para você, Ângela Santana, nome bonito, nome de artista.
0: É, nome de artista, nome, né? Ângela Santana, e atende bem demais. Um beijo, Ângela. Bom dia também para nosso ouvinte que está aqui sintonizado, que é o Clodoaldo, ele é porteiro, trabalha no Edson Queiroz e está sintonizado aqui com a gente. Bom dia. Estamos direto do Oroz, é o Fábio Roberto. Bom dia, Fábio. Tem também aqui a Lucinha, lá em Grossos, no Rio Grande do Norte. Bom dia para você. Bom dia e ótima sexta-feira para toda a equipe da Verdinha. Danilo, bom dia. Quem mais está mandando mensagem para a gente?
2: Não. Um abraço pra vocês.
0: O cafezinho e tudo, olha, no radinho de pilha.
1: Olha aí.
2: Do Maravilha.
1: Esse rádio é bom.
2: Raça de Parelhas, um abraço.
0: Que legal, né? Esse rádio é bom, é?
1: É bom.
2: E a turma da cerâmica também, Alex Sergipano, Cleide Bronze, Luana Prado.
0: O áudio é bom, viu?
1: Excelente.
3: Carol, um abraço, muito obrigado.
0: Gostei. Um abraço, viu, radinho?
1: Muito legal.
0: Muito bom, muito legal. É o nosso
1: ouvinte
0: Danilo.
1: Rádio é bom.
0: Um abraço para você. Quem mais está aqui sintonizado? Vamos ver aqui. Bom dia. Adoramos vocês. Luiz Augusto e Eliane Liberato.
1: Um abraço.
0: Estão lá em Sobral, na Princesinha do Norte.
1: Um abraço para vocês de Sobral. Alô, Maria Albênia. Alô, Antônio. E Livramento aí na cidade de Sobral. O Adalto pai e o Adalto filho também escutam a gente. A Ítala e a filha deles está na Austrália. Ariane, um abraço para todos.
0: Reginilton, bom dia para você, Reginilton.
1: Reginilton, bom dia.
0: Fala, Mâncio.
4: Bom dia, Tom Barros.
1: Bom dia, meu irmão.
4: Bom dia, Daniela de Lavô.
0: Bom dia.
4: Bom dia, ouvintes da Verdinha FM. Eu sou a Mâncio, aqui de Crateus. E gostei muito ontem da explicação entre a diferença entre a cajuína verdadeira e o refrigerante de caju. Muitas pessoas não conhecem.
0: Confunde,
4: e
0: né?
4: O sabor é muito diferente.
0: Totalmente.
4: Realmente a cajuína é uma coisa espetacular.
0: Natural,
4: muito diferente,
0: né,
4: do refrigerante de caju. No mais, desejar um bom dia para todos os ouvintes e um bom trabalho para essa dupla maravilhosa que
1: muito
4: comanda
1: obrigado,
4: o Bom Dia Nordeste,
1: muito obrigado,
4: junto,
1: hein,
4: com a sua equipe.
0: Bom dia para você.
4: Bom dia.
0: Bom dia, Mâncio.
5: Bom dia, Daniel. Bom dia, Tomás.
1: Bom dia, meu irmão. Bom
5: dia. Mas tudo com saúde e paz. Com vocês, é ótimo.

0: sou ouvinte todo dia.
1: Bom dia para você.
2: Bom
1: Fala,
2: dia.
1: Sueli.
3: Bom dia, Daniela de Lavor.
1: Bom dia.
2: Bom dia,
3: Nordeste. Dani, manda um alô para Angelina Cavalcante e para Dona Nirã, Sueli Gomes do Montese.
1: Beijo, um Sueli. Beijo, Nirã.
2: Olha aí o neguinho já chegando aqui. Um abraço para ele e para a esposa dele, a Dona Ana, lá no Planalto Calcaia. Bom dia.
1: Bom dia. Fala, Chiquinho.
4: Bom dia, Daniela de Lavor.
2: Bom dia.
4: Bom dia, Grande Tom Barros. Passando para registrar minha audiência no melhor programa de rádio notícias do estado do Ceará. Bom dia, Nordeste.
2: Valeu, um abraço.
4: Que Deus nos abençoe nessa quarta-feira, hoje é 16 de setembro de 2026. Bom dia a todos os rádio ouvintes que estão ligados no Bom Dia Nordeste,
1: Chiquinho,
4: na cidade de Barreira.
1: Bom dia para você, Chiquinho.
2: Bom dia, Chiquinho, um abraço.
5: Bom dia, Tom, bom dia, Daniel. Ela de Lavô.
1: Bom dia,
5: passando
1: Sebastião.
5: Passando aqui só para registrar a audiência. Sebastião da Avenida G, Conjunto Ceará.
1: Bom dia.
5: Eu também sou madrugador e estou desde o início.
1: Que coisa
5: ouvindo
1: boa.
5: Ouvindo a Verdinha.
1: Um abraço para você, Sebastião. Bom dia, Danilo Germano e a esposa Vitória na escuta lá em Poeiras. Bom
2: Daniela,
1: dia.
2: Eu mandei para você aí um nascer do sol,
1: lindo.
2: Nascer do cedro em Quixadá. O Val Tavares me mandou, tá aí,
1: que
2: lindo,
1: coisa,
2: né?
1: Linda.
2: Que coisa linda.
1: Parece um postal.
2: Parece um postal, viu, Val Tavares? Então, obrigado aí por essa imagem belíssima, o nascer do sol lá no açude do Cedro em Quixadá.
1: Tão bonito o nascer do sol,
2: lindo,
1: né?
2: Lindo, lindo, lindo, lindo.
1: Um beijo pra você, viu? Arrasou na imagem. Linda, linda.
2: Valeu, Val Tavares.
1: Bom, bom dia pro Edivaldo Galeno, lá de Sobral, sintonizado com a gente. Tem também o Leopoldo, que tá no Tupamirim. Bom dia pra você, Leopoldo. Quem mais está aqui sintonizado? Quem estiver querendo mandar mensagem aqui, manda no WhatsApp da Verdinha. Faz como a Filomena. Fala, Filomena.
6: Bom dia.
7: Adoro bom vocês. Dia, Daniela e Tom.
1: Bom dia.
7: Sempre ligada aqui com vocês, desde 5 horas. Estou aqui nas máquinas, você sempre aqui do meu ladinho, tá
1: coisa
7: bom?
1: Coisa boa.
7: Deus abençoe nosso dia hoje, sempre. Sempre.
1: Eu falei um dia que eu tava no pedal, pertinho dela. Ela disse que não, não tava no pedal, não. Tava na máquina vizinha a ela. E só quem mexe nas máquinas dela, o neto, que é o único que pode chegar perto. Ela morre de ciúme. Ela conversou com a gente uma vez no Bom da Madrugada. E aí ela contou isso. Que é costureira, faz roupa. Quem anda na feira da madrugada, com certeza, já comprou ou já viu alguma roupa aí feita pela Filomena, nossa ouvinte, madrugadora. E que morre de ciúme das máquinas, só o netinho dela que pode chegar perto. Beijo pra você, Filomena.
8: Bom dia, Tom. Bom dia,
2: Bom Dani. Dia.
8: Um programa excelente aí. Dois, primeiro ao décimo, essa dupla dinâmica é excelente.
2: Um abraço.
8: Dois grandes profissionais, como os demais aí, né?
2: Então,
8: rapaz,
2: obrigado.
8: Você falando antes da Cajuína, meu Deus do céu. Eu tava falando com a família Nogueira, porque lá no sítio Recandado, né? A minha tia fabrica essas cajuína.
1: É
8: um processo. É uma tradicional cajuína com o nome cajuína mesmo, de verdade.
1: É,
8: rapaz,
1: bom, né?
8: Não
2: muito
8: tem
2: bem.
8: Como não. Essa cajuína caseira que ela fabrica lá no sítio. Lá, né? Tem muito pé de caju e fabrica para vender no Morro Branco, Beberibe. Muito turista compra lá.
1: Ixi, então com certeza deve ter tomado caju na tua família. Porque o cajuína do Morro Branco, do Beberibe ali, eu tomei muito.
2: Augusto.
1: Fala, Toinha.
9: Ah, bom dia, Daniela, aqui tá tudo em paz. Graças a Deus, no Horizonte. Graças a Deus, muito calor. Deus abençoe você,
2: hein? Abraço, hein? Onde busca de aniversário?
9: Toinha, do Diadema 2.
1: Beijo, Toinha.
2: Beijo, Toinha. Aniversário de hoje, o Paulo Giovanni Rodrigues. Por sinal, Paulo Giovanni é filho do Paulinho Rodrigues, que foi um gênio. Trabalhou aqui com a gente. Era o homem computador, coração de anjo. Lembra, Augusto? Demais. Então, Paulo Giovanni, um abraço para você, aí do José Walter. Rita Lemos, também aniversariando hoje. Elan Giovanni Fernandes, na Vila Velha. Elan Giovanni Fernandes, na Vila Velha. Aniversariante, um abraço aí da Iris Cabral. Muito
1: nosso
2: bem.
1: Ouvinte Tecla dizendo que lá em Piracicaba faz dias que não vê o sol, só chuva em Piracicaba. Um beijo pra você, Tecla.
2: Um abraço.
1: Piracicaba, que é interior de São Paulo, né?
2: Muito obrigado.
1: Bom dia, Silveirinha, sintonizado
2: Silveirinha,
1: por aqui,
2: pai,
1: também.
2: Nosso amigo Silveirinha,
1: bom
2: gente
1: dia.
2: Boa demais. Um abraço pra ele, bom dia. Bom dia pra Mazinha, pra Dona Yolanda, pra Clarice Marinho.

0: para Conceição e para Zilmar, todas na rua Costa Souza, para a Luísa dos Gatos, a Luísa que cuida dos gatos ali da gente, dando um abraço para ela também.
1: Bom dia para o Carvalho. Bom dia para você, Carvalho. Rogério, no José Walter, sintonizado também. Bom dia para você, Rogério. Manda sua mensagem para a gente, 98887-1306, e registra aqui a sua audiência no Bom Dia Nordeste, principalmente você, que não costuma escrever, que não costuma mandar mensagens, quer ouvir você. Então, manda sua mensagem para cá, participa e manda seu áudio, manda seu texto e participa junto com a gente aqui da nossa programação. Daqui a pouquinho, a gente vai conversar ao vivo sobre justiça inclusiva, viu? O Tribunal de Justiça do Ceará leva para o judiciário cegos e surdos aqui no Ceará. Então, vamos falar sobre esse assunto. Acontece um júri simulado com estudantes cegos ou com baixa visão também da Escola da Sociedade de Assistência aos Cegos. E esse evento faz parte aí de um projeto Justiça de Olhos Abertos. Então, daqui a pouco, nós vamos conversar ao vivo para explicar como é que funciona, quem é que pode participar. Vamos conversar com o coordenador do projeto sobre esse assunto. Então fica ligadinho que daqui a pouquinho, ao vivo, a gente conversa sobre isso. Logo depois do intervalo.
0: Logo depois do intervalo.
1: Então bora para ele, porque são 5 horas e 59 minutos. E a gente já volta no intervalo conversando ao vivo sobre esse assunto. Fica aí.

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1: 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São 6:03.
2: O Tribunal de Justiça do Ceará realiza hoje um júri simulado com estudantes cegos e com baixa visão da Escola da Sociedade de Assistência aos Cegos. Esse evento, ele faz parte da segunda edição do projeto Justiça de Olhos Abertos, que promove a inclusão de jovens cegos no judiciário com atividades práticas, como visitas ao fórum, entrega de cartilhas em braille e júris simulados. Esse projeto existe desde 2022 e já beneficiou 955 pessoas. Então, para explicar como é que funciona e quem pode participar, nós vamos conversar agora com o Edson Viana, ele que é coordenador do projeto. Edson, bom dia para você, seja muito bem-vindo.
1: Bom dia, Edson, seja bem-vindo.
3: Bom dia, Daniela, bom dia, Tom. É um prazer estar aqui com vocês. Bom dia a todos aí, também aos ouvintes.
2: Bom dia. Olha, para falar com você sobre esse assunto, a gente queria que você explicasse como é que funciona o júri simulado, como é que os estudantes cegos exercem, né, os papéis de juiz, de promotor, de defensor e de jurado também.
3: Bom, o Tribunal de Justiça, ele disponibiliza um servidor que tem uma larga experiência já nessa área de júri, né, e ele dá as orientações ali, mas é importante a gente dizer que eles, os estudantes, eles têm toda a autonomia para discutir o caso, né, para inclusive escolher o caso, né? Então, a partir das orientações do servidor, eles montam o caso, eles decidem que vai estar no papel de juiz, de promotor de justiça, eles mesmos selecionam os próprios jurados. Então, é um trabalho muito interessante porque envolve a participação deles. Não é uma coisa engessada. Eles ficam à vontade, né? Então, é algo bem interessante.
1: Muito interessante mesmo, viu, Edson? Porque o júri eu já fiz quando advogava lá no escritório do Dr. Francisco Gadelha, requer uma série de procedimentos e bom conhecimento da questão para levar adiante. Então, isso para eles é fundamental. Eu estou vendo aqui o seguinte... Como foi a escolha do livro A Cabeça do Santo da Cearense Socorro Racioli para o júri? Como foi isso, hein?
3: Pois é, esse é um livro que eles já estavam trabalhando em sala de aula, né? E a professora sugeriu. Os alunos já estavam gostando já dessa temática. Então, foi muito oportuno nesse momento para eles, né? E só lembrando que antes, né, de eles, antes dessa fase, que é o júri simulado, antes teve... A ida dele, a visita deles ao Fórum Clóvis Bevilacqua, onde eles acompanharam um caso real, né? Então, naquele momento, o juiz, ele para a sessão, né? Ele faz a sua autodescrição, porque para uma pessoa que ela é cega, autodescrição, ele é extremamente importante, né? Porque é onde você tem a ideia de que com quem você está falando, né? Se é branco, se é negro, se é alto, se é baixo, a cor, né? Então ele para a sessão e ali ele dá as orientações básicas de como funciona, né, esse júri. Além disso, né, na primeira fase eles recebem uma cartilha em braille. Lá está explicado didaticamente como é que funciona um júri. Então eles têm todo esse suporte, né, para entender, né, um pouco sobre a estrutura e o funcionamento do Poder Judiciário. E dentro dessa estrutura e funcionamento está o júri simulado, que é um tipo de julgamento em que quem julga são os jurados e não o juiz. O juiz apenas ele acompanha a sessão, né, e dá ali a sentença, né?
2: Edson, e as pessoas que estão participando e as que querem, né, que estão ouvindo agora, precisam, quais são os critérios? Tem que ser estudante da área?
3: Bom, esse projeto ele é focado, né, em estudantes que são surdos, mas como no Instituto dos Cegos existe um grande número de adultos que estão em fase, né, em processo de reabilitação, são pessoas que sofreram algum tipo de acidente e estão lá fazendo parte das atividades do Instituto dos Cegos,

0: eles também, eles participam, né? Temos também uma outra escola, que é a escola de tempo integral, que é também focada só em alunos cegos, lá do Antônio Bezerra, né? Então, assim, não tem assim, olha, esse projeto é só para A, B e C. Não. Qual é a ideia do tribunal? É incluir todos, certo?
1: Olha, o projeto ele ganhou o primeiro lugar no prêmio do Conselho Nacional de Justiça e virou uma referência nacional. Outros tribunais já replicaram o modelo ou o Ceará apenas é o único até agora, hein?
0: Bom, eu não sei lhe informar com precisão se já replicaram, mas muitos já entraram em contato conosco, outros tribunais. Lembro agora aqui de cabeça, né, da Paraíba e do Rio Grande do Norte. Mas eu não sei se esse trabalho foi levado adiante lá. Eu sei que nós somos pioneiros no país, né?
1: Quantos? Ah, pois não.
0: E além, né, do projeto, esse projeto ele teve uma aceitação tão grande por parte da comunidade, né? Da comunidade das pessoas com deficiência, que nós, em 2025, nós ampliamos para atender também a comunidade surda
1: Eu sei.
0: de Fortaleza.
2: O Edson, vamos voltar a explicar aqui para as pessoas que estão acompanhando a gente. Que querem participar, né? Que tem a curiosidade de ver de perto como é que funciona uma situação, uma simulação como essa. Como é que fazem? Elas entram em contato de que forma?
0: Para acompanhar hoje, ou você diz hoje o momento?
2: Para acompanhar, para ver de perto, nem que não participe, né, de forma como um dos
0: Ah,
2: personagens da história, mas
0: sei,
2: que
0: sei.
2: para observar, é possível?
0: Sim, olha, para uma pessoa que quer participar do projeto, basta procurar a assessoria de comunicação do Tribunal de Justiça do Ceará, que lá ela terá toda a orientação para participar do projeto, né, do início ao fim. E quem quiser assistir hoje, né, a partir das 13 horas, basta também ir lá ao Instituto dos Cegos, ali na rua Padre Anchieta 1400, será muito bem recebida a partir das 13 horas e vai acompanhar da mesma forma.
2: Perfeito, muito interessante, né? O que é legal, né? Não
1: Muito.
2: só para quem é da área, não só para quem está envolvido no direito, mas para pessoas que têm a curiosidade de saber como é que funciona um
1: É
2: processo
1: verdade.
2: como esse.
0: Daniela, só
2: Oi.
0: uma observação, assim, que o que é mais interessante, né, desse projeto é que ele rompe uma barreira histórica, né, uma barreira secular de uma separação que existe entre o poder judiciário e a comunidade das pessoas com deficiência. Então, ele aproxima muito, né, porque ele é um projeto permanente. Ele está sempre sendo implantado, né? Em 2022 foi para as pessoas cegos, estudantes cegos. Em 2025 foi para as pessoas surdas, né? Nós temos três colégios que participaram, que é o Instituto Philips Maldoni, a sócia Como é que chama, meu Deus? É a Sociedade de Assistência aos Surdos. Não é sociedade, é o Instituto das Pessoas Surdas do Estado do Ceará. E também participaram APADA, os profissionais da APADA, né, que é uma associação muito grande que nós temos aqui em Fortaleza. Então, esse projeto ele tem essa pegada, né, de levar o conhecimento do direito para a comunidade surda, especialmente, né? Porque são pessoas que têm dificuldade, né, em ter acesso a essa informação do judiciário. Normalmente é uma linguagem muito jurídica, né, que para todas as pessoas já é um pouco difícil, né, mas nesse projeto a gente tenta simplificar tudo isso, né? Então, à medida que a gente trabalha, né, conceitos, à medida que a gente leva o conhecimento teórico e o prático, né? Um novo universo, né? E vai ampliando, né, o conhecimento, né, desses adolescentes que estão em fase de formação e que é muito importante também para o processo de cidadania deles. Se você tem caso, Daniel, eu cito aqui como exemplo, né, um estudante que era surdo e que ele disse que nunca tinha ouvido falar dessa palavra justiça, né? Então, após ele ouvir, após ele, e após ele, porque para os cegos nós produzimos uma cartilha em braille. E para os surdos,

nós gravamos videoaulas. Então, depois que esse rapaz, ele viu as videoaulas explicando sobre o funcionamento do Poder Judiciário, ele disse: olha, agora eu sei não só o significado

0: profissionais, né, cegos e surdos na área do direito, né, seja como um promotor de justiça, um defensor público, né, um advogado, enfim. Essa é a meta maior desse projeto.
1: Isso é incrível. É incrível
2: Beleza.
1: dar essa,
2: Muito
1: essa
2: bom.
1: possibilidade, essa esperança e e eles passarem por esse processo e eles perceberem que isso é possível, sim. Parabéns pela iniciativa e que mais pessoas tenham acesso, né? Que mais pessoas possam experimentar e viver essa experiência. A gente queria te agradecer, a gente conversou com o Edson Viana, que é coordenador desse projeto. Edson,
2: Obrigado,
1: muito
2: hein, Edson.
1: obrigada.
2: Bom dia.
0: Excelente, eu agradeço a participação.
2: 6h14
1: Obrigada.
2: minutos, 6h14.
1: Vamos para o nosso horóscopo, então?
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2: Signo de Áries, com harmonia entre a Lua e Marte na área íntima, a postura de Áries pode se tornar mais instintiva, impulsionando a uma ação proativa, impulsionando a uma ação proativa do dia a dia. É importante canalizar a energia conscientemente para evitar que a agressividade prejudique as parcerias, especialmente porque a Lua adentra a casa dos relacionamentos, interagindo com Urano, Netuno e Saturno.
1: Olha
2: mensagem
1: aí,
2: para os arianos.
1: Temos aqui mensagens, Tom, das pessoas mandando mensagem no WhatsApp, assim, estou esperando o signo, pois chegou a hora, então. Então, para você que estava esperando também a previsão para o signo de Touro, é o seguinte: com a Lua na área dos relacionamentos, harmonizada a Marte, tem uma elevação aí da força de vontade para motivar pessoas a se unirem em prol de objetivos comuns. O céu te convida a rever estratégias para lidar com desafios na gestão de recursos, pois a Lua, na área patrimonial, se aspecta com Urano, Netuno e Saturno, sugerindo olhar atento às finanças, em Taurino, preste atenção, mensagem para você de Touro.
2: Agora, Gêmeos, a Lua na área do cotidiano segue em harmonia com Marte, o que convida Gêmeos a canalizar as energias na gestão prática do dia a dia. A produtividade tende a se elevar, mas vale evitar impor seu ritmo aos outros, buscando acordos diplomáticos, pois a Lua segue para a casa dos relacionamentos, formando aspectos com Urano, Netuno e Saturno. Mensagem para quem é de Gêmeos.
1: Para quem é de Câncer, a mensagem é a seguinte: a capacidade de liderança aflora com a Lua na área social, harmonizada a Marte, levando você a articular ações em grupo para aproveitar as oportunidades. É importante evitar a empolgação, hein? Evite a empolgação, leve você, porque essa empolgação pode levar você a correr riscos, canceriano, buscando ponderar com o entorno, pois a Lua segue na área do cotidiano, formando aspectos com Urano, com Netuno e com Saturno. Então, cuida e tenha calma, prudência, essa é a palavra para você que é do signo de Câncer.
2: Agora, horóscopo para Leão. A vida familiar pode se fortalecer com maior união para lidar com as demandas diárias, com a Lua na área doméstica em harmonia com Marte. No entanto, desafios podem trazer momentos de estresse em grupo, pedindo empatia e diplomacia. Isso ocorre enquanto a Lua, já na área social, faz aspectos com Urano, Netuno e Saturno, convidando a um olhar atento às interações. Mensagem para quem é de Leão.
1: Mensagem para você, que é de Virgem. A postura ganha assertividade com a Lua na área comunicativa em harmonia com Marte, trazendo um impacto considerável no entorno. No entanto, é essencial você respeitar os limites alheios e cultivar o diálogo, em vez de buscar ditar regras, pois a Lua ingressa na área familiar, estabelecendo aspectos com Urano, Netuno e Saturno, hein? Mensagem para você de Virgem.
2: Agora, Libra. Ações focadas em resultados concretos podem contribuir para a gestão do trabalho e da vida cotidiana. É um bom momento para o planejamento estratégico, a fim de evitar falhas, especialmente porque a Lua logo ingressa na área das ideias, formando aspectos com Urano, Netuno e Saturno, o que pode pedir atenção aos detalhes. Mensagem para quem é de Libra.
1: Agora, para você que é de Escorpião. A Lua no seu signo segue em harmonia com Marte, alimentando a sua força de vontade e movimentando você a buscar situações que estimulem e que quebrem a rotina.

0: Tudo. Vale observar, você que é de escorpião, o impacto que as suas ações podem ter no equilíbrio financeiro, hein? Pois a lua se move para a área material, sugerindo cautela com o dinheiro. Então hoje é o dia de você, de escorpião, cuidar desse bolso.
1: Agora, Sagitário. Há uma tendência a canalizar energia construtiva para superar os desafios. E há uma inspiração de perseverança para o entorno, com a lua na área de crise harmonizada a Marte. O céu do momento sugere valorizar as ambições, buscando conciliá-las com interesses das parcerias, pois a lua em Sagitário se aspecta com Urano, Netuno e Saturno. Mensagem para quem é de Sagitário.
0: Para quem é de Capricórnio, a união com amigos se fortalece e a presença da lua na área das amizades em harmonia com Marte tende a deixar você mais colaborativo nas suas redes. É prudente você refletir bem antes de se envolver em causas desafiadoras, especialmente se os riscos não estiverem claros. Esse período convida a cautela, já que a Lua segue para a área da crise, gerando aspectos com Urano, Netuno e Saturno, que pedem a sua atenção, você que é de Capricórnio.
1: Agora, Aquário, a harmonia entre Lua e Marte na área do trabalho pode deixar você mais proativo diante das demandas, aumentando seu ritmo produtivo. Procure não se deixar levar pelo individualismo que prejudique as parcerias, buscando acordos antes de assumir responsabilidades, já que a Lua adentra a casa das amizades e se aspecta com Urano, Netuno e Saturno. Mensagem para os aquarianos.
0: Bora encerrar com peixes, então, a previsão de hoje? A sua atitude se mostra mais decidida com a Lua na área espiritual em harmonia com Marte, o que pode colocar você, de peixes, em situações favoráveis e alinhadas aos seus valores. É prudente você não tentar acelerar os acontecimentos quando o cenário sugerir um momento de pausa estratégica. Respeite a pausa, já que a Lua segue para a área do trabalho, formando aspectos com Urano, Netuno e Saturno. Tenha calma e paciência, você que é do signo de peixes. Essa foi a previsão para hoje do Personare, nesta quarta-feira, dia 16 de setembro. Vamos para o intervalo?
1: 6 horas e 21.
0: A gente volta já.

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1: Muito bem, 6 horas e 24.
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1: Rápido giro pela cidade de Fortaleza nas principais avenidas de nossa capital às 6 horas e 25 minutos.
3: Então, antes de tu começar com o giro das câmeras, só trazer essa informação para quem tá saindo de casa. Semáforo da Pontes Vieira com Barão de Studart apagado, hein? O alerta aqui do nosso ouvinte que faz esse alerta pra gente, semáforo da Pontes Vieira com Barão de Studart, pode ser que o trânsito fique complicado.
1: Passei lá, já havia gente trabalhando na área.
3: Era?
1: Foi.
3: Pois é, pois de... ele mandou agora e continua apagado.
1: Pronto. Então vamos lá, às 6 horas e 26, um giro nas principais avenidas. Aí está o Washington Soares, movimento intenso, mas sem engarrafamentos nos dois sentidos. Ali da Aldeota via Seis Bocas, ou então quem vem das Seis Bocas na direção da Aldeota pelo Washington Soares. Tudo muito tranquilo neste começo de manhã. Outra avenida de nossa cidade, 13 de maio, no cruzamento com a Avenida da Universidade. Movimento muito intenso, vem nos dois sentidos. Tanto reitoria na direção da Igreja de Fátima, quanto a Igreja de Fátima na direção da reitoria. Mas não há problema de congestionamento. 6 horas e 26 minutos, Avenida Heráclito Graça, movimento pequenininho, tranquilo, tranquilo na Avenida Heráclito Graça, nos dois sentidos. Aldeota Centro, Centro Aldeota, ali no cruzamento com a Avenida, aliás, com a Rua de Alfonso Albano, pertinho do Paulo Sarazati.
3: E céu nublado, hein, por lá?
1: Céu nublado também. Prontinho?
3: Foi.
1: Pronto, foi.
3: Olha, que ideia legal do nosso ouvinte aqui, é o Helder. Ele diz o seguinte: parabéns para os caminhoneiros pelo dia de hoje e ao passar pelos seus colegas, se cumprimentem com um pisca-pisca ou buzine, meu filho é um caminhoneiro. Boa ideia, eu adoro a comunicação nas estradas. Quando eu viajava com a minha família, a gente viajava muito de carro, quando a gente morava em São Luís, vinha para Fortaleza e ia para as cidades de São Luís também. Minha mãe e meu pai sempre me ensinavam a comunicação, que eu achava muito legal, quando um carro passa por outro e os caminhoneiros também, aí o sinal de luz quer dizer alguma coisa, né? Aí o pisca quer dizer outra coisa. Eu adorava aprender sobre os sinais das estradas, eu gosto.
1: Eu também gosto. Eu
3: acho que foi daí que nasceu a minha vontade de ser caminhoneira.
1: Tinha uma comunicação interessante, que eu não sei como é, Daniel, que eles avisam quando tem uma blitz lá na frente.
3: Ou quando tem um acidente, aí eles dão um sinal de luz, aí a pessoa entende. Eu acho muito legal. Eu adoro comunicação nas estradas, adoro. Bom, temos aqui também a Mazé, que disse que já está aqui... saindo de um plantão, voltando para casa, na BR, rumo ao Horizonte. E estava esperando o signo, então já foi o signo, que é a nossa ouvinte canceriana. O José Lopes está lá em Maranguape, sintonizado também. Bom dia para você. Tem mais ouvinte sintonizado aqui com a gente, hein, Tom? Vamos lá falar com os nossos
1: ouvintes. Alô,
3: temos um minutinho. Jean, no bairro de Fátima. Bom dia para Graça,
1: dia,
3: que está na Parangaba. Fala, Cardoso.
4: Bom dia, Daniele. É o Cardoso de Parnaíba, do Piauí. Desde 5 horas da manhã, estou nativo aqui da Rádio Redes Mar,
3: ouvindo. Coisa boa.
4: Ela é maravilhosa. Programa

0: coração de vocês aí. Bom dia, bom trabalho, que Deus abençoe.
1: Bom dia. Um abraço.
2: Bom dia, Daniela de Lavoura.
1: Bom dia, João.
3: Bom dia.
2: Cheguei ontem aí de Fortaleza, para 10h45 da noite. Uma viagem assim, longa. Por isso que dormi um pouco mais. Mais um abraço.
3: Um abraço, João.
2: Feliz programa. João Marques Cedo.
1: 6h29, bora pro Rádio Notícias. 7 horas eu tô de volta pra gente continuar o Bom Dia Nordeste. Hoje, até 8 horas, porque a sabatina continua por aqui, com os candidatos ao Senado aqui pelo Ceará, tá? 7 horas eu volto. Até já.

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1: 6:31, bom dia. Hoje, quarta-feira, dia 16 de setembro, ano 2026. Manchetes do Rádio Notícias Verdes Mares. STF interrompe sessão sem definir análises de condutas dos ministros com Daniel Vorcaro. Academias de Fortaleza terão até outubro para iniciar a exigência de atestado médico para matrículas. Fortaleza tem a maior inflação do país entre as capitais brasileiras no acumulado do ano de 2026. Ministério Público Federal e DPU acionam a justiça para impedir o início das operações de data center do PECEM. No futebol, Ceará inicia preparação para o confronto diante do Novo Horizontino no Castelão. E o Fortaleza anuncia novo reforço para o ataque. Essas e outras notícias a partir de agora. Seis horas e 6:32.
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1: O Supremo Tribunal Federal interrompeu sessão sem definir se junta ou mantém separados os casos envolvendo os ministros Alexandre de Moraes e André Mendonça. Ambos são alvo da investigação por suposta relação com o banqueiro Daniel Vorcaro, dono do Banco Master. De Brasília, Beatriz Matos traz as informações.
2: A decisão sobre investigar Alexandre de Moraes acabou ficando para depois. O Supremo passou a sessão discutindo se o caso do ministro deveria ser julgado junto com as acusações feitas por ele contra André Mendonça. Com o pedido de vista de Flávio Dino, nem essa primeira questão ficou resolvida. A sessão de ontem deveria decidir se o tribunal autoriza uma investigação sobre a relação de Moraes com o banqueiro Daniel Vorcaro do Banco Master. Mas os ministros divergiram sobre juntar esse caso ao de Mendonça, acusado por Moraes de irregularidades na condução das apurações do banco. Flávio Dino chegou a votar para juntar os dois casos. Depois, pediu mais tempo para analisar o processo e retirar

0: tirou o voto. Foi por isso que Fachin anunciou o resultado provisório de 4-3 para manter os processos separados. Logo na abertura, Fachin já havia dito que o Supremo precisava resolver essas questões antes de entrar nas acusações. O presidente da corte afirmou que ali seriam julgados fatos e questões jurídicas. Vamos ouvir.
1: Não se julgam pessoas, julgam-se fatos e questões jurídicas. Não se antecipa o mérito antes de resolvida a validade processual. A divergência legítima, o confronto pessoal, não. E a decisão pertence ao plenário, não a um ministro individualmente. São premissas simples, mas em momentos de tensão institucional, é necessário dizer o que deve orientar a nossa atuação. De onde contemplo esse colegiado, vejo, antes de tudo, a trajetória de cada um dos colegas aqui presentes.
0: A discussão avançou em meio a bate-bocas e Gilmar Mendes e André Mendonça trocaram ataques. Foi nesse momento que Flávio Dino pediu vista em meio à tensão no plenário. Agora, Dino tem até 90 dias para devolver o processo. Se mantiver o voto para juntar os casos, haverá um empate de 4-4. A retomada ainda não tem data e Moraes sai dessa sessão sem uma definição sobre a abertura da investigação. De Brasília, Beatriz Matos para a Rádio Verdinha FM 92.5 e TV Diário.
2: Dando sequência à série de sabatinas com os candidatos ao Senado pelo Ceará, nesta quarta-feira é a vez da candidata Luiziane Lins, do Rede. A entrevista acontece logo mais a partir das 8 horas da manhã. Na terça-feira, ontem, o capitão Wagner, do União Brasil, faltou à sabatina. A equipe do candidato alegou choque com outros compromissos na agenda de campanha. Eleições 2026. Vamos acompanhar agora a agenda dos candidatos ao governo na terça-feira. Veja a agenda de Ciro Gomes, do PSDB.
3: O candidato ao governo do Ceará pelo PSDB, Ciro Gomes, esteve nos estúdios da TV Verdes Mares. Ciro participou de uma sabatina durante o CIE1 e respondeu perguntas sobre diversos temas, como saúde, educação e segurança pública. Ao final da entrevista, o candidato também comentou sobre o potencial turístico do Ceará e como pretende impulsionar o crescimento desse setor tão importante para a economia cearense.
4: É preciso anunciar para o mundo que existe um lugar especial de um povo maravilhoso, com identidade cultural exuberante, que nós estamos aqui prontos para receber o mundo inteiro.
3: Ciro Gomes também falou sobre a qualificação profissional de quem trabalha no setor de turismo no Ceará. O candidato do PSDB ressaltou ainda a importância de levar para outros municípios do interior e do litoral equipamentos capazes de receber grandes eventos.
4: Disseminar turismo, estruturas de atração de eventos no litoral oeste, em Jericoacoara, e no litoral leste, nas praias aqui ao redor de Canoa Quebrada ou do Fortim. Nós precisamos capacitar tanto as pessoas do trade turístico como um todo, desde o bugueiro até o garçom, pelo guia turístico, que é a cara nossa ali no contato imediato, e pela culinária.
3: Alânio Pereira para a Verdinha FM 92.5 e TV Diário.
2: Elmano de Freitas, do PT, participou de reuniões internas para discutir a campanha.
3: O candidato à reeleição ao governo esteve no Comitê Central, que fica no bairro Luciano Cavalcante, em Fortaleza. Elmano de Freitas, do PT, foi recebido por ativistas, cumprimentou, tirou fotos e tomou café com apoiadores. Depois teve uma reunião semanal com a equipe de coordenação de campanha. Eles discutiram as ações que têm sido desenvolvidas e o que devem fazer nos próximos dias. Elmano de Freitas conversou com a imprensa antes do encontro e falou sobre o que pretende colocar em prática para fortalecer o turismo do Ceará nos próximos 4 anos. O candidato promete que, se for reeleito, vai continuar com incentivos fiscais para atrair novas rotas de companhias aéreas e também pretende avançar com um plano para o setor de eventos capaz de atrair visitantes o ano inteiro.
5: Agora mesmo, no final do ano, está previsto um aumento de 73 voos a mais com turistas vindo para o Ceará. Da mesma maneira, a melhoria da infraestrutura. Nós já garantimos uma concessão que vai ter um investimento de mais

0: de 100 milhões no aeroporto de Cruz, que dá o destino para Jericoacoara. Um investimento de mais de 40 milhões no aeroporto de Aracati. E queremos avançar muito em um departamento específico na área de eventos.
1: Alânio Pereira para a Verdinha FM 92.5 e TV Diário.
2: 8 instituições se reúnem nesta quinta-feira para assinar o pacto contra o assédio eleitoral em ambientes corporativos. Além do TRE, participam do acordo Tribunal Regional do Trabalho da 7ª Região, Ministério Público do Trabalho no Ceará, Núcleo de Cooperação Judiciária, Procuradoria Regional do Trabalho da 7ª Região, Procuradoria Regional Eleitoral, Defensoria Pública Federal no Ceará, Defensoria Pública Geral do Ceará e Ministério Público. O ato representa um marco de união interinstitucional e um espaço para que forças políticas, governos, sindicatos reafirmem o compromisso com a democracia. Os signatários se comprometem a cumprir diretrizes como não ameaçar, constranger ou orientar pessoas que possuem relação de trabalho a votarem candidatos nas eleições. A medida resguarda empregados, terceirizados, estagiários, aprendizes ou mesmo aquelas pessoas que estão em busca de trabalho. O Pacto contra o Assédio vai acontecer no auditório do Tribunal Regional Eleitoral do Ceará, quinta-feira, a partir de 9 horas da manhã. A Justiça autorizou o retorno ao cargo de presidente da Câmara Municipal de Juazeiro do Norte, Felipe Vasques, do PSDB. O vereador havia sido afastado após a operação do Ministério Público do Ceará. O retorno foi autorizado pelo Tribunal de Justiça do Estado do Ceará, em decisão liminar em habeas corpus, segundo nota divulgada pelo vereador. Com a decisão, Vasques está autorizado a reassumir imediatamente as suas funções no Legislativo Municipal. Felipe Vasques foi alvo de operação do Ministério Público do Ceará contra supostas fraudes em licitações e desvio de recursos públicos. Sua residência foi alvo de mandado de busca e apreensão em 2 de setembro, mas o parlamentar nega as irregularidades. São 6 horas e 41 minutos.
3: Segurança.
2: Foi sepultada a mulher morta com golpes de martelo pelo ex-companheiro do município de Calcaia. O pai da vítima presenciou crime após ser amarrado pelo suspeito. Ítalo Cosme traz os detalhes.
4: Rose Garcia, de 29 anos, foi morta com requintes de crueldade na madrugada desta segunda-feira em Calcaia, na região metropolitana de Fortaleza. A jovem deixou o filho de 7 anos na escola e depois foi para a academia. Ao retornar para casa, Rose encontrou o ex-companheiro dentro da residência e também viu o pai dela amordaçado. O suspeito do crime, Edenilson da Silva Martins, também amordaçou a mulher e desferiu diversos golpes com um martelo contra a cabeça dela. O pai da Rose, conhecido como Soneca, viu a filha ser morta dentro de casa. Ele conseguiu fugir do local. Edenilson e Rose iniciaram relacionamento em 2015 e tiveram um filho. Os dois estavam separados há 4 anos, mas o suspeito do crime não aceitava o fim do relacionamento. Nos últimos meses, Rose já não queria manter qualquer tipo de contato com Edenilson, conforme relatos de amigos da vítima. O ex-companheiro dela entrou para uma organização criminosa e isso fez a mulher querer mais distância dele. O homem possui antecedentes por porte ilegal de arma de fogo, associação criminosa e tráfico de drogas. Edenilson trabalha como guia turístico no bairro Lagoa do Bairro, em Calcaia. De acordo com a Secretaria de Segurança Pública e Defesa Social, o Departamento de Homicídios e Proteção à Pessoa, o DHPP, investiga o caso. Ítalo Cosme para a TV Diário e Verdinha FM.
2: A Polícia Militar intensificou o policiamento ostensivo em Fortaleza. A corporação direcionou 46 equipes para setores considerados estratégicos da capital. Foi feito um mapeamento de áreas de maior vulnerabilidade a partir de análises criminais, baseada em dados da Superintendência de Pesquisa e Estratégia da Segurança Pública. De acordo com a Polícia Militar, entre os objetivos estão ampliar a visibilidade do policiamento, intensificar o patrulhamento em locais de grande circulação de pessoas e veículos, além de reduzir oportunidades

0: para a atuação de grupos criminosos. A operação segue até o dia 27 de setembro, com foco no aumento da presença policial, na prevenção de crimes e no fortalecimento da capacidade de pronta resposta. São 6 horas e 44 minutos.
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0: Rápido giro pela cidade neste começo de manhã. Avenida Heráclito Graça com movimento tranquilo nos dois sentidos. Aldeota Centro, Centro Aldeota ali no cruzamento com a rua Idelfonso Albano, pertinho do ginásio Paulo Sarazati. Avenida 13 de Maio com movimento bem intenso para o horário, nos dois sentidos. Quem vem da Igreja de Fátima na direção da Reitoria da Universidade Federal do Ceará, ou então no sentido contrário, da Reitoria da Universidade Federal do Ceará na direção da Igreja de Fátima, mas não há problema de congestionamento. 6 horas e 44 minutos. No próximo bloco, academias de Fortaleza terão até outubro para iniciar a exigência de atestado médico para matrículas. Ministério Público Federal e DPU aciona a justiça para impedir o início das operações de data center no PECEM. No futebol, Fortaleza anuncia o novo atacante colombiano para reforçar o elenco tricolor. E o Ceará inicia a preparação para o confronto contra o Novo Horizontino no Castelão. Voltamos em instantes aqui na Verdinha. 92,5, jornalismo que fala a nossa língua.

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0: minutos.
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0: O Programa Estadual de Proteção e Defesa do Consumidor, o DECOM, do Ministério Público do Ceará, deu novo prazo para as academias de Fortaleza passarem a exigir atestado médico dos alunos no ato da matrícula. Agora os estabelecimentos têm até outubro para cumprir as recomendações. A recomendação do órgão foi emitida inicialmente em abril deste ano, um dia após a morte de um aluno enquanto se exercitava em uma academia no bairro Parrião. O documento dava um prazo de 10 dias para notificação para o setor informar as providências tomadas sob pena de responsabilização judicial. O documento, o órgão de defesa do consumidor orientou, por exemplo, que as academias exijam atestado médico na matrícula, realizem avaliação prévia dos alunos, garantam acompanhamento por profissionais habilitados e adotem protocolos e treinamentos de emergência para as equipes. O prazo inicial de 10 dias acabou postergado e o órgão também não aplicou sanções quanto ao não cumprimento das recomendações. O DECOM afirmou que a decisão pelo adiamento para outubro se deve ao fato de que a legislação municipal sobre o funcionamento das academias está em processo de discussão e atualização na Câmara Municipal de Fortaleza. 6:50.
1: Região.
0: Uma nova barragem de 55 milhões de reais será construída em cidade aqui no estado do Ceará. O repórter João Lima Neto traz os detalhes.
2: A construção da barragem Beré em Jardim, no Cariri Cearense, deve começar em novembro deste ano. O reservatório terá capacidade para armazenar 2,56 milhões de metros cúbicos de água e receberá investimento de 55,3 milhões. A obra será executada pelo consórcio Barragem Beré, formado pelas empresas GCR Construções e a construtora Gurgel. A previsão é de que os trabalhos durem 18 meses, com conclusão estimada para abril de 2028, a partir da emissão da ordem de serviço. Os recursos serão do governo do Estado e da Caixa Econômica Federal. Jardim faz parte da sub-bacia hidrográfica do Salgado, que integra a bacia do Rio Jaguaribe e abrange 23 municípios. A principal finalidade da barragem será reforçar a segurança hídrica e garantir água para consumo humano e animal. O reservatório também poderá beneficiar atividades como agricultura e piscicultura. Segundo o presidente do Comitê da Sub-Bacia do Salgado, Idelvânio Vieira da Silva, a barragem poderá reduzir a pressão sobre as nascentes, que atualmente são a principal fonte de abastecimento de Jardim. A menor utilização dessas fontes também pode favorecer a preservação de ambientes importantes para o soldadinho do Araripe, ave endêmica do Cariri. A obra exigirá a desapropriação de 14 áreas pertencentes a 12 famílias, sem previsão de reassentamento. A barragem já possui licença prévia, enquanto a licença de instalação está em processo de liberação. João Lima Neto para Verdim FM e TV Diário.
0: 6:52.
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0: O Ceará dobrou as exportações no mês de agosto. No acumulado do ano, o montante exportado ultrapassa US$ 1,5 bilhão. Luciano Rodrigues tem os detalhes.
3: As exportações do Ceará em agosto passaram de US$ 340 milhões. Foi o melhor resultado para o mesmo mês em 2026. No ano, as vendas do estado chegaram a US$ 1,6 bilhão. Os dados são do Centro Internacional de Negócios da Federação das Indústrias do Ceará, a FIEC. Os US$ 340 milhões de agosto são mais do que o dobro do que as exportações no mesmo mês de 2025. Em agosto desse ano, o Ceará registrou saldo positivo na balança comercial de US$ 65 milhões. Hoje, o estado é o terceiro maior exportador do Nordeste, na frente só de Bahia e Maranhão. Em 2026, as exportações subiram no Ceará 8% no comparativo com o ano passado. Segundo a FIEC, o resultado das exportações cearenses de 2026 é, até agora, o melhor em 3 anos. Dentre os setores que mais exportam está a siderurgia. Os produtos de ferro e aço são metade de tudo o que é vendido para fora do Ceará. Os produtos de ferro e aço são metade de tudo o que é vendido do Ceará para fora do país. Os Estados Unidos continuam recebendo os principais volumes às nossas vendas. Quase metade de tudo o que vendemos para fora foi para o país. Pouco

0: Há pouco, o México vem crescendo nessa fatia. Da redação, Luciano Rodrigues para a Verdinha FM 92.5 e TV Diário.
1: O Ministério Público Federal e a Defensoria Pública da União entraram com ação na Justiça para impedir que o Data Center PCM inicie as operações. O equipamento é o maior centro de processamento de dados do Brasil e o primeiro da dona do TikTok na América Latina. Bergson Araújo tem os detalhes.
2: As entidades alegam que as atividades não podem ser iniciadas antes da realização de consulta livre, prévia e informada ao povo indígena Anassé, sediado no entorno do empreendimento, e da elaboração de estudo de impacto ambiental e relatório de impacto ambiental. A ação também cobra medidas para avaliar e monitorar os efeitos do empreendimento sobre os recursos hídricos, o sistema elétrico, o ruído e as comunidades da região. A demanda foi apresentada contra a Omnia, empresa responsável pela construção, e a Superintendência Estadual do Meio Ambiente, a SEMASSE. Após despacho inicial da Justiça, o Estado do Ceará e o município de Caucaia passaram a fazer parte do polo passivo do processo. O Ministério Público Federal e a Defensoria Pública da União pedem, como medida de urgência, que a SEMASSE não emita a licença de operação nem qualquer outro ato que autorize o funcionamento do data center até que as medidas pontuadas pelas instituições sejam cumpridas. O data center PCM, também conhecido como data center do TikTok, tem área prevista de cerca de 70 hectares, duas edificações principais e estruturas de apoio, incluindo 120 geradores a diesel, estação de tratamento de esgoto, subestação elétrica e captação de água subterrânea para resfriamento. De acordo com a ação, apesar da dimensão do projeto e dos potenciais impactos, ele foi enquadrado pela SEMASSE como empreendimento de baixo ou médio impacto, o que exigiria apenas um relatório ambiental simplificado. Da redação, Bergson Araújo para Verdinha FM 92.5 e TV Diário.
1: A SEMASSE informou que até o presente momento não foi formalmente notificada acerca da ação mencionada. A pasta disse que aguarda comunicação oficial para tomar ciência da demanda e então adotar as providências cabíveis. A reportagem também entrou em contato com o Ministério Público Federal, DPU, TikTok e Prefeitura de Caucaia, mas até agora não obteve resposta. São 6 horas e 56 minutos.
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1: O Fortaleza anunciou um reforço para a reta final da Série B. A repórter Fernanda Alves tem as informações.
4: O Fortaleza volta às atividades hoje e tem novidade na equipe. É o Juan Cantillo. Ele chegou ao Fortaleza na semana passada, treinando com o elenco, mas só foi divulgado hoje que o atleta estava à disposição do Fortaleza e é um novo contratado até dezembro de 2027. O Tricolor de Aço trouxe o atleta como agente livre. Isso tudo porque no processo de contratação ele rompeu o vínculo com a equipe que estava no futebol grego ainda na sexta-feira da semana passada, por isso que conseguiu essa contratação como agente livre na semana onde a janela já estava fechada. Hoje também tem a apresentação oficial, Jailson e Chico da Costa. Nós vamos conhecer os dois atletas, conversar um pouco, entender sobre as expectativas no Tricolor de Aço e já saber como é que ficam as expectativas para o jogo contra o Londrina. Com as informações do Fortaleza, direto da redação, Fernanda Alves para a Rádio Verdinha 92.5 e TV Diário.
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5: Bom dia para você ligado na programação da Verdinha e da TV Diário desta quarta-feira, data em que o Ceará faz o seu penúltimo treino antes da partida importante de sexta-feira contra o Novo Horizontino na 29ª rodada da Série B do Campeonato Brasileiro. Ontem, o técnico Daniel Paulista comandou à tarde o treino de reapresentação do Ceará, que já está de olho nesse jogo importante porque vai enfrentar o líder da Série B do Campeonato Brasileiro. Apesar da dificuldade do confronto, o Ceará está em busca de um resultado positivo, de uma vitória, para tentar se afastar ainda mais da zona de rebaixamento. Hoje, o Ceará é o 15º colocado da Série B, com 32 pontos. O complemento da rodada ajudou, já que o Botafogo de Ribeirão Preto perdeu para o Goiás, e o Botafogo está ali na 16ª posição, com 31 pontos, um a menos que o Ceará, e o Avaí empatou com o Vila Nova em 1-1, jogo lá na Ressacada, e o Avaí é o primeiro time dentro da zona, é o 17º colocado com 30 pontos. Então o Ceará tem uma margem de 2

0: pontos para dentro da zona, está buscando somar mais pontos para se distanciar e ganhar força nessa luta contra o rebaixamento. Algumas informações importantes sobre essa preparação do Ceará. Lateral direito, Brian Borges, está de volta ao time, ele cumpriu suspensão no Clássico Rei e deve ser titular ali no lado direito. O centroavante Renzo Lopes já está na transição e pode ser uma novidade também para essa partida de sexta-feira. Por outro lado, a dúvida fica por conta do volante Vinícius Anocello, que foi substituído no primeiro tempo do Clássico Rei, sentindo um problema ali na coxa. A gente ainda aguarda para saber o diagnóstico e o tempo de recuperação do Vinícius Anocello. São as informações do Ceará, Daniel Farias, para a programação da Verdinha e da TV Diário.
1: 6:59, acabamos de apresentar o Rádio Notícias Verdes Mares, que volta amanhã às 6:30. Bom dia!

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porque agora que tá todo mundo junto, a gente vai conversar no próximo bloco com a Alessandra Xavier sobre esgotamento. Você já sentiu que suas forças, igual uma bateria de celular, tava acabando, piscando e você precisou? O que você fez para voltar a funcionar como uma bateria de celular? Que a gente enfia na tomada, mas e a gente? Como é que a gente faz quando o nosso esgotamento chega no fim? A gente conversa sobre isso depois do intervalo, tá? Volto já.

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1: 7:30 da manhã.
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1: Eleições 2026. Vamos ver agora a agenda de campanha dos candidatos ao governo do Ceará para esta quarta-feira. Vera Lúcia, do Novo. Vera Lúcia do Novo participa de encontro com apoiadores pela manhã e à noite participa de bandeiraço no Bom Sucesso. O candidato Zé Batista do PSTU participa de uma manifestação de professores agora pela manhã. À tarde faz panfletagem para operários da construção civil e à noite se reúne com equipes da campanha. Ciro Gomes, do PSDB, faz caminhada no Pirambu agora de manhã e à tarde participa de carreata em Itapajé. Elmano de Freitas, do PT, concede entrevista para veículo de comunicação e faz caminhada no bairro Siqueira pela manhã. À tarde, tem encontro com vereadores de Fortaleza e, à noite, participa de caminhada em Baturité. Os demais candidatos não enviaram as agendas de campanha. 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
1: Bora conversar com a Alessandra Xavier. Hoje é quarta-feira, é dia da gente conversar com ela e ter aquele conversinha no meiozinho da semana. Porque eu tenho certeza que em muitos momentos você tem a sensação de que a sua energia ela foi completamente drenada. E aí, no meio da semana, muitas vezes você já chega lá quase com aquela bateria descarregada. Você sente como se estivesse se arrastando pela existência. Todos nós temos dias assim. Nessas situações, nós procuramos forças para alimentar o agir, mas o desejo parece que escoou a alma. Muitas vezes podem provocar essa sensação de esgotamento, como violências, vida precarizada, injustiças, excesso de demandas, problemas não resolvidos e insatisfação consigo mesmo. É preciso identificar o que suga a nossa energia. Pode ser o dizer sim para agradar sempre, porque aí você diz não para você, mas está dizendo sim para o outro. O medo de ser diferente ou até a falta de cuidado com o corpo. Nesses dias em que faltam forças para lutar, é importante saber onde podemos nos abastecer. Quem vai conversar agora com a gente sobre o que fazer para recuperar as nossas forças é a psicóloga Alessandra Xavier. Alessandra, bom dia para você. Que maravilha te encontrar.
2: Oi, Daniela. Alegria minha, né? Um prazer.

0: prazer estar aqui. Muito obrigada por você dividir, né, um espaço no seu programa com seus tão maravilhosos telespectadores, ouvintes. Deixo aqui os meus parabéns para os caminhoneiros, que são pessoas fundamentais para a vida continuar, né, para a vida acontecer na cidade, no país, e que fazem as coisas chegarem, se movimentarem de um jeito tão cuidadoso. E aí, e que é uma profissão que cansa bastante,
1: É
0: né? Que tem que repor
1: verdade.
0: as energias. Então, quando a gente pensa sobre esse tema, a reflexão é: todos nós cansamos, faz parte da dimensão humana o cansaço, né? O cansaço é uma resposta fisiológica que diz que a gente precisa parar e descansar, porque isso faz parte da condição humana. O cansaço, ele sinaliza que a gente precisa parar e fazer algo para recuperar a nossa energia. Só que muitas vezes a gente acha que a energia recupera só dormindo, que a gente recupera se alimentando, que a gente recupera, né, fazendo outras coisas. E a minha reflexão é: o que é que você precisa recuperar para se sentir bem? Porque às vezes tem cansaço que a gente dorme e não recuperou. Tem cansaço que a gente para um pouquinho, que a gente se alimenta e não recuperou. Porque são demandas de uma outra ordem. São coisas que estão chamando a atenção para a gente, que as mudanças são mais complexas, que são cansaços que estão vindo de dentro da gente, de demandas que são emocionais, né? Então, muitas vezes, uma relação que suga suas energias, uma relação abusiva, muitas vezes um trabalho que é decorrente de uma vida precarizada, muitas vezes uma falta de amor próprio, uma falta de respeito, falta de ser valorizado, de ser visto nas suas relações, muitas vezes uma incoerência consigo. Não tem nada que canse mais do que uma vida fake, né? É uma coisa que esgota as energias, aquilo que você tem que construir um personagem, que você tem que viver uma vida como se você fosse alguém que não é você. Aquilo gera um cansaço profundo de sustentar uma imagem, de sustentar ser algo para agradar os outros. Esse lugar onde às vezes você quer ser sempre amado, quer ser sempre bem visto, quer dizer sim para todo mundo, e como você também colocou, diz não para suas verdadeiras necessidades. E aí no texto eu faço até uma metáfora, acho que muita gente já assistiu desenho animado, filme, com a ideia da criptonita, né? A criptonita era na ficção científica, seria né, uma pedra existente em Krypton, planeta do super-homem, que quando ele vem para a Terra adquire uma série de poderes, mas que diante da criptonita, a criptonita suga a energia e pode levar à morte. E aí uma reflexão que eu faço é que a gente precisa identificar: a melhor estratégia contra o cansaço é um autoconhecimento. É a gente entender os nossos limites, é a gente entender o que é que a nossa vida pede. Não é só o nosso corpo, é o que é que a vida pede da gente, o que é que o nosso coração, o que é que a nossa alma precisa para poder ficar confortável, para poder ficar bem, para poder se sentir segura, para não se sentir ameaçada, para se sentir que ela pode existir. Então, a nossa criptonita, a gente precisa identificar tanto o que é que suga a nossa energia, que está presente na nossa vida, e a criptonita é algo que faz parte da nossa história, que vem da nossa história. Então, geralmente, o que mais nos ameaça, o que mais nos cansa, o que mais nos dói, é exatamente aquilo que está presente na nossa história, que faz parte da nossa vida, e a gente precisa, muitas vezes, mesmo sendo familiar, mesmo sendo próximo, ser capaz de identificar, ser capaz de nos distanciar, ser capaz de colocar alguns limites nisso, porque isso é uma responsabilidade nossa, esse cuidado em identificar aquilo que nos faz mal, aquilo que pode tirar as nossas forças, e ser capaz de oferecer momentos onde a gente resgata. E como é que a gente resgata essas forças? Aí precisa também que a gente se perceba. Às vezes a gente resgata as energias numa saída com amigos, numa conversa sobre o que está nos fazendo mal, numa busca por um cuidado profissional, numa busca por um carinho, num tempo de férias para a gente.

0: na busca de uma atividade física, em regular os nossos horários de sono, em cuidar da nossa alimentação, em dizer não para coisas que estão exigindo que a gente sustente essa vida de fake news, em poder dizer basta para as coisas. Então, é uma profunda reflexão para você parar um pouquinho, olhar para a sua vida. Todo mundo diz o tempo todo, tô tão cansado. Mas o que é que verdadeiramente está tirando as suas energias?
1: Pois é importante isso quando você fala também desse cansaço, não só o cansaço físico, claro, mas o cansaço emocional também quando ele chega, né, Alessandra? É você fazer pequenas coisas, pequenos ajustes ali que vão lhe priorizar, dizer sim para você. E também se cuidar também, é tão importante, né? A gente tem aqui sintonizada vários ouvintes mandando mensagens, inclusive a Irani, que é uma manicure maravilhosa em Fortaleza, que já deu conta que minha unha tá precisando ser feita, que é ela que faz minha unha. E ela tá dizendo, isso é um cuidado também, porque quando eu vou me encontrar com a Irani, eu cuido não só da aparência, mas eu cuido também da minha mente, porque na conversa com ela, uma figura incrível. Irani, um beijo pra você, essa semana eu lhe encontro. Tem uma mensagem aqui para você. Tive mês passado esgotamento por excesso de trabalho. Alterou, inclusive, meus hormônios. Quando eu saía para trabalhar, o coração batia na garganta. Porém, junta tudo. Excesso de trabalho e eu não tô mais feliz morando aqui. Essa ouvinte mora em Minas Gerais. Então, trabalhar para aceitar agora a situação. Só não sei até quando. Eu tô dormindo 8 horas por noite, de segunda-feira eu entro de férias e eu vou passar 12 dias na Bahia, no Nordeste, que é o meu antidepressivo. Isso que ela tá falando aqui é super importante, né, Alessandra? Porque é um momento que ela já entendeu, que ela já compreendeu, vai tirar férias e vem pro lugar, que é pro Nordeste, que é o lugar que é o antidepressivo dela.
0: E você trouxe duas experiências fantásticas, Daniela. Primeiro que a gente precisa ter pessoas que ajudem no nosso cuidado, né? Quando a Irani olha dessa forma gentil para você, ela não tá lhe cobrando, ela não tá lhe pressionando, ela tá dizendo assim, Daniela, venha cá para eu cuidar de você, porque eu presto atenção de você, eu quero lhe ver linda, bem...
1: Com toda a delicadeza dela, né? Sua unha está horrível.
0: Não é?
1: Mas é isso!
0: E quando ela diz isso, ela está dizendo o melhor que ela pode oferecer para cuidar de você, né? Porque ela quer que você fique bonita, ela quer que você fique bem, ela quer contribuir com isso. Isso é uma coisa muito generosa, a gente ter pessoas que se importam, que cuidam da gente é muito bom. É diferente de pessoas que nos pressionam.
1: É verdade.
0: Pessoas que nos pressionam é como se fosse assim... Imagine que você é uma tomada e ligaram 55 equipamentos em você, entendeu? Então, quando as pessoas pressionam a gente, elas fazem isso. Elas nunca nada do que a gente oferece tá bom, elas querem sempre mais.
1: Você, nunca é suficiente, você
0: fez,
1: né?
0: Você fez funcionar a cafeteira, a batedeira, o fogão, a geladeira. Ah, não, mas faltou você dar energia pra chapinha de cabelo. Nunca nada é suficiente, então
1: verdade.
0: Você fica esgotado. Né? E a gente precisa entender, olha, não vai carregar mais nada aqui em mim, não. Essa tomada aqui, agora eu quero dispensar minha energia para coisas que são minhas. Não quero carregar mais equipamento dos outros aqui, não. Tá bom, né? Chegou no meu limite. E o outro exemplo, né, da querida ouvinte lá de Minas Gerais, é extremamente importante. O burnout, ele é responsável por mais de 25 milhões, né, de afastamentos de trabalho. E é uma coisa muito séria, porque a gente vive... Né, com demandas e demandas de trabalho que são extenuantes. Então, mas aí tem uma coisa, você vem de férias para o Nordeste, para a Bahia, é maravilhoso, esse mês vai ser fantástico. Mas quando voltar, o problema continua lá. Então, a minha sugestão é que você identificou, né, o que está te adoecendo, e muitas vezes o trabalho até paga bem, mas você não tem apoio, o ambiente inveja, as metas são inatingíveis, não tem suporte, não tem uma valorização pessoal, somente financeira e às vezes nem financeira. Então, eu recomendaria que, quem sabe, nessa vinda para o Nordeste, você não traz aí um currículo, não faz um contato, não vê possibilidade de mudança de emprego, não vê que estratégias você pode desenvolver na sua vida na hora que você identifica que esse trabalho é ruim, ele adoece, não me faz bem, é hora de procurar alternativas. Então, de repente, fazer um outro curso, entregar um currículo, fazer um network,

0: ver outras possibilidades, porque a gente não pode só identificar e saber o que nos faz mal. A gente tem que ser capaz de mudar, a
1: Pois
0: gente tem
1: é.
0: que tomar uma iniciativa sobre isso.
1: Inclusive, ela responde aqui, enquanto você estava falando, ela digitou aqui no WhatsApp da Virgínia, ela disse assim: detalhe, Alessandra, eu sou autônoma. E quando você disse, vi para cá trazer o currículo, ela disse: ai, sonho. Quem sabe não são as águas quentes do nosso mar que estejam aí te esperando para curar você também, para te banhar por aqui. E quem sabe não começar uma vida por aqui, né, Alessandra? Por que não?
0: Eu já vi tanta gente que está trabalhando aqui que disse, eu vim de férias e nunca mais voltei.
1: É
0: Porque vim,
1: verdade.
0: cheguei aqui, comecei uma coisa, vi uma oportunidade, fui fazendo amizades, comecei trabalhando pequeno, fui crescendo, fui expandindo, vi outras oportunidades. Então, do que adianta você estar num lugar, né, onde o preço que você tem que pagar para estar ali é o seu sofrimento, é o seu adoecimento? Né? A gente tem um compromisso inalienável com o cuidado da vida da gente. Né? A gente tem essa vida aqui e a gente tem que cuidar bem dela. Quando a gente é criança, adolescente, esse cuidado a gente pode alienar para outras pessoas, né? Pai, família. Mas quando a gente é adulto, além das políticas públicas que a gente precisa cobrar, a gente tem um dever de nós ficarmos atentos a nós mesmos e conseguirmos dar um limite ao que não nos faz bem. Às vezes é mais difícil, pode levar mais tempo fazer determinadas mudanças, mas a gente precisa ter sempre a elaboração do nosso plano de fuga para aquelas situações que nos fazem reféns e nos adoecem.
1: É isso aí, olha. Esse assunto tá no diário, necessário para muita gente, então acessa o Diário do Nordeste e vai lá e vê, para você compartilhar, ler com alguém. E, Alessandra, eu queria te agradecer e te encontrar na próxima semana. E eu vou deixar aqui essa imagem, que eu vi essa imagem, inclusive, nessa madrugada. E aí eu guardei essa imagem, que eu achei ela super interessante, que é, antes de dizer que a sua energia acabou, observe quantas coisas estão se alimentando dela. E é justamente aquela coisa que a gente faz, que é o ter cheio de coisa. Carregador de celular... Aí tem o negócio da cafeteira, aí tem o negócio da água, e vai um monte de tomada junto aí na mesma coisa. Então, isso tudo vai minando a nossa energia, né? É uma figura, uma analogia, mas que fala muito sobre isso também. Até quarta que vem, hein, Alessandra?
0: Até quarta, querida Daniela. Muito obrigada pela acolhida amorosa, inteligente, ética. Você é brilhante. E como você mesmo usou essa imagem perfeita, se a gente coloca coisa demais, chega uma hora que queima, né? Então,
1: é isso.
0: Antes que queime,
1: desplugue.
0: Tire o que não precisa, desplugue.
1: Tem coisa que tá só sugando nossa energia. Vai desplugar isso aí, vai dar um banho de mar também. Alessandra, obrigada. Até a próxima semana.
0: Beijão, Daniela. Beijo. Obrigada.
1: 7h47, o intervalo é rápido, a gente volta já já.

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0: Bom Dia Nordeste. Daniela Delavô.
1: 7:51.
0: Amigo Pet.
1: Bora falar de coisa boa? Entre as tantas campanhas de setembro, uma chamou aí e ganhou o coração de toda a nossa equipe aqui da Verdinha, que é o Setembro Caramelo, que é o mês dedicado à adoção responsável e ao combate ao abandono de animais. O Brasil tem cerca de 30 milhões de animais em situação de abandono, segundo estimativas da Organização Mundial da Saúde. O vira-lata caramelo, símbolo dessa campanha, justamente porque representa esse grupo, sendo um dos cães menos adotados do país, apesar de serem uma das raças mais presentes nas ruas brasileiras. Mas adotar um animal que viveu na rua exige alguns cuidados específicos, tanto na saúde como no comportamento. Então, para a gente falar sobre essa adoção responsável, o que que muda no cuidado com o pet que vem das ruas, nós vamos conversar agora com o médico veterinário Guilherme Porto. Guilherme, bom dia para você, seja bem-vindo.
2: Bom dia, obrigado.
1: Guilherme, que é pai de pet também, da Alcione e de quem mais?
2: Da Beth.
1: Da Beth, Alcione e Beth. Então você tem um samba dentro de casa, né?
2: Exatamente.
1: Qual é a raça? É caramelo?
2: As duas são SRD.
1: Ai, meu Deus, a melhor raça que tem, né? Eu acho incrível, caramelo. E os vira-lata, como a gente chama, que são sem raça definida, são tão carinhosos e tão gratos, né?
2: Demais, é. Parece que eles têm um carinho a mais, né?
1: Tem mesmo. Eles têm um agradecimento que é, assim, incrível. E o cachorro, quando ele olha pra você, é de um jeito, assim, quando ele é resgatado, quando ele é adotado. E nós estamos falando, né, Guilherme, desse Setembro Caramelo, que eu achei maravilhoso, que justamente falar de adoção responsável, de combate ao abandono. E ainda tem muita coisa em torno do vira-lata, né? Um deles é que tem esse rótulo de cachorro muito bagunceiro, que dá muito trabalho, cheio de energia. O que você pode falar, então, com propriedade do cachorro vira-lata?
2: Tanto como pai de pet, como veterinário, o que eu posso dizer, vamos dizer, depende muito do indivíduo. Tem cães que são super tranquilos e tem cães que são mais agitados. Por exemplo, eu tenho duas, como eu falei, a Alcione e a Beth. A Alcione é uma paz e a Beth é um furacão. Então, não existe uma regra, né? É, o que eu consigo perceber, às vezes, na clínica, também vejo com o pessoal falando, é que

0: Parece que quando é filhote, é aquele filhote que nunca passou por um sofrimento, ele é mais agitado. Quando você adota um vira-latinha mais adulto, parece que ele é mais caseiro, né? Mas sendo que isso também não é uma regra. Mas isso que o vira-lata é um cão bagunceiro, não.
1: No teu caso é a Alcione e a Beth. Isso. As duas foram resgatadas pequenininhas.
0: A Alcione a gente adotou com uns 4 anos e a Beth veio...
1: Ah, adulta já. Adulta. E ela é tranquila.
0: Demais.
1: E a Beth?
0: A Beth veio o filhote antes da primeira vacina.
1: Pois é, não tem explicação. É o temperamento, assim.
0: Exato.
1: Como a gente, né?
0: Exato.
1: Agora, para quem vai adotar um cachorrinho como você fez, como tanta gente faz, quais são os primeiros cuidados que a gente deve ter ao adotar um cachorro que vive na rua?
0: Primeiro, realmente, é levar no veterinário. Porque a gente não tem histórico nenhum desse pet. Então, na consulta, o veterinário vai avaliar tudo, fazer exames de check-up, né? Avaliar se o paciente tem ou não algum parasita de pele, fazer exame de fezes, de sangue. É muito importante, né? Inclusive, quem tem pet em casa já e resgatar outro pet, é importante ter, vamos dizer, uma certa quarentena, porque a gente não tem histórico nenhum. Então, depois desses exames, é que seria, vamos dizer, adequado fazer esse... juntar esses pets de novo.
1: Agora, tem castração, tem vermificação, tem vacinação. Qual é a ordem de prioridade quando a gente pega um cachorrinho ou um gatinho da rua para fazer?
0: Bem... primeiro, consulta, né, com os exames, o veterinário vai guiar você. Sendo que, primeiramente, geralmente, é a própria vermifugação. Os cães de rua, geralmente, já vêm com algum parasita, tanto de pele ou intestinal.
1: Pois é.
0: Então, a vermifugação, os comprimidozinhos para pulga, carrapato, são excelentes, tá ajudando muito os pets. Depois... da vermifugação seria a própria vacinação.
1: Uhum.
0: Né? O paciente tem que estar completamente saudável, sem parasitas nenhum, para começar a vacinação.
1: É todo um processo que você precisa ir acompanhando com o veterinário.
0: Exatamente.
1: Né? Agora, Guilherme, quando a gente fala de abandono, quando a gente vê os animais na rua abandonados, é muito triste. A gente até noticiou aqui há pouco tempo uma caixa de papelão grande, cheia de cachorrinho, lá na Praça das Flores. Então, assim, é muito difícil quando as pessoas fazem isso e não tem a castração. Agora, eu queria que você falasse, no ponto de vista veterinário, dos traumas mesmo para um bichinho que é abandonado, que é deixado na rua. O que fica de trauma? Porque quando a gente vê, muito comum, um animalzinho que é abandonado, que foi resgatado, ser mais assustado, sim, né? Ser mais... ter medo do carinho.
0: Se arredio, né?
1: É.
0: Ó, o que a gente pode falar? Fisicamente, isso vai trazer vários traumas pro pet, né? Um animal que foi abandonado, filhote, ele não vai ter proteção nenhuma, ele vai ficar à mercê do ambiente. E possivelmente ele pode vir a óbito. Já o que são adotados, desculpa, que são abandonados adultos, eles vão ter alguns traumas, como eles são criados em casa. Então eles têm o padrão de receber a comida, de ter o conforto. Então eles vão sofrer traumas de brigas com outros cães, possíveis atropelamentos. Infelizmente ainda tem a possibilidade de ser envenenado, né? Então... esses são os traumas físicos, né? Já os psicológicos, para os que já foram criados em casa, o cão é um animal que está sempre quer estar perto do seu tutor, perto de outro cão. Então, quando ele é abandonado, ele vai ser aquele cão que pode ficar agressivo, com medo, né? O próprio arredio, ele não quer contato. Então, são muitos traumas físicos e psicológicos.
1: A gente tem aqui a nossa ouvinte, a Daniele, que mandou um vídeo aqui para a gente de um cachorrinho dela, que ela mostra aqui pra gente. Libera aqui o áudio, Assunção. E aí a gente... ó, e são três, né? Três cachorrinhos resgatados. E é tão importante também... quantos animais como esse, essa caramelo maravilhosa, quantos animais também, né, Guilherme, que são usados como terapêuticos.
0: Exato.
1: Mesmo em abrigos, em asilos, né? Uhum. Pra crianças, idosos.
0: Dá um conforto, o afago, o carinho de um cão. Não só cão, de gato também. A gente tem que falar um pouquinho dos gatos também. É um amor, assim, muito fiel, muito verdadeiro.
1: Sim, demais.
0: Independe de qualquer coisa que você tenha. Então,

0: É fiel, a palavra desse amor do pet é muita fidelidade que tem com o seu tutor.
1: E como é bonito, né? E como é bonito quando a gente vê essa gratidão no olhar de um bichinho, de um gatinho, de um animal. Então, quem puder ter um bichinho, tenha, porque é tão necessário você passar por essa vida sentindo esse amor incondicional, né, Guilherme?
0: Vamos dizer, eu acho que é um amor que não tem como falar.
1: Não tem, não tem mesmo.
0: É você saber que você chega em casa no seu pior dia, você, enfim, você pode ser a pessoa que for, do jeito que for, mas o seu cão vai estar lá ali
1: É
0: amando.
1: o amor mais puro que
0: É,
1: existe.
0: não só o cão, também gatos também, mas
1: Gatos, o animal
0: é
1: em
0: porque o
1: si,
0: cão
1: né?
0: demonstra muito mais, né? Mas enfim, o amor de um pet assim não tem como comparar.
1: Não tem. É verdade. Olha, tem aqui o nosso ouvinte. Eu sou protetora aqui em Minas, resgato, meu forte é gato. Inclusive, até tatuei um gato, mas eu tô cansada porque é enxugar gelo. E a gente tem essa sensação mesmo, que é enxugar gelo. Porque aí precisa fazer alguma coisa. Olha, só para não deixar passar esse aniversário, porque tem um ouvinte aqui que o filho tá fazendo aniversário, né?
2: Bom dia, Daniela. Bom dia a todos
1: Bom
2: do programa. Bom
1: dia.
2: dia, Nordeste. Bom dia a todos os caminhoneiros. Aqui é a Daniela, do bairro José Bonifácio. Quero mandar um grande abraço ao aniversariante do dia, Alexandre César, meu filho,
1: Parabéns,
2: mais novo
1: Alexandre.
2: papai da família, pai do Sebastião. Quero dizer para ele que ele é um presente divino na minha vida, junto ao Sebastião, que eu os amo muito, tá?
1: Oh, coisa
2: Um chuva
1: boa.
2: de bênçãos, meu
1: Um
2: filho.
1: abraço para você e parabéns
3: Oi,
1: para ele.
3: Daniela! Oi, Aline! Oi, Tom Barros! Eu não vou pra escola hoje porque hoje não tinha aula.
1: Coisa linda.
3: Um beijo.
1: Um beijo, Laurinha. E Guilherme, quando a gente vê aqui também outras mensagens de ouvintes, né? A nossa ouvinte falando, mandando aqui foto dos gatinhos que ela resgata lá em Minas Gerais. Aí o Matheus de Itarema também mandando foto do gatinho dele, que é aquele tricolorzinho dormindo. O gato é um bicho que você, quando conhece, você compreende o amor dele. Que é aquela coisa, que é um amor. É por isso que no Egito os gatos eles eram deuses, né? É um amor diferente. Só entende quem convive com gato.
0: É, o gato ele tem, vamos dizer, ele é menos dependente, né?
1: Total.
0: Ele parece que, vamos dizer, parece mais com uma pessoa. Tem pessoas que são muito apegadas, eu acho até mais parecido com cães, mas tem pessoas que não gostam muito dessa pressão.
1: Eu
0: Ele
1: acho que o
0: parece uma pessoa com
1: gato, ele
0: gato.
1: ensina a gente a amar e a impor limite. Toda vida que eu vou sair de casa de madrugada, eu tenho duas gatas e uma cachorra. E quando eu saio de casa, eu digo para as três: estou indo trabalhar para comprar ração para vocês. Quando eu fecho a porta, a cachorra. Aí uma vez eu precisei abrir, eu tenho câmera em casa. E eu precisei abrir. A cachorra fica na porta, olhando para a porta, esperando saber se eu vou voltar. As gatas, elas vêm eu sair, olham. Quando eu fecho a porta, as duas dão as costas e saem. Porque o gato, ele tem um outro processo. E na vida a gente precisa aprender a ser um pouco
0: Exato.
1: gato também, né?
0: Exato. Vamos dizer, né? Não é todo mundo que expressa igual. Os gatos também. Tem gatos que até são mais, vamos dizer, mais carinhosos. Tem gatos que são mais arredios, mas vamos dizer, o amor tá lá. É só porque todo mundo pensa que gato é um cão pequeno, né? Um gato vai receber você em casa, vai abanar o rabo. Não. Ele lhe ama, sendo que ama do jeito dele.
1: E olha, eu queria te agradecer, mas antes, só colocar aqui o Júnior, que tá falando sobre a nossa conversa.
4: Oi, Dani, bom
1: Oi,
4: dia,
1: Júnior,
4: tudo
1: bom
4: bom? É o Júnior,
1: dia.
4: quanto tempo, né? Dani, eu tô vendo essa reportagem, vocês estão falando sobre os animais.
1: Sim.
4: Lá em casa tem uma cachorrinha chamada Melissa. Do enteado. Chegou uma noite, ela tava na rua, aí eu perguntei, cadê a Melissa? Bota ela pra dentro. Nada de botar. Achei estranho, mas seu dia não vê ela na rua. Eu espero nem estar julgando. Tipo assim, eu acho que deve ter pegado ela e deixado ela na certa rua que eu passei. Eu vi numa rua tão longe, quando eu vi aquela cachorrinha pretinha no meio da rua, toda suja de lama. Aí eu chamei o nome dela, Melissa. Ela correu para os meus braços, com os olhos assim. E chegou meu herói, no caso, né? Ah, eu fiquei tão emocionado. Eu fui
1: Eu
4: trabalhar, eu comecei
1: imagino.
4: a chorar. Então, eu vi o amor tão grande para esse cachorro. O cachorro ele é muito leal a gente, né? Ela é muito
1: Demais.
4: apegada a mim. Não troco ela por nada nesse mundo. E ela é uma vira-latazinha, viu? Eu amo essa cachorra, Melissa.
1: É o amor mais lindo do mundo. Guilherme, olha, que bom conversar com você sobre esse assunto que me

0: toca tanto. Queria te agradecer. E as portas estão abertas pra gente voltar a falar de mais cachorro, não só no Setembro Caramelo, mas voltar a falar de bichos como um todo. Muito obrigada, Guilherme, por ter vindo aqui conversar com a gente. Guilherme Porto, que é médico veterinário.
1: Muito obrigado.
0: Mande um beijo meu pra Alcione e pra Beth.
1: Pode deixar.
0: Obrigada, viu?
1: Obrigado.
0: São 8 horas e 5 minutinhos agora. Queria agradecer a sua companhia. Agora você vai ficar com a Sabatina aqui na Verdinha FM, também na TV Diário e no YouTube do Diário do Nordeste, com a candidata Luiziane Lins, do Rede. Eu volto amanhã, hein? 5 horas da manhã, eu tô aqui para dar o meu primeiro bom dia para você. Muito obrigada à nossa equipe, a você, ouvinte, principalmente. E você fica agora com o Ponto Poder e a Sabatina com a candidata ao Senado, Luiziane Lins. Um beijo e até amanhã. Tchau.
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3: Olá, sejam todos muito bem-vindos e muito bem-vindas ao Ponto Poder. Eu sou Jéssica Welma, editora do Ponto Poder. Estou aqui na companhia de Wagner Mendes, editor colunista do Ponto Poder. Olá, Wagner, muito bom dia.
4: Olá, Jéssica, muito bom dia a você e a todo mundo que está nos acompanhando mais essa sabatina.
3: E o Ponto Poder dá seguimento hoje à série de sabatina com os candidatos ao Senado no Ceará. Serão entrevistados ao vivo os candidatos com representatividade partidária, conforme regras da Justiça Eleitoral, ou que tenham atingido pelo menos 5% das intenções de voto na última pesquisa Quest Ceará. Por ordem de sorteio, hoje a gente recebe a candidata da Rede Sustentabilidade, Luiziane Lins. Amanhã, quinta-feira, será a vez do candidato do PL, Alcides Fernandes. Na segunda-feira, nós conversamos com o candidato do PSB, Cid Gomes. E na terça-feira, a data estava reservada para o candidato do União Brasil, Capitão Wagner, que não compareceu. Luiziane Lins é natural de Fortaleza, é jornalista formada pela Universidade Federal do Ceará e professora licenciada de comunicação social na mesma instituição. Assumiu o primeiro cargo público eletivo em 1996, quando foi eleita vereadora de Fortaleza. Foi reeleita para a Câmara Municipal nos anos 2000 e dois anos depois foi eleita deputada estadual. Em 2004, foi eleita prefeita de Fortaleza e foi reeleita em 2008. Chegou à Câmara dos Deputados ao vencer a eleição de 2014 e está no terceiro mandato como deputada federal. Agora, concorre pela primeira vez ao Senado. A entrevista terá a duração de 50 minutos e o tempo começa a contar a partir de agora. Muito bom dia, candidato. Seja bem-vindo ao Ponto Poder.
5: Obrigada, Jéssica. Bom dia também, Wagner. Bom dia a todos aí que estão nos assistindo e nos ouvindo.
3: Candidata, vou começar com um tema que nos últimos dias, acredito que quase que só se fala nele, mas é essa situação da crise institucional no Supremo Tribunal Federal. Ontem nós acompanhamos uma sessão histórica com a discussão sobre uma eventual abertura de investigação contra ministros da corte. Isso ocorre em meio à série de divulgações de possíveis relações entre ministros do STF e o ex-dono do Banco Master, Daniel Vorcaro. Ontem, o ministro Flávio Dino pediu vistas, nada chegou a ser resolvido de fato. Aqui o que eu pergunto para a senhora é o seguinte: o Senado é a casa legislativa com poder para realizar o impeachment de ministros. Eu gostaria de saber qual avaliação a senhora faz dessa crise institucional do Supremo e, se eleita, a senhora será a favor de pautar o impeachment de ministros como Alexandre de Moraes e André Mendonça?
5: Bom, Jéssica, eu sempre defendo que todo poder, principalmente poderes públicos, poderes da República Brasileira, seja o Executivo, Legislativo e Judiciário, eles precisam ter controle social. Do ponto de vista do Legislativo e do Executivo, nós temos um controle social que acontece naturalmente 4 em 4 anos.

0: Você tem um processo eleitoral, onde você submete novamente o seu nome, o seu trabalho, enfim, o que você pretende fazer ao julgamento do povo, e a eleição acaba se tornando uma parte disso. O executivo, da mesma forma. Do ponto de vista do judiciário, o judiciário não funciona dessa forma, né? Não existe uma eleição direta para, como existe do legislativo e do executivo. Então, eu acho que todo poder precisa, inclusive nós já defendemos de muito tempo, se falava da reforma do judiciário, inclusive para se estabelecer mecanismos de controle social sobre isso. Então, se é o Senado que tem essa prerrogativa, eu acho que deve ser considerado, né, que isso daí é uma das atribuições, dentre tantas outras atribuições do senador. O Senado, ele tem muitas tarefas específicas, e se a Câmara representa os eleitores, digamos assim, a população brasileira, o Senado é uma representação institucional da unidade federativa, do Estado. Então, independente de quantos eleitores por Estado, são 3 senadores por Estado. Significa que a representação, ela é a partir dos interesses do Estado que você está se elegendo. Então, esse poder de aprovação de empréstimos internacionais, eu, por exemplo, quando estive na Prefeitura de Fortaleza, grandes obras foram feitas com empréstimos do BID, do BID, do Banco Mundial. E quem aprova os empréstimos internacionais no Brasil é o Senado Federal. Qualquer empréstimo internacional, a forma do empréstimo, a forma dos juros, todo o pagamento é feito pelo Senado. Então, eu mesmo precisei de uma articulação importante no Senado, quando fui prefeita, para ter a aprovação desse empréstimo. Então, voltando aqui à questão do impeachment, eu acho que é uma prerrogativa do Senado e assim deve ser feito. O que eu não concordo é que essa prerrogativa seja utilizada politicamente e não do ponto de vista razoavelmente técnico ou realmente se algum tipo de comportamento desabone alguém do Poder Judiciário, eu acho razoável que isso seja votado ou seja definido em algum espaço. Sou contrária a essa visão, inclusive, que os ditos bolsonaristas vêm fazendo, que é ter maioria no Senado, que é uma movimentação da extrema-direita em nível internacional, não é só no Brasil, de procurar o Senado para ter controle sobre o Judiciário, já que nos países, vários países do mundo, na Europa, aqui na América Latina, onde houve a tentativa de golpe, quem acabou, de uma certa forma, barrando os golpes, inclusive se a gente pode falar aqui no Brasil isso, quando teve a tentativa do golpe no 8 de janeiro, foi o Judiciário. Então, há toda uma articulação e toda uma preparação da extrema-direita para poder ter maioria no Senado Federal, que é quem, inclusive, aceita, impeachment, é quem concorda, né, com os ministros da Suprema Corte, é o Senado Federal. Então, e quem impeachment, inclusive, presidente. Tem o exemplo da presidente Dilma, que foi impeachmentada até hoje, não se sabe direito por quê, mas foi o Senado Federal, num movimento absolutamente político. Então, desse ponto de vista, dessa conduta, eu discordo, mas do ponto de vista institucional, como uma prerrogativa, eu acho que é razoável que a gente exerça a prerrogativa que os senadores têm, que é poder, inclusive, estabelecer algum grau de controle sobre o judiciário.
1: Candidato, a gente vem falando há muitos anos de emendas parlamentares, né? Inclusive, os valores têm aumentado aí a cada ano, e isso acaba sendo um fator muito importante para os prefeitos e prefeitas, porque integra o orçamento, a lei de serviços públicos básicos, e essa relação, inclusive, é muito importante. Acontece que, em meio a esses recursos, aconteceram aí denúncias de corrupção envolvendo essa relação. Se a senhora foi eleita senadora, o que a senhora pretende trazer de discussão para o Senado em termos de transparência desse recurso, para evitar que isso seja cada vez mais alvo de investigação e de denúncias de irregularidade?
0: Bom, primeiro, Wagner, eu queria... É bom que a gente entenda onde é que começa a se falar dessa história das emendas, que houve um crescimento em relação a valores e tal de alguns anos para cá. É bom deixar claro. Isso acontece exatamente no governo do Bolsonaro. Bolsonaro presidente, começa a se falar de um orçamento secreto. E depois compreende-se que o dito cujo orçamento secreto, que inclusive acaba com o governo Lula, foi uma das coisas que o Lula exigiu à Câmara. Eu lembro que eu participei, inclusive, porque estava tendo muita tensão dos deputados que não queriam abrir mão do orçamento secreto e o governo, acabando de ser eleito, querendo levar essa discussão. E os deputados ligados ao governo que estavam na Câmara, né, que diretamente faziam a articulação do governo, tiveram muita dificuldade para fazer esse debate. Mas que era o seguinte, não tem mais orçamento secreto. O que é o orçamento secreto?

Secreto. Era um orçamento que ele era designado, principalmente para quem estava mexendo diretamente na comissão mista de orçamento e que encaminhava os orçamentos para prefeituras, mas ela não tinha um destino específico. Era um valor que entrava, daí chamava de emenda PIX, né? Que ficou com

0: agora, porque parou tudo naquele momento para fazer uma investigação e para poder pontuar e dizer que não existe mais emenda. Hoje em dia, qualquer emenda parlamentar, mesmo emendas individuais impositivas, elas precisam necessariamente ter um projeto, a destinação específica, está lá o CNPJ, está lá a fonte, ou se é para uma prefeitura, se é para um estado, se é para uma instituição da sociedade civil, tem que estar claro para onde vai e tem que estar claro, inclusive, o que vai ser feito com aquilo ali, com prazo, com tudo, como era o que acontecia normalmente. Só que o que acontece é que na negociação, uma boa parte dos deputados não concordavam de simplesmente esse dinheiro deixar de ser encaminhado do ponto de vista orçamentário pelo legislativo. Óbvio que o legislativo também é importante ele participar dessa construção do orçamento. Tanto é que os
1: Quais são esses caminhos, deputado, para a gente deixar isso mais transparente, né, e mais seguro, vamos dizer assim?
0: Não entendi o que você
1: pergunta. Os caminhos.
0: Por exemplo, do ponto de vista prático, quando teve essa discussão, a Câmara, de uma forma geral, os parlamentares não aceitaram só simplesmente retirar esse valor que vinha através de emenda PIX, porque ele já estava fazendo parte do orçamento que a Câmara definia. Então, o que foi feito? Teve uma parte disso, foi para o governo, voltou para o governo, e uma parte disso foi redistribuído com os parlamentares, com deputados e senadores, constituindo o que a gente chama de emendas individuais, né? Emendas individuais. Que elas, é importante que as pessoas saibam que a emenda individual ou a emenda parlamentar por si só, ela não é o problema. É como se delegasse ao legislativo uma parte do orçamento para chegar lá na ponta. Muitas vezes, para o deputado, inclusive, exercitar uma das suas prerrogativas, que é estar em contato com o cidadão, que eu falei que a Câmara representa as pessoas, os eleitores, né? Então, muitas vezes, ela sempre foi importante para isso. O município não tem condição, mesmo com as transferências obrigatórias do governo federal para ele, não tem condição de fazer obras estruturantes. Normalmente, esse dinheiro não dá. Ele trabalha com orçamento para funcionar as funções básicas, educação, saúde, enfim, as transferências obrigatórias. Mas, assim, ele quer fazer qualquer uma obra que precisa estruturar, um saneamento básico que precisa ser feito, ou uma estrada que precisa ser, de fato, urbanizada, ele precisa, muitas vezes, de dinheiros extras para isso. Ele recorre, normalmente, ao governo estadual, ao governo federal, ou a um deputado, um senador, que, porventura, aloque emendas parlamentares para, especificamente agora, tem que deixar muito claro para onde vai. E, assim, então, que caminhos, você fala caminhos da transparência sobre isso. Isso tudo é muito transparente do ponto de vista da prestação de conta que a Câmara faz. Você entrar, tem lá. Inclusive, tem alguns aplicativos que foram criados da sociedade civil, que eu achei bem interessante, que falam exatamente como se fosse uma lupa. Você com a lupa, como se fosse uma lupa que faz que é checagem de verdade ou mentira. Lá nós temos também uma lupa que é de olho, né, nas emendas, inclusive é o nome, que é exatamente você saber aquele deputado destinou que valor de emenda, isso está tudo lá no ponto de vista do portal da transparência da Câmara. Quanto, para onde, o que, financiou o que, que prefeitura. Eu acho que isso aí é muito mais saudável para, por exemplo, eu vou dar um exemplo aqui. No período do Bolsonaro, eu sou professora licenciada da Universidade Federal do Ceará. No período do Bolsonaro, as universidades federais foram totalmente destratadas, totalmente abandonadas, de vários pontos de vista, a visão que eles tinham, que era terrível sobre o que acontecia nas universidades, anticiência total e tudo. Por exemplo, uma boa parte das minhas emendas foi para ajudar a Universidade Federal do Ceará. Inclusive, o nosso curso de comunicação, que chegou a um ponto que não tinham câmeras fotográficas. Eu sou professora, fui professora de fotografia, fotojornalismo, fotopublicidade. Não tinham câmeras para os meninos, para os estudantes, aprender fotografia. Então, foi com as emendas, inclusive individuais, que foi mandado para a administração superior com a destinação específica do que é que deveria ser feito com aquele recurso. Então, os 4 anos do governo Bolsonaro, muitas das nossas emendas serviram para poder funcionar o básico da universidade. Então, você dá às emendas, muitas vezes, o destino que você acredita que seja, dentro da legalidade, que você acha mais adequado. Naquele momento, eu achei que não tinha nada mais importante ali, né, do ponto de vista das emendas que eu poderia designar, que não são saúde. Vocês sabem que a metade necessariamente tem que ir para a saúde, né? Então, assim, até para ajudar estados e municípios,

0: estado e município. Mas, assim, então, eu acho que, do ponto de vista de como a gente lida com isso, é muito essas parcerias que são feitas com prefeituras, no sentido que o prefeito quer fazer uma obra maior ou quer estar precisando de ajuda da gente. Porque eu fui prefeita e eu sei o quanto é importante parceria, principalmente de recursos, quando você está governando uma cidade.
1: Nós estamos conversando com a candidata da Rede Sustentabilidade ao Senado, no Ceará, Luiziane Lins. 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E o nosso chat está aberto também, você pode participar, mandar o seu comentário, que nós estaremos atentos aqui. Candidata, falando agora sobre as articulações políticas recentes que trazem a senhora até aqui esse momento, você deixou o PT após quase 40 anos de filiação, foram 37 anos, foram desgastes que foram possíveis de serem acompanhados publicamente em alguns anos, inclusive com críticas ao governador Amano de Freitas, ao senador Camilo Santana, que estão aí entre hoje as principais lideranças do PT. Entre as declarações da senhora, houve uma que dizia o seguinte, abre aspas, não tenho conversado com Elmano, lamento, não imaginava que ia ser desse jeito, que as relações não iam se estabelecer, fecho aspas. Pergunto, vocês resolveram esse impasse?
0: O fato de eu ter me distanciado, pelo menos nos dois últimos anos, principalmente nos dois últimos anos, dessa articulação política que levou Elmano ao governo, não quer dizer, não quis dizer em nenhum momento, eu não falei isso publicamente, tenho certeza disso, que houve um rompimento. Porque para você, diante de um cenário de que você está no Brasil, de polarização, diante de tudo que você está vendo por aí, diante, por exemplo, do candidato adversário Delmano, inclusive, você ter se juntado com o que pior que tem na política, inclusive no estado de Ceará, então, assim, não foi um processo de rompimento em nenhum momento. Até porque todo mundo sabe aqui que eu tive uma relação a vida inteira política com o Delmano. Nós começamos juntos na Universidade Federal do Ceará, no movimento estudantil. Elmano foi o nosso candidato a prefeito para substituir o nosso, para me substituir quando terminei os 8 anos de governo. Então, não houve não era uma ruptura. Havia um estranhamento, de fato, sobre alguns rumos que... Porque, assim, vamos entender, gente. O Camilo... Porque, assim, houve um rompimento lá, de fato, que separou um grupo. Todos eles se articulavam em torno dos Ferreira Gomes, como assim a gente chamava. Era tudo uma coisa só, certo? Então, o que normalmente eu destacava é que eu não fazia diretamente política com, assim, no encaminhamento do dia a dia, do cotidiano, me articulava com o Camilo. O Camilo articulava com os Ferreira Gomes. Isso daí vai só rompe, tanto é que eu sempre coloco. Em 2016, eu fui candidata a prefeita pelo PT, o Elmano foi o candidato a vice, o Camilo era governador. Toda a base do governo dele foi apoiar a candidatura do Roberto Cláudio. Em 2020, eu fui candidata a pedido, inclusive as duas vezes a pedido do presidente Lula, porque não estava fácil querer ser candidato pelo PT naquele momento. Em 2016, porque tinha tido o impeachment da Dilma. Em 2020, porque o Lula tinha ficado detido durante 585 dias na Polícia Federal. Né? A gente entende, eu entendo que foi uma prisão política, mas assim... aconteceu. Em 2020, eu fui candidata também, numa dificuldade de ter candidatos que quisessem disputar pelo PT, aconteceu a mesma coisa. O Camilo era governador, a base do governo dele apoiou a candidatura, então, do Sarto. Então, até esse momento, eu não convivia politicamente, mesmo o Camilo sendo do PT, com o Camilo. Então, quando em 2022 o Elmano, né, inclusive a gente sempre conversava, Elmano, até o último momento dele ser candidato em 22, nós conversávamos, inclusive fiz de forma muito intensa a campanha dele em Fortaleza. Fui a mais votada deputada federal em Fortaleza em 22. O que acontece é que, como eu tinha uma convivência sistemática, uma convivência de vida com o Elmano, para além, inclusive, da política, houve um distanciamento foi um estranhamento, que é exatamente essa declaração. Que não imaginava que houvesse... Porque, então, hoje eu entendo que foi o choque de um grupo político que eu não conhecia, que eu não fazia parte.
1: A senhora chegou, inclusive, a dizer que não reconhecia mais o PT. Ainda pensa assim? Isso foi possível de chegar a um outro entendimento? Inclusive, com essa fala que a senhora faz agora, de dizer que percebe que foi um rompimento dentro ali de um grupo e de uma ala que a senhora não conhecia?

0: mas a verdade, vamos separar articulação de um grupo político, que eu falo porque ele tem muitos partidos, e essa questão com o PT. Elas se, tem um momento que elas, de fato, elas se cruzam, elas acontecem mais ou menos assim, uma coisa chama atenção para a outra, mas são coisas diferenciadas, né? Essa questão, quando eu digo que é do agrupamento político, assim, até 22 você tinha, o Camilo apoiou o Ciro para governo, né, para quando foi candidato a presidente da República algumas vezes, né, mesmo estando no PT. Né? Inclusive, eu acho que o Ciro, inclusive, quando fala, eu acho que o Ciro também ele não reconhece isso, que o Camilo ficou do lado deles, inclusive, contra o próprio partido, algumas vezes. Né? O Ciro fala o tempo inteiro de ingratidão, mas, na verdade, o Camilo, durante muito tempo, prestou serviço, né? foi aliado diretamente, inclusive a revelia do seu próprio partido. Então, isso é fato. Mas o que acontece é que eu acho que agora, como nós estamos unificados em torno da candidatura do Elmano, e aí ter a oportunidade de estar na chapa também gera a oportunidade de entender esses imbróglios, de aproximar, de construir, digamos, ou de reconstruir, ou de construir uma relação mais verdadeira no sentido de compreender a dinâmica. Porque quando você falou do PT, eu digo, quantos grupos políticos e quantos partidos estão colocados dentro dessa articulação? São 12, ou são 14 partidos nessa coligação que hoje leva o Elmano para a candidatura à reeleição. Então, e o PT? Particularmente, é porque a dor toda daquele momento ali é porque são 37 anos de um processo de construção intenso, diário, sistemático, desde a minha juventude. Então, é natural que você sofra, né, por esse momento, porque foi a maior escola política que eu tive. E eu não saí do PT para ser candidata ao Senado, porque o PT não ia ser pelo PT. Não, eu sempre deixei isso muito claro, porque não foi mesmo, nem eu sabia, se eu tive com vocês a oportunidade de dizer isso, nem sabia se eu deveria ir ou deveria. Tinha gente que defendia que eu fosse candidata a deputado federal, mesmo na rede. É porque eu acho só assim, acho que a gente tem que estar, eu sempre digo isso porque eu acho isso importante, a vida é curta, nós temos uma passagem por aqui curta, e acho que então cada vez mais eu me dou, me permito e me dou o direito de viver coisas que me emocionem, coisas que me que enchem meus olhos, coisas que eu tenha vontade de fazer e que eu acredite profundamente. Se eu não acreditar numa coisa, não acontece para mim. Então, assim, eu não sei fingir. Esse foi o meu grande desafio na política o tempo todo. Porque não saber fingir num espaço que não é um espaço simples, que às vezes é um espaço muito cruel, principalmente para as mulheres, e você não se dispor a fazer o teatro não é fácil, entendeu? Mas foi assim que eu enfrentei até hoje, e foi assim que o povo foi me elegendo, né, até hoje, aí, a ponto de que a candidatura, vocês também acompanharam, foi uma candidatura que partiu muito da sociedade civil para chegar a ser candidata. E também sabe que uma coisa que nós resolvemos na rede, inclusive com votação, não foi uma coisa que estava já resolvida, foi a votação para eu ser candidata da federação, independente de eu estar ou não na chapa oficial do governo. Né? Eu ia ser candidata. Isso aí eu consegui organizar juntamente com a federação, que me deu essa depois, né, teve a votação, primeiro a votação entre os partidos, por 15 a 10, a gente acabou tendo, a federação acabou votando integralmente na nossa candidatura ao Senado, independente de estar na chapa majoritária. Então,
1: sobre a relação com o presidente Lula, né? Você citou em 2016, 2020, a pedido dele de ser candidato à Prefeitura de Fortaleza. Ele esteve lá, reunidos com o Cid, né, com o Camilo, com o Elmano, na definição da candidatura à reeleição do Cid. Esse foi um primeiro momento da decisão da chapa. Eu queria saber se o presidente Lula ele participou da definição do seu nome a essa chapa, se teve essa interferência ou se o presidente acabou não participando desse processo.
0: Olha, eu fiquei feliz porque ele participou, sim. Porque eu tinha ficado muito chateada com a entrevista que ele tinha dado aqui. Eu até atribuía o que ele tinha dito à desinformação. Eu até cheguei a dizer, não, acho que o presidente está desinformado, quem informou, não informou direito sobre o que ele teve aqui, deu uma entrevista, colocou...

0: provocando, que não, mas ela teve tudo que ela quis, uma coisa mais ou menos assim. E aí eu fiquei aquilo ali, porque eu estou do lado do Lula desde da minha tenra juventude, né, desde 89, da primeira campanha dele. Inclusive, nunca abri mão de reconhecer a liderança do Lula e, ao mesmo tempo, de, como foi o caso de quando ele esteve preso político, eu fui 9 vezes em Curitiba. E passou 585 dias, não teve um mês que eu não fui lá. Inclusive, eu passei o Ano Novo em frente à Superintendência da Polícia Federal em Curitiba. Só tinha eu e a Gleisi naquele momento. Era duas deputadas federais. Assim, porque eu imaginava, eu não conseguia não estar ali, imaginando que ele estava encarcerado ali e que ele tinha tanta coisa ainda para fazer pelo Brasil. Então, aquilo ali, no momento, pesou. Aí ele teve uma entrevista, inclusive com das Cunhãs, um podcast As Cunhãs, e aí ele fala, né, porque quando ele viu a movimentação, estava vendo uma movimentação e que eu não seria candidatura, ele fala com Guimarães, eu também tenho que reconhecer que o ministro Guimarães foi importante também nesse processo, né? Então a gente conversa e o presidente Lula disse que o Guimarães viesse aqui para colocar o meu nome, porque não, ele mesmo fala isso, não existia nenhum nome que pudesse ter, digamos assim, ou ter ser forte, pelas palavras do Lula, ser forte, ou ser melhor adequado para esse momento e para esse espaço do que o meu nome. Então eu fiquei muito feliz, que eu disse, até brinquei assim, eu disse, gente, se eu fosse escrever minhas memórias, um dia eu vou fazer uma autobiografia, eu ia falar de uma mágoa tão profunda, se isso daí não tivesse sido reparado, mas o Lula tem essa sensibilidade de perceber o quanto também eu tinha me chateado, ou estava triste com esse processo, que eu não achei justo. E ele refez, inclusive, ele coloca elogios muito, muito contundentes, muito fortes, nessa entrevista, quando ele diz, né, que me fala, claro, né, diz que eu sou teimosa na política, sou turrona, e fala assim, mas diz assim, é um grande quadro, é uma grande liderança, é uma mulher que tem muita, muita determinação, foi uma boa prefeita, enfim. Então, ele faz uma reparação. Então, isso para mim foi muito importante, porque, assim,
1: Então, não há mágoa nenhuma, já foi tudo
0: Não, eu acho que
1: resolvido.
0: isso daí ajudou muito para que eu pudesse saber que não era eu que estava tão errada assim, de achar que era um absurdo esse reconhecimento mínimo em relação a tudo que nós fizemos aqui. Inclusive, a prefeitura que fez um governo exemplar, um governo onde olhou que os que mais precisavam, inverteu o orçamento público. Então, acho que nada melhor, porque hoje a nossa prefeitura, Wagner, Jéssica, tem reconhecimento hoje de todo o Brasil. Eu sou procurada por gente de todos os estados para saber, porque as pessoas escutam falar da experiência aqui em Fortaleza, do orçamento participativo. As pessoas ouvem falar dos Cucas na periferia. As pessoas escutam falar do Hospital da Mulher. As pessoas escutam falar do Vila do Mar. As pessoas escutam falar das políticas sociais que foram de verdade, como os CAPS, por exemplo, os Centros de Atenção Psicossocial, que depois do nosso governo, Roberto Cláudio Sarto, foi só desmonte dos programas sociais. Então, as pessoas me chamam para conversar sobre o que foi a nossa cidade. Então, como é que isso daí não foi importante para o Partido dos Trabalhadores, governado por 8 anos, né, por uma militante do PT histórica e uma militante que construiu o partido e que sabe exatamente o recado que a gente tinha que dar do ponto de vista das políticas que a gente construiu aqui.
2: Candidata, outra movimentação importante desse processo eleitoral é a dobradinha entre a senhora e Cid Gomes para essa campanha ao Senado. Acredito que para uma parte do eleitorado também, ver essa imagem de vocês dois juntos remonta, especialmente ao final do seu governo na Prefeitura de Fortaleza, quando houve o rompimento com Cid Gomes. Naquela época, Elmano estava no centro também desse rompimento, quando a senhora coloca o Elmano como seu candidato, Cid Gomes coloca Roberto Cláudio. A senhora, inclusive, já menciona aqui que, ao longo do tempo, esse processo interno no PT, de, por exemplo, ter Camilo Santana, que era um aliado de Ciro Gomes, irmão de Cid. Então, ao longo do tempo, parecia ter mantido aquele processo de distanciamento, e nessa eleição vocês estão juntos. Então, gostaria de saber o que é que mudou para que essa aliança fosse retomada entre a senhora e Cid Gomes.
0: Ó, primeira coisa, vamos entender como foi que se deu, primeiro, eu e o Cid, quando é que a gente se conhece, onde é que a gente. Eu fui eleita em 2005, todo mundo acompanhou as circunstâncias

0: pelo processo eleitoral. O PT Nacional não nos apoiou no primeiro momento, né? Por dois votos nós conseguimos a maioria no encontro e fui para o segundo turno e eleita prefeita de Fortaleza, 20 anos depois do último governo, que tinha sido o governo da Maria Luísa. Então, assim, fui eleita prefeita em 2005, quando você tinha PSDB no governo do Estado, você tinha o PMDB no governo da capital. Esse ciclo de esquerda, esse ciclo progressista, digamos assim, de governos, começa com o nosso governo municipal. Porque o Cid me procura, em 2006, começo de 2006, eu não conhecia o Cid, realmente eu não conhecia. Tinha ouvido falar, tinha sido prefeito, acho que, de Sobral, e eu não conhecia pessoalmente. Então, ele me procura para que eu, não só como prefeita, de qualquer maneira, pesava bastante, naquele momento, ser prefeita da cidade para essa definição, mas, ao mesmo tempo, nós fazíamos parte de um grupo no PT, que, para onde esse grupo migrasse, definia quem seria o nosso candidato ao governo. Então, naquele momento, fiz a opção, conheci o Cid, conversamos, e fiz a opção de apoiar a candidatura dele. Ele só iria candidato, ele dizia muito isso, se nós apoiássemos a candidatura dele. Inclusive, indicamos o vice, que foi o professor Pinheiro, que tinha sido fundamental na minha eleição em 2004. Ele era presidente do PT municipal na época e tocou a campanha de forma muito, muito ativa e tal. E ele foi indicado, nosso indicado para vice do Cid. Então, a minha relação com o Cid sempre... E nós assumimos integralmente a campanha, porque assim, terminava o expediente da prefeitura, todos os principais, quase políticos, secretários, iam ajudar na campanha do Cid. Então, me sinto muito responsável por aquele momento, porque nós fizemos a campanha do Cid aqui em Fortaleza e ganhou no primeiro turno. O doutor Lúcio estava muito bem avaliado, estava com mais de 80% de aprovação, e a gente consegue, né, nesse momento, fazer essa aliança. Então, assim, nós tivemos... A nossa relação sempre foi uma relação muito boa, muito tranquila. Ele era governador, eu prefeita, a gente se falava quase sempre, quase que diariamente, quando nós estávamos nesse espaço de poder, e com uma relação de parceria, até, isso acontece mais ou menos até 2010. E eu atribuo, foi quando o momento que o Ciro terminou o mandato dele de deputado federal, ele volta aqui para o estado do Ceará, e a partir de 2010... A relação começa a azedar, começa a ter problema na minha relação com o Cid. E quem estava por trás disso? O Ciro. Porque o Ciro tinha ele queria deixar dito para o Cid e para o governo do Cid que eu, se o Cid apoiasse o meu candidato, o nosso candidato, em 2012, eu seria candidato em 2014 a governo contra o candidato do Cid, porque o Cid estava terminando o governo em 2014. Então, nisso foi sendo construído. Aí, nesse momento, que começa o rompimento, nesse sentido, porque, exatamente naquele momento, foram alguns fatores, assim, e algumas coisas que acabam servindo como justificativa. Por exemplo, teve também a questão do estaleiro, que foi um processo muito... Que foi desgastante, aquela história do estaleiro. Porque, para mim, aquela história ali... Eu não aceitava.
1: A senhora nunca teve relação com o Ciro, politicamente? Como é que...
0: Não, isso? Eu de cumprimentar... Enfim, nessa campanha do Cid, em 2006, foi quando eu tive mais... Ele coordenava a campanha geral, né, do Cid, em 2006, e a gente estava coordenando Fortaleza. Então, eu tive alguns contatos com ele para tocar a campanha do Cid. Mas eu nunca tive vivência. Ao contrário, o Ciro foi, inclusive, várias vezes o Ciro... se dirigiu a mim de forma extremamente inadequada, quando eu era prefeito de Fortaleza, me chamou de coronel de saia, quem nos lembra disso? Me chamou de coronel de saia, eu acho que talvez a dificuldade de ver uma mulher com capacidade de comandar uma cidade, né? Ou de ter posição própria, ou de não precisar de muita interferência de pessoas de fora do governo para poder dizer o que a gente tem que fazer. Talvez isso ainda é um estranhamento de muitos, né? Inclusive, acho que... Então, minha relação nunca tive uma relação... É uma relação política com o Ciro. Nunca tive. E nessa época, sim, por conta da campanha do Cid. Então, eu estou querendo dizer o que é com isso. Que até quase o final do nosso governo, que termina em 2012, nós tivemos uma relação extremamente virtuosa. Aí depois, a tensão do poder, imagina. A tensão do poder, no momento daquele, no momento de que a gente estava, né, eu, pelo menos a primeira experiência como prefeito, o Cid, primeira vez governador do Estado também. Então, assim, a gente, no final, a gente teve, em função dessas tensões, em função da sua foco, em função das... Aí eu paro e fico vendo.

0: né? Que outro dia me perguntaram, e afinal de contas, vocês estão juntos de novo, quem foi que mudou? Aí eu digo assim, gente, eu não vou entrar no mérito, porque você falar da mudança sua, ok, mas falar da mudança de um outro, você não sabe, é uma hipótese, né? Que você diz assim. Mas assim, vamos recapitulando, nós tivemos uma divergência aqui, divergência não, tivemos questões a partir de 2010, mas 2012 a gente sai com estratégia diferente, porque a gente defendia a candidatura do Elmano, o Cid defendia a candidatura do Roberto Cláudio, e hoje. E hoje nós estamos juntos fazendo a campanha ao governo do Elmano. Então, imagino que eu estava, eu até brinco de talvez, quem estava com a sensibilidade correta para entender aquele momento, fui eu.
1: Luiziane, a gente tem falado muito em relação à inteligência artificial, né? A Comissão de Educação da Câmara dos Deputados aprovou, inclusive, a inclusão de um estudo, né, nos currículos das escolas públicas e particulares. Queria saber como é que a senhora avalia vamos dizer assim, a interferência dessa tecnologia na aprendizagem e o que é que a senhora pretende levar para o Senado em termos de discussão, de pauta, de projeto, caso seja eleita nessa área específica.
0: Bom saber o seguinte, a Câmara aprovou de forma afogadilho, de forma muito, um projeto sobre inteligência artificial. Esse projeto chega no Senado, né, foi aprovado na Câmara, não foi, foi um projeto muito superficial, ele não entrava em questões específicas, ele não tratava o problema com a complexidade que tinha. Chega no Senado esse projeto. Aí chega, o Senado institui uma comissão especial, inclusive de juristas, de comunicadores, de alto nível de técnico, para compor um projeto de lei, que foi inclusive veio do Senado, como se inclusive fosse assinado diretamente pelo Rodrigo Pacheco, que era seu presidente, dizendo que era a regulamentação da inteligência artificial com centralidade na pessoa humana. Esse aí é a ementa do projeto, tem escrito lá nele. Então ele vai para a Câmara, esse projeto do Senado. Ele substitui o que foi da Câmara. Inicialmente, que era um projeto realmente que não. Passa alguns meses de debate com a sociedade civil e volta para a Câmara aprovar. Nessa comissão, eu participei diretamente, porque todas as questões relativas, essa área que eu, é, que eu sou jornalista, né? Então, essa área da comunicação e onde junta tecnologia, rede social, toda essa questão digital me interessa muito. Não é à toa que eu fui membro efetivo da CPMI das fake news, que é Câmara e Senado, e fui também da Comissão Especial da Regulamentação da Inteligência Artificial. Então, tem um projeto de lei que foi por meses, 6 meses, passou sendo avaliado, né? Porque toda vez que tem um projeto que ele tem grande relevância, que ele vai ser um marco, porque é um marco regulatório, não deixa de ser, vai ser um marco regulatório da inteligência artificial no Brasil, esse projeto. Então, toda vez que tem uma relevância dessa natureza, é criada uma comissão especial de deputados ou de senadores, no caso, se for a Câmara, se for no Senado, onde passa, ela vai se deter que nem como fosse uma comissão mesmo técnica permanente, funciona por um período, mas é sistemático. E aí eu fiz parte dessa comissão, essa comissão fez um relatório, ela não tinha poder de mudar o projeto, ela tinha poder, ela tem poder, vai tudo para o plenário. Ela não foi votada até hoje. Então, o que eu acho é que cada vez mais a gente precisa, primeiro, entender a inteligência artificial, não só a técnica em si, mas a gente precisa compreender onde é que o Brasil está, já que nós estamos no espaço de decisão nacional, onde é que o Brasil está nesse espectro da inteligência artificial no mundo. Nós não queremos ser só consumidores de dados, o que a gente chama de sul global. Ou seja, vem para cá, muitas vezes, para nós fica o que a gente chama de colonialismo de dados. É como se a gente tivesse o nosso. Os dados são processados e mandados de volta para nós. Então, assim, não é razoável que a gente não tenha controle sobre isso. E uma coisa que me.
2: Candidata, inclusive, ainda é semelhante a essa discussão a questão da regulação das redes sociais. E aí, na contextualização dessa minha pergunta, eu trago esse ponto que há uma discussão crescente também sobre as regras de atuação das Big Techs, Meta, Google, aqui no Brasil. O Poder Legislativo ainda não conseguiu chegar também a um consenso, a aprovar uma medida para combater o discurso de ódio, a disseminação de informações falsas, dentre outros problemas. E a gente chega a falar, inclusive, de crimes que passaram a ser vistos com mais frequência. Eu gostaria de saber se a senhora é a favor de regular as redes sociais e como acredita que isso pode ser feito em um eventual mandato no Senado.
0: acho

0: que existe um projeto, Jéssica, existe um projeto, inclusive, que teve como relator o Orlando Silva. Eu não sei se vocês lembram, mas até lembrar para quem está nos assistindo, no dia que esse projeto, olha que absurdo, foi ser votado, a Google, que é o principal buscador hoje que transita na nossa vida, colocou embaixo da busca, dizendo que atenção ao projeto de lei número tal, tal, tal, tal, que pode cercear os seus direitos à livre expressão. O próprio Google colocou na sua... ou seja, qual é o problema? Eu sou completamente favorável à regulação das redes sociais. Regulação, e deixar muito claro isso, porque isso é um discurso claro dos bolsonaristas, da extrema-direita, de que a regulação das redes é censura. Isso é mentira, isso é lorota, como eles adoram fazer lorota, adoram. Faz parte do que eu já ouvi um professor falando, eles precisam do que eu ouvi falar, caos cognitivo das pessoas para poder vingar as verdades supostas, verdades que eles veem, como era o Olavo de Carvalho da Terra Plana, não sei o que mais, o Bolsonaro fazendo pouco, como diz aqui no Ceará, das pessoas que estavam morrendo na Covid, etc. Ou seja, negação da ciência, negação da vacina. Para essa lorota deles, ela ter algum grau de conexão com um ser humano que está transitando aqui nesse momento do Brasil, precisa do caos cognitivo, as pessoas ficarem desorientadas. Então, assim, isso daí, por isso que eu sou favorável à regulação, no sentido de que quanto mais você regulamentar, você vai trazer civilidade para o meio digital, porque uma boa parte da nossa vida, a gente querendo ou não, ela já é digitalizada. Você sabendo ou não sabendo mexer na tecnologia, ela já está ali. O reconhecimento facial é inteligência artificial, a biometria é inteligência artificial, só que a inteligência artificial ela tá se desenvolvendo a partir de 2019, ontem, bem dizer, ela sai desse patamar da chamada IA preditiva, que é a inteligência artificial preditiva. Funcionava da seguinte forma: isso aqui é assim, isso aqui é assado. Então, consequentemente, isso aqui vai ser isso. Quando chega em 2019, chega a IA, a chamada IA generativa, que é o quê? A capacidade de, a partir de tudo que ela varre, que ela percebe, ela cria algo, por definição, novo. Novo do ponto de vista da construção. Não quer dizer que não sejam, pode ser mil ideias, mas ela vai produzir algo, ela vai gerar algo que... Então, de 2019 é um outro patamar de IA. O que é que a gente acha? As big techs, elas não são extraterritoriais. Porque você fala, está na nuvem, está na nuvem. Sim, está na nuvem, mas a empresa que administra a nuvem está bem com os pés bem no chão. Entendeu? Sabendo muito bem o que é dinheiro, o que é... Porque se a gente parar para pensar, o Google, gente, não é só, não é um buscador, não é apenas uma ferramenta, uma plataforma, não. É uma plataforma de publicidade. Todas essas aí estão inseridas nesse comércio digital. Tudo. Porque a gente aprende uma coisa, né? Inclusive, quando a gente estuda na comunicação. Quando não tem, quando alguma coisa é de graça no meio digital, pode ter certeza que que quem está sendo vendido ali é você. Toda vida que tiver um aplicativo, pode ir atrás que o que é que você está autorizando quando você entra numa plataforma dessa de forma gratuita. Que todos os seus dados sejam à medida do interesse da empresa que está lhe fazendo aquele favor, digamos assim, ele pode ser compartilhado com as amigas, com as empresas amigas, parceiras daquela empresa. E assim é assim que ele funciona. Então, quando a gente diz que os dados eles são como o petróleo de antes, ou seja, é uma matéria-prima fundamental, hoje o grande comércio mundial é de dados sobre as pessoas. Porque os dados fazem com quê? Com que os algoritmos cada vez mais encontrem o consumidor certo para a compra certa. Então, isso daí é milimetricamente avaliado. Só tem que dizer que os rastros digitais nossos, eles são absolutamente todos são monitorados.
1: Suziane, um outro assunto aí que você... É uma das suas bandeiras, né, na Câmara dos Deputados, é a questão da economia do cuidado. Você chegou a apresentar um projeto de lei na Câmara, ele foi aprovado em 2024, está para ser votado no Senado. Eu queria que você falasse um pouco dessa proposta e o que é que você pretende fazer caso chegue ao Senado para que esse assunto ele seja discutido, né, na Casa, no Senado, e eventualmente aprovado, qual seria o impacto que ele teria na sociedade brasileira.
0: A questão da economia do cuidado, que às vezes as pessoas não têm muito... Inclusive, caiu na redação do Enem, né, nos últimos anos. Aí,

0: as pessoas não sabiam direito dizer, porque a gente, no Brasil nós estamos com essa discussão atrasada em relação, inclusive, à própria América Latina. É que existe uma economia que funciona, que não está no PIB. A nosso projeto de lei propõe colocar no PIB como uma conta satélite para que a gente comece a dimensionar essa força invisível, ou seja, que é um cuidado. Quem de nós não conhece alguém que cuida de uma pessoa com necessidades especiais, uma pessoa deficiente, com deficiência crônica, uma pessoa que tenha uma criança, ou uma pessoa idosa, ou alguém que mereça cuidados especiais, um filho autista. Então, várias pessoas que muitas vezes são invisíveis do ponto de vista da economia, abriram mão de alguma coisa da sua vida, abriram mão da sua carreira, para cuidar. Então, quando a gente fala de economia do cuidado, nós estamos falando dessa força viva que existe e que acompanha e que cuida. Então, cuidar, e 98% dessa população é de mulheres. 98%. Ou seja, assim, estimando-se um PIB de em torno de 10% que gira em torno disso. E essas pessoas, elas são invisibilizadas, essas pessoas não são muitas vezes remuneradas, essas pessoas não têm um reconhecimento e nem têm direitos assegurados a partir desse cuidado. Ele, de fato, porque, assim, as mulheres, né, nós mulheres temos muito essa questão de cuidar do mundo, né? A gente gera a vida, então, assim, a gente tem esse. Mas isso não pode ser só feito com amor, porque isso daí custa tempo, isso daí custa energia, isso custa você abrir mão de outras coisas que você faz ou que você deixou de fazer. Então, a gente quer que esse trabalho ele seja reconhecido e seja valorizado. Então, a gente tem esse projeto que está no Senado, chegando lá, inclusive, nós vamos tocar isso para frente. A gente está propondo, Wagner, porque eu fiz o meu deverzinho de casa. Nós fizemos uma espécie de programa de governo para o Senado. Eu fiz isso, fiz esse exercício, até para a gente ver o que nós poderíamos acrescentar na República Brasileira, que pudesse funcionar no Ceará e para o Brasil inteiro. Então, a gente está propondo, a partir desse projeto, um estatuto do cuidador, da cuidadora. Ou seja, para que, a partir disso, essa pessoa que está invisível ao poder público, e muitas vezes invisível até na cultura nossa mesmo, social, essa pessoa passe a ser valorizada, passe a ter previdência, passe a ter direitos efetivos, e não apenas fazer ali como se a pessoa estivesse fazendo apenas por amor ou por favor, né? Então, isso precisa vir à tona, porque o principal setor responsável pelo cuidado são as mulheres.
1: Nós estamos conversando com a candidata da Rede Sustentabilidade ao Senado, Luiziane Lins. Estamos ao vivo na Verde FM 92.5, TV Diário e YouTube do Diário do Nordeste. Candidata, nessa articulação para o Senado, especialmente nos últimos anos, a gente tem falado muito também sobre a definição das suplências. Já que são 8 anos de mandato no Senado, há uma eventual ausência em alguns momentos, licenças, e o suplente toma posse. Gostaria de saber como foi a definição da suplência da senhora, se houve alguma exigência do grupo político, se há algum tipo de acordo para a licença e que outro nome possa assumir o mandato. Como foi definida a sua chapa para o Senado?
0: Bom, eu fui convidada, diretamente fui chamada pelo governador Elmano, na véspera, estava esperando aquela definição daquela possível articulação União Brasil, né, que foi feito aí, e quando a justiça não deu o ganho de causa, enfim, fui chamada pelo governador Elmano, então foi tratado diretamente com ele. Nada sobre isso foi sobre acordo A, B, C ou D, que não, nada disso foi feito, nada. Dizer, acertar, não, nada, nada, nada. O que eu não tive, de fato, quer dizer, quando nós tivemos aí, porque já estava formada a chapa do Cid, a nossa ia para essa conformação. E fui, né, eu conheço o Chagas, que é o meu primeiro suplente, o Rodrigo Oliveira é o filho do deputado Eunício Oliveira, né? Então, assim, quando foi colocado para mim essa questão, nada foi exigido sobre isso, né? Eu conheço o Chagas porque ele também é jornalista, né? Conheci na faculdade. Assim,
1: mas foram nomes indicados, então, pelo grupo político.
0: Isso,
1: não foi uma escolha da senhora pelos nomes da
0: suplência. Porque já tinha conversado primeiro. Eu tive uma conversa com o ministro Camilo, no caso, senador, que ele tinha saído já do ministério para fazer as articulações políticas. Tínhamos conversado, começamos longamente, não tratamos de Senado, mas conversamos várias coisas, inclusive fizemos aí uma DR, né, de outras questões, esclarecendo algumas questões que ficaram truncadas no decorrer desse período todo aí, e ele tinha colocado isso.

0: eram seis, eram, na verdade, eram oito vagas, no total das chapas majoritárias, que você parar para pensar, que é o governador, o vice, os dois senadores e quatro suplências. Então são oito no total. E de que, como havia muitos partidos aliados e que iam apoiar a candidatura do Elmano, que as vagas do Senado elas deveriam compor essa base, que era uma base muito grande do governo. Então eu fui comunicada sobre isso, né? Daí eu fico, acabei na vaga da chapa e com essas suplências, né, que foi também um processo de discussão com a base que apoia o Elmano, hoje no Ceará. Então acho que foi por aí a definição, né? Então acho que isso daí também não é. Agora, o que me estranha, por exemplo, assim, que aí não é em relação à nossa chapa. O que me estranha é como é que eles conseguem, aí no caso a chapa adversária, compor oito nomes para compor as chapas, governo e senado, e não tem uma mulher. Isso daí é impactante. Para mim, isso é impactante. Hoje em dia eu vi um prefeito dizendo, achei muito lindinho quando o prefeito de Granja disse assim: eu não voto em chapa que não tem mulher. Ele disse isso quando a gente esteve no comício, eu achei interessante. Prefeito
1: Candidata,
0: Aníbal.
1: vou precisar interromper porque já estamos chegando na reta final. Vou deixar esse último minuto para que você possa fazer as suas considerações para quem nos acompanha no rádio, na TV e no YouTube do Diário do Nordeste também. Seu tempo para as considerações finais começa a contar a partir
0: Essa
1: de
0: foi
1: agora.
0: boa. Tô um minuto. Não, quero aproveitar a oportunidade e agradecer aqui a todo o Sistema Verdes Mares, agradecer vocês. Né? Sempre é uma conversa sempre muito proveitosa, muito antenada com tudo que está acontecendo, né? Esse trabalho que vocês fazem no Ponto Poder. E quero pedir voto, né? Porque diz que candidato tem que pedir voto. A gente, o pessoal até se chateia quando você não pede. Então, assim, a gente está nesse. Acho que o Estado do Ceará, em especial Fortaleza, me conhece. Né? A primeira eleição que nós tivemos foi em 2000, em 96, né? Eu fui eleita vereadora, são 30 anos de vida pública. Vereadora, deputada estadual, prefeita dessa cidade com muita honra e estou no mandato federal. Eu acho que a gente está agora, tem todas as condições, tem qualidade, tem experiência para a gente hoje exercer um grande mandato de senadora pelo Estado do Ceará. Então, eu peço seu voto. Luiziane 180, o Cid para o Senado também, 400, é o mando governador e o presidente Lula para a nossa reeleição, para continuar reconstruindo o Brasil. Então, eu quero desejar isso para todos os eleitores aí que votem certo, que votem bem.
1: Muito obrigada, candidata. A Sabatina do Ponto Poder vai ficando por aqui. Amanhã, na quinta-feira, a gente recebe o candidato do PL, Alcides Fernandes. Wagner Mendes, muito obrigada pela parceria.
2: Obrigado, Jéssica. Obrigado, candidata. Até amanhã.
1: Muito obrigada a vocês. E olha, quem nos acompanhou aqui no YouTube do Diário do Nordeste, lembra de deixar o seu like. A gente tem um novo encontro amanhã e, claro, na programação da Verdinha, da TV Diário e do Diário do Nordeste. Até mais.

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3: O Centro de Integração Empresa-Escola, CIEE, está com mais de 40 vagas abertas de estágio e também para jovem aprendiz no Cariri. No programa, há vagas para estudantes de ensino médio e dos cursos superiores, entre as áreas de atuação, administração, marketing, informática e educação. São 30 vagas para Juazeiro do Norte, 5 para o Crato e outras vagas disponíveis para Barbalha, Nova Olinda, Mauriti e Milagres. Para participar

0: Para os processos seletivos, os interessados devem acessar o site do CIEE. O cadastro é gratuito e deve ser mantido sempre atualizado. Quem preferir atendimento presencial pode procurar a unidade do CIEE de segunda a sexta-feira, das 9 da manhã às 4 da tarde, no seguinte endereço em Juazeiro do Norte. Edifício Unique, Rua Francisco Cândido de Magalhães, número 40, salas 1508 e 1509, 15º andar, bairro Triângulo. Claudiana Mourato para a Verdinha FM.
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1: Olá, 9:01. Estamos de volta. Hoje é quarta-feira, o dia é 16 de setembro. E que bom ter a sua participação nesse momento para a gente compartilhar, para a gente dividir e conversar um pouco mais. Hoje é uma quarta-feira, Nilton, especial, porque hoje também sai aí a reunião do Copom daqui a pouco, medindo inflação, medindo IPCA, e a gente vai estar conversando esse assunto. Mas agora, o que eu queria entender é a matemática do IPCA. A inflação cai, mas a carne não. Porque há uma diferença entre a inflação que aparece na estatística e aquele que aparece no carrinho do supermercado na hora que você vai fazer as suas compras. Porque o IPCA de agosto, ele deixa bastante claro. O índice oficial registrou deflação de 0,32%, a primeira em um ano. Em 12 meses, a inflação ficou em 4,22%. Alimentação e bebidas recuou 0,34% e a alimentação no domicílio caiu em 0,61%. Até aqui a notícia parece excelente, né? Mas aí vem a carne, alta de 0,61%. E há uma explicação importante para essa aparente contradição. A deflação de agosto foi fortemente influenciada pela energia elétrica residencial, que caiu 7,63%, graças ao bônus da Itaipu, e produziu impacto de aproximadamente menos 0,33% do IPCA. Só que também pesaram as quedas das passagens aéreas e dos combustíveis. É aqui que mora a diferença entre a média estatística e o orçamento doméstico. Sabe por quê? O IPCA mede uma cesta ampla. A família, porém, não consome uma média. Ela compra arroz, feijão, leite, carne, paga aluguel, energia, transporte. Quando um componente de grande relevância para a mesa sobe, a queda de outro item não necessariamente produz a mesma sensação de alívio. E a carne merece atenção. Em agosto, enquanto o volume exportado de carne bovina brasileira caiu 27,1% na comparação anual, o preço médio de exportação subiu 10,1%. O que é que isso mostra? Mostra que o mercado da proteína é influenciado por uma cadeia muito maior que o balcão do supermercado. Aqui no Ceará, a leitura exige ainda mais cuidado. Fortaleza registrou apenas 0,10% de queda no IPCA, bem distante da deflação nacional de 0,32%. Ou seja, o alívio estatístico chegou mais fraco à capital cearense. E hoje, há outro número no radar. O Copom encerra sua reunião de setembro justamente sob esse cenário. A Selic está em 14% ao ano e a autoridade monetária precisa separar o que é desinflação estrutural do que é efeito pontual, porque a inflação não é apenas o índice que cai na tela. É o preço que permanece na prateleira. Quando a média recua, mais a proteína pesa mais no orçamento, a sensação de alívio pode não chegar à mesa. E aí, meu amigo, a matemática do IPCA fecha.

0: mas a matemática do consumidor é outra completamente diferente. Por isso que você escuta, vê, lê as estatísticas, mas na hora do bolso, meu amigo, a coisa é bem diferente. Pelo menos é assim que eu penso.
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0: Muito bem, 9:05, 9:05, é por isso que eu tô vendo muita gente virando vegano, né? Escapando, fugindo da carne. O Cauã é um desses aí, né, Cauã? Você é vegano, né, Cauã? Quase, como é que é um quase? Ou eu não é, macho. Só como quando recebe a quinzena. É, então isso aí é. Ou então quando vai no churrasco e a carne tá liberada, né, Cauã? Aí sim, né? É o tipo da economia. Pra gastar o bolso dos outros, ele é valente. Agora, pra gastar o dele, é um gatinho, né? Muito bem, nosso time tá pronto. Nós vamos juntos até às 11 horas da manhã. Meu querido amigo César Valente já tá na companhia aqui da Verdinha. Nós vamos juntos, César, até às 11 horas. O nosso time tá pronto comigo na técnica da Verdinha. Meu querido amigo Augusto Assunção, com seu trabalho e o seu talento nessa manhã de quarta-feira, dia 16. Aqui você já viu o Cauã, que está aí na nossa coordenação aqui do estúdio. E é claro que também nós vamos ficar juntos até as 11 horas. O nosso time na TV Diário tem o Thiago Nobre, o Diego Castro e hoje a Carlinha Rodrigues também formando o nosso trio da TV Diário, levando as imagens. Quero mostrar o Newton também, que faz parte aqui do nosso time na OPEC, na coordenação. Mostra o Newton aí, ó. O Newton tá aqui com a gente no estúdio, ele com seu charme de sempre, né? Mostra aí, não, o Newton lá, o Newton aqui da OPEC, tá doido pra mostrar aí pras fãs. E só o Thiago abrindo a imagem aí o Newton, ó, gente boa. Abraço para o Newton, que está aqui também conosco no estúdio. Para receber as mensagens, tem a linha Mariano no nosso 988-87-1306. E eu já disponibilizo para você o meu Instagram, para que você possa também seguir, compartilhar o seu pensamento. Tem a pergunta para hoje, né? A pergunta que eu quero deixar para você hoje é: quando o índice de inflação cai, mas itens importantes, essenciais, continuam subindo, o que é que pesa mais para você? O preço da alimentação, moradia e contas de casa, combustíveis e transporte, ou todos continuam pesando muito fortemente no seu bolso? Pesa tudo? Pesa tudo? Qual é a sua opinião? Diz aí para nós, 988-87-1306 e também o arroba Gleudson Rosa. Você pode até me seguir aqui, ó, que eu aproveito para mandar um alô também para você, tá? Arroba Gleudson Rosa. Gente, aqui a produção e apresentação de Gleudson Rosa, a supervisão de programação do Kleber Dias e direção de programação do Fábio Ambrosio. Nós vamos juntos até às 11 horas da manhã. Agora já são 9:08.
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0: E uma atenção especial, porque hoje é super quarta, né? Super quarta-feira de hoje, com juros, petróleo ainda acima de 100 dólares, desaceleração do varejo brasileiro e mercado de fios FEDs reagindo ao cenário de juros. O mercado brasileiro chega à super quarta olhando para dois bancos centrais e uma mesma pergunta: até onde os juros ainda precisam ir? Essa é a grande pergunta. Na abertura de hoje, Bovespa aparece na referência dos 186.502 pontos, depois de fechar ontem em alta de 0,54%. O dólar comercial é indicado em torno de 5,14 e queda de 0,40% na referência da manhã de hoje. O ponto central é a decisão simultânea do Copom no Brasil, é claro, e do Federal Reserve nos Estados Unidos. Aqui no Brasil, o mercado trabalha com a possibilidade do novo corte de 0,25 ponto percentual na Selic, atualmente em 14% ao ano. Pode cair? Pode. Vamos esperar. Não só a queda, mas o que ela significa, né? Bom, nos Estados Unidos, a direção esperada é oposta, em compressão para a elevação dos juros diante da inflação e do petróleo mais caro. E há um componente que pode mexer diretamente com inflação, juros e câmbio: o petróleo. O Brent está próximo de 108 dólares o barril, depois de forte valorização provocada pelas tensões no Oriente Médio. Por aqui, outro sinal aparece e chama atenção: as vendas do varejo, que caíram 0,8% em julho, mostrando perda de força da demanda interna. Traduzindo a vida para real, para nossa realidade, juros continuam sendo o preço do dinheiro e hoje o mercado está tentando descobrir se esse preço começa finalmente

tende a cair no Brasil, enquanto sobe nos Estados Unidos. O fato é que a gente precisa ficar aí de olho, né? Sem dúvida do que está acontecendo, né? No, lá fora e os reflexos aqui no país, aqui no Brasil. Hoje o dólar está 5,15, né? O euro está 5,95, o euro comercial, e o dólar turismo girando em 5,35. Tudo vai depender de onde você vai comprar, né? Se você vai comprar na casa de câmbio, ela vai cobrar ali a sua taxa da administração e tudo mais. Essa é a grande situação. Só para fechar essa questão do mercado financeiro, o IFIX, principal índice de fundos imobiliários, fechou ontem a 3.749,89 pontos, uma alta de 0,36%. São os fundos híbridos que subiram 0,90%, lajes corporativas que avançaram 0,53% e shoppings com 0,51%, e os fundos logísticos, porém, recuaram 0,09%. O dado mais interessante está no comportamento da estrutura financeira dos fundos, né? O levantamento do BTG aponta redução de alavancagem de tijolo, né? Nessa situação. Nos fundos logísticos, a relação entre dívida e ativos caiu 15,8% para 11,8% entre 2024 e o primeiro semestre de 2026. E aí a gente vai estar acompanhando o recado, né, que é queda de juros que pode favorecer esse setor, mas rendimentos não elimina risco. Endividamento, qualidade dos imóveis, contratos, vacância e a capacidade de geração de caixa que continuam sendo decisivos. E, obviamente, estamos de olho em tudo isso daí. Bom, agora já são 9 horas e 12 minutos. Vamos saber como é que fica o tempo e temperatura para hoje em Fortaleza e no estado do Ceará. Aqui estamos no Dionísio Torres em Fortaleza, com a temperatura girando em torno de 29,5 graus, e a máxima hoje na capital de Cearense, a depender aqui do Dionísio Torres, chegando até 31 graus. Segundo o boletim da Funsemi, o Ceará terá mais estabilidade em relação ao tempo para hoje, e ventos chegando a 50 km por hora. Pode acontecer rajadas de até 50 km por hora. O calor está forte no interior, viu? Sobral pode chegar até 37, Limoeiro do Norte, que Xerabubim até 36, e Juazeiro do Norte a 35 graus de máxima hoje. O dado que merece atenção é a baixa umidade relativa do ar, principalmente no centro-sul. A Funsemi projeta índices entre 20% e 30%. Nós temos imagens aí da região do Benfica para você que está acompanhando a gente. Está vendo ali que o céu está escondido entre nuvens, mas a temperatura em elevação nesse momento nessa região do Benfica. Portanto, Fortaleza hoje pode ter temperaturas até 31, 32 graus. Agora são 9 horas e 13 minutos. Você que está conosco, vamos dar uma olhada no trânsito agora de Fortaleza. Eu tenho certeza que muita gente quer chegar na hora, no compromisso certinho, mas para isso precisa depender aí de adiantar-se na hora para não chegar atrasado. Imagens da Avenida Washington Soares mostrando um trânsito nesse momento tranquilo, né? Para quem sai principalmente da Aldeota no sentido Messejana, maravilhoso. Quem sai no sentido contrário também, o trânsito fluindo muito bem nessa região sul da cidade. Vamos para outro ponto de Fortaleza com as imagens da TV Diário que você acompanha, já uma dorzinha de cabeça aí na Avenida da Universidade, quem sai da Parangaba no sentido centro, no cruzamento com a Avenida 13 de Maio, apesar do sinal estar fechado, mas a gente já nota uma grande fila de carros mostrando lentidão nessa região para quem sai da Parangaba em direção ao centro de Fortaleza. Outro ponto que a gente pode registrar é a Avenida Heráclito Graça nos dois sentidos aí, tranquilo, e no cruzamento com a Rua Ildefonso Albano também passando absolutamente na paz para quem vai para a região central de Fortaleza. Outro ponto que a gente registra, segundo informação do Marcos, que está acompanhando a gente na Joaquim Nabuco, ele disse que está ali a partir do cruzamento com a Carolina Sucupira, bastante engarrafado no sentido sertão-praia, nesse ponto da Joaquim Nabuco, bastante complicado. Outro ponto também de bastante atenção é a Rua Padre Valdevino, com lentidão já a partir da Avenida Desembargador Moreira, o trânsito
bastante lento no sentido centro até a Avenida Rui Barbosa. Nessa região costuma também ser engarrafado nesse horário, mas hoje está uma dor de cabeça. Rua Deputado Moreira da Rocha, também na Aldeota, a partir da Rua Barão de Aracati, também nós temos lentidão, trânsito praticamente parado nessa região. Outro ponto da Aldeota é a Rua Antônio Augusto, também mostrando lentidão. Avenida Heráclito Graça, no ponto anterior ao que mostramos agora nas imagens, também registro de muita lentidão no sentido centro. Quem sai da Aldeota sentido centro, você que vem na Avenida Guanabi também enfrenta

0: interior em direção à capital. A Avenida José Bastos também levantando pontos de lentidão nesse instante para quem sai no sentido centro Parangaba, praticamente parado em alguns pontos da região da Avenida José Bastos. Eu sei que você está no trânsito agora, nos conta aí como é que está. Avenida Senador Carlos Gereissati, trânsito para quem sai da Parangaba em direção ao Deota, praticamente intransitável, parado completo ali em frente ao Aeroporto Internacional Pinto Martins, para quem sai da rua da Avenida Senador Carlos Gereissati, no sentido Parangaba ao Deota, e no sentido contrário também, engarrafamento difícil de chegar, também na rua Barão de Sobral, já ali no Montese. Engarrafamento complicadinho, complicando a vida de muita gente. Agora são 9h16, vamos saber do boletim do Aeroporto Internacional Pinto Martins, que nesse instante registra acompanhamento em tempo real de pousos e decolagens, tudo dentro da normalidade. Até esse momento, registro confiável de uma ocorrência também não afetando o status de voos de partidas e chegadas em Fortaleza, que segue aí conectada a diversos pontos do Brasil, como São Paulo, Recife, Brasília e Rio de Janeiro. Se você vai a essas capitais, o dado é que você, partindo do Aeroporto Internacional de Fortaleza, está tranquilo nesse instante. Então, é cuidar só no trânsito, né? Na Avenida Senador Carlos Gereissati. Bom, são 9h17. Daqui a pouquinho nós vamos falar sobre direito digital. Muita gente hoje, e já da semana passada, comentando aqui da preocupação de diversas informações, inclusive opiniões de quem lida com esse segmento, né? A infraestrutura global da inteligência artificial que está sob controle de um seleto grupo de Big Techs. E muita gente preocupada. Um grupo pequeno mandando na maioria dos países, né? Essa tecnologia que pertence a alguns. E já vou conversar com meu querido amigo Rafael Mota, que é advogado, cientista político e consultor em direito digital e governança tecnológica. Ele atua também na interface entre regulação de mercados digitais, proteção de dados e impactos jurídicos das tecnologias emergentes. Já eu converso com o doutor Rafael, porque tem essa preocupação, né? Porque desenvolver modelos de ponta exige orçamentos ali na casa de centenas de milhões de dólares, ou seja, é para poucos, né? E esse grupo está dominando a inteligência do mundo. Tem risco para o restante do mundo? Quais são aí as opiniões técnicas e também do ponto de vista do direito digital? Já com o professor Rafael Mota. São 9h18. Eu quero só lembrar nossa pergunta de hoje. Quando o índice de inflação cai, que é o caso que aconteceu agora em agosto, mas os itens essenciais continuam subindo, o que é que pesa mais para você? O preço da alimentação? A média das contas em casa, moradia e as contas que você tem para pagar no dia a dia, o combustível, o transporte, ou todos continuam pesando muito fortemente em relação ao seu salário, ao seu orçamento? É o que eu quero saber e você responde para nós, 988-87-1306. Manda aí um textinho respondendo o que é que pesa mais para você e também lá no meu Instagram, que é o @GleudsonRosa, e eu espero a sua participação. São 9h19, intervalo rápido, a gente volta já. Vem pro movimento Verdinha, jornalismo que fala a nossa língua.
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1: São 9 horas e 23 minutos. Nós temos imagens agora da querida e bela cidade de Sobral, região norte. Um abraço a todos os sobralenses acompanhando a gente aí. Temperatura lá, Newton, hoje vai chegar a 36 graus, viu? É, meu amigo, tá? O negócio tá complicado por lá. Olha, daqui a pouquinho, Cauã, vamos mostrar aí a imagem de um desespero de passageiros. O doutor Rafael não tem medo de voar, mas esse aqui, se ele tivesse nessa aeronave, ele ia... Não sei não, viu? O teto caiu, rapaz. Parte do teto, no meio do voo, caiu. Você já pensou? É, o teto do avião caiu, viu, Cauã? Cauã disse, rapaz, com a coragem que eu tenho de voar nesse avião, pensa no desespero. Bom, já vou falar sobre esse assunto. Mas agora eu quero tratar de um assunto bastante importante, Assunção, que eu vou trazer o professor Rafael às 9 horas e 24 minutos.
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1: 2026, a ONU, a Organização das Nações Unidas e órgãos reguladores globais, e também a Comissão Europeia, eles emitiram um alerta, e esses alertas chamaram a atenção, ressaltando que a concentração de poder no ecossistema da IA ameaça a concorrência, a soberania de dados das nações e a estabilidade democrática. Estudos do Bain & Company projeta que a IA movimentará cerca de 4,7 trilhões em lucros corporativos até 2035, com a maior parcela desse valor concentrados nas plataformas que fornecem os modelos base e infraestrutura de pensamento, ou seja, inteligência artificial. O segundo levantamento de mercado, ele traz três corporações: Amazon Web Service, ou seja, a AWS, Microsoft Azure e Google Cloud, que detém mais de 60% de todo o mercado global de infraestrutura em nuvem. Outra preocupação é que boa parte dessa inteligência está nas mãos de algumas empresas: Microsoft, que tem a OpenAI, Google, Amazon, Meta e Apple, e gigantes chinesas como a Baidu, a Alibaba e também a Tencent. Essa é a preocupação da ONU. E aí nós convidamos o professor Rafael, um amigo, um irmão, que além de conhecer muito, né, sobre governança, direito digital, governança tecnológica, atua também na interface entre regulações de mercados digitais, proteção de dados e impactos jurídicos das tecnologias emergentes.

0: Professor Rafael, muito bom dia, meu amigo. Seja bem-vindo.
1: Meu amigo Leudson, a alegria é toda minha, sempre uma satisfação participar do seu programa, falar aqui com nossos ouvintes, nossos telespectadores.
0: Professor, a preocupação, ela faz sentido da ONU em emitir esse alerta, porque o controle da IA está em num punhado de empresas do Vale do Silício. Isso representa, de fato, um risco real à soberania nacional dos países em desenvolvimento, professor?
1: Sim, Leudson, isso é um risco grande, temos que enfrentar esse debate da forma mais intensa, porque nós estamos vendo nas últimas décadas essas empresas que passaram a ser conhecidas como Big Techs tendo uma grande concentração, tanto de informações quanto de dinheiro. Ou seja, elas hoje têm tanto o poder do dinheiro como o poder da informação. Antes, no desenvolvimento dos softwares, depois avançaram para as redes sociais, depois para o armazenamento, que a gente costuma chamar de armazenamento em nuvem, que são nada mais, nada menos do que onde eu guardo meus dados, e agora o grande investimento de todas elas no desenvolvimento de agentes de inteligência artificial. Então, nós temos percebido que todas elas concentram um poder muito grande e que podem sim rivalizar com estados nacionais. Aqui, só para citar um exemplo, todos vão lembrar, você, como um jornalista muito experiente, muito atento, vai lembrar de todo o debate que existe no Brasil, sobretudo existiu no parlamento no ano passado, em relação a possíveis regulamentações das redes sociais do Brasil, e houve um trabalho dessas empresas de desconstituir, perturbar esse debate em relação a toda essa questão. Então, são empresas que têm um poder muito grande, tanto por terem os dados, por manipularem informações, por controlarem as redes sociais e agora os agentes de inteligência artificial, e têm um poder econômico muito grande. Então, sim, é um risco realmente real que a sociedade, os estados nacionais vão ter que enfrentar.
0: E aí, professor, fico pensando que se, por exemplo, a AWS, a Azure e Google, se eles resolverem desligar ou paralisar seus servidores hoje, o mercado global da IA simplesmente pode parar de funcionar. É um controle absurdo, né?
1: Exatamente. E aqui é uma preocupação muito grande, Gleudson, porque nós não podemos perder de vista que nós estamos falando de empresas que têm como foco a busca pelo lucro. E aqui eu não estou fazendo nenhuma crítica a esse modelo. A empresa, qualquer que seja ela, de prestação de serviços, uma indústria, uma agroindústria, obviamente vai perseguir o lucro e está certíssimo, faz parte da regra do jogo. Agora, cabe à sociedade fazer um debate de que tipo de controle exercerá sobre algumas atividades, especialmente essas que nos afetam no dia a dia, né? Nós temos visto hoje questões muito complexas, porque os algoritmos dessas empresas, dessas redes sociais, dessas inteligências artificiais, ou seja, o software, é um programa de computador que há por trás disso, são regulamentadas, limitadas pelas próprias empresas. Então, existe um debate hoje sobre quem controla o controlador, né? Ou seja, a OpenAI, a Anthropic, que são empresas aí de ponta na área de inteligência artificial, dizem, olha, eu não tenho como impedir que determinados comportamentos existam, eu não tenho como impedir que determinadas pessoas usem para uma finalidade que não é adequada, correta, muitas vezes nociva, mas cabe ao Estado e à sociedade dizer, olha, nós vamos aguentar, mas temos alguns limites para isso. Eu tenho uma visão muito prática e muito pragmática, meu amigo Gleudson, eu acho que nós não temos como ir contra essas tecnologias, elas já são uma realidade, elas trazem muitos pontos positivos e muitos benefícios à sociedade, mas nós não podemos perder de vista que nós estamos falando de uma ferramenta. Ela não é um fim em si mesmo, ela é um meio, ela é uma ferramenta como qualquer outra. E para isso eu preciso ter muita sabedoria, muita inteligência, muita prudência no uso desta ferramenta. Como um carro, como um avião, como qualquer ferramenta, se eu não tiver um uso prudente, adequado, correto, ético, eu vou ter efetivamente uma discussão, um problema muito grave em relação a isso.
0: Professor, aqui para nós, o que hoje mais se discute é regulação. É um movimento que caminha de uma forma necessária ter a regulação digital. Nós já temos aí o ECA digital.

0: nós temos algumas ferramentas, mas de fato, o que é que nós estamos precisando? É de uma regulação, de uma regulamentação? Porque quem é que vai regular? Quem é que vai dar o peso? Quem é que vai ser ali o fiel dessa balança? É algo que a gente precisa avançar e discutir ainda mais, né?
1: Com certeza, Gleudson. E esse debate é um debate mundial. E eu gosto de trazer um exemplo, que é um exemplo muito simples. Repito, faz parte da regra do jogo essas empresas buscarem o lucro. Não há nenhum problema em relação a isso. Então, a empresa que vai vender o serviço de nuvem, a empresa que vai disponibilizar uma rede social, a empresa que vai disponibilizar uma plataforma de inteligência artificial, ela está visando lucro, tudo bem. Mas isso não quer dizer que eu possa, em nome disso, admitir qualquer tipo de comportamento. Aqui eu vou voltar algumas décadas, Gleudson. Nós vamos lembrar, alguns dos nossos ouvintes, telespectadores da nossa geração vão lembrar, como nós não tínhamos, por exemplo, no Brasil, qualquer tipo de regra sobre o direito do consumidor, né? E depois passamos a ter um conjunto de regulamentações e limites que se materializaram no Código de Defesa do Consumidor. É um exemplo de interferência do Estado regulamentando a atividade privada. Com a tecnologia é a mesma coisa. Nós não vamos impedir o uso dessas tecnologias, muito menos voltar atrás a um mundo analógico, que isso já não é mais possível nem aconselhável. Mas cabe sim ao Estado, dentro do exercício de sua soberania, limitar e restringir, regulamentando o uso. E esse, repito, é um debate mundial. A União Europeia já tem avançado em alguns aspectos, os Estados Unidos tem, por exemplo, algumas decisões judiciais que vão nessa linha, e esse debate tem que ser trazido para o Brasil também.
0: Professor, bom, do ponto de vista do direito digital, a advocacia tradicional, nós estamos aí bem preparados para lidar com litígios causados por decisões tomadas 100% por algoritmos?
1: Eu acho que sim, Gleudson, porque de qualquer maneira, por mais que nós estejamos aí vendo um conjunto de novas tecnologias, né? A própria IA tomando decisões, agindo, a responsabilidade sempre vai recair sobre um agente humano, seja aquele que utilizou a plataforma, seja o que desenvolveu aquele determinado software. Insisto aqui no mesmo ponto, a gente está falando de uma ferramenta, e uma ferramenta ela não é o meio em si mesmo. Eu preciso ver quem utilizou e com que objetivo. Claro, é sempre desafiador para o direito. O direito, eu costumo dizer que nós estamos sempre um ou dois passos atrás. Primeiro vem o fenômeno social, acontece aquela situação, e aí o direito para tratar dele, para resolver um eventual conflito, uma lide, uma briga, algo nesse sentido. Então, realmente há ainda alguns pontos que são difíceis de tratar, porque são novas tecnologias, novas formas de pensar, mas o direito sempre vai precisar encontrar soluções para mediar esses conflitos e principalmente para tentar trazer aí uma pacificação social, resolver as questões, as brigas e todas essas questões que podem derivar do mau uso ou do uso indevido de tecnologias diversas.
0: Professor, olhando para daqui a 5 anos, nós teremos a autonomia, o direito de escolha em fazermos algo com IA ou sem IA, ou nós seremos aí de fato reféns desse ecossistema fechado das big techs, da tecnologia?
1: Leudson, eu costumo olhar, e é um debate hoje que a gente precisa entender, e aí tem um ponto que eu acho positivo. Quando a gente fala de inteligência artificial, talvez seja a tecnologia que mais está gerando debate. Nós já tivemos outras tantas tecnologias, mas que foram incorporadas e só lá na frente a gente conseguiu perceber alguns problemas e debater sobre o mau uso dela. A IA não. Hoje, mesmo ainda estando aí nesse momento de grande empolgação com ela, todos nós usamos em diversas formas essas plataformas, esses agentes, já existe uma preocupação muito grande dos pesquisadores, dos especialistas, de organismos da sociedade civil, do próprio Estado, em relação a isso. Então, me parece que a gente vai realmente ter que pensar nesse modelo, mas é um modelo que nós não conseguiremos mais viver sem. Até porque traz uma série de avanços, seja na medicina, seja na prestação de serviço, seja no cotidiano de nossas vidas, mas algo que eu vejo como otimista, como positivo em relação a isso, já existe.

0: existia essa preocupação, ou seja, não está havendo, Leudson, como já houve em outras tecnologias, um certo deslumbramento geral, vamos utilizar sem muita reflexão e lá na frente nós nos deparamos com alguns problemas. Com a IA, não. Eu percebo que hoje, por mais que haja, repito, uma empolgação, claro, é muito interessante, ajuda em vários trabalhos e várias atividades diferentes, já existe uma preocupação muito grande sobre limites éticos, sobre como devemos utilizar, sobre a eventual, como você trouxe a questão, a eventual responsabilidade. Por exemplo, no primeiro pós-doutorado que eu fiz, ainda no ano de 2021, na Escola de Comando Estado-Maior do Exército, eu discutia a responsabilidade do comandante militar, veja lá em 2021, no uso de armas com inteligência artificial. Esse é o debate que, por exemplo, hoje já está sendo travado, porque nós já começamos a ver armas desse modelo sendo empregados. Então, a gente precisa sempre debater essas questões.
1: Professor Rafael conversando conosco sobre a infraestrutura global da inteligência artificial, sobre o controle de seleto grupo, né, de grandes empresas e grandes empresas chamadas de Big Techs, falando dessa preocupação também, desse alerta emitido pela comunidade europeia e também pela ONU. Professor Rafael, quero te agradecer pela oportunidade, pela gentileza, e é sempre um prazer vê-lo jovem, rico, bonito e inteligente. Um abraço, meu amigo.
0: Meu amigo, obrigado. Nós aqui do escritório Henrique Lavô, todos estamos aqui acompanhando sempre seu programa. Deixamos aqui o nosso abraço e estamos sempre à disposição. Eu, Henrique, Williane, Adelito, todos que fazemos o escritório Henrique Lavô, estamos à disposição sempre.
1: Se não, o time é uma seleção. Obrigado, meu amigo. Um abraço grande.
0: Abraço grande, querido.
1: São 9h37. De fato, a discussão expõe aí algo de mais tempo, mais dedicação, debruçar ainda mais sobre o tema, porque a inteligência artificial não é apenas uma revolução da eficiência, né? É um debate sobre concentração de poder, soberania e o domínio do mercado por um seleto grupo de corporações globais cria uma dependência de infraestrutura e a gente precisa, de fato, discutir esse tema, aprofundar ainda mais. Por isso que a gente teve esse início aqui, esse debate, mas obviamente carece de mais tempo, de mais pensamentos, de mais gente envolvida para difundir ainda mais essa temática. São 9h38. Eu ainda quero falar sobre oportunidade. 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Está na hora de você começar a dar vida na sua vida profissional. São 9h40. Eu continuo aqui te perguntando.

0: falando em relação à inflação que sobe, que desce, os índices, né, divulgados aí pela imprensa, por nós aqui, chega aí no carrinho, chega no seu bolso, chega na sua vida, quando o índice da inflação cai, por exemplo, mas os outros itens essenciais, eles sobem, o que é que pesa para você? É o preço da alimentação? É a moradia e as contas de casa? É o combustível? É o transporte que pesa muito? Ou todos continuam pesando? Qual é a sua opinião? 988-87-1306. 988-87-1306. A sua participação acontece, eu divulgo já já as opiniões e já já também nós vamos trazer oportunidades de chance de trabalho para você que está acompanhando a gente, tá? São 9h41, vamos trocar a pauta porque já já nós vamos falar sobre novos mercados, internacionalização e o fortalecimento do ecossistema feminino no ambiente de negócios. Fortaleza vai estar recebendo, dia 18 agora de setembro, o primeiro encontro regional Mulher de Valores. Assunto para a gente conversar já já com Elivane Medeiros, a criadora desse movimento, e a gente vai trazer detalhes sobre participações, palestras, onde será, qual o dia, qual o horário e tudo mais, já já para você que quer saber dessa pauta que é super importante, desse ecossistema que só tem crescido. A gente vai debater as transformações nos mercados, seja na vida pública, seja no mercado empreendedor, aqui no Ceará, no Nordeste e no Brasil também. É rapidinho, tá? São 9h42, Verdinha, jornalismo que fala a nossa língua.
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1: São 9h46, nós temos imagens aí nesse instante da Avenida 13 de Maio, ali no cruzamento com a Avenida da Universidade, trânsito tranquilo, normalmente ali, isso, horário é tranquilo. Mais tarde, por volta de meio-dia, que aí a coisa complica, né? Você tá no trânsito, quer dar dicas de como está seu caminho? Fala para nós, 988-87-1306. Falando em trânsito, Cauã, mostra aí essa imagem, né, de um acidente que ocorreu nessa madrugadinha, né, hoje mais cedo, e que trouxe bastante preocupação. Um acidente de trânsito registrado por volta das 5 horas da manhã de hoje, provocando a interdição da Avenida Presidente Costa e Silva, ali na altura do Siqueira, né? Segundo as informações, um carro colidiu com um poste que acabou... Hã? Era um Modubim aí? Acabou derrubando nesse poste. O acidente aconteceu nas proximidades do balão do Modubim, mas ali na, chama-se Siqueira, na divisa dos bairros ali, né, Cauã? Bem antes do túnel do metrô. Após a colisão, o trecho ficou completamente bloqueado, sem passagem de veículos. A essa hora, o trânsito já está controlado. Mas mais cedo, quando a polícia chegou, a Enel também foi convocada, né? Os órgãos foram acionados e estiveram no local mais cedo e já ajudou a vida das pessoas ali, que estava bastante complicada hoje pela manhã. Quando acontece isso, meu amigo, há simplesmente um atraso na vida de muita gente e a preocupação também. São 9h47. A Federação das Indústrias do Ceará, a FIEC, está recebendo hoje, aqui na capital, o Encontro Empresarial Ceará-Itália, Transição Energética e Infraestrutura Sustentável. O evento reúne empresas e instituições brasileiras e italianas para discutir oportunidades de negócios, parcerias e cooperação em setores estratégicos da economia. A programação inclui seminário, apresentação da delegação empresarial italiana e encontros B2B. Entre as empresas italianas participantes estão a 2M Project e tantas outras importantes também nesse trade empresarial. As rodadas B2B permitem que empresas dos dois países apresentem projetos, interesses e possibilidades de parceria, além de aproximar a delegação italiana das demandas e oportunidades do mercado cearense nas áreas de transição energética e infraestrutura sustentável. Uma grande, boa e bela oportunidade de se discutir esse assunto. São 9h48, sabe outro assunto importante que a gente pode discutir, que também é relevante não só para o segmento de mulheres, mas para o mercado como um todo? Os novos mercados, a internacionalização e o fortalecimento do ecossistema feminino no ambiente de negócios. Porque Fortaleza está recebendo, dia 18 agora de setembro, o primeiro encontro regional Mulheres de Valores. Uma imersão que acontece agora, dia 18. Né? Para debater as transformações do mercado, políticas públicas e como as empreendedoras cearenses podem acessar essas novas oportunidades locais e globais, é a pauta de agora, às 9h49.
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1: Recebo a querida amiga Elivane Medeiros, que é criadora do Movimento Mulher de Valores, que está conosco aqui para trazer esse olhar macro desse ecossistema que tem crescido bastante. Elivane, muito bom dia. Tudo bom, querida?
2: Tudo ótimo. Obrigada pela oportunidade. Estamos aqui para falar sobre isso.
1: Né? Bom ter você aqui, bom saber que essa notícia sua nos empolga, é um ecossistema que tem crescido bastante. Mas, Elivane, me fala uma coisa, o que é a empreendedora cearense, o que é que falta, na verdade, para a empreendedora cearense pensar de forma mais global?
2: Global, capacitação. Né? A gente precisa abrir a cabeça dessa mulher, trazendo as informações. Quanto mais informação, quanto mais conhecimento ela tem, ela consegue ter esse poder na mão de decisão.
1: Enxerga,
2: né? Abre uma visão mais... É uma amplitude, que eu digo.
1: Por isso da importância desses eventos, desses encontros, Elivane?
2: É, exatamente. A gente, na verdade, no dia 18, a gente lança o evento Mulher de Valores.
1: Que vai acontecer em novembro.
2: E é o que a gente quer fazer? A gente quer começar a trabalhar o campo emocional e inconsciente dessa mulher. Uhum. Quanto mais eu limpo, e quanto mais eu tenho espaço, eu abro esse espaço para ela ter conhecimento e ela ir à procura, né? A gente vai ali fomentar essa identidade dela para o pertencimento nos negócios.
1: E por que esses dois pontos são tão importantes?

0: para despertar essa veia ou essa verve comercial?
1: Bom, o mercado hoje, a gente sabe que tem maior a maior amplitude de mulheres. As mulheres, elas estão realmente tomando o seu lugar, né? Se posicionando. E para isso, para poder a gente abrir esse campo, eu tenho que estar fazendo esses encontros, trazendo ela, colocando ela de acordo com a capacidade dela do momento, com mais pessoas que possam fazer com que ela tenha esse conhecimento.
0: Elivane, na sua experiência, nas suas conversas, principalmente com as mulheres empreendedoras, gestoras que estão assumindo essa postura, o que é que trava essa mulher no momento? O que é que impede essa mulher de escalar o seu negócio hoje?
1: É mais pertencimento dela mesma, sabe? Antes a gente tinha uma história que a mulher não conseguia o seu lugar, tem lugar.
0: Aquela velho patriarcado que ainda existe.
1: É um padrão, né? Assim, acho que colocaram isso na cabeça delas, de que elas não podiam. E também colocavam, acho que meio que de encontro, existia uma rivalidade, existe essa rivalidade entre homem e mulher.
0: Uma poder.
1: É, uma competição. E que a gente vê que isso tem que ser desconstruído, porque não existe. Tem muitos homens que ancoram mulheres, tem mulheres que ancoram mulheres, e assim, eu acho que o conjunto geral é que faz com que esse movimento ele cresça e ele cada vez mais seja ancorado.
0: Então a discussão não é gênero, é meritocracia e ponto.
1: Exatamente.
0: Né? Esse evento do dia 18 agora, ele é um network, é um ponto de partida, é o aprofundamento de relacionamentos, troca de ideias. Como é que vai acontecer esse evento do dia 18? Vai ser no Maiô, aqui pertinho da Aldeota?
1: Vai ser no Maiô, a gente abre com um almoço, né? Para que ela realmente tenha, eu digo que a gente tem que ter hoje, os nossos tempos são muito curtos, as agendas muito lotadas.
0: O tempo é um ativo, né?
1: O tempo é um ativo. E nós, o que, que a gente quer? Ali no momento de almoço, né, a gente tem esse network, o network ele tem que ser aplicado. Né? Tudo pra gente dentro do evento, os meus eventos que acontecem são com experiências que a gente possa aplicar ali. De algum momento eu tenha um start e eu possa fazer com que isso gere uma possibilidade, e essa possibilidade ela realmente venha se concretizar num negócio. Então, esses encontros, até o evento acontecer, é exatamente para isso, para a gente ir falando dos assuntos e ela começar a ficar familiar nesse ambiente. Então, a gente junta, eu tenho um método chamado método Nexus.
0: Sim, importante.
1: Esse método
0: foi desenvolvido por você.
1: Foi,
0: né?
1: Desenvolvido por mim, tá? E eu estou trabalhando isso, não só aqui, eu já estou em dois estados do Brasil fazendo isso também com mulheres, né? O meu direcionamento agora está sendo para mulheres, e que a gente vá trabalhando a cada encontro isso. Eu entendo o que é que ela precisa e eu tenho as marcas onde é que a gente pode trabalhar essa mulher para que ela realmente tenha esse pertencimento dentro do conhecimento.
0: Onde é que o método Nexus, onde ele entra para criar a abertura desse espectro para as mulheres, para que elas se sintam aquele sentimento de pertencimento? Eu tenho direito, eu sei, eu vou fazer e eu consigo.
1: A gente faz uma teia, né? Eu sei onde ela está, qual é o momento, onde ela quer chegar e onde é que nós temos a possibilidade de montar esse escopo para que ela chegue lá.
0: Esse caminho, esse percurso.
1: Tem um caminho, porque no momento que eu quero, eu preciso de quê mais? Preciso me capacitar para isso, né? E aí, onde é que eu vou buscar essa possibilidade? Então, eu venho num almoço desse, porque eu tenho aí um palestrante que ele vai falar do mercado. Às vezes, ela não sabe. Tem pessoas que não sabem o que é uma roda de negócios.
0: Perfeito.
1: Né? Então, eu vou trazer essa mulher para esse ambiente para que ela diga o seguinte: nossa, não era aquele bicho de sete cabeças que eu achava. Aqui eu tô. A gente faz essa. Os nossos convidados são pessoas que vão ancorar essas mulheres que estão no começo, que estão no meio, ou então que são grandes empresárias. Né? Então, no momento que eu faço essa teia com essas mulheres e que essas pessoas que estão num nível maior, elas entendam que elas precisam puxar essas mulheres, a gente vai fazendo uma grande rede, né, de capacitação em todos os aspectos, porque a gente trabalha muito dentro do método Nexo essa saúde integral da mulher.
0: Muito bom. Elivane, você falou sobre palestrantes no encontro do dia 18 agora, que é o lançamento, né, do projeto, que

0: acontecer em novembro. Quem você convidou, quem serão as pessoas que estarão lá conversando também com os convidados?
1: Bom, a gente tem, como eu falei, né, um evento que é de mulheres, né, mas é universal esse conhecimento. Nós estamos com a AB Mulher, o CRC Mulher, SEMEC.
0: Secretaria da Mulher de Fortaleza.
1: Secretaria da Mulher de Fortaleza. Doutora Socorro França ontem nos recebeu e ficou honrada. Ela disse, olha, eu quero participar. Achou o projeto realmente. Porque não é só você tratar da saúde da mulher, não é só mental, né? Física, mental, intelectual. Então, assim, todas essas instituições, os órgãos, eles receberam a gente com um carinho muito grande por causa dessa causa que a gente, o propósito que a gente quer levantar, fazer legado.
0: Muito bacana. Eu achei também interessante o nome, porque assim, não é mulher de valor, é mulher de valores. O que é que em uma frase a gente pode caracterizar mulher de valores?
1: Conhecimento é poder.
0: Conhecimento é poder. E quem quiser, quem tiver interessado em participar desse almoço, é um almoço por adesão, é bom lembrar, como é que entra em contato com vocês?
1: A gente está no Instagram, né? E todo o nosso corpo está esperando essas mulheres. A gente está, na verdade, hoje a gente encerra porque a gente está com poucas vagas.
0: Sold out. Que pena por um lado e que bom por outro, porque já começa com sucesso.
1: Já sim, foi muito bem aderido.
0: Aliás, como tudo que você faz, né? Graças a Deus, dá muito certo, né?
1: Dá muito certo, sim, né? Já estive aqui com a Mostra Ceará, que também foi um sucesso
0: outro
1: muito
0: grande. Sucesso,
1: grande.
0: Verdade.
1: E assim, é isso, a gente trabalha, eu sou uma mulher que
0: sou líder. Deixa eu passar aqui,
2: pega
0: um pouquinho desse talento aqui para mim, né?
1: Oh, muito obrigada. Eu acredito, eu digo hoje que eu sou uma grande líder de ecossistema. O meu olhar é para tudo, né, e todos. E o que eu puder fazer, me dedicar para que isso possa ser sucesso para todos, né? Ninguém faz nada sozinho, então a gente consegue ir para o sucesso. Então, até te cortei, né, aí. Mas a gente está com o almoço, ele já está com vagas esgotadas, mas a gente vai ter o próximo em outubro, que eu venho aqui de novo para falar sobre isso.
0: Não tenho a menor dúvida. Já você vai estar de... Aliás, por mim, você vem aqui toda semana.
1: Não!
0: É sempre muito bom conversar com você, porque você traz as oportunidades que a nossa audiência, que o nosso público tanto precisa. E esse olhar é um olhar, muitas vezes, para tirar muita gente da inércia. Tem tantas mulheres, tem tantos homens, tanta gente com tanto talento, com tanta história, e que precisa, na verdade, de um start, de um encontro, de uma relação como essa, de uma teia como essa para, sabe, crescer, para explodir, se enxergar como uma pessoa de sucesso, porque muitas vezes a gente percebe que as pessoas têm medo de chamar que o meu negócio é sucesso, eu consegui, eu venci. Tem gente que tem medo, por incrível que pareça, tem gente que tem medo disso, né, Livana?
1: Tem muito, é uma crença limitante.
0: Limitante,
1: que
0: é verdade.
1: Gente vai trabalhar isso também, né? Eu digo que é amolecer o campo emocional inconsciente.
0: É isso. Então, Elivane Medeiros conversando conosco. Dia 18 agora de setembro acontece esse encontro, o primeiro encontro regional Mulher de Valores no restaurante Maiú. E você que está aí faz parte desse ecossistema, você que quer fazer parte desse ecossistema, entre em contato. Esse é o primeiro de tantos outros e eu tenho certeza que você vai se sentir muito bem acolhida nesse grande evento que tem a Elivane Medeiros encabeçando e tantas outras pessoas formando aí não só um time, mas uma seleção de peso, de valores e de conteúdo. Elivane, obrigado pela vinda, obrigado pela gentileza de atender nosso convite, viu?
1: Eu é que agradeço, e deixando o Instagram da gente, Mulher de Valor, Mulher de Valores.
0: Isso.
1: 2026, eu aguardo todos vocês.
0: Arroba Mulher de Valores 2026 e você pode fazer lá a sua checagem, que tem muita coisa boa para você conferir. Obrigado, querida, tudo
1: Obrigada,
0: de bom.
1: Obrigada, tudo de bom.
0: São 10 horas em ponto. Sabe o que eu estava querendo falar agora? De um assunto, trocando a pauta agora, e para falar também de um investimento que você pode fazer na valorização, calma, na valorização da sua vida e também na valorização da sua família. E eu justifico por quê, viu, Cauã? Eu justifico por quê. Sabe por quê? Eu vou falar de um assunto tão importante que eu quero a sua atenção. 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
0: 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São 10 horas e 4 minutos, 10 horas e 4 minutos, o Movimento e Mercado continua trazendo muito mais informações. Já já vou te mostrar aí a história do teto do avião que caiu, né? Que coisa, que barbaridade, né? Como a gente fica aí completamente nas mãos, né, da tecnologia. E o que é que aconteceu pro teto desse avião cair, hein? Bom, é um assunto que a gente conversa daqui a pouquinho no nosso Movimento e Mercado aqui na Verdinha e também na tela da TV Diário. Tem oportunidade de emprego, tem trânsito, tem mercado, tem negócios e tem você, é claro. E a participação, a sua participação. Eu estou perguntando hoje sobre a nossa enquete hoje, ela é muito interessante. Quando o índice de inflação cai, mas os itens essenciais, eles continuam subindo, o que é que pesa mais no seu bolso? São as despesas de casa? São as despesas com alimentação? É o preço da alimentação? É a

0: Moradia e as contas de casa, o combustível, o transporte, tudo pesa no seu bolso. Conta pra nós, 988-87-1306 e o arroba Gleudson Rosa. Eu vou trazer as opiniões daqui a pouquinho no nosso Movimento e Mercado. 10:06, Verdinha, jornalismo que fala a nossa língua.
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7: A primeira rodada da semifinal do Campeonato Cearense da Série C aconteceu no último fim de semana. No sábado, dia 12, em Calcaia, no estádio Raimundo de Oliveira, aconteceu o empate em 1-1 entre Pacatuba e a equipe do Vila Real. O Wilson abriu o placar para o time sobralense, enquanto que Gilberto Moreno empatou para o time da região metropolitana. As duas equipes retornarão a campo no próximo sábado, dia 19, no estádio do Junco, em Sobral. Um novo empate, o vencedor será conhecido através das cobranças de pênaltis. Vitória de um ou outro, este será o primeiro classificado para a Série B em 2027. 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
1: Muito bem, são 10 horas e 11 minutos, 10 horas e 11 minutos, como é bom ter a sua companhia aqui na Verdinha, você que está conosco aí na rádio, na TV, muito obrigado por esse carinho, uma alegria muito grande ter a sua participação. Eu tenho perguntado hoje a respeito do impacto, né, que a inflação causa no bolso das pessoas, o índice mostra uma coisa e a gente sente outra na hora de pagar no supermercado. Cleudson, o que mais pesa na minha vida, o que mais pesa é a inflação. A inflação tem sido intensa, mas os preços, a inflação cede, mas os preços não voltam, né? Eles apenas param de subir rápido. O nível de preço se torna um novo piso rígido e é sobre esse patamar que o custo de vida permanece pesando dia após dia, diz aqui o meu querido amigo Reginilton, falando dessa... né? Dessa contradição, o índice mostra uma coisa e a gente sente outra pesando no bolso. Qual é a sua opinião? A Margarida de Souza, que mora aqui no centro de Fortaleza, ela está dizendo o seguinte: Cleudson, difícil imaginar deflação quando a gente vai para o supermercado com dinheiro, muito dinheiro para trazer pouca coisa. Antes a gente com pouco dinheiro para trazer muita coisa. É, Margarida, você tem muita razão. Cleudson Rosa, eu tenho certeza que nós temos vivido dias difíceis de imaginar no que aparece em relação à inflação. O IPCA, como você citou, mede uma coisa e a gente vai na prática e tem outra completamente diferente no supermercado. O preço permanece na prateleira sempre muito alto. E o pior... a quantidade, o que vem no peso, o que está descrito no peso, muitas vezes não bate. É verdade, tem muitas reclamações aqui de pessoas que estavam acostumadas a comprar por R$ 5,00, por exemplo, determinado produto com 10 ml, chega lá por R$ 5,00, o produto não tem 10, tem 6, tem 5. O rolo de papel higiênico que antes tinha 50 metros, por exemplo, hoje tem 30, 35, e o preço é daí para cima, né? Um produto hoje ele é... eu estava até lendo antigamente, eu vou falar aqui da marca só para ficar claro, na minha geração, né? Quando a gente podia comprar um todinho, aí você tinha achocolatado, leite e açúcar. Só esses três itens, né? Aliás, era chocolate, leite e açúcar. Hoje você tem chocolate, leite, açúcar... chá não sei da quantas, aí um monte de produto que te adoece, encarece e favorece a indústria e menos o consumidor. E a gente fica sem saber o que fazer para quem apelar. Os preços subindo, a qualidade caindo, todo mundo adoecendo e não atenta para a importância dessa situação. Hoje, o número que está no radar, o número do Copom, que encerra a reunião de hoje de setembro, é justamente sobre esse cenário de inflação, de deflação, de preços altos. A Selic está em 14% ao ano. Hoje pode cair 0,25%, né, nessa reunião que está ocorrendo agora, e pode chegar até 13,75%. Houve uma queda? Houve. Mas no bolso a gente não sente isso, a gente não percebe isso. É o que muita gente também está mandando mensagens aqui para nós. 988-87-1306 e também no arroba Cleudson Rosa. Medir a inflação no dia a dia de verdade tem sido um desafio, né? E por falar no preço da carne, que é outro grande desafio, já vou conversar com o Everton Silva, que é o presidente do Sindicarnes, porque tem dois, tem o Sindicarnes de varejo e o de atacado. O Everton Silva está em Buenos Aires. A gente vai ter talvez uma certa dificuldade de sinal, mas vamos tentar aqui colocar no ar já para ouvir a opinião do presidente do Sindicarnes, porque a alta de 0,61% está comprovada pelo IBGE para explicar sua formação de preço, que é mais seguro trabalhar com oferta, demanda e mercado externo. É o que o IBGE destaca, né? Porque mas em agosto, o preço médio da exportação da carne bovina brasileira estava em 10,1% acima do de agosto do ano passado, embora o volume exportado tenha caído 20%.

27,1%. O que é que na prática significa isso? O que significa isso de verdade? É o que a gente quer saber já já aqui com o Everton Silva. Vamos tentar um contato com ele direto de Buenos Aires ao vivo para trazer o seu olhar e o que é que espera daqui.

Veneza, na Itália. Ela estava desaparecida desde sábado, dia 12, quando sofreu um acidente envolvendo duas embarcações no canal de Tesserra. Gabriela estava em um barco com o marido, o italiano Siama Chieli, de 25 anos, que também morreu após os ferimentos provocados pela colisão. Segundo informações da imprensa italiana, o corpo foi localizado por uma pessoa que passava pelo local. A família da brasileira, natural de Ribeirão Preto, em São Paulo, está a caminho da Itália. O piloto do táxi aquático envolvido na colisão é investigado por homicídio náutico. As primeiras informações apontam que a embarcação estaria acima do limite de velocidade permitido no canal. É o que popularmente a gente chama de vaporeto. Olha, nessa imagem aí, onde tem um casal, se você olhar mais para a esquerda, você vai ver o canal principal aí de Veneza. Mais adiante tem a ponte do Rialto, que é o ponto turístico, né? E aí, a partir desse canal, você vai para várias ilhas, né? Onde ficam próximos aí a Veneza. Inclusive a ilha de Murano, que também é muito visitada. E ali você vai encontrar uma das embarcações que é chamada de vaporeto. É o táxi, né? É o táxi local. Ou você vai a pé, subindo as escadas e tudo mais, as ladeiras e tudo mais, ou você vai através dos táxis, que são esses vaporetos. Também tem as embarcações que vão aí para os outros pontos de Veneza e as ilhas próximas. Mas esse acidente aí tem chamado a atenção e pode ser considerado como um homicídio. Os donos de uma creche para cães em Botafogo, na zona sul do Rio de Janeiro, foram indiciados pela Polícia Civil por maus tratos a animais. A investigação começou depois que um ex-funcionário procurou a polícia e entregou vídeos e mensagens que, segundo o inquérito, mostram agressões contra cães e animais mantidos presos em condições inadequadas. As imagens foram gravadas dentro da creche e mostram funcionários agredindo animais e mantendo cães presos por correntes curtas. A investigação também reuniu depoimentos de ex-funcionários e relatos de tutores que afirmam ter percebido mudanças de comportamento ou ferimentos dos animais depois que eles passaram pelo estabelecimento. Quem tem a crueldade de fazer um ato como esse tem coragem para fazer tudo, inclusive para matar uma pessoa. Segundo a delegada Natália Kaliman, titulada da 10ª Delegacia de Polícia Civil do Rio de Janeiro, ex-funcionários relataram ter presenciado agressões. A polícia também recebeu mensagens atribuídas aos responsáveis pela creche com orientações relacionadas à forma como os cães deveriam ser contidos quando latiam. Ah, meu Deus. Os donos da creche foram convocados duas vezes para prestar depoimento, mas não compareceram. Com a conclusão do inquérito, a médica veterinária Luana Dames e o marido Pedro Aires Torres foram formalmente indiciados. A defesa do casal nega as acusações e afirma que os vídeos divulgados foram editados ou retirados de contexto. Em nota, a empresa diz que entregou às autoridades o material necessário para a apuração e que está colaborando com as investigações. Quer dizer que o que a gente está vendo aqui na TV Diário agora não existiu. É IA. É imaginação. Foi você, Cauã, que manipulou essas imagens? Ou seja, o casal acusado está dizendo que o que a gente está vendo é pura imaginação. Que haja justiça. A Universidade da Integração Internacional da Lusofonia Afro-Brasileira, a Unilab, está com inscrições abertas para a primeira turma do programa de residência em TIC-16, voltado à formação e qualificação de profissionais nas áreas de programação e tecnologias avançadas. Ao todo, são 250 vagas gratuitas para a etapa inicial de nivelamento em computação básica, realizada totalmente à distância. A formação inclui conteúdos como lógica de programação, Finton, banco de dados, desenvolvimento de aplicativos para celular, inteligência artificial. Eu falei Finton, mas tem muita gente que chama Finton também, né? Então fica aí à vontade para como você quer chamar. Bom, vai cuidar também de inteligência artificial, modelos de linguagem, agentes de IA e internet das coisas. Depois dessa etapa, 50 participantes serão selecionados para a imersão em computação avançada com duração de 6 meses e desenvolvimento de projetos práticos. Essa segunda fase será realizada em formato híbrido com

atividades presenciais do campus da Auroras da Unilab, em Redenção. Os selecionados receberão bolsa de R$ 1.500 por mês durante 6 meses, além de um notebook para as atividades e formação na área de tecnologia. As inscrições podem ser feitas até 2 de outubro desse ano e podem participar graduandos e graduados de cursos superiores das áreas de ciências exatas, como engenharias, computação, física, matemática, química e tecnologia da informação, além de pessoas formadas em cursos técnicos integrados ao ensino médio nas áreas de ciências exatas. E as canetinhas? Tá usando, Assunção, a canetinha? Pretende usar a canetinha ou não? Talvez sim, se vier no precinho, né? Vem aí, distribuída pelo SUS, viu? Eu quero entrar na fila, que eu quero perder uns 3 quilinhos aí. Cauã não tem mais o que perder, né? Hein? Não. Eu quero perder mais uns 3 quilinhos, rapaz. Tem que usar umas canetinhas aí. Bom, mas óbvio, sob prescrição médica, né? A venda do medicamento, dos conhecidos popularmente como as canetinhas emagrecedoras, cresceu cerca de 41% no Ceará entre janeiro e agosto desse ano. Segundo o levantamento feito pelo Diário do Nordeste, com dados do Sistema Nacional de Gerenciamento de Produtos Controlados, da Anvisa, foram comercializadas cerca de 17 mil unidades em janeiro, número que chegou a quase 24 mil em agosto. No total, entre janeiro e agosto desse ano, foram vendidas 160.409 unidades desses medicamentos aqui no Ceará. A lista considerada na análise inclui produtos à base de semaglutida, tirzepatida, liraglutida e degalutida, utilizados principalmente no tratamento da obesidade e também do diabetes do tipo 2. O crescimento também tem impacto no faturamento das redes de farmácias. Na operação consolidada da Pague Menos, por exemplo, e Extrafarma, os medicamentos da categoria representaram 8,6% do faturamento no primeiro semestre desse ano. O mercado também passa por mudanças com o aumento da concorrência e a redução de preços de alguns produtos, especialmente os da base de semaglutida, após o fim da patente no Brasil em março desse ano. Os dados mostram ainda que o Ceará respondeu por 2,6% das quase 6,2 milhões de unidades desses medicamentos vendidas no país entre janeiro e agosto de 2026. 10h24. Uma coisa que eu tenho certeza é que quem tem dinheiro não está preocupado se está gordo, se está magro. Ou tem essa preocupação? Se bem que, né, manter-se esbelto, manter-se na forma é um desejo de muita gente. Mas, por outro lado, tem gente botando dinheiro no bolso.

Eu liguei aqui. O Newton desligou, rapaz. Newton, isso aqui é antigo, só funciona se ligar. Eu vou te mostrar aqui. Eu vou te mostrar aqui. 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
0: 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São 10 horas e 29 minutos, daqui a pouquinho vamos direto para Buenos Aires, vou conversar com meu querido amigo Everton Silva, vamos saber da deflação, né, que caiu no IPCA, mas o preço da carne não caiu aqui no mercado interno, por que será, hein? E vamos falar também das exportações da carne bovina brasileira e principalmente aqui do Ceará, o Everton Silva que conhece tudo sobre esse mercado, o boi de corte no Ceará que tem sido aí também levantado aí a intenção de compra de países do mundo afora, né? Será? Enfim, vamos saber do mercado local, como é que tá aqui também, a expectativa desse mercado que eleva aí a nossa atenção. Já vamos conversar sobre esse assunto daqui a pouquinho da carne cearense, da carne brasileira, já com Everton Silva, que é presidente do Sindicarnes aqui no Ceará, que está em Buenos Aires e gentilmente atende nossa ligação. Já conversa com... Está até com cara de italiano. Estou vendo aqui o Everton agora, está com cara de italiano. Aqueles cantores da Itália, né? Que andam naqueles barcos, Como é que chama aquele barco lá que passa em Veneza? Nas gôndolas. Bom, já a gente conversa com o Everton Silva rapidinho. São 10h31, Verdinha, jornalismo que fala nossa língua.
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0: meia hora.
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1: 10 horas 34 minutos em Fortaleza, 10h34. O Fabiano já tá na técnica da Verdinho. O Assunção foi fazer ali o seu retoque na. Como é que chama, né? Sua maquiagem. E a gente toca aqui. Ô Fabiano, vamos direto aqui para liberar o Everton, que ele tá direto lá de Buenos Aires. Vamos tratar desse assunto agora sobre carne às 10h35.
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1: Eu vou trazer um dado geral, mas o Fabiano, obviamente, o Fabiano, o Everton vai dar aqui um olhar local e talvez aí a sua expectativa a nível de mercado nacional. É que o IBGE mostra uma aparente contradição no mercado da carne. No segundo semestre, o Brasil aumentou o abate de bovinos em 1,3% e a produção de carcaças cresceu 4% na comparação anual. Mesmo assim, em agosto, enquanto o IPCA caiu 0,32%, as carnes subiram 0,61%. A pergunta, portanto, bem objetiva, há carne suficiente no mercado e o problema está no preço, na distribuição ou na relação entre oferta e demanda, né? Para entender essa conta, trazendo a discussão para o Ceará, eu converso agora com o Everton Silva, que é presidente do Sindicarnes. Everton, muito bom dia, obrigado pela gentileza de nos atender. Me diz aí, hoje falta carne no Ceará ou falta preço competitivo para o consumidor? Seja bem-vindo, meu amigo.
2: Bom dia, Gleidson. Nós estamos aqui em Buenos Aires, participando de uma feira de negócio, né? E no próximo ano, 27, nós teremos uma feira chamada Tecma Alimentos. Estamos aqui captando alguns clientes dessa feira aqui da América Latina e principalmente da Argentina para ser expositor na feira Tecma Alimentos que nós realizamos no próximo ano. Bom, o boi se divide em dois momentos no Brasil. De janeiro, ou 15 de dezembro, até julho, ele é o período da safra do boi no Brasil, em todos os estados. Quando você chega de agosto a dezembro, é o período chamado entre safra. É o período que some o pasto do boi e ele passa a ser está em confinamento ou em semi-confinamento. Isso já é de praxe, normalmente, nesse período de agosto a dezembro.

0: dezembro, se manter o preço da carne mais alto, né, por ter uma procura maior do que a oferta. Então, isso já é natural. Raramente esse fenômeno ele muda de estatística. Quanto à questão do IPCA, quanto o Brasil realmente tem aumentado os seus rebanhos, tem aumentado também a sua produção de abate, por conta do consumo, que graças a Deus ele tem estabelecido, né, muito mais pelas exportações do que mais pelo consumo interno. Então isso é natural. O que acontece hoje em relação ao estado do Ceará? O estado do Ceará é um estado consumidor e não produtor.
1: É.
0: Não é? Por isso que é no estado do Ceará. E por nós ser um estado consumidor e não produtor, nós sentimos esse aumento muito mais forte. Porque essa carne toda exportada vem do Pará, vem do estado de Goiás, Tocantins e outras regiões onde ele fornece para o estado do Ceará, dentre outros estados que fornecem a carne congelada. Então, essas são as duas razões pelo motivo da carne estar de pé nesse período de agosto a dezembro. Além desses fatores, o que, que acontece? Nós tivemos uma carga tributária muito exaustiva, muito puxada no Brasil esse ano, pelos novos insumos que foram criados. E os insumos recebem essas cargas tributárias e ele vai passando de setor para setor. E a carne não fica diferente recebendo também. Eu até diria que a nossa expectativa esse segundo semestre é que a carne subisse um pouco mais. Né? Ela está se mantendo porque justamente nós não estamos tendo um mercado de consumo muito forte para que ela possa subir. Então está todo mundo se segurando até onde puder para que essa carne não suba mais por conta dos excessivos impostos criados em cima de toda a cadeia produtiva, desde a pecuária até o corte. Então são as razões do aumento da carne do boi e principalmente no segundo semestre, que é o período da entressafra da carne no Brasil.
1: Everton, só para a gente entender, qual é a quantidade aproximada de carne bovina que entra no Ceará para atender o consumo interno?
0: Em torno de 2 mil toneladas semana, vindo de todo o país. Isso só carne bovina. Só carne bovina, sem contar com a carne suína, caprina, apesar de ser pouco, ela entra também. Também, apesar de ter uma grande produção de frango no estado de Ceará, também entra alguma coisa do exterior, de outro estado do Brasil. Mas a carne, em torno de 2 mil toneladas semana.
1: Você disse que nós somos um mercado consumidor e não produtor, mas tem mudado essa realidade? Nós temos aí crescido nesse caminho de começar a produzir também o boi para corte aqui no Ceará?
0: Sim, já tem uns 5 anos para cá, está tentando se mudar, mas nós não temos ainda uma pecuária forte ao ponto de você ter uma linha de abate muito forte para atender o mercado interno, porque o consumo é muito alto. Então ainda se mantém nesse período. Geralmente, quando chega no segundo semestre, que é o que nós estamos agora, esse consumo externo aumenta ainda mais, porque você vai ter uma carne competitiva com a do local, que vai ter que ir 100% para confinamento, porque geralmente de agosto a dezembro no estado será o estado que menos chove, e com isso os pastos, eles, vamos dizer, eles são somos do mercado. E então vai depender do boi confinado, 100% confinado, e o boi 100% confinado, ele é o menino tomando leite, entendeu? Uhum. Então ele sobe a carne, não fica competitiva com a carne que vem de Goiás, do Pará e de outros estados do Brasil. Então isso é que impede você ter uma grande linha de abate no estado de Ceará por conta da pouca produção, que ainda é insignificante para o consumo interno nosso.
1: Nós estamos conversando com o Everton Silva, presidente do Sindicarne, está em Buenos Aires, gentilmente cedendo um espaço aí no seu tempo, na sua agenda, para conversar conosco. Ele que está participando de eventos, de rodadas, encontros e negócios, para trazer aí novidades de parceiros para o evento que vai acontecer ano que vem aqui no Ceará. Everton, só para a gente entender, você que é doutor no assunto, quanto do preço pago pelo consumidor está relacionado ao boi gordo na origem e quanto corresponde a abate, processamento, transporte, distribuição e varejo, para a gente entender isso?
0: Bom, deixa eu lhe explicar. Existem duas situações muito diferentes do que as pessoas imaginam.
1: Uhum.
0: O imposto do boi, ele é, vamos dizer, ele é várias vezes tributado, porque é uma cadeia toda. Ele sai da pecuária, né? Esse pecuarista lá, ele já tem N insumos que ele compra com impostos altíssimos em cima. Isso vem para o frigorífico abatedor, que lá gera outros impostos desse mesmo produto que é a carne. Depois ele vem para a distribuição.

0: opção e da instituição que chega no açougue, que é o ponto final. Quando ele chega no açougue, ele é a penúltima parte que recebe de imposto. Aí quando chega o consumidor final, que é você ou qualquer outra pessoa, aí ele vem pegando toda essa carga tributária que vem lá da pecuária, lá da origem do boi, até chegar no açougue que ele vai pagar como finalmente. Então, essa carga ela é muito alta. Hoje se avalia que ela deve chegar a uma carga em torno de 37,5%. É. Todo esse imposto na carga do boi. Então, isso é mais ou menos que você, quando consumou um quilo de carne, 37,5% você está pagando no momento de impostos.
1: É uma carga tributária altíssima, né? Agora, do ponto de vista dos insumos, né? Frete, milho, soja, energia elétrica e outros insumos. Qual desses custos hoje mais pesa na formação do preço da carne no Ceará?
0: Bom, cada cadeia produtiva na área tem um segmento. Quando você pega a linha de abate, claro que tem a questão de energia, de estrutura de um frigorífico, que a gente chama planta frigorífica, mas a estrutura de manutenção de um frigorífico é muito alta, né? Consumo de energia, consumo de água, de funcionário. Então, no frigorífico é esse setor que pesa. Quando você chega na pecuária, tem a questão dos insumos, como vacina, como uma série de fatores que para cuidar do boi, chegar até lá, vacina, manutenção de alimentação, por exemplo. Quando o boi está no período de safra do boi, ele simplesmente ele é criado no período de que se chama de piquete do gado, né? Você faz piquetes e esse boi ele é monitorado. Então tem uma monitoração física, digital. Então isso tudo vai levando os custos. E quando ele está no confinamento, é um boi que 100% ele depende do alimento produzido. E esse alimento produzido, é como eu digo, é bem que está leite de uma criança. Então ele vai muito além. Então cada cadeia tem o seu segmento de aumento. Quando chega no varejo, que é o assunto, o ponto final, aí ele vai ter a questão de energia, ele vai ter tributação. Então cada segmento vai ter um tipo de tributação que pesa sobre os seus ombros. Mas o pior de tudo é isso, é que esse consumidor é quem paga toda essa linha dessa carga tributária de A a Z. Então isso é o que é mais preocupante. Então nós temos que pensar de uma forma enquanto nós, independente do governo, que esteja no poder e que tiver essa sede leonina, humana, de estar comprando, querendo imposto em cima de imposto, vai ficar enfiado para o cidadão consumir uma carne ou mais carne do que ele precisaria ou com qualquer outro alimento. Então isso é que nos preocupa.
1: Everton, diante do custo alto da carne, muitos estão mudando hábitos, né? Saindo da carne, indo para o frango, indo para outras coisas, indo para outros produtos. Você acha que isso já está sendo sentido? Está indo para os ovos, está indo para a carne suína, para o frango? Isso já está sendo percebido pelo setor ou não?
0: Sim, Gleitz, a gente sente, eu vou explicar como é que a gente sabe disso. Por exemplo, quando o funcionário em geral, as pessoas já recebem o seu salário no dia 25 do mês, ou dia 30 até o dia 10, a venda de carne nos açougues, ele tem um aquecimento. Quando passa do dia 10, do dia 10 até o dia 25, aí nós sentimos uma queda substancial. Por quê? Porque ele recebe o dinheiro, ele corre para comprar o máximo que ele puder de carne para ele consumir durante o mês. E depois do dia 10 para frente, ele vai procurar outra alternativa, mais barato, vísceras, vai procurar um peixe mais barato, vai procurar um frango. A própria carne suína também deu uma aquecida muito boa nesse período, que vai do dia 10 ao dia 25 do mês.
1: Pois é, na hora...
0: Tem volume maior do seu dinheiro e tem feito o seu mercantil do mês. Então a gente sente por isso aí, isso é natural, acontece principalmente quando você gera qualquer aumento, que não é interessante para nós açougueiros ou talhadores de carne, ter esse pensamento de subir, porque a gente sabe que a queda é virtual, acontece de imediato após o dia 10 de cada mês.
1: Everton, quero te agradecer pela gentileza, pelo tempo, desejo sucesso aí nas suas andanças, nos seus negócios, né? Você tem um recado, pode falar.
0: Leite, eu queria só fazer uma colocação, eu preciso que você perguntar, você até falou, mas não perguntou, você tinha esquecido, é que nós tínhamos uma situação muito grave no Brasil em relação ao corte pela comunidade europeia da carne do Brasil. Isso foi anunciado desde maio, foi dado um tempo, de forma irresponsável, o ministro da Agricultura, o governo, que é quem esteja lá, não cumpriu os formulários de preencher as informações solicitadas.

0: pela Comunidade Europeia. Então, a carne que foi enviada pela Alemanha foi contrato feito até 3 de setembro. A partir do dia 4, foi parado. Isso pode trazer um prejuízo gigantesco para o setor pecuário do Brasil, que pode levar de 1 a 2 anos para restabelecer esse prejuízo que foi dado por eles. Então, eu queria estar bem ciente. Eu conversei com várias pessoas do setor de carne nacional. Tive, inclusive, presente na maior associação do Brasil, que é a ABIEC, Associação Brasileira de Exportação de Carne. E, infelizmente, o governo não cumpriu o seu papel para que, pensando ele que a carne não indo para a Europa, essa carne ficaria no Brasil e ficaria mais barato para o consumidor. Mas ele esqueceu que ele criou uma carga tributária excessiva e isso não tem condição de baixar. Então, eu queria só deixar isso bem claro para que a população entenda como é que a coisa funciona por detrás das cortinas. Houve uma responsabilidade do ministro, esse que assumiu agora em março, é André, não sei o que é o nome dele, que simplesmente deu as costas para a responsabilidade e poderá, ou com certeza, já vai gerar um grande prejuízo para a pecuária do Brasil. Só deixar bem claro isso.
1: Perfeito. Obrigado, meu amigo. Sucesso é para você. Até o nosso próximo encontro. Conversei com Everton Silva,
0: um abraço,
1: presidente.
0: Tamo junto.
1: Everton Silva, presidente do Sindicarnes, ajudando a nossa audiência a entender aí uma equação que parece simples, mas não é, né? Se existe produção, existe abate, existe carne, por que que o preço continua pesando no bolso do consumidor, né? Então, tá aí nosso papel, trazendo a informação. São 10 horas 47 minutos, um intervalo rapidinho, já já a gente volta aqui na Verdim, também na TV Diário. 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

Muito bem, estamos de volta, 10 horas e 52 minutinhos. Você viu agora um pouco imagens da Avenida Washington Soares com trânsito bastante intenso, né? Nesse horário aí, muito carro mesmo saindo ali da Aldeota em direção à Messejana, ali no cruzamento com a Avenida 13 de Maio. Mas se você perceber, a câmera dá umas mexidas, umas tremidas assim, é o vento, né? E segundo a FUNSEMI, podem acontecer rajadas de até 50 km por hora ao longo do dia de hoje. Estamos com imagens na TV Diário mostrando a região sul da cidade, Avenida Washington Soares, um dos principais corredores, ligação aí entre pontos importantes, né? O interior e a região de praia aqui na capital dos cearenses. Bom, 10h52, nós perguntamos hoje, quando o índice de inflação cai, mas itens essenciais continuam subindo, o que é que pesa mais para você? O preço da alimentação, moradia e as contas de casa, combustível e transporte, ou todos continuam pesando? O fato é que dos 45, a audiência falou e o resultado merece atenção. Perguntamos sobre os números da inflação que refletem aquilo que o consumidor realmente sente no bolso, né? Se isso reflete realmente o que sente no bolso. O meu amigo Edson, lá da OPEC, diz que dos 45 participantes, 30, ou seja, 66,7% disseram que não é bem assim. Para eles, o preço da cesta básica pesa muito mais no orçamento do que os números oficiais conseguem traduzir. Outros 15 participantes, equivalente a 33,3%, consideram que os indicadores refletem, sim, a realidade do dia a dia. O que mostra o IPCA, o que mostra ali os dados, eles refletem, sim, o que está no dia a dia. Mas aqui, gente, não se trata de colocar estatísticas contra percepção. O IPCA é uma medida técnica e agregada. Mas uma família não consome uma média estatística, né? Ela compra comida, paga energia, transporte, aluguel e serviços. E é justamente nessa diferença entre inflação medida e a inflação sentida que está uma das questões mais importantes da economia real. Os números, eles não mentem, mas também não contam sozinhos toda a história do nosso bolso. E aí eu quero agradecer à audiência por estar dando essa participação, nos dando essa moral aí. Finalmente, o entendimento é esse que a gente está compartilhando com você. Agora são 10 horas e 54 minutos. Cauã, você não vai mostrar não a história do avião, rapaz? Cadê a história do avião? Mostra aí para nós aí o avião que todo mundo entrou num desespero. O teto do avião simplesmente caiu, desabou aí na cabeça dos passageiros. E muita gente ficou sem entender o que é que estava acontecendo, né? Teto da cabine do Boeing 737 cai durante o voo no Irã. Imagina só o desespero. Já pensou, Fabiano, você nesse voo aí? Não ia, não? Olha, se você já estava dentro, não tem negócio de escolha, não. Você já está dentro do avião, não dá para escolher. Ah, esse aqui eu vou, esse aqui eu não vou, porque esse aqui o teto vai cair. Não, meu amigo, aí caiu, não tem escolha, não. Você estando lá em cima, vai se agarrar em quê? Vai se segurar em quê? Hein? No teto? Se o teto papocou... Se o teto voou, cadê, Cauã? Cadê aqui a informação do avião, macho? Não, fui perdendo aqui. Fiquei tão empolgado aqui com a história do Fabiano que fui perdendo. Manda de novo aí pra mim. Consegue, não? Hein? Não, mas pode mandar agora dá certo. Carlinha já tá ajudando ali essa informação aí do avião, né? Negócio interessante, mas dá um medo danado. Mas o finalmente dessa história é que todo mundo chegou em paz em paz, mas não tranquilo, tão tranquilo assim, né? Em terra. Ou seja, chegou sem teto o avião, mas chegou. E, graças a Deus, um grande susto, mas... Agora, chegar inteiro é uma coisa. Agora, não sei se chega cheiroso, porque muita gente acabou, né, passando por uma situação de sufoco. A Carlinha disse que queria estar nesse avião aí. Carlinha disse que gosta muito de emoção. Como chegou em casa, não sei se chegou cheiroso ou não, né? Porque muita gente ali não conseguiu segurar. O Boeing 737 da Cepera Airlines chacoalhou tanto no ar e sofreu problemas em um dos pneus. Segundo a imprensa italiana, o avião voltou ao aeroporto de Masrah e ninguém ficou ferido, né? Tudo deu

0: tudo certo, apesar do susto. Não temos informações sobre a data em que o vídeo foi gravado, mas o site especializado em aviação menciona um incidente com o Boeing 737-500 no dia 25 de agosto. Na ocorrência, a aeronave fez um pouso de emergência e o mesmo tinha acabado de decolar sem o trem de pouso frontal, o que fez com que o avião derrapasse para o lado e parasse na pista paralela. Havia 137 ocupantes, mas graças a Deus ninguém se feriu. Agora que o susto foi gigante, disso você não tenha a menor dúvida, viu, meu amigo? Foi um susto daqueles. Bom, Fabiano e amigos da Verdinha, vamos deixar aí a nossa mensagem de hoje, né, para quem está acompanhando a gente? São 10h57, quero deixar uma mensagem de encorajamento nesse instante. A maioria das pessoas não perde oportunidades por falta de talento. Perde porque se acostumou a reclamar mais do que agir. Todo mundo quer o resultado, mas poucos querem o desconforto que a gente passa antes de chegar no resultado. Muita gente quer mudança, mas evita esforço. Muita gente quer crescimento, mas evita e foge do peso das decisões difíceis. Muita gente quer uma vida diferente, mas continua desviando das pedras que aparecem no caminho. E é aqui, meu amigo, que mora o grande desafio, o detalhe que quase ninguém percebe. Muitas vezes a oportunidade não aparece assim do nada. Ela aparece como um cara de problema, traz cansaço, traz inconveniência, traz muita responsabilidade. Só que enquanto alguns reclamam da dificuldade, outros silenciosamente se movem movem a pedra e ficam com a recompensa, com o resultado. A vida funciona assim. Quem espera motivação para agir, normalmente chega tarde. Quem aprende a agir mesmo cansado, começa a acessar lugares que a maioria nunca verá. Então, comece a agir. Se você se sente atrasado, perdido, cansado, se renove. Talvez não seja o fim. Talvez seja o ponto exato onde a sua vida está pedindo mudança. E não precisa ser perfeita, só precisa ser sincera. Faça essa mudança hoje, agora. Fica a dica.
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0: Obrigado por sua audiência, muito obrigado pela gentileza do tempo que você passou conosco nessa manhã. Aqui teve mais cedo comigo Augusto Assunção, Aline Mariano, o Fabiano está conosco agora, o Cauã Oliveira, o Tiago Nobre, Diego Castro, Carlinha Rodrigues, supervisão de Kleber Dias, direção de programação de Fábio Ambrósio, apresentação e produção de Gleão de São Rosa. A gente se encontra amanhã às 9 da manhã. Fiquem todos em paz com Deus e até lá. Tchau.

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1: O município de Jardim, no Cariri, vai ganhar uma nova barragem para reforçar a segurança hídrica da região. A barragem Beré terá investimento de mais de 55 milhões de reais e deve começar a ser construída em novembro, com previsão de conclusão em 18 meses. O reservatório terá capacidade para armazenar 2 milhões e meio de metros cúbicos de água e vai atender principalmente o abastecimento humano e animal. A expectativa é que a obra também beneficie a agricultura, a piscicultura e outras atividades econômicas que dependem da oferta de água. Segundo a Secretaria

0: Dos recursos hídricos do Ceará, a barragem é uma reivindicação antiga da população de Jardim e vai ajudar a reduzir a pressão sobre as nascentes que atualmente abastecem o município. Especialistas destacam ainda que a iniciativa pode contribuir para a preservação ambiental da região, favorecendo áreas onde vive o soldadinho do Araripe, ave símbolo do Cariri. Para a construção da barragem, serão necessárias desapropriações de áreas pertencentes a 12 famílias. Os recursos são do governo do estado e da Caixa Econômica Federal. Lorena Tavares para a Verdinha FM.
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2: Aperta o play, que arrasamos juntos e misturados. 11 horas, 4 minutos, hoje é quarta-feira. Eu tô com o sentimento como se fosse quinta, gente. Quando a gente trabalha no domingo, eu pelo menos fico assim. Já acho que a semana começou antes. Você se sente dessa forma?
3: Sim.
2: Sim,
3: só que
2: professora.
3: Toda semana, fim de semana a gente trabalha. Então é como se a gente sempre estivesse trabalhando, Denise. Sim, também tem isso, viu?
2: Eu fico na sensação que hoje já é quinta-feira, mas não, calma, Gata Show, muita calma nessa hora. Tchau, tchau, hoje é quarta. Quarta-feira, dia 16 de setembro, 11 horas, 4 minutos, e estamos no ar com o melhor programa esportivo. O que foi, Alexandre?
3: Café nas alturas aí, viu?
2: O café, não, uma hora dessa não é café, uma hora dessa já é o galeto.
3: Na verdade... É o pico de adrenalina.
2: É o pico de adrenalina.
3: Pra quem cuida de gato, sabe que chega um momento que ele endoida. Ele sai correndo e tá aí.
2: Quebrando tudo, né?
3: Aí você vai, o que
2: tá acontecendo?
3: Também,
2: os teus gatos também enlouquecem assim.
3: Os gatos têm isso, né? Aí a Denise tá no dela nesse momento.
2: Não tô quebrando nada. Só enlouquecendo. Faz parte do processo, não é isso, gente? Vixe, Maria, esse gato aí tá cansado, é um esquilo.
3: Os urubus tão olhando aí.
2: Os urubus?
3: Não, esse som aí, né? Não, é um pássaro, é?
2: Não,
3: um
2: esquilo aí.
3: A gente tá mal de bicha, viu? Ninguém sabe mais nem um bicho.
2: Eita, minha gente! Bora falar de futebol. É uma águia. Bora falar de futebol. Vamos falar aqui de preparação e vamos falar de novidades. Rapaz, esse Fortaleza tá danado, viu? Hoje eu tô só esperando mais gente ser anunciado, viu, minha gente? Porque já vem mais gente, né, Fernandinha? É. Porque, olha, anunciaram ontem o... Cantilho, já a gente traz mais informações, detalhes. Ontem a gente ficou devendo, não foi aqui no Jogada Primeiro Tempo, como é que seria esse processo, se ele vai jogar ou não vai, já pode jogar, só basta agora o técnico Paulo Autuori, né, decidir aí pelo jogador na partida contra o Londrina. Vamos falar sobre esse assunto. E ontem à noite já teve informação quentinha também de um zagueiro 33 anos, vamos abrir aqui, 35, Bastos? 35 anos, angolano. A gente já começa com essa informação aqui para você, torcedor que nos acompanha, e eu faço o convite para que você acesse o nosso Diário do Nordeste. Vai lá, vou esperar um tempinho de você acessar. Você que tá conosco na TV Diário, você que tá conosco no YouTube, você que tá conosco também na Verdinha, na FM 92.5, vai lá rapidinho. O QR Code tá na tela, quem tá no rádio, é só colocar no site do Diário do Nordeste a informação que Bastos, ex-Botafogo, diminui só um pouquinho a Carlinhos.

0: amigo. Bastos, ex-Botafogo, está aqui no Fortaleza, é o zagueiro. E eu já começo pedindo a informação, na verdade, a opinião. A opinião aqui dos nossos analistas. Já a Fernandinha traz detalhes dessa contratação e do Juan Cantillo também. Boa tarde, Alexandre Mota. Arrocha o nó, meu querido Fabiano Soares. Liuê fica dançando assim,
1: e aí,
0: ó.
1: Tá, essa música é boa, tudo bem?
0: Tem que ter uma música pra você também, né, Lili?
2: É, mas vai chegar, Gatas.
0: Gostou?
2: É isso, hein?
1: Bem demais, viu?
0: Brilhantes.
1: Demais. E aí, tudo bem, Liuê?
2: Tudo certo,
1: um abraço,
2: né?
1: Pra você, pra todo mundo que tá ligado aí no Jogada Primeiro Tempo. Denis, você tá falando, né? Chegou mais um reforço no Fortaleza. Ele ainda não foi oficializado, mas a gente já tem essa confirmação. O zagueiro Bastos, que pertence ao Botafogo, chega como mais um agente livre no mercado, né? Então, claramente, Fortaleza tinha uma estratégia nesse mercado da bola. Esperou alguns jogadores rescindirem, né? Foi buscar ali atletas que estavam livres, ou seja, não teve custos nessa operação. E o Bastos, Denis, que foi eleito o melhor zagueiro da Série A de 2024. Então, na temporada 2024, ele chega.
0: Botafogo.
1: O Botafogo acaba ganhando Série A e Libertadores, né? Aquele time do John Textor. O Bastos era o zagueiro desse time, ele que é da seleção angolana e fez carreira na Lazio da Itália, né? Durante muito tempo, jogou no futebol italiano, foi muito bem, chegou aqui com um bom status, né? Para ser um bom reforço para o Botafogo. E aí, Denise, qual o problema dele, o asterisco do Bastos, né? É que ele acabou sofrendo muito nessa trajetória, que foi encerrada em julho desse ano lá pelo time carioca, com lesões. Ele sofreu lesões em 2024, no fim do ano, em 2025, ele acabou sofrendo uma lesão séria no joelho. Ele passou o ano inteiro sem jogar, só jogou uma partida na temporada passada. E esse ano ele fazia parte do elenco, mas ele era reserva, ele não era titular, né? Acabou perdendo mais espaço no time do Botafogo. Mas eu acredito, Denise, que se ele conseguir readquirir a forma física, aí é um zagueiro que jogava Série A do Campeonato Brasileiro. Então é um zagueiro que tem tudo para se consolidar como titular, né? Acho que esse mecanismo é simples? Não, porque a gente está falando aí de alguém que tem ali um período curto para poder se recondicionar, né? E restam só 10 jogos, então o tiro nesse momento do Fortaleza é olhar ali realmente para a reta final da Série B do Campeonato Brasileiro. É. Acho que ele pode ser útil e imagino muito que o Fortaleza está projetando ali, tentar ver como é que está a parte física dele e se tudo der certo no fim do ano, ele já ficar para o elenco de 2027.
0: Vamos falar já com mais detalhes, gente, como foi essa contratação, tá? Não só do zagueiro Bastos, mas como também do Juan Cantillo, atacante do Fortaleza, anunciado ontem. Vamos chamar o Liuê, meu querido Fabiano Soares, na mesa de efeitos. E aí a minha pergunta já é logo para você, Lili.
3: Liuê Góes.
0: Duas posições anunciadas de bom tamanho, um zagueiro e um atacante, um centroavante. Era isso que o Fortaleza estava precisando, meu amigo. Boa tarde para você.
4: E aí, Gata Show, boa tarde para você, boa tarde para Alexandre Mota, para Fernanda Alves, para o Daniel Farias, o Enérgico, para quem está em casa acompanhando o Jogada Primeiro Tempo. O Fortaleza tinha necessidade de contratações, mas a carência que o time tem é no meio campo. Então eu vejo que o Fortaleza precisava contratar por aí. Mas traz um grande zagueiro, Alexandre já falou, zagueiro que esteve na seleção do Campeonato Brasileiro em 2024, campeão do Campeonato Brasileiro, campeão da Libertadores, passou na Itália, o Bastos. E se é Bastos, é bom, né, Gata?
0: Ah, querido! Se tem Bastos no nome, é porque o negócio é dizendo.
4: Faz a diferença.
0: Não sei por quê, viu? Por quê? Tem alguém com o sobrenome Bastos
4: a
0: aqui?
4: A Gata Show, né?
0: É, Gata Show. Denise Bastos, Santiago.
1: E o nome dele não é Bastos, né? A gente tava descobrindo isso depois.
4: Bartolomeu.
0: Bartolomeu. Bastos ainda é um apelido, né?
4: Bartolomeu Jacinto.
0: Opa!
4: É o nome dele.
1: Para aí.
0: Ainda bem que mandaram. Cuidado com essa narração, Lili. Fica calmo.
4: É melhor Bastos, né?
0: É melhor Bastos, né?
4: Do que Bartolomeu ou Jacinto.
0: É, na área Bartolomeu marcando, né, de cabeça.
4: Não, aí não dá. Mas é uma grande contratação, Gata Show. 35 anos e o Fortaleza está apostando nele, né? Pela oportunidade de mercado, estava livre. Fortaleza vê a necessidade também de reforçar a zaga, apesar de ter alguns nomes, né? O Fortaleza tem o Gasal hoje, que é titular. Pelo lado esquerdo, o Cardona. O Bastos joga mais ao lado direito. E vai ser uma opção para disputar com o Gasal. Também tem o Luan Freitas no plantel, um jogador que não está sendo utilizado tanto assim pelo seu técnico, o Paulo Otuori. Então, gostei da contratação, reforço para o Fortaleza, eu vejo que é um reforço mesmo, porque existe essa diferença de reforço e contratação. Já o Cantillo, né, que é Cantillo duas vezes o nome dele, eu pensava que era algum erro de digitação, mas

0: eu fui ver Juan Camilo Cantillo. É o nome dele. E é o jogador que chega sem a gente conhecer tanto. Estava na segunda divisão do futebol grego. Nas redes sociais, sequer tem vídeo desse atleta jogando, atuando.
1: Tive muita dificuldade hoje mais cedo de pegar algumas imagens dele, por conta dessa segunda divisão lá do futebol da Grécia, e não encontrei, vou ser bem sincero, não encontrei nenhuma imagem dele nesse time da Grécia, Atenas, né?
0: E até no futebol colombiano, que a gente sabe que é um jogador que joga pelo lado esquerdo, pelo lado direito do ataque, também pode fazer a função de 9. É um jogador desconhecido. Para falar sobre a expectativa de um atleta que a gente não conhece, realmente é bem complicado, Catachou. Mas o Fortaleza talvez tenha entendido que seria uma oportunidade de mercado, um atleta que é jovem, né, 23 anos, pensando em futuro. E sobre os riscos, quando você pega um atleta livre no mercado e não faz um contrato tão longo e não tem que pagar um alto salário, eu vejo que pode ser uma boa possibilidade. E o Fortaleza entendeu isso e está apostando nesse Cantillo, que é um jogador que, como eu vinha falando, a gente não conhece. O Bastos é mais uma questão de certeza mesmo.
1: Duas posições, gente. Um atacante e um zagueiro. São posições bacanas? Fortaleza estava com essa necessidade de contratação dessas duas posições? O que é que você acha, torcedor? O que é que você achou dessas contratações? Já participa aqui com a gente no 98887-1306. Já tem torcedor dando opinião aqui sobre essas contratações anunciadas pelo Fortaleza ainda. Deixa eu só escutar aqui o primeiro torcedor, meu querido Fabiano Soares. Vamos dar uma quebra aqui no nosso protocolo? Já vamos acionar aqui a turma que está conosco através do 98887-1306, através do nosso YouTube, @jogadasvm, a galera do TikTok também aqui com a gente. Manda a sua pergunta, viu, torcedor? Como fez aqui
2: boa
1: o nosso
2: tarde,
1: amigo.
2: Gata Show, boa tarde, Mota, Billy Góes. Os três próximos jogos do Fortaleza, nós temos condições plenamente de fazer os 9 pontos.
1: Certo.
2: E eu queria o comentário do grande Mota.
1: Eita! Vamos falar sobre esse assunto, viu, Mota?
3: Eu concordo, né, de antemão. Ele tá falando dos três próximos jogos. É Londrina, fora de casa, Londrina tá na zona. E 2 jogos no Castelão, em que aumenta ainda a necessidade, a responsabilidade, a obrigação de fazer o resultado positivo. Contra Atlético e Náutico. E ontem a gente falou sobre isso, né? Os três próximos jogos são esses, mas o quarto jogo também, teoricamente, é acessível. Fortaleza enfrenta o América Mineiro, que hoje é o vice-lanterna.
1: Vamos falar muito sobre esse assunto, hein? Eu quero a sua participação, torcedor. Lá do lado do vozão, Rian Santana. Rian Santana já foi apresentado de forma oficial. Teve pouco tempo ali no Clássico Rei, mas o segundo cabra. Eu fico no lado esquerdo, mas eu fico do lado direito. A mulher tava lá botando moral nele. Eu gosto assim, viu? Quando o jogador leva a mulher, que tudo, ó. Lá em casa tem uma pressão. Lá em casa minha mulher disse isso. Minha mulher, olha, Rian, você vai se dar bem, viu? Se continue obedecendo a sua esposa que vai dar tudo certo. O intervalo é bem ligeirinho. A gente volta já com a sua participação, tá? Não sai daí, hein? É ligeiro. A gente volta já.

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1: Olha a hora para você não perder nada. 11 horas, 19 minutinhos. Você que está nos escutando na Verdinha, lembrando que meio-dia a gente vai dar uma paradinha, quem está na FM 92.5 por conta da propaganda eleitoral. E depois, meio-dia e 25, a gente volta para Verdinha. E por enquanto, durante esse período de 25 minutos da propaganda, estaremos na TV Diário, no YouTube, no TikTok. Fernanda Alves, bora falar lá pra gente essa contratação, essas contratações. E explicar aqui, porque o torcedor ainda pergunta. E pode ainda jogar, Gata Show? Pode, gente. Se contratou, é porque pode jogar, não é isso? Fernanda Alves, conta pra gente. Chama a Fabiana Soares, a mulher. Fernanda Alves. Arrocha, menina.
2: Isso aí, Gata Show. Bom dia pra você, Alexandre Mota, Liuê, Daniel, todo mundo que nos acompanha. Boa. Também pelo Jogada Primeiro Tempo. Os dois atletas recém-chegados no Fortaleza, o atacante Juan Cantillo e o zagueiro Baixos, os dois chegam como agentes livres. O que é que isso significa? Que não tiveram custos para o Fortaleza, porque eles já não estavam vinculados a equipes. E aí, por isso que mesmo com a janela fechada, esses contratos foram encerrados no período em que a janela estava aberta. Com isso, eles conseguem chegar ao Fortaleza como esses agentes livres e serem contratados, regularizados e aí ficar à disposição do treinador Altuori. Seguindo a ordem, a gente vai falar primeiro sobre o Juan Cantillo, o atacante de 23 anos, vem do futebol grego, chega com contrato até o final de 2027. O atleta já treinava no Fortaleza há uma semana, já está com entrosamento mais próximo do grupo, por isso que chega aí para ser esse novo reforço no ataque. Ele que atua mais pela ponta esquerda, vai disputar posição ali com atletas como o Luiz Fernando, Paulo Baia, Pedro Henrique também, mas o Pedro Henrique faz as duas funções, mas vem para ser esse reforço ofensivo, já que é uma necessidade do Fortaleza. Sobre o Bastos, foi informação que saiu ontem do jornalista André Hernani, confirmada por nós aqui do Diário do Nordeste. Ele chega também como esse agente livre, tem 35 anos, já foi atleta do Botafogo, teve uma boa passagem por lá, já foi eleito aí zagueiro, melhor zagueiro da temporada no ano de 2024. Vem como esse agente livre também, já estava aqui no PC, já treinava com o grupo também, faltava acertar alguns detalhes, por isso chega para ficar à disposição também do treinador Paulo Altuori. Mais dois reforços importantes. Ainda a gente fica nesse processo agora de esperar se vai acontecer mais um, né, Gata Show?
1: É, porque
2: já
1: não sabe,
2: essas,
1: né?
2: Movimentações sobre ter esses atletas aí chegando por agente livre. Pode acontecer também algum outro nome, por exemplo, por meio campo, já que a gente sabe que é a necessidade do Fortaleza. Mas, por enquanto, esses dois nomes confirmados já. Um já apresentado pelo clube, que foi o Cantillo. O outro já confirmado aqui, acertado pelo, confirmado pelo Diário do Nordeste. Falta só o clube oficializar a contratação do zagueiro Bastos, Gata Show.
1: Bora lá saber da galera, que a galera tá achando dessas contratações. Fortaleza ainda precisa, o Alexandre Mota, ter um olhar também criterioso em outras posições? Precisa contratar?
3: Eu acho assim, a posição que falta, né, hoje, talvez seja de camisa 10. Porque o Crispim, o Luca Prió, a

0: acabaram não se estabelecendo, né? O Crispim teve até mais minutos. O Prior jogou menos, não se estabeleceu por ali. O Rodriguinho é essa alternativa, mas como um jogador que cadencia o jogo, ele não tem muito essa perspectiva, né? Ele é um jogador de mais movimentação, né? Mais entrega, mais até velocidade, mas ele não é necessariamente alguém que encontra esse passe. Tanto que ele não tem um número elevado de assistências, né? Com a camisa do Fortaleza. Eu diria que a posição que falta, acima de tudo, seria essa, Denise. Mas não vai vir mais ninguém, não.
1: Não.
0: Os reforços foram esses. Fortaleza encerra,
1: na calada da noite.
0: Fortaleza encerra a sua janela. Os jogadores estavam já no PC, né? Alguns há algum tempo, fazendo exames, treinando, ajustando aí essa rescisão contratual. Pelo menos essa é a expectativa do clube, né? A não ser que seja uma outra oportunidade de mercado. Mas dos jogadores que já chegaram e foram mapeados, é o Juan Cantillo e também agora o Bastos. Esses são os dois reforços do Fortaleza.
1: Torcedor, o que é que você tá achando, hein? Bora escutar a galera. Manda sua mensagem aqui pra gente no 98887-1306. Bora escutar a turma, Fabiano. Aperta o play.
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1: Ó a musiquinha. Quando tem essa musiquinha, já sabem, é você tendo vez
4: bom
1: aqui.
4: Bom dia, Gata Show.
1: Bom dia.
4: Bom dia, bancada aí da Jogada Primeiro Tempo. E quem fala é o Fernando.
1: Fala, Fernando.
4: Jardim Guanabara.
1: Jardim Guanabara.
4: Eu queria dizer o seguinte, Gata
1: Diga.
4: Show. Que... O Ceará é um time muito sem dono, um time sem dono.
1: Falando do Vozão, hein?
4: Certo? O Fortaleza contrata a hora que quer, certo? Encontra jogador onde quer, a hora que quer. E o Ceará, pra ele, tudo é difícil. O Ceará, tudo é difícil, certo? É triste, triste, triste, viu? O Ceará é um time sem dono, não tem dono, sabe? Entrega barata.
1: Ah, minha Nossa Senhora, o torcedor aí injuriado,
4: boa,
1: hein?
4: Bom dia.
1: O Ceará que contratou o retorno.
0: Não, o Ceará...
1: Tá com transfer bom, Vozão.
0: O Ceará contratou 12 jogadores.
1: É. Não, né? Mas agora nessa última
0: não,
1: janela.
0: Sim, mas o Ceará fez uma movimentação diferente, né? O Saulo é um jogador que a gente julga que foi uma boa contratação para o Ceará e que o Ceará foi em busca de fechar esse negócio. Então também não é assim, não consegue ninguém.
1: Uhum.
0: Agora é evidente, né? O momento era ruim. O time tinha notícias de falta de salário, né? Estava na zona de rebaixamento. Isso tudo atrapalha a movimentação de interesse, né? Do outro lado, do jogador pensar, poxa, é um clube que eu vou estar em qual divisão? Qual é o meu cenário? Qual é a estabilidade que eu vou ter para trabalhar, atuar? Isso realmente é um dificultador nesse momento.
1: Bora lá escutar mais um. E o Ceará ainda tá com transfer ban, Dani?
0: Isso, ainda tem essa história, né?
1: Eita.
0: Porque não é uma dívida...
1: Foi o Fortaleza que conseguiu pagar, né? Eu tava confundindo aqui, achei que o Ceará tivesse conseguido pagar, quitar esse transfer ban também.
0: Na verdade, o transfer ban foi aplicado no último dia da janela. Na sexta-feira, né? Dia 11 de setembro, a janela era fechada. E naquele dia, o Ceará recebeu uma notificação da Comissão Nacional de Resoluções de Disputas, a CNRD, falando que ele não honrou, Denise, com um acordo que havia sido estabelecido. Então, já tinha uma reclamação lá.
1: Já tinha um
0: o
1: parcelamento.
0: Ceará ouviu a reclamação, fez lá uma nova negociação, dizendo, não, eu não paguei desse jeito, mas vamos me ajudar, né? Vou te pagar desse outro jeito. E o Ceará, mesmo assim, não pagou. Aí o time ficou com o transfer ban, mas a diretoria do Ceará julga que o transfer ban não impediu nada, porque todos os reforços que eles queriam chegaram. Eu entendo que o transfer ban atrapalharia uma situação como o Fortaleza está fazendo agora, né? Alguém livre no mercado, que é uma posição que está faltando, aí você vai lá e contrata. O Ceará não pode fazer isso.
1: Outra coisa também, não pode relaxar, gente, achando que agora que fechou a janela de transferência, vou dar uma relaxada, tenho outras prioridades, vou pagar essas parcelas atrasadas depois. Sabe por quê, Liuê? Pode chegar no final do ano, aí no desespero, aí vai lembrar, vixe, ainda tem aquela parcela com juro, com não sei o que, aquilo. Não pode relaxar, tem que pagar, se organizar, pagar esse transfer ban logo.
5: Exatamente, isso sequer poderia ter ocorrido, né, Gata Show? O Ceará acabou atrasando algumas parcelas, o que já tinha sido negociado, renegociado, e o time entra em um transfer ban. E tem que pagar, independente da situação financeira do clube, tem que pagar uma dívida e você tem que pagar, independente de qualquer situação. Mas para ver a situação do Ceará, o torcedor estava opinando aí, tipo, culpando o Ceará de tudo isso, né? E a gente entende que o momento do Ceará acaba dificultando o time até trazer essas contratações. O Ceará tinha mais carências que o Fortaleza. O Ceará precisava de mais um zagueiro e foi prometido até, né? O argumento do próprio presidente, João Paulo Silva, que um zagueiro seria contratado, não foi contratado. O Ceará não conseguiu sair do transfer ban e até as opções do mercado estão escassas. E o Fortaleza

0: contrata porque está em uma situação diferente e também acaba vendo o mercado de uma forma distinta do Ceará. Fortaleza trouxe um jogador do futebol grego, que a gente não conhece totalmente, traz o Bastos, que era um zagueiro que era totalmente viável, talvez até para o próprio Ceará, mas tem que ver a condição financeira também. Então são dois clubes que estão analisando o futebol de uma forma diferente. Fortaleza consegue essas contratações e o Ceará esbarra em mais um transfer ban, mesmo com diversas carências no seu plantel. Vai ser esse Ceará que vai terminar a temporada na Série B do Campeonato Brasileiro.
1: Mais uma participação.
2: Bom dia,
1: Bom dia.
2: E a galera da bancada.
1: A Rocha, menino. Tá
2: cachorro, que pergunta o Leo Ace se ele sabe se o Fortaleza contratou um meia do Vasco de 20 anos. Quer saber se o Fortaleza contratou ou não.
1: Não, né, Lili?
0: Não, não, não tenho esse detalhe. E assim, se o Fortaleza tivesse contratado esse meia, possivelmente poderia ser utilizado, né, pelo Tricolor. O Fortaleza, que eu sempre venho batendo nessa tecla, e precisa de um jogador de articulação a mais, Gata Show. Fortaleza contratou o Bastos e também o Cantillo em funções que o time já tem atletas em abundância. E no meu campo precisava de um olhar diferente, Fortaleza não trouxe. Então não tem um detalhamento dessa contratação aí de um atleta da base do Vasco.
3: É evidente, né, que muitas vezes, Denise, o reforço ele chega para disputar um sub-20, né? É um reforço para o elenco sub-20. Eventualmente esse movimento acontece. Pode ser que o jogador que ele esteja se referindo seja de um movimento assim, porque no profissional esse jogador não chegou, não foi anunciado, não foi contratado. Não há esse movimento. E é natural também esse processo de captação, né? Muitos jogadores que acabaram ascendendo ao profissional do Fortaleza, eles foram captados por outras equipes. Vamos lá lembrar rapidamente. O Mancha, zagueiro, estava no Palmeiras. Fortaleza fez a captação, foi para o sub-20 e depois profissional. Kevin Andrade, Deportivo La Guaira, da Venezuela. Mesmo movimento, fez a captação, depois ele jogou no profissional. Os dois foram vendidos. E hoje, o Fortaleza também fez um movimento similar com o Cauã Rodrigues. Estava no Goiás, Fortaleza foi lá, trouxe o jogador, até investiu, né, 3 milhões e meio para comprar o Cauã Rodrigues. O Cauã foi para o profissional, depois foi para a Seleção Brasileira Sub-20. Sim. Hoje ele participa do Atlético, né? Ele vai disputar, ele está disputando a Série B, né, em um concorrente aí do Fortaleza. Ele foi emprestado, mas ele ainda pertence ao Fortaleza.
1: Tem torcedor participando aqui com a gente, tá, manda sua mensagem.
4: Tudo bom?
1: Tudo!
4: Beijo, mãe!
1: Beijo! Oh, meu Deus!
5: Já tá show? Bom, bom dia! Isso aqui é meu neto, passar uma mensagem pra você.
1: Oh,
5: ele gosta
1: lindo.
5: Muito de você aí, tá mandando esse áudio aí pra você.
1: Um beijo, Bernardo! Tá aí, um cheiro grande pra você, viu? O Mel, que cresceu muito depois que os teimosos, colocou lá entre parênteses, treinadores, pararam de botar ele na aberta, na ponta, para ficar marcando lateral. Joaquim Távore tem razão. A posição do Mel, que é meio campo. Botou o menino lá na ponta, vai exigir mais dele, né? Há um desgaste físico maior.
3: Quem atrapalhou mais esse processo, né? E aí a gente precisa ser justo. Ao mesmo tempo em que ele atrapalha, ele também é o primeiro que dá a oportunidade. Foi o Moza. O Moza pegou o Mel que colocou no time, né? Então, inclusive lá na base, eles julgam que o Moza foi muito importante nesse processo de trazer os meninos pro profissional, né? Ele fez esse movimento com o Júlio, com o Mel, que o João Gabriel já foi posterior, que ele teve mais espaço, mas ele também vai nessa leva. O problema, Denise, foi realmente a escolha pela posição do Mel, né? Como o Ceará tinha muitos meias, o Moza tentou insistir muito no Alano, no Vina. O próprio Matheus Araújo começou o ano como titular e o Mel que acabou não sendo tão utilizado, tanto que era uma queixa, né, da arquibancada. Poxa, Moza, coloca o Mel pra jogar, ele é o seu melhor jogador, você não utilizou. E o Moza sempre ia tirando de tempo nas coletivas, mas isso acabou custando o emprego dele também.
1: É isso aí. O intervalo é ligeirinho, você continua participando aqui conosco. Daniel Farias vai trazer detalhes sobre o Vozão. Ontem teve a apresentação do Rian Santana e outros detalhes também sobre a preparação do Ceará para enfrentar o Novo Horizontino. Não sai daí que a gente volta já.

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1: Olha a hora pra você não perder nada. 11 horas 36 minutinhos. Aí deixa eu mandar um beijo aqui. A turma fica mandando dar almoço, Alexandre. Ô, Alexandre, só porque a gente não almoçou. Alexandre, que foi aqui? O José, pastor Rabelo. Acho que é aquele teu amigo, o Rabelo. Aí ele botou um pirãozinho aqui, só o
2: batata palha ali, é? Ou é macarrão? Vixe.
1: Fiquei até sem jeito agora. Olha aí, Alexandre. É um macarrão com pirão e um franguinho.
2: O Liuê só gosta do macarrão parafuso.
1: Ah, é, Liuê? É.
3: Daniel Farias.
1: Sua cara, esse macarrão parafuso mesmo. Eita, parafuso.
2: Eu já mandei até a comida que ele vai almoçar daqui a pouco.
1: Pois manda pra mim também. Quem não está com parafuso, certo é a Gata Show, ai, né, Daniel Farias? Ai, que delícia, Mickey. Fala, Daniel Farias. Bora trazer informações do Vozão, meu amigo. Vai lá, Rocha.
4: Daniel Farias. Bom dia, Gata Show. Bom abraço para você, para os companheiros de bancada e para todo mundo ligado no Jogada Primeiro Tempo. Ceará se reapresentou ontem em Porangabuçu e iniciou essa preparação para um jogo muito importante. Sexta-feira tem Ceará e Novo Horizontino. Às 8h30 da noite, lá na Arena Castelão, será buscando ampliar essa sua distância para a zona de rebaixamento, mas tem pela frente uma pedreira, né? Porque vai enfrentar nada mais nada menos que o líder do campeonato. O Novo Horizontino é uma equipe de grande destaque e tem conseguido ter bons resultados, mas o Ceará vai tentar fazer valer seu mando de campo, tem promoção de ingressos, a torcida está procurando

0: marcar presença na sexta-feira nesse jogo na Arena Castelão. Técnico Daniel Paulista tem alguns desafios na montagem do seu time para essa partida e a gente destaca hoje principalmente o sistema defensivo. Tem sido um calo do sapato do Ceará nessa temporada. Se a gente olha para a classificação, Denise, o Ceará tem um saldo muito ruim. O Ceará hoje tem um saldo de menos 7. Por que que a gente destaca esse fator? Como está todo mundo próximo na tabela de classificação, muitas vezes o saldo de gols é critério de desempate muito relevante. E se o Ceará tem um saldo negativo, ele acaba ficando para trás quando empata em número de pontos com o Botafogo ou com o Avaí. Hoje o saldo de gols do Ceará é menos 7. O Ceará já sofreu 36 gols nesta Série B. E a gente tem visto, Denise, que nos últimos jogos, todo jogo o Ceará sofre gol.
1: Verdade.
0: Nas últimas 7 partidas o Ceará sofreu gols. Então, assim, a última vez que ele não foi vazado foi na vitória sobre a Ponte Preta, que é o time mais fraco do campeonato. O Ceará venceu por 2-0. Depois desse jogo, em todas as partidas, o Ceará sofreu gols. Para piorar ainda mais a situação, o Daniel Paulista tem sofrido com muitas lesões. Hoje o Ceará tem 4 zagueiros no departamento médico. Gabriel Silva, que vinha sendo titular, está lesionado, não deve voltar para sexta-feira. Éder, Thalisson e também o Pedro Gilmar seguem de fora, esses têm lesões mais graves. Então, assim, jogo passado ele teve que colocar o Luiz Otávio, que não era titular há muito tempo. A vantagem para essa partida é que o Júlio César vai voltar a ser zagueiro, já que o Brian Borges volta para a lateral direita. Mas, enfim, é uma dor de cabeça para o Daniel Paulista, tem sido um problema. Zanocello, a informação que a gente tem, Denise, é que ele não deve voltar para o jogo de sexta-feira. Então você já perde mais uma peça para esse sistema defensivo, já que ele é um volante importante nesse time do Ceará. Vai ser reavaliado nos próximos dias, mas a tendência nesse momento é que fique de fora. Então, assim, o debate que a gente traz é: o que é que o Daniel Paulista pode fazer para tentar, nessa reta final de Série B e principalmente para esse jogo de sexta-feira, melhorar o sistema defensivo do Ceará? Você sabe quem é o melhor ataque da competição, Denise?
1: Quem?
0: É o Novo Horizontino, o time que o Ceará vai enfrentar. Já marcou 48 gols nessa Série B. Então, assim, problemas defensivos contra o melhor ataque da competição, dor de cabeça e um problema que ele vai ter que solucionar.
1: 36 gols tomados nesta Série B. É uma marca, Alexandre, vai ficar quase todo jogo tem o quê? Quase 2 gols.
2: Levou gol praticamente pro o campeonato inteiro, né? São 38 rodadas.
1: 38 rodadas, tu tem 36 gols já tomados. Tu tá na 29ª rodada com 36 gols tomados. Aí eu digo pra tu.
3: O Daniel Paulista tem 13 jogos, né? Ele só não tomou gol em 2. Ele ganhou da Ponte Preta, né? E ele teve, eu acho que foi um empate. Foi, ó, ele empatou com o Atlético em 0-0 e ganhou da Ponte Preta 2-0. Todos os demais jogos ele sofreu gols ainda.
1: E isso é ruim, gente, porque a gente falava muito, isso desde o ano passado. Primeira coisa que o Ceará tem que fazer, desde a época do Condé, bora voltar aqui com o Condé, lembra? Primeira coisa que o Ceará tem que fazer, primeira coisa, a missão do Condé era ajeitar a defesa do Ceará. E foi aí que ele conseguiu. Quando ajeita a defesa, acho que o time consegue, né, ter um raciocínio melhor do meio campo pra frente. É a prioridade numa reta final pela luta da sobrevivência. Primeira coisa é não tomar mais gols, né?
0: Deixa eu só fazer um complemento bem rápido, porque eu quero ouvir vocês também falar sobre isso. Estava conversando com alguns colegas no último jogo do Ceará. O mais curioso é que praticamente todas as formações ou as combinações de defesa do Ceará já foram testadas. Você já viu Luizão jogando, Éder jogando, Gabriel Silva jogando, Júlio César jogando. Na direita já foi Brian Borges, Enzo Ludovico, Rafael Ramos, Júlio César. Na esquerda já foi Sanches, já foi Sávio. Mas a impressão que passa é que nenhuma dessas combinações de defesa do Ceará funcionou.
1: Sai segurança, né? Então, assim, testes os treinadores fizeram. Principalmente o Paulista, que não consegue repetir a escalação entre um jogo e outro. Resultado é que a gente não tá vendo dessa defesa, né?
2: A defesa do Ceará não funciona. Você vê a quantidade de gols e dentro de campo, é muito fácil marcar gols no time do Ceará, que tem uma das piores defesas da Série B dessa temporada de 2026. E eu não falo que tivemos apenas mudanças com peças, mas sim na formação tática. O Ceará já adotou linha de 5, já colocou 3 volantes, já abdicou de ter atacantes para ter o meio campo com mais força e mesmo assim o Ceará vai sofrendo gols durante essa temporada. E para você ter sucesso, tem que ter uma defesa ao menos sólida. Porque o ataque do Ceará não funciona. Se a sua defesa é muito frágil, o ataque tem que funcionar mais. Mas o ataque do Ceará não funciona, Gata Show. Tudo bem quando você tem um ataque que acaba fazendo muitos gols na temporada,

0: defesa sofre um gol, mas o ataque faz dois, faz três, faz quatro.
1: Reage, né?
0: Reage. E o Ceará não tem esse balanceamento da defesa para o ataque. Então, o ataque está sofrendo em cada partida para marcar gols e o setor de defesa sempre vem sendo vazado. O Daniel saiu do time do Goiás sendo uma das piores defesas da competição, né? O Goiás, quando ele sai para vir para o Ceará, tinha saldo negativo de menos 5, inclusive praticamente o mesmo saldo que o Ceará tinha na época do Musa. Então era um treinador que na teoria e também na prática não tinha uma defesa sólida, e o Ceará mesmo assim apostou nesse treinador. Mas a culpa não é só dele, e sim das peças do Ceará. Muitas formações foram adotadas e mesmo assim o time continua sofrendo gols nessa Série B do Brasileiro.
2: Que você testou tudo.
1: Tudo, não era isso que eu ia falar, Alexandre?
2: Você testou
1: não tem...
2: tudo e
1: não
2: segue
1: deu certo.
2: Complicado aí.
1: Qual o problema?
2: É aquele problema de junta. Tem que substituir os jogadores.
1: É qualidade mesmo, a falta dela, na verdade.
2: É,
1: né?
2: Denise, assim, né? O Ceará teve a oportunidade de tentar redefinir a sua trajetória quando foi ao mercado. Mas as reposições, elas também não tiveram o ímpeto, né? O nível que o torcedor gostaria.
1: Sim.
2: Então, para mim, o principal responsável por tudo é o departamento de futebol, né? Principalmente a montagem do elenco inicial. O Moza veio trabalhar, ele trouxe alguns jogadores da confiança dele. O Alex Silva, muito ruim, né? Não conseguiu se estabelecer. O Fernando, o Ceará até gastou dinheiro para comprar o jogador do Atlético Paranaense. Também não foi bem. Então, no momento em que o Ceará tinha a maior condição para trazer alguém, as apostas foram ruins. E aí, no momento em que ele chega com a janela no meio de ano, precisando refazer o time todo, aí ele não consegue aumentar o nível. Então, basicamente, o nível é muito similar ao que iniciou a temporada, né? Que é baixo. O lado direito, o Brian é um bom nome, mas o lado esquerdo é Sávio, que disputa posição com o Sanches, que não são muito diferentes do Fernando. A dupla de zaga, né? O Éder, Denise, na temporada passada, era o quarto zagueiro do Ceará, né? Ele basicamente não entrava no time. E ele iniciou 2026 como o principal zagueiro. Isso já é uma demonstração de como ele perdeu opções de maior nível e ele acabou ficando com quem sobrou dentro dessa disputa. Isso tudo atrapalhou muito. A posição de volante também, né? O Pavani não conseguiu se estabelecer. O Richardson, todo mundo já sabe o nível que ele pode entregar. O João Gabriel foi uma surpresa no decorrer da temporada, mas no início do ano a aposta era no Zanocelo. Ele se machuca, e no Dieguinho, que acabou saindo. E aí você não tem um jogador do nível do Dieguinho no meio-campo hoje. Então, acaba que a montagem do elenco prejudicou muito, né? A formação do sistema defensivo. E é por isso que o Ceará tem uma defesa muito vulnerável. Como melhorar? Denise, eu não sei se dá tempo mais de melhorar. A gente já viu tudo.
1: Acho que...
2: O que ele precisa fazer...
1: Amenizar. Não tomar
2: o que ele vai precisar
1: gols.
2: Fazer, Denise, é talvez... Nos jogos, a gente consegue perceber que o Ceará volta do intervalo melhor. Acho que o Daniel Farias, que acompanha todo o jogo de perto, acho que ele consegue perceber isso,
1: né?
2: Né? Volta do intervalo com ímpeto melhor. Volta do intervalo, geralmente, não sofrendo gols e marcando.
1: Sim.
2: Então, aí a gente já tem um diagnóstico, né? Preciso ter aquela postura desde o início do jogo. Às vezes o Ceará precisa sofrer um golpe para reagir, mas ele já precisa entrar em campo ligado. São esses os detalhes aí que o Daniel Paulista vai precisar acertar, né? De organização, mas em termos de nível técnico, eu não acho que tem como melhorar muito além do que o Ceará tem, porque as peças não mudaram o suficiente.
1: Exatamente. O torcedor comenta aqui com a gente que essa zaga do Ceará, Gata Show, é um problema grande. A explicação da defesa é o segundo gol do Atlético Goianiense. Você lembra como foi o segundo gol do Atlético Goianiense e o gol
2: do
1: Fortaleza?
2: O segundo gol do Atlético Goianiense é uma jogada desastrosa do Sávio.
1: Sim.
2: O Sávio é muito danoso ao time do Ceará, Denise. Infelizmente, é o titular da posição hoje. É uma jogada em que o Sávio tenta conduzir a bola lá no círculo central. O Ceará tá tentando se armar para atacar, tá desorganizado defensivamente.
1: Sim.
2: Ele toma uma decisão errada, é desarmado, fica caído no chão, não volta. E aí você tem o atacante da equipe do Atlético Goianiense, né? Arrastando a bola sozinho, com muita liberdade. Ninguém dá o bote nele, ele faz o gol com muita tranquilidade. E o outro gol, né, um cruzamento na área do lado ali do Sávio. O Sávio também não consegue acompanhar a marcação. Então, o Sávio, eu acho que é a exemplificação, né, de como, de forma individual, os reforços acabaram não surtindo o efeito esperado. Ele pode melhorar de desempenho. Ele vinha sem atuar no Remo também, né, buscando readquirir a forma física, mas

0: Nesse momento, a melhor opção ainda é o Sanches ser o titular.
1: O torcedor comenta aqui, ó, me desculpa, Gata Show, o Ceará tinha que contratar, sim, dois zagueiros nesta janela. Não contratou porque não quis, tinha oportunidade. Renato, lá da Praia de Iracema. Renato, tem essa questão também agora do transfer ban, né, que ele poderia fazer algo semelhante que o Fortaleza está fazendo, e atrás de jogadores livres no mercado. Sem, agentes livres, que a gente fala, né? Sem ter nenhum vínculo com o clube. Dani, na zaga, o quanto vocês falavam aqui, eu lembrei do Jonathan lá da zaga. Lembra do Jonathan? Excelente zagueiro. Passou pouco tempo, já foi logo negociado. Pouco
2: tempo no Cruzeiro, foi pro Cruzeiro. E cobiçado pela Europa já.
1: E cobiçado, né, Dani? Aí eu faço a pergunta. Não tem nenhum jogador da base lá do Ceará da zaga?
2: Tem mais
0: não,
2: um,
0: mas o Gabriel
2: deles.
0: Silva tá jogando.
1: Não, eu sei. Além deles que
2: tem
1: eu tô
2: mais
1: dizendo.
2: Um que é o Uchela. O Uchela é um jogador que... é um dos destaques do time sub-20 do Ceará, é zagueiro, né? Ele tem sido relacionado, inclusive, no Clássico Rei. Ele estava no banco de reservas, mas o Daniel Paulista, na coletiva pós-jogo, foi perguntado sobre isso, né? E ele falou, ele deu a entender como se o Uchela ainda fosse, precisasse amadurecer mais, precisasse, assim, de um pouco mais de cancha para receber oportunidades. Ele até falou, nós temos três opções, praticamente, para a zaga, né? Com os lesionados, que é o Luizão, o Júlio César e o Luiz Otávio. Ele coloca o Uchela como sendo esse jogador que tá ali compondo o grupo. Ele falou, se precisar jogar, ele vai jogar. Mas nesse momento, as três opções são essas. É Júlio César, Luizão e Luiz Otávio.
1: Bora fazer o seguinte, bora pro intervalo ligeirinho e a gente volta já, hein? Falando mais aqui sobre o nosso futebol. Não sai daí.

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1: Ah, olha a hora, minha gente. Escuta, torcedor, a Gata Show, 11 horas e 54 minutinhos. Não gagueja, não, Gata Show. 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Lembrando que 11, meio-dia, a gente tem aí, ó, a pausa para a propaganda eleitoral gratuita. E a gente continua conversando com quem tá na TV, quem tá no YouTube, quem tá no tic, tic, tic, tic, tic, tic, o quê? Toque!
2: E tem mudança, né?
1: Tem mudança de quê, meu
2: mudança
1: amor?
2: Mudança nos comandos técnicos, porque um ex-Fortaleza arrumou um novo clube.
1: Foi pra onde? Quem? Dá o nome ao boi?
2: Thiago Carpini.
1: Eita!
2: É o novo técnico do Remo. Ele que chegou no Remo para substituir Léo Condé.
1: Léo Condé.
2: E vai reencontrar uma série de jogadores do Fortaleza, ou que estavam no Fortaleza, né? O Zé Wellington tá no Remo hoje, o Pikachu tá no Remo, né? Do time do Ceará, acho que o Marlon, zagueiro.
1: Mas ele não trabalhou com essa turma, com o Pikachu, ele trabalhou não, nem
2: não,
1: com o Zé.
2: Não, ele não trabalhou, apesar do Pikachu ter vindo fazer visita lá no Centro de Excelência, né? Uma vez e tal.
1: Ah, é, só que tem a referência,
2: Ele tem a referência, tá. Eu tô só fazendo...

0: dando uma alusão ao futebol cearense, porque o Remo tinha um ex-técnico do Ceará e agora tem um ex-técnico do Fortaleza no seu comando. O Remo tá na zona de rebaixamento.
1: Tá ruim,
0: mas
1: viu?
0: Tá na Série A do Campeonato Brasileiro.
1: Tá bravo o negócio lá. Ei, desejar boa sorte aí para Thiago Carpini. Será que ele vai falar alguma coisa daqui?
0: Essa possibilidade também.
1: Bora ficar atenta aí à coletiva de apresentação dele, hein?
2: Ele passou 10 dias conversando com o pessoal do Remo, né? E aí, ontem foi oficializada a contratação. Dito, a informação que a gente tem por aqui é que o desafio principal é manter a equipe na Série A. E dentro da conversa, ele falou sobre qual era a condição e tudo mais. Sobre a questão de ter trabalhado com atletas aqui. Quando ele ainda estava aqui, o Zé Wellington era atleta do Fortaleza. Só que passou por aquele processo da negociação... da saída conturbada, tanto que teve contrato rescindido. Não foi uma saída feliz do Zé Wellington do Fortaleza.
1: Tá aí, o Remo, gente, tá na 19ª colocação com 23 pontos. Qual é o próximo desafio da equipe do Remo? Perdeu pro Mirassol, né? No último fim de semana. E foi pro Bahia?
3: Foi pro Bahia na segunda-feira.
1: Foi Bahia na segunda,
3: aí foi,
1: né?
3: Foi a demissão do Condé após
1: Exatamente.
3: Esse resultado. Era uma sequência de muitos jogos sem vitórias.
1: Vai enfrentar o Santos.
3: E vai enfrentar o Santos. Ele ficou, na
0: ele
3: verdade...
0: Ele perdeu os últimos 4 jogos, o Remo.
3: Ele ficou antes do jogo contra o Bahia, porque era um confronto contra o Flamengo, né? Ele já tinha conseguido um péssimo resultado contra o Coritiba, perdeu em casa para o Coritiba. Era o momento da demissão, de acordo com a imprensa de lá. Mas ele ficou para o jogo seguinte, que já foi contra o Flamengo. Aí você ser demitido em um confronto contra o Flamengo é de forma injusta. E ele ficou após a derrota, perde para o Bahia na sequência, fora de casa, e acaba sendo demitido. O Remo procurou e achou o Thiago Carpini, que está trocando um leão por outro, né? Estava no Leão Cearense, vai para o Leão Paraense e assume a equipe nessa tentativa de tentar fazer com que o Remo fique na Série A do Campeonato Brasileiro. O Remo está na zona de rebaixamento, nesse momento é um dos favoritos a rebaixamento, e o Carpini vai tentar fazer o improvável por lá. No Fortaleza, começou esse início de trabalho nessa temporada 2026, e lá na equipe do Remo ele vai ter essa missão bem complicada, né? Porque o Remo mexeu demais no plantel, trocou demais os seus jogadores, e agora o Carpini vai tentar arrumar a casinha, Gata Show.
1: Meio-dia em ponto. Lembrando que já entra propaganda eleitoral gratuita na rádio e a gente já volta meio-dia 25, ok? Aí?
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0: Voltamos pra Verdinha. Meu amigo, era babado, viu?
1: Estamos falando agora de Alores, né? Mas você acha que é de um torcedor? Não. É de Liuê.
0: É de Liuê.
1: O narrador. Que ganhou um alô do novo reforço do Ceará, Rian Santana, que deseja um gol narrado por ele, viu?
0: Vamos aguardar, viu, Liuê?
2: Sexta-feira, Rian tem que marcar o dele, gata.
0: É,
2: tem que... gente narrar aqui na Verdinha. Mas responsabilidade.
0: Ele falou mesmo. Chama, por favor, diretor, sonora Rian 3, só pra gente dizer...
3: A 3,
0: só pra gente dizer que não, tô mentindo. Não, ele falou mesmo. Mandou um alô pro Rio. Tá famosinho. Ele mandou um alô pro Liuê, bora escutar.
2: Tava
0: aí,
2: meio tímido, mas falou.
0: Mas
2: né?
0: Falou.
2: Que vai marcar, que quer marcar.
0: Com timidez, mas falou. Falou, tá falado. Fala, Rian, vai, pra ele acreditar, que ele não tá acreditando, não.
4: Todos os treinos, quando termina.
0: Não, é a 3, diretor. Não,
4: essa. Trabalhar finalização. Aprimorar minha finalização, que é uma das minhas características. E. Em nome de Jesus, que eu possa atuar bem no jogo de sexta. E se Deus quiser, sim, ele vai poder narrar o gol do Rian Santana.
2: Tá vendo aí?
0: Tu prepara um gogó, viu, Lili?
2: Tem que marcar aí pra gente narrar aqui na Verdinha. Mas eu torço demais, viu, Gata Show, pra atletas assim como o Rian Santana, né? Atletas que estão vindo de Série D do Campeonato Brasileiro, que tiveram base ali independente em grandes clubes ou não, que estão tentando subir na vida, na carreira, tentando. Tá aí, ó. E que ele possa marcar, possa contribuir com o Ceará, não só ele, mas outros atletas também no futebol cearense. E a história do futebol cearense é assim, né? De atletas que vieram de outras divisões.
0: Verdade.
2: Né? De bairros periféricos, tanto da cidade aqui de Fortaleza e de outras cidades do nosso estado do Ceará. Então, que o Rian Santana possa ter uma grande história, uma grande trajetória com a camisa,
3: Denise,
2: do Ceará.
3: Fala, ele vai vestir uma camisa
0: bem provocativa,
3: marcante, né?
0: Não. É 16,
3: eu não ia,
0: né,
3: falar sobre isso, não. Eu ia falar que era a camisa que o Eric Pulga usou. De um jogador que tem uma trajetória, né? Pelo menos nesse momento, semelhante à do Rian Santana. Então, a torcida está na expectativa de que ele honre a camisa 16, que o Eric Pulga brilhou muito com a camisa do Ceará.
0: Eu

0: Tava levando 16 pro outro lado, viu, Dani?
1: O Ceará botou até pra ingresso,
0: ingresso 16, quanto foi, Ceará?
1: O que me chamou a atenção também na fala do Daniel foi ter citado a profissão da esposa do Rian Santana.
0: Foi,
1: né?
0: Chamou a atenção dele.
1: Assim,
0: é judoca.
1: Bota moral,
0: bota,
1: né?
0: Moral.
1: Porque ele falou só dela na coletiva.
0: Se a mulher não botar moral, aí não dá certo. Dani, show, você vai lá, vai conversar com... Vamos anunciar
2: Enzo,
0: logo?
2: Pois é, a gente vai conversar hoje à tarde com o Enzo Ludovico.
0: Tá
2: uma
0: aí.
2: Conversa exclusiva com ele. E amanhã a gente vai repercutir aqui no Jogada Primeiro Tempo. Vamos falar, ele que tem sido um dos principais jogadores,
0: sim,
2: do Ceará nesse recorte mais recente, deve ser inclusive titular no jogo de sexta-feira.
0: Enzo Ludovico, que tem ganhando ainda mais assim, a força no setor ofensivo do Ceará. Amanhã a gente traz com mais detalhes alguns trechos desse bate-papo do Dani nas redes sociais, no YouTube. Você vai conferir na íntegra esse bate-papo bacana com o Enzo Ludovico. Show de bola, viu, Dani?
2: Valeu.
0: Do lado do Fortaleza, a gente pode falar do sistema defensivo do Laio, Fernandinha? Especificamente ali nas laterais, o Ale comentou muito aqui que o Sávio quebrou a cabeça ali na ala esquerda do Ceará. E na ala esquerda do Fortaleza, hein, Fernandinha?
3: Gata Show vai abrir uma disputa, né? Porque o Caio Henrique chegou, teve uma oportunidade de entrar já em 4 jogos, 2 destes como titular, e o Mucuri aparentemente vai ficar no banco de reservas. Pelo menos é esse caminho que a gente está começando a perceber em relação ao que o autor já comentou sobre o lateral esquerdo Caio Henrique. Os dois vão ali disputar a posição. Mucuri, que chegou na época ainda que estava o Thiago Carpini, ocupou o lugar do Fuentes, seguiu ali na titularidade, mas quando muda de treinador, o Fuentes voltou a ser o titular. Sofre lesão e aí o Mucuri volta para ser o titular no Fortaleza. O clube teve que ir ao mercado para trazer um novo nome, trouxe o Caio Henrique. E aí o Caio Henrique conquistou esse espaço já 2 vezes e em uma das partidas que eu considero mais importante, que foi o Clássico Rei, de ser titular no Tricolor de Aço. E aí a gente até, inclusive, colocou lá nas redes sociais abrindo questionamento pro torcedor e abre aqui para quem nos acompanha pela rádio, na TV e no YouTube, quem seria o melhor para conseguir na titularidade do Fortaleza do lado esquerdo, se é o Caio Henrique ou o Mucuri. Na interpretação de quem acompanha o clube no dia a dia, vejo que o Caio Henrique evoluiu da partida contra o Avaí em relação ao Clássico Rei. Mas ainda acredito no Mucuri como uma espécie de responsabilidade ainda dentro do campo por ter mais entrosamento. Mas vejo que o Caio Henrique, a partir do processo que ele vai ganhando esse espaço, o autor vai dando oportunidade, pode sim ser um problema para que o camisa 13 do Fortaleza perca o espaço e ele, de fato, se torne o titular, até porque ele tem ali 20 anos, tem aquele sede de mostrar mais trabalho. E algumas das jogadas construídas pelo lado esquerdo do Fortaleza no jogo contra o Ceará, por exemplo, foram através do Caio Henrique. O que não aconteceu no jogo contra o Avaí, que o lado esquerdo no primeiro tempo foi bem complicada a situação, tanto que o Avaí chegou muito pela direita, mas no jogo contra o Ceará ele conseguiu organizar melhor. Mas é uma questão de tempo. Eu acho que o entrosamento vai trazer ele essa titularidade. Mas no momento manteria o Mucuri, pelo menos para o... manter mais um resguardo ali em relação a essa questão do entrosamento, Cata Show.
0: Eu, com todo o respeito que eu tenho ao Paulo Altuori, né? Ele é especialista, estudioso, muito mais do que eu, mas eu não entendo nessa discussão o Mucuri ir para banco, não. Nesse momento, não. Quando se trata de comparação de trabalho. Pode ser que o Caio ainda tenha mais minutagem, aquela coisa toda, mas ele preferia, em algumas partidas, deixar o Mucuri no banco e entrar com o Caio Henrique como titular. Eu não poderia,
4: não. É nem
0: não.
4: Algumas partidas, Gata Show, já
0: direto.
4: De início, né? Porque o Caio Henrique chegou recentemente.
0: E já é titular.
4: Já é titular. O Mucuri vinha bem. Deu assistência no jogo contra o Goiás, não só por isso, mas nos outros jogos também. O Mucuri, ele foi evoluindo com o passar do tempo. Eu sei que não é o lateral ideal para o Fortaleza, que o torcedor tanto esperava, mas é um jogador que chegou com nível, está aumentando com o passar do tempo seu nível e estava numa crescente, uma evolução. E você coloca esse atleta no banco...
0: Não dá para entender, não.
4: Em virtude de um jogador que acabou de chegar, né, sem motivo algum. Então, causa um pouco de estranheza. O Caio Henrique, ele não comprometeu no Clássico Rei, mas o Mucuri era o titular e ele merecia estar jogando. Eu entendi que no jogo antes do Clássico Rei, o compromisso que o Fortaleza teve, né, o Mucuri tinha sido poupado ali em alguns momentos, em razão de quê? Porque poderia estar suspenso, né? Pendurado, na verdade. E quando eu fui ver,

0: o Mucuri não estava nessa lista. Não teve desconforto. E o Caio Henrique foi opção do próprio Paulo Otuori. E o Mucuri vai ficando no banco de reservas para esse atleta, que está tendo a sua primeira experiência no futebol brasileiro. Porque ele sai do Corinthians ainda ali no sub-17, sub-20, vai para Portugal, joga no Porto B, que não é o Porto principal, joga na segunda divisão, e está tendo a sua primeira experiência no futebol profissional do Brasil. Está saindo bem, né? Está nesse processo evolutivo, mas eu vejo que o Mucuri é titular da posição.
1: Eu não entendo essa disputa não, viu, Ale? Assim, não é para ter... O Caio Henrique era para ter vaga, oportunidade, beleza, mas agora já, direto?
2: O campeonato tá acabando.
1: Sim, mas você acha que o Mucuri não tá bem para continuar?
2: Não.
1: Não? Concorda não?
2: Eu acho que existe disputa sim, Denise. Acho que existe disputa. Acho que o Mucuri, ao longo da competição, foi muito regular e foi importante pro Fortaleza. Qualquer um seria melhor que o Fuentes.
1: Sim.
2: Infelizmente, o Fuentes acabou saindo do time não por opção, mas por uma lesão, né? Ninguém gosta disso. E agora ele está realizando um tratamento, né? Vai passar um longo período aí fora dos gramados. Mas honestamente, assim, a gente precisa olhar para o que o Paulo Autori viu. O Mucuri foi muito mal, por exemplo, contra o Juventude. Ele entrou naquele jogo, foi, acho que até o jogo da lesão do Fuentes, ele foi muito mal naquela partida. Era um jogo fora de casa contra um dos líderes do campeonato. Depois ele vai jogar contra o São Bernardo, o jogo é 1-1, ele foi titular e ele foi substituído no segundo tempo, porque ele também não estava bem. E aí o autor vai olhar para isso. O recorte que a gente tem da temporada não é a mesma radiografia que o autor tem, porque ele tem, desde que eu cheguei, quem treinou, quem foi bem, a minha avaliação. E aí nessa disputa, o Mucuri deu brechas para ser sacado do time. Aí chega o Caio Henrique, alguém que era titular no Porto, jogava no futebol europeu, né? Era a segunda divisão de Portugal, sim. Mas ele era uma joia da base do Corinthians, né? Saiu de Portugal porque queria jogar mais minutos. E eu acho, Denise, que ao invés de pontuar, né? Se o Mucuri deveria ser titular ou não, acho que vale ressaltar que o Caio Henrique fez um bom jogo no Clássico Rei. Pelo lado do Fortaleza, o gol, né, que o Fortaleza sofre, é depois que ele sai. Ele não estava no time. Quem estava era o Mucuri. O gol, inclusive, sai daquele lado, né? O lado direito de ataque do Ceará, lado esquerdo de defesa do Fortaleza. Então, acho que dentro dessa disputa, compreendo que o Mucuri é um jogador regular, acho que ele vai ser ainda muito utilizado, mas eu não percebo essa aflição, não, porque eu não acho que o Caio tenha jogado mal a ponto da gente julgar que seja uma escolha ruim. Inclusive, Denise, na minha opinião, se o Fortaleza tivesse um outro lateral para ser reserva, você poderia até fazer o seguinte.
1: Diga.
2: Botar o Caio do lado esquerdo, botar o Mucuri do lado direito e botar o Maílton para ser o ponta pela direita. Acho que também é uma alternativa. A gente precisa lembrar que o Mucuri foi contratado, mas ele foi anunciado. Ele joga pelo lado esquerdo, mas ele é lateral direito.
0: De origem, sim.
2: Então ele faz bem a função do lado direito também. E se o Maílton tem tanta vocação ofensiva e tem aparecido tanto lá na frente fazendo gols, né? Fez um golaço contra o Operário, fez um golaço contra o Avaí. É um jogador que, até no Clássico Rei, ele marca um gol, né? Mas o Pedro Henrique estava anulado, impedido, né? No caso, o gol foi anulado. Acho que seria uma alternativa para a projeção de carreira dele em outro momento ele ser experimentado como ponta e não necessariamente como lateral, porque ele teria menos atribuições defensivas e teria mais liberdade para atacar. Mas esse movimento não vai acontecer. A gente está no fim do campeonato. O Paulo Autori precisa fortalecer o seu plantel titular e não fazer muitas invenções nisso. É ter cancha nesse time, porque restam só 10 rodadas para lutar pelo acesso.
1: Deixa eu perguntar para a galera, torcedor tricolor, que está aqui com a gente. Vai lá, torcedor, agora na partida contra o Londrina. Vai quem na lateral esquerda, torcedor? Participa aqui com a gente para que a gente possa continuar aqui com o nosso debate. Deixa eu apertar aqui o play.
3: Bom
1: vai.
3: Dia.
1: Bom
3: Gata
1: dia.
3: Show.
1: Oi.
3: Sou de acordo aí. O rapaz tá falando aí.
1: Alexandre Mota.
3: O Mucuri tinha que ficar no banco mesmo.
1: Mucuri no banco.
3: Jogando muito mal.
1: Pronto.
3: Certo. Vocês parem de estar querendo complicar a vida do Paulo Autori. Dando a opinião errada. Vocês se viu o réu aí, viu?
1: Eita, menina, dando a opinião errada, ó. Mucuri como título, como banco e o torcedor. Acho que Caio Alexandre, mas Caio Alexandre. Caio, esquece o Caio Alexandre.
2: Esse aí esquece, né? Como ele fala, né?
1: Esquece, Gata Show, esquece. E o Caio Henrique, homem, na lateral esquerda. Já o torcedor Tião fala aqui, ó. Gata Show não, é Mucuri titular.

0: e não fala mais sobre esse assunto. Pronto, Tião aqui...
1: É porque é uma discussão boa, Gata Show. Eu vejo assim que não tem uma grande evolução, uma não, grande melhora, independente de quem jogar ali. Mas eu tava defendendo um atleta que tava há mais tempo atuando, né? Mas o Caio chegou agora, pode atuar,
0: não
1: jogou
0: tá comprometendo,
1: o Clássico Rei.
0: Né?
1: É, não tá comprometendo tanto assim. Então é isso, eu não vejo uma grande melhora. Ah, o Caio é muito melhor que o Mucuri, ou não. O Mucuri é muito melhor que o Caio. Não, jogadores que se equivalem.
0: Mais um aqui, vai. Mucuri
2: é
0: o Caio.
2: Boa tarde, Show e todos da bancada. Ah. Que é o Fábio do Nova Assunção.
0: Fala,
2: Show.
0: Fábio.
2: É o Mucuri mesmo, na esquerda.
0: Oi.
2: Mais experiência, mais vigor físico. E é isso aí. Ah. Boa tarde pra vocês. Tudo
0: tá.
2: De bom.
0: Tá aí, opinião do torcedor aqui, Mucuri.
3: Boa.
0: Mais um, vai.
3: Boa tarde, Gata Show.
0: Boa tarde.
3: Newey.
1: Opa.
3: Daniel. Marquinhos Pindaretama.
0: Fala, Fernandíssima.
3: Dei mais notícias do nosso tricolor de aço.
0: Ah, diga
3: cara,
0: lá.
3: Pra mim, o Caio Henrique é titular.
0: Caio Henrique titular.
3: É ele mais 10 dentro desse tá time do Fortaleza. Ah. Além do cara.
0: Ah, diz né, lá. Diga lá.
3: Tá entrando bem, né? Tem uma estatura bem maior, né? Bem melhor, a estatura
0: é
3: quer
0: alto,
3: dizer, né?
0: Um pouquinho mais alto.
3: Né? Deixa o time mais compatível nas bolas aéreas. O nosso amigo Mucuri, né? Um pouco baixo. Já tem o Maíra, que também é baixo.
0: É baixinho,
3: né?
0: É.
3: Então a gente precisa dele mesmo aí. O cara é titular absoluto.
0: Caio Henrique titular.
1: Só pra passar a informação correta pra quem tá em casa, a diferença é mínima, né? O Mucuri tem 1,75m. Já o Caio Henrique, 1,74, ou seja, olha, o Caio Henrique não é mais alto que o Mucuri, é 1 centímetro mais baixo, mas...
0: Pouca
4: mas
0: coisa.
4: Pouca coisa.
0: Que é mais alto, né?
4: É melhor, né?
0: É, eu
4: também,
0: eu acho que ele é mais leve, o Mucuri sobre... é mais pesadão, sei lá.
4: É, ele pontuou isso sobre o jogo aéreo, né? Eu também fiquei com essa sensação, porque do estádio, né? A gente teve a oportunidade de ir já mais de uma vez assistir ao Caio Henrique jogar. Ele não é um jogador de alta estatura, né? Ele é um jogador baixo. Mas ele tem contribuído. Para mim, a mudança ela é plausível. E eu acho assim, que a gente questionaria mais se o jogador estivesse entrado no time e estivesse mal, né?
0: Verdade.
4: Mas ele tá bem. Então, foi uma decisão, para mim, acertada do Paulo Autuori, de acordo com o que ele observou nos treinamentos. Eu vou questionar no dia que o Crispim for titular de novo. Porque o Crispim ganhou a oportunidade de time titular sem produzir. Aí eu não consigo entender por que ele não testaria outros nomes. Mas o Caio ganhou uma chance... E ele foi bem. E a primeira chance mesmo dele, né, foi diante do Goiás. Foi um jogo que eu e o Lue transmitimos. Naquela oportunidade, ele acaba entrando no decorrer do jogo, né?
1: Ele joga verdade, todo o segundo tempo.
4: É, ele acaba sendo utilizado e eu acho que ele não comprometeu de forma negativa, não.
0: Show de bola. Mais um aqui com a gente.
5: Boa tarde, Gata Show.
0: Aqui
5: é o Elis de Maraguape. É, o Alexandre Mota tem razão nesse esquema aí que ele tá falando do...
0: Mucuri.
5: Maílton e do Mucuri.
0: Ah.
5: O Pikachu, na época do Fortaleza de Ouro, Pikachu era desse jeito. O Tinga jogava pela lateral e ele jogava... Ele era lateral, mas ele jogava ofensivo. Poderia dar certo esse esquema aí.
0: Tá aí.
5: Mas aí o treinador aí é quem manda, né?
0: É ele que manda o negócio.
5: Boa tarde aí. Gosto muito do programa.
0: Obrigada, Eldis. E a gente gosta de você também. Quem manda aqui é você, Eldis. Bora fazer o seguinte. O intervalo é ligeirinho e a gente volta já. Bora falar da Eveline Almeida, mulher retada, maravilhosa. Vai ser chefe de arbitragem da Federação Cearense de Futebol. Que decisão acertada aí da federação. E a gente fica muito feliz e honrada quando vê uma mulher num posto tão difícil que é nesse setor de arbitragem. Vamos falar mais sobre esse assunto. O intervalo é ligeirinho e a gente volta já.

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1: Caras são, hein? Meio-dia e 46 minutinhos, você que está aqui conosco.
2: 12 horas e 46 minutos.
1: Ai, já virou. Vai.
2: Tá craque. 12 horas e 46 minutos.
1: Ih, ele tá um minuto atrasadinho, hein?
3: Não,
1: nosso
3: é
1: Fabiano.
3: Aí que tá na frente um minuto.
1: Aqui que tá na frente um minuto, né?
3: Fabiano não erra.
1: Fabiano não erra, sempre na hora certa. Bora na hora certa também, você, torcedor. Deixa eu voltar essa galera que hoje a turma participou. Eu quero agradecer e eu quero escutar todo mundo que tá aqui com a gente. Vamos lá, Fabiano, aperta o play, vai. Tan. Bota aquela musiquinha que a gente chama, galera.
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1: Aperta o play, vai, Gato Show.
4: Bom dia, Gato Show. Aqui é o João Batista, cidade de Itapajé.
1: João Batista.
4: Manda aí uma boa tarde aqui pro povo de Itapajé, gata. Obrigado. Boa tarde.
1: Cadê o áudio do João? João? Cadê?
3: Abraçaço, viu, pra todo mundo de Itapajé, porque
1: Itapajé
3: tem a melhor paçoca do estado do Ceará. Muito
5: João
3: boa
5: Batista.
3: Passar o de Itapajé pra gente ir pra Irassuba, a gente passa.
5: Quem
3: por Itapajé.
5: Quem sabe é João Batista.
3: Itapajé tem também, Denise, uma rodoviária lá, né? Ah. E tem próximo da rodoviária um rapaz que vende um caldo de cana e tal.
1: Alexandre,
3: muito
1: até...
3: bom.
1: Ai,
3: então, conheço bem, viu, Itapajé?
1: Machucou nosso coração.
3: Não, que é isso.
1: E
3: terra
1: o estômago,
3: muito boa.
1: E o estômago também, pra quem tá com fome. Um beijo pra Itapajé.
6: Bom dia, Gata Show.
1: Oi.
6: Sou de acordo aí.
1: De acordo.
6: O rapaz tá falando aí.
1: O Alexandre,
6: o Mucuri tinha que ficar no banco mesmo.
1: Mucuri no banco?
6: Jogando muito mal.
3: Boa.
6: Certo?

0: vocês parem de estar querendo complicar a vida do Paulo Tuori, dando a opinião errada. Você...
1: Aí foi pra complicar a vida do Paulo Tuori.
2: Mucurima Ailton, jogando.
3: Domingo
2: é golaço. É a vitória do Fortaleza.
1: Nossa. Arrasou.
2: Olá, não tem jeito.
4: Valeu. E o prato no fundo aí.
1: E o prato
4: áudio?
1: No fundo do almoço.
4: Vai que o Mucuri entre e faça a lei do ex valer contra o Londrina, né?
1: Ah, bem lembrado, Lili.
4: Ele ainda é do Londrina, ele veio emprestado 2 temporadas, foi um modelo de negociação, bem, mas pode jogar. Né? Jogou no primeiro turno contra o Londrina, vai poder atuar também no domingo.
1: Mais um.
5: Boa tarde pra vocês.
1: Boa
5: tarde.
1: Jorge
5: Horizonte. Já falei várias vezes. O Maílton é ponta direita e não lateral.
1: Tá aí.
5: Ele sobe muito. Valeu.
1: Valeu. Falando da opinião, a gente está escutando os torcedores do Fortaleza, gente, porque nós lançamos aqui uma pergunta, uma enquete sobre a lateral esquerda do Fortaleza para domingo contra o Londrina. E aí, deve Caio Henrique ou Maílton, torcedor? Aí o torcedor está participando, dando a opinião.
6: Oi, Natachou. Boa tarde.
1: Boa tarde.
6: Natachou, você pode me informar quantas partidas o Ceará precisa ganhar para não cair?
1: Quantas partidas o Ceará precisa ganhar para não cair?
4: A matemática do Ceará é chegar aos 45 pontos, né? Então, existe algumas probabilidades de vitórias e também de empates. E o time do Ceará, aqui na matemática, vai ter que vencer aí pelo menos mais uns 4 jogos, né? 4 a 5 jogos aí para.
7: Se ele ganhar 4, ele faz 12 pontos. Para ele chegar em 45, ele precisa de 13, né? Então,
4: exatamente.
7: Entre 4 e 5 jogos, vencer metade do que falta. O desafio do Ceará é esse. Ele tem também, Denis, 5 jogos em casa. É uma possibilidade, né? O problema dos jogos em casa do Ceará é que ele vai enfrentar em casa, todo mundo tá no G6. Ele vai enfrentar o próprio Novo Horizontino, que é um jogo em casa, né? E fora de casa, ele enfrenta Avaí e Botafogo de São Paulo, que são os adversários dele direto, né? Então, esse é o desafio acima de tudo, mas eu acredito muito que ao fim da... após esse turbilhão, nas últimas rodadas, talvez o Ceará possa enfrentar alguns times que não tenham mais nada. O América Mineiro, ele enfrenta na penúltima rodada. O América deve estar rebaixado, né? Nesse momento do campeonato. Tem outros times que estão no meio do Ceará, no caminho. Eu acho que o Goiás está no caminho do Ceará, que pode ser que no fim do campeonato não esteja brigando por nada. O Atlético também, né? Nesse momento tá tentando chegar no G6, mas pro fim do campeonato pode não conseguir. Então essa é a nuance que tem assim nessas sequências dos 10 jogos do Ceará.
1: Mais um aqui com a gente.
5: Galera, aqui que você está falando aí, Valde Castro de Horizonte, vocês estão esquecendo que com o Mucuri, o Mucuri é falho na marcação. E o Caio, não. Ele é mais seguro na marcação. É tanto que... ninguém via muitas jogadas, até do clássico mesmo, ele foi muito bem, ele é melhor marcador. Então. O Caio, sim.
1: Caio, tá aí, torcedor, a sua opinião é válida.
8: Boa tarde, Gata.
1: Boa
8: Show.
1: Boa tarde.
8: Aqui é o Eudes de Maranguá.
1: Fala, Eudes.
8: O Alexandre Motta tem razão, nesse esquema aí que ele tá falando do Maílton e do Mucuri. O Pikachu, na época do...
1: A gente falou aqui também já.
9: Tá ouvindo
1: já?
9: Mesmo. Boa tarde.
1: É que eles estão repetindo. É que eles estão mandando de novo.
9: Aqui quem tá falando é Magno Lacerda. E eu concordo com o Alexandre aí na análise dele sobre o Caio Henrique.
1: Caio Henrique.
9: Nesse momento, ficar com a posição de titular pela lateral esquerda do Fortaleza, eu acho que é um jogador jovem, que tem potencial para se desenvolver.
1: Caio Henrique.
9: Entrou aí, estreou, não foi esse encanto todo no primeiro jogo dele, mas no segundo aí, no clássico aí, ele já foi muito bem, viu?
1: Tá aí, a opinião do torcedor.
9: Então, acredito que ele deva, sim, ganhar confiança, ganhar minuto e se desenvolver mais ainda nessa lateral esquerda do Fortaleza aí.
1: Valeu, torcedor aqui com a gente. Mais um aqui, fala, menino.
5: Boa tarde, gata.
1: Boa tarde.
5: Ceará que se cuide, que Londrina, se por acaso Londrina conseguir vencer o Fortaleza, ele bota o Botafogo pra zona e encosta no Ceará, viu? Ele vai a 31 pontos, mas bota o Botafogo pra baixo no saldo de gol. Vocês estão vendo isso aí ou não? Aqui é o Rabelo.
1: Rabelo?
7: A gente falou sobre isso, né? Sobre o Londrina tentar utilizar o compromisso pra engatar a terceira vitória seguida, né? Ele tem tentado participar dessa disputa, né? E aí pode realmente se colocar como mais um candidato junto ao Ceará contra o rebaixamento. A priori, ele está mais distante, né? Mas na próxima rodada ele pode sair da zona de rebaixamento. Apesar disso,

0: O Fortaleza tem a obrigação de vencer.
1: É obrigação, é.
0: Dentro do objetivo do Fortaleza, de ser um dos líderes do campeonato, ele enfrenta um time que tá na zona. Então, cabe ao Fortaleza fazer a sua parte.
1: Mais um aqui, Liuê.
2: Bom dia, Gata Show. Bom dia, André. Bom dia, Daniel. Bom dia a todo o pessoal. Gata todo Show, mundo. Um abraço para você. Tô satisfeito com o empate com a Tuvozão. Foi um ponto, graças a Deus, é clássico. E outra coisa, o tabu, o Ceará ainda não quebrou, não. Nós ganhamos 16 partidas. Ficamos 16 partidas sem perder do Ceará, 2019 a 2021. Então, agora tá com 15. E não tem problema, não. Eu não quero tabu, não. Eu quero ir para a Série A. Tabu aí. Deixa aí para quem quiser. Quero ir para a Série A. Não é um negócio de tabu, não. Importante que fomos campeão cearense. Um abraço, Gata Show. Pronto. Mazolinha da Amazonas.
1: Valeu, Mazolinha. Da Amazonas aqui com a gente também. Vamos falando aqui com mais um. Tem mais torcedor aqui conosco. A Rocha.
3: Urgente, Alexandre Mota. Ceará jogou 8 partidos, da 20ª rodada até a 27ª. Fez 10 pontos.
1: Sim.
3: Falta 10 jogos. Tu acha que ele deve fazer 30 pontos?
0: Não.
1: 10 jogos, 30 pontos?
0: Não tem como não. Não dá, fazer 30 né? pontos. Ele teria que ganhar todos os jogos.
1: Todos os jogos.
0: É impossível fazer 30 pontos nesse recorte, né? Seria a maior arrancada da história. Você ganhar 10 jogos, fazer 30 pontos e 30 restantes.
1: É entender, torcedor. São duas realidades bem distintas. Hoje o Vozão tá lutando pra não cair, pronto. É porque o torcedor tá querendo fazer a conta de G6, que é uma realidade totalmente distante. Não é G6. É lutando pela sobrevivência. A gente até discutiu sobre esse assunto ontem, que traz um impacto aí negativo a essa permanência. Mas muito pior seria ficar numa zona de rebaixamento. Então o pensamento é esse, é lutar para permanecer. Faça a margem de 45, é ter o pezinho no chão e ter a realidade.
4: Aí o que passa é lucro, porque eu lembro exatamente. Quando faltavam 15 rodadas, 14, 13 rodadas, aí ainda existia uma conta para o Ceará chegar no G6. As possibilidades, uma conta, porque a realidade é outra, mas a conta, as probabilidades eram maiores. E na ocasião, quando faltavam todas essas partidas, a matemática era, o Ceará precisa de pelo menos 10 vitórias, 10 a 11 vitórias. Hoje faltam 10 rodadas, o Ceará tem que vencer as 10 para conseguir esse objetivo.
1: E ainda contar com outro, se falar de G6,
4: não,
1: né?
4: É, exatamente. Pela matemática, você chegaria ali a pontuação de 62 e poderia até entrar, mas a gente sabe da realidade, né? E a arrancada é muito difícil. O Ceará hoje não está apresentando um futebol para você acreditar que essa situação vai ser revertida dessa maneira. Então, o time precisa sair dessa zona de rebaixamento, né? Da situação de proximidade da zona de rebaixamento e precisa vencer os próximos jogos. E o Ceará, diferentemente do Fortaleza, tem que melhorar os aspectos como um todo. Vencer em casa, vencer fora. Isso é algo que aumenta ainda mais essa dificuldade.
1: Deixa eu falar aqui da Evelyn Almeida, gente. Temos imagens dela aí, diretor, pode apertar o play. Ela foi a primeira cearense da FIFA, o torcedor lembra bem, hein? A ser escolhida pela FIFA. E ela vai assumir, tivemos essa notícia ontem, Cris Neive Silveira, que trouxe todas essas informações, que ela vai assumir a comissão de arbitragem. E a mudança ocorreu, gente, após as denúncias de assédio contra o ex-chefe de arbitragem, Paulo Silvio. A gente traz também a informação que vai ser a primeira mulher no cargo do Estado aqui no nosso Ceará e do Nordeste a assumir essa função. A gente deseja toda a sorte do mundo aí para a Eveline Pereira de Almeida Silva, que já fazia um trabalho exemplar na época que ela era árbitra, uma das pioneiras aqui do nosso estado. Ela é filha de Assis Almeida, árbitro da década de 80. Ela é irmã do Almeida Filho. Um abraço para você, viu, Almeida Filho, que sempre nos acompanha aqui. Almeida Filho, que também atuou na função lá na FIFA, trabalhou na FIFA também. E a gente deseja aí sorte para ela. Ela sai depois de uma situação desagradável, uma situação triste, quando a gente fala sobre importunação sexual e assédio. E foram esses crimes que o Ministério Público, né, denunciou o ex-chefe de arbitragem, Paulo Silvio dos Santos, que estava no cargo por 9 anos. Então, ainda há uma investigação, um inquérito foi aberto, né, ainda há, e em relação à condenação ou não, ainda há uma investigação mais detalhada sobre essa situação, mas de fato é que ele foi denunciado, sim, pelo MP, por assédio e importunação sexual. 4 árbitras fizeram essa denúncia. E a gente deseja, falar de coisa boa, que a gente deseja sorte aí

0: para a nossa querida Eveline, vai assumir esse cargo, importantíssimo, gente, esse cargo, importante mais ainda porque a gente vê uma mulher competente em um cargo tão difícil. E que os homens possam apoiá-la nessa chefe de arbitragem, nessa chefia na arbitragem da Federação Cearense de Futebol. Um grande beijo, Veverinha. Fiz aí o convite para ela bater um papo aqui conosco. Por conta da correria, ela não deu ainda a resposta. Mas fica aberto o convite, hein, para você conversar aqui com a nossa equipe do Jogada Primeiro Tempo. A gente vai se despedindo. Vamos embora, Alexandre Mota. Lio Egois, aquele valeu, cheiro gata, no coração. E a gente volta amanhã, hein, às 11 horas, aqui no Jogada Primeiro Tempo.
1: Tchau!

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1: Opa! Olha o bafulê na área. Que horas são, Fabiano Soares? 92.5. 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
2: 13 horas e 2 minutos.
1: É, 1 hora e 2 minutos. E está no ar o bafulê de hoje. Dia 16 de setembro de 2026, quarta-feira.
3: Uou, bafulê!
1: Ô, bafulê! A gente está aqui no ar já pela Verdinha,

0: na TV Diário está passando o programa eleitoral gratuito do Tribunal Superior Eleitoral e 1 hora e 25 minutos a gente fica juntos, nós na Verdinha, a TV Diário junto com você, todos nós, até as 4 da tarde, para mais uma tarde de muita informação, muita alegria, diversão, porque aqui você fica sabendo de tudo mais que é o mais importante que está acontecendo no Ceará, no interior do Ceará, no Brasil e no mundo até as 4 da tarde. E tudo com o jeito da gente fazer, da gente do bafulê, o nosso jeito bafulezento de dar notícia, notícias impactantes, o plantão de notícias, o plantão policial, notícias de celebridades, o que, que eles estão fazendo, os famosos por aí, ou vida movimentada, a vida dos famosos, né, Fabiano Soares? Além disso, nós falamos sobre as pesquisas de saúde, economia e negócios, ou seja, é um mix de informação e diversão para você, de segunda a sexta, de 1 às 4 da tarde. A gente, a 1h25, faz a sinergia, ficamos juntos. A Verdinha 92.5 FM, TV Diário Canal 22, além das plataformas de streaming, as parabólicas e os outros canais oficiais por onde o Bafulê passa e chega até você. Nós temos muitas informações importantes hoje para repassar sobre os mais diversos temas. Mas enquanto a gente não fica na integração, né, na sinergia, melhor dizendo, eu queria mandar um beijo, queria mandar um grande abraço para minha amiga Larissa Sidô, para o Luiz e para o Guilherme no Meireles. Encontrei com eles ontem e eles são fãs do Bafulê, não perdem um Bafulê. Amam o João Inácio Júnior, o Alisson Marques, gostam muito de mim também e do nosso conteúdo. Muito obrigada. Fabiano Soares, outra pessoa que eu conheci ontem foi o frentista José Ruimar, no Papicu. Ele mora no Janguru Sul, mas ele trabalha no posto de combustíveis ali no Papicu. Eu ia para casa quando fui abastecer o carro e ele olhou a voz, aliás, ele ouviu a voz, porque ele estava em pé, fora do carro, né, do meu carro, e ele não tinha me visto ainda, mas quando ele ouviu a voz, ele olhou assim, olhou melhor, disse, você é a Cláudia Leite do Bafulê? Disse, sou eu. Ele disse, eu reconheci pela voz. E ele disse mais, isso já aconteceu há muitos anos e nunca esqueci também com o João Inácio Júnior. João Inácio Júnior foi abastecer no posto em que eu trabalhava. Eu não tinha nem visto que era o João, né, o rosto dele. Mas exatamente como você, eu ouvi a voz. E ele, amigo, pode abastecer aqui meu carro? Quando eu olhei, reconheci pela voz, era o João Inácio Júnior. Incrível, né? E ele disse, há muito tempo, ele escuta o Bafulê. Hoje ele deve estar de folga, portanto, um grande abraço para você, José Ruimar, no Papicu, que mora no Janguru Sul e hoje está de folga, está curtindo, Brasil, é o Bafulê. Boa tarde, seu Jereba.
1: Ele mora no Papicu.
0: Não, ele trabalha no Papicu, mora no Janguru Sul.
1: Ele trabalha no Papicu.
0: Sim.
1: Mas é tão bom trabalhar no Papicu e morar no Janguru Sul.
0: Exatamente.
1: Eu amo morar no Papicu e trabalhar no Janguru Sul. Ele trabalha no Papicu, mesmo no Papicu.
0: É, e olha, até rimou.
2: Seu Jereba, esse não tem jeito, Cláudia Leite.
0: Não, não tem jeito que dê jeito, seu Jereba.
2: Qual o nome do nosso amigo aí?
0: José Ruimar.
2: Alô, José Ruimar, obrigado. Você é joia, meu compadre. Tamo junto.
0: Exatamente, e muita gente que a gente encontra, né, João? Alisson e eu encontramos pela cidade, você também. E nos param, nos dão um abraço, agradecem.
2: Claudinha.
0: Oi, pelo Bafulê. É muito bom conhecer essas pessoas.
1: Olha, João Inácio Júnior.
0: Eita,
1: amanhã,
0: que perfume.
1: Não, é um perfume que...
0: Eita, que perfume.
1: Esse perfume que eu tô botando.
0: Fabiano,
1: aqui.
0: Tá chegando aí o perfume?
1: Cheirou. Tá chegando... Eu, seu Jereba, botei o perfume que eu... É o seguinte, é o perfume que eu boto na minha jumenta.
0: Eita.
1: Meu amor, minha jumenta. Eu boto na minha jumenta e boto nele. É cheiroso.
0: É.
1: Ganhei do João Inácio Júnior.
0: Ganhou ou filou?
1: Eu ganhei, que ele me dá uns presentes até legal.
0: Sim, tá bom.
1: Ano e ano ele me dá um presente.
0: Ah.
1: É. Uaia, uaia. Aí,
0: esse perfume
1: é
0: tá
1: o
0: durando,
1: seguinte,
0: né?
1: Eu ia falar um negócio, até me esqueci.
0: Mas eu me lembro. Amanhã eu não trabalho.
1: Amanhã, João Inácio Júnior vai viajar pro Rio de Janeiro. Foi convidado, menino. É uma festa tipo Oscar. Tu sabia, Cláudia?
0: Foi, ele contou pro Alisson,
1: uma
0: pra mim também.
1: Uma festa tipo Oscar, imitando o Oscar, vai ser assim. Vai ser reservado um hotel.
0: Sim.
1: Na beira do mar, na beira do mar, aqueles hotéis de alto luxo. Só para o evento. E algumas pessoas vão receber prêmios especial tipo Oscar. Vai ter o tapete vermelho. E João Inácio Júnior foi convidado para ir para lá.
0: Chiquíssimo, né?
1: Chiquíssimo, foi convidado para ir para lá. Então amanhã ele pega o avião para o Rio de Janeiro. Ele não tem mais medo de avião, embora nos últimos dias tenha caído tanto avião.
3: João?
1: Menino, mas como caiu o avião? Eita! Então sim! Desse jeito, entendeu? E João Inácio Júnior vai viajar amanhã para o Rio de Janeiro e só volta domingo, né? Porque a festividade do Oscar aqui no Brasil, não é o Oscar, é imitando o Oscar. Uma grande empresa, né, convidou João Inácio Júnior, convidou vários atores da Globo, atrizes, famosos, e todos vão participar deste evento nacional, e nós vamos publicar na rede social para vocês verem, viu, gente? Então, se nós estamos começando o bafulê. Então, se nós chegamos. Então, se nós estamos querendo coisar. Você já coisou hoje ou não coisou ainda? Se você não coisou, você tem que coisar, porque a coisa mais melhor do mundo é quando nós está coisando com vontade. Ai, como a coisa é bom. Você já coisou hoje?
4: Vamos.
1: Se não coisou hoje, eu pergunto, você vai coisar mais tarde? Ou você faz tempo que não coisa? Se você não coisa, você tá lascado, lascada, minha filha. Ô, meu filho, você tem que coisar. Claudinha, vai atolando aí, que eu atolo daqui, viu? Atolo, minha. Começa a chamar os assuntos que nós vamos ter aqui no programa Bafulê, que o João Inácio Júnior também tá aqui. Atola, meu bem, pode atolar.
0: Vamos contar um dos nossos detalhes aqui do Bafulê hoje. Um homem foi morto em casa e a mãe dele saiu baleada. Sabe por quê? Porque ela tentou proteger o filho dos tiros. Não conseguiu. Outro destaque também no Bafulê, nós vamos contar de um homem que foi preso, disfarçado, vestido de mulher, peruca, vestido, sandália. E olha... Não, ele não era gay, ele usou um disfarce para tentar enganar a polícia. E você sabe quantas pessoas ele deve ter matado? Ele mesmo disse, só que a polícia está investigando. 80. 80! E a polícia já conseguiu descobrir, né, confirmar 16 mortes praticamente durante a vida inteira dele. Ele disse da polícia que a primeira vez que ele matou uma pessoa, sabe quantos anos ele tinha? João Alice, quem nos acompanha? 13 anos.
4: Meu
0: e ele
4: Deus.
0: Hoje tem 36 anos. Portanto, passou a vida dedicado a matar pessoas e ganhar dinheiro por isso.
2: Gente, ele tem a cara de anjo. Impressionante que algumas pessoas são más e não demonstram nas suas feições que são más. São pessoas terríveis, mas que passam pelas feições, pelo que a gente olha assim, se passam por pessoas boas. Esse afirma para a polícia, ele diz que matou... Quantas pessoas, Cláudia?
0: 80.
2: Ele diz que matou 80. 80 é a primeira pessoa que ele matou. Quando ele matou, ele informa que tinha 13 anos de idade. A
0: Sim.
2: polícia já confirmou que ele matou 16. Eita, é nordestino, né?
0: É um verdadeiro serial killer.
2: Serial killer.
0: Killer.
2: Atola aí, Cleia, atolando, vai.
0: Além disso, vamos também contar do sargento da Polícia Militar que foi encontrado baleado em casa, juntamente com a esposa. Quando o socorro chegou, ele já estava morto. Ela foi socorrida para o hospital, minutos depois, também morreu. Onde estão os filhos desse casal? E qual é a principal linha de investigação da polícia? Isso aconteceu no Brasil e a gente conta os detalhes no Bafulê. Além disso... Vamos também falar sobre Kelly Key. Lembra de Kelly Key? Kelly Key. Oi.
1: Kelly Key foi uma mulher que viveu com o Latino, foi esposa do Latino.
0: Sim.
1: Aí...
0: E tem uma filha com ele, inclusive.
1: Tem uma filha com ele, com o Latino. Mas ela só queria o Latino porque...

0: O latino latia, mas não fazia, não mordia, né? Então o latino latia, mas não mordia. Eu sei que ela nunca foi doida pelo latino e um dia ela foi embora e disse, eu não lhe quero mais. E o latino sofreu, viu? O latino quando tinha separado da Kelly Key, ele veio no programa João Inácio Show, da TV Diário, cantar um show. E ele disse pro João Inácio Júnior que a separação da menina, da bichinha lá, da Kelly Key, foi muito difícil. Ele sofreu muito, ele entrou quase em depressão. Foi até pra igreja evangélica, porque o povo é assim, quando tá em depressão, vai pra igreja, né? Quando passa a depressão, sai da igreja. Então, se eu tenho um negócio pra falar pra Kelly Key.
1: Tem, né?
0: Quando a Kelly Key posou nua pra Playboy, quase que eu fico doido. E o João Inácio Júnior ficou doido e meio, olhando pra Kelly Key pelada. E ela tinha botado silicone nos peitos naquele tempo. E tem mulher que quando bota silicone nos peitos não fica legal. Fica parecendo duas bolas. Porque às vezes a pessoa não tem muita estrutura pra botar o silicone. Aí manda botar muito grande, aí assim, não tem muita carne no peito, aí fica assim, a pele e uma bola. Você sabe o que eu tô falando. Mas é aquele que não, meu filho. Quando ela botou o silicone nos peitos, ficou a cor mais linda do mundo. Mas não foi só o silicone nos peitos, não. O resto também dela nua. Era um negócio assim, fora de série. Que nós quase se acaba. Nós tudinho, os homens tudinho. Nós tudinho quase se acaba, olhando pra revista. E as mulheres sapatão também, né? Porque mulher é igual nós. Sapatão gosta de mulher pelada.
2: Esse seu Jereba.
1: Olha só.
2: Ô, Cláudia.
1: Oi.
2: Conta, Cláudia.
1: Olha, 1h15 aqui na Verdinha, no Baflê. A informação que chega agora, você se lembra daquele filme cearense chamado Feito Pipa? Que, inclusive, uma das participantes, né, uma das diretoras, esteve aqui conosco.
0: Eu
1: aqui
0: me
1: amei. Bafulê, lembra?
0: Feito Pipa, que vai concorrer e disse que ia concorrer ao Oscar.
1: Não, concorrer numa indicação de 6 finalistas para concorrer ao Oscar,
0: ela,
1: né?
0: Ela estava querendo concorrer à concorrência.
1: Isso mesmo.
0: Não era ainda indicado para concorrer ao Oscar, mas poderia concorrer ao Oscar.
1: Para ser finalista.
0: Primeira vez que um filme nordestino, cearense, né? Nordestino, é. Eu não sei. Cearense, que tem a possibilidade de concorrer ao Oscar nos Estados Unidos. É feito o quê?
1: Feito Pipa é o nome do filme.
0: Feito o quê?
1: Pipa.
0: Você tá dizendo nome feio, é?
1: Feito Pipa.
0: É Pipa. E eu entendi, foi feito outra coisa.
1: Limpe seus ouvidos.
0: Feito Atole, Pipa. Meu bem, pode atolar.
1: Pois é, o resultado saiu. Será que o filme cearense, eita, Feito Pipa, foi escolhido para representar o Brasil no Oscar 2027,
2: eu
1: na categoria de melhor filme internacional?
2: A gente vai saber daqui a pouco. Eu estou muito interessado para saber se pela primeira vez um filme produzido no Ceará por gente cearense. Tem alguns atores de fora, né? Tem os Garotos Baianos, tem o Lázaro Ramos, né? Que também não é cearense, mas é um filme cearense. O idealizador do filme é cearense. A produtora é cearense também,
1: é a,
2: né?
1: Diretora.
2: A assistente de direção. Bom, é considerado um filme cearense.
1: Sim, exatamente.
3: Será
1: é um filme
3: que
1: cearense.
3: Realmente não entrou para ser concorrente do Oscar? Ou será que entrou? Entrou aí dentro, entrou bem entradinho. Vamos dizer para vocês já aqui no Bafulei.
2: Gravado em Quixadá, aqui no Ceará. Feito Pipa. Gente, uma quadrilha suspeita de lavar dinheiro tentou se aproximar de Wesley Safadão. Para quê? Olha aqui a notícia. Uma quadrilha suspeita de lavar dinheiro tentou se aproximar de Wesley Safadão. Imagina para quê? Essa quadrilha de lavagem de dinheiro tinha mais de 144 milhões de reais em bens e nas contas bancárias e já foram confiscados pela polícia. Pela justiça, né? Eu fiquei impressionado quando eu vi essa manchete. Quadrilha suspeita de lavar dinheiro tentou se aproximar de Wesley Safadão. Pra quê? Pra quê? Pra quê? Já você vai saber aqui no Bafulê.
1: E vamos também contar de um assalto que aconteceu em uma joalheria aqui no Brasil. No final da história, tem 4 mortos e um ferido.
2: Olha, tem aqui uma, no,

0: notícia sobre Andressa Uraki revelando uma intimidade do Léo Santana.
1: Aí, gente. A Cláudia Leite se lembra. Quem tá... Quem é eu, hein, meu filho? Diga quem é eu aí, hein? Tem vinheta mais não do seu Jair.

0: essa lorimprota, não. Ele era solteiro. E apareceu um vídeo na internet com um facão que era um imenso. Diz que era a palombeta do Léo Santana. Menino, mas o negócio de assustar. Pense no tamanho do facão. Vai comendo, Raimundão. É que diz assim, recomendo, Raimundão, é o nosso amigo que trabalhou aqui, como é o nome dele? Quem se lembra? Raimundão, Raimundão. Ele tá nas redes sociais, um dia desse eu vi ele. Esqueci o nome do nosso amigo, lembra do menino que tinha pra retar o programa policial aqui, que foi deputado? Ele dizia, Raimundão, Raimundão. Quem é? Não, não. Eu vou me lembrar o nome dele, é nosso amigo. Eli Aguiar, boa tarde, Eli Aguiar. Bom, gente. Raimundão, Raimundão. Deixa eu falar pra vocês aqui. Então é o seguinte, olha. Aí saiu na internet que tinha vazado as partes íntimas do Léo Santana. Mas, menino, pense no tamanho do facão. Não era uma faquinha, não. Não era um canivete, não. Era um facão.
1: Vala.
0: Aí depois apareceu aquela menina, uma mulher famosa, que foi paniquete, que disse que namorou com ele e viajou com ele, mas na viagem ele não deu nenhuma com ela. Lembra do nome dela, Cláudia?
2: Nicole Bals.
0: Nicole Bals. A Nicole Bals, depois que surgiu a notícia que o Léo Santana, que tinha vazado uma foto das histórias lá de baixo, das intimidades, das partes íntimas do Léo Santana, que o negócio era uma escopeta, era um facão, menina. Negócio gigante. Aí logo depois, a minha bichinha lá, como é? A Nicole Bals disse que viajou com ele para os Estados Unidos, passaram uma semana junto. Foi uma semana toda sem dar uma, porque ele nem procurou ela. Nicole Bals contou, e se você procurar na internet, você vai ouvir. A Nicole Bals disse, nem ele chegou, nem quis nem uma vez. Ela disse, ah, régua. Será que foi ela que disse isso mesmo? Ou foi outra? Agora estou em dúvida. Ixi, ou será que ela disse foi outra coisa? Bom, agora, quem se manifesta sobre o tamanho da jabaculê, da jambiranga, da palombeta do Léo Santana é Andressa Uraque, que diz que transou mais ele. E ela fala se o negócio realmente é um facão ou é uma faquinha velha, um canivetezinho velho. E eu vou já ver o que foi que a Nicole Bals falou. Será que ela... Foi isso mesmo, né? Pronto, então Nicole Bals, o Alisson Marques confirmou, e o João Inácio Júnior confirmou, e o Crado Areia confirmou. Nicole Bals viajou com ele para fora do Brasil, foi uma semana todinha mais ele, mas ele nem procurou ela nenhuma vez para dar uma lapimbauchada. Nicole Bals falou isso. Agora Andressa Uraque, que a bichinha contou? Ela disse que pegou o Léo Santana. Então, se como é que há o testemunho que ela dá sobre esse testemunho? Claudinha.
2: Oi.
0: É o intervalo agora, meu filho?
2: É.
0: É?
2: É.
0: Vamos fazer o intervalo agora.
2: Sim.
0: E nós voltamos já com os detalhes de tantas informações. E acho que eu tô saindo fora, viu? Porque eu não gosto de TV, não. Quando voltar, depois do intervalo, acho que já volta Rádio Verdinha e TV Diária. Por que eu tô falando aqui? Porque eu sou dos antigos. Gosto mesmo é de rádio. Que eu sou muito lindo e se vocês me verem com a venta grande, com a boca murcha, careca das ureonas, bunda seca e perna fina e buchão, vocês vão se apaixonar por mim. Então, se eu não quero que vocês me conheçam, não. Só minha voz. O tchau!
2: Tchau!
0: Aí dentro!
2: O senhor nos convenceu com com a descrição do seu físico. Bora, bora de intervalo?
0: Bora.
2: Bora. Verdinha, jornalismo que fala a nossa língua.

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0: Quem é nós? Alô, alô, Brasil, Brasil, Brasil!
1: Brasil, Brasil, Brasil!
0: Alô, alô, mundo, mundo! Nós estamos iniciando mais um programa Bafulê, com muita energia, com muita alegria, com muita força, com muita fé, com muito ânimo, com muito otimismo, com muita esperança, na certeza que o futuro vai ser lindo para você e para mim. Eu tô começando o programa hoje sem maquiagem. Cláudia,
2: oi.
0: Uma mulher sem maquiagem é outra pessoa.
2: É.
0: Um homem sem maquiagem é outra pessoa.
2: É porque a maquiagem esconde os nossos defeitos e exalta, né? Digamos assim, potencializa os nossos traços bonitos, né?
0: É.
2: É, e aí a gente fica bem diferente mesmo.
0: Pois eu vou já me maquiar. Tô aqui com pó. Tô aqui com spray. Tô aqui com pente, que eu nem me pentei. Tô aqui com perfume, que eu vou botar. Tô aqui com pincel. Tô aqui com batom. E eu sempre digo, tô aqui com rouge, que é o blush. Tá tudo aqui pra eu me maquiar. Eu vou me maquiar ao vivo. Aliás, perfumar eu já me perfumei. A Cláudia disse, eita que perfume cheiroso. Gente, vambora, vambora. Vamos começando, né, o Bafulê, com muito ânimo, com muita fé, com muito... Começando assim o Bafulê, porque a gente já estava na Rádio Verdinha com o programa Bafulê, porque aqui na TV estava passando o horário político, agora estamos na integração TV Diário e Rádio Verdinha juntas, fazendo o programa Bafulê com você. E vamos fazer a nossa oração para que Deus nos proteja de todas as espécies de males, de doenças, de acidentes, de desastres, de coisas ruins, e nos

0: cure das doenças que nós precisamos e que Deus nos dê um futuro lindo, maravilhoso, ô glória, para a gente acelerar para a vitória e estourar o champanhe da alegria, do sorriso, do ânimo, da paz e da felicidade. Vamos lá, gente. Eu não sei, eu não quero, eu não preciso e nem posso viver sem Deus. E se você é igual a mim, vamos orar. Pai, Deus, Senhor, dono da vida, criador do universo, protege a nós que estamos aqui no programa Bafulê e protege a todas as pessoas que em quaisquer lugares o estão vendo e ouvindo agora. Nos livra de brigas e confusões, acidentes, desastres, furtos, assaltos, sequestros. Senhor Deus, nos livra de atentados, nos livra de balas perdidas e de balas direcionadas, nos livra de traição, de desespero, de desemprego, de morte. Senhor, afasta de nós as pessoas más, as circunstâncias más. E nos faz vencer todos os problemas. E precisamos de cura. Senhor Deus, promove cura em nossas vidas. Derrama sobre nós, Senhor Deus, uma cachoeira e faz soprar sobre nós uma tempestade benéfica de partículas de cura. Que penetrem todos os nossos átomos, nossas moléculas, nossas células, nossos tecidos, nossos órgãos, todo o nosso sistema biológico, nosso corpo, nosso cérebro, nossa mente e também nossa alma e nosso espírito. E promove a cura, Senhor. Cura as doenças, os males, os transtornos. Cura as depressões, as ansiedades, os medos, os pânicos. Cura toda a doença física. E nos dá um futuro lindo, cheio de vitória. Oh, glória! Nos faz acelerar para a vitória e estourar o champanhe da alegria, do sorriso, do ânimo, da paz e da felicidade. Em nome de Jesus Cristo.
1: Obrigado, meu Deus.
0: Amém. Obrigado, meu Deus. Obrigado, Jesus. Obrigado, Espírito Santo. Recebe a bênção aí. Recebe e segura. Recebe e retém. Recebe a alegria. Recebe a paz. Recebe a felicidade. Recebe a cura. Recebe, recebe, recebe e segura. Recebe e retém, porque o que Deus tem para você, ninguém pode tomar. É futuro lindo.
2: Bate palmas aí pro futuro lindo que você terá.
0: Eu, João Inácio Júnior, em nome de Jesus Cristo, humildemente, também recebo, meu Deus. Recebo. Sonoplastia de dois cabamon. Primeiro era o Fabiano Soares, que acabou de sair, e assumiu a sonoplastia agora, Glauber Souza.
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0: Quem tá com a gente na direção de imagens, Eli Gomes, nos caracteres, Carlos Ferreira e no Master. Davi Magalhães. Aqui com a gente, a Cláudia Leite, o Alisson Marques, né? Boa tarde, Cláudia Leite.
4: Boa tarde, João Inácio Júnior. Boa tarde, Alisson Marques. E boa... Cadê Alisson?
5: Correu. Se escondeu, que tá com medo da câmera.
4: E boa tarde a você que nos acompanha.
2: Alisson Marques.
4: É, ô menino lindo. E boa tarde a você que nos acompanha em qualquer lugar desse lindo, azul e redondo planeta. 16 de setembro de 2026, quarta-feira. Muita força e muita fé. Bora pra cima, João Inácio Júnior.
0: Bora, Claudinha.
4: Bora.
0: Bora chamar as matérias, Claudinha. A gente já vai dando quatro matérias, quatro chamadas de assuntos que a gente vai abordar no programa. E logo em seguida a gente já começa a dar. Vamos dar as notícias aqui no programa Bafolê, Cláudia Leite.
4: Um homem foi atacado em casa e morto a tiros. A mãe dele também foi atingida a bala. Por quê? Tentou defender o próprio filho, não conseguiu e ainda saiu baleada.
0: Mãe é mãe.
4: Mãe é mãe.
0: Mãe é mãe. O cara foi matar o filho dela, ela se meteu na frente. Levou bala?
4: Levou.
0: Morreu?
4: Não.
0: E o rapaz que era pra morrer?
4: Morreu.
0: O que estava encomendado pra morrer, morreu. Mas a mãe levou bala que se meteu na frente. Olha aí, gente. Mãe é mãe. E pai que é pai também, né? Pai que é pai, é pai. Amigos e amigas, a gente tem aqui um monte de coisa, um monte de notícia aqui pra você. Quadrilha suspeita de lavar dinheiro tentou se aproximar de Wesley Safadão. Sabe pra quê? Uma quadrilha que tinha mais de 144 mil...

0: milhões em bens e contas bancárias. Poderosa essa quadrilha de lavagem de dinheiro do Brasil. Tentou se aproximar de Wesley Safadão. Imagina pra quê? A gente conta, né, Cláudia?
1: Sim, todos os detalhes e mais. Um serial killer foi preso aqui no Brasil vestido de mulher. Numa operação policial para prendê-lo.
2: Vestido de mulher.
1: Bicho. Na delegacia, ele disse que...
2: Na delegacia, né?
1: Porque... Na delegacia, ele afirmou para a polícia que desde os 13 anos de idade, ele tem 36, já matou 80 pessoas.
2: Meu Deus.
1: E o primeiro que ele matou foi exatamente com 13 anos de idade.
2: Meu Deus.
1: A polícia já conseguiu confirmar 16 mortes desse serial killer. A gente conta todos os detalhes.
0: Oi, pode botar para mim, diretor.
2: Tô aqui fazendo a minha maquiagem. Eu mesmo faço minha maquiagem.
0: O Glauber Souza está dizendo, não exagere no batom, não. Eu sou meio exagerado. Depois de uma certa idade, depois que eu fiquei velho, eu estou exagerando.
1: Por quê?
0: Porque eu acho... Boa pergunta, Cláudia.
1: Por quê?
0: Boa pergunta. Filosofia de vida. Eu vou explicar para vocês porque que eu estou exagerando um monte de coisa depois que eu fiquei velho, né? Que eu não fazia quando era jovem. Agora eu estou exagerando algumas coisas, inclusive maquiagem, roupa, tudo. Mas vamos lá. Olha aqui, gente... A Léo Santana ficou... Quando ele não estava tão famoso ainda, nem era casado com a Lorin Prota, mas já era um homem famoso no Brasil. Então, naquela época, surgiu uma foto na internet de um pênis e disseram que era dele. E, de fato, não era um canivetinho, não era uma faquinha e nem era uma peixeira. Era uma lapa do facão. E ele nunca negou que aquele órgão sexual que vazou na internet, ele nunca negou que fosse dele. Então era dele mesmo.
1: Que
0: ou será? Ele nunca negou. Não, ele nunca disse que não era. Exatamente. Ou seja, ele nunca negou que fosse, né? Então, agora, o Léo Santana. O Léo Santana. Bota uma foto dele aí. Agora, o Léo Santana namorou com a... Nicole Balls. Eles passaram um tempo namorando, inclusive uma semana, tipo uma semana, e viajaram juntos para fora do Brasil. Pois a Nicole Balls disse que foi uma semana que ele não procurou ela uma vez para fazer sexo e não fez sexo com ele. Nicole Balls disse: puxa, diz que o cara é o bichão, é um negócio grandão, mas saiu comigo, passou um tempo fora do Brasil. Foi uma semana, Alisson. Alguns dias, mas ele não procurou ela pra fazer nada. Nem tentou. O Alisson vai dizer quantos dias eles passaram juntos. Nicole Balls disse que se decepcionou. Acontece que depois ele casou com a Lorin Prota. Já tem dois filhos com a Lorin Prota. Mas agora quem dá uma entrevista sobre o Léo Santana é a Andressa Uraki. Ela disse que saiu com o Léo Santana. Aí conta como é que ele é. Se realmente é um facão... Ou é uma peixeira, uma faca, ou é um canivetezinho. O que ela diz é impressionante. A gente vai contar aqui. Já mostramos o Léo? Já mostramos? Ô, macho bonito. Olha, Léo Santana. Aí era quando ele era mais jovem. Bom, a gente está mostrando a foto para você que está com a gente na TV Diário, mas quem está com a gente na rádio, claro, não pode ver as imagens pela FM 92.5 Verdinha, mas acompanha a nossa narração. Vamos lá, vamos dar os primeiros detalhes sobre a primeira... Vamos detalhar uma das informações que a gente falou. O homem que foi preso vestido de mulher, para que não fosse... A peruca era horrível. Ô, peruca real nojenta. Aquela peruca ali, dava para perceber que... Pronto, vamos lá. O cara foi preso porque, segundo ele próprio... Já matou 80 pessoas e a primeira pessoa que ele matou, quando ele matou, ele tinha 13 anos de idade. Cláudia Leite.
1: Ele é Jorlan Lopes da Silva, 36 anos, foi preso numa operação policial depois de tentar fugir vestido de mulher. E a investigação policial já confirmou que pelo menos 16 pessoas foram executadas por esse matador. Jorlan, né? Jorlan Lopes da Silva, 36 anos.
2: Alisson, tu tem um vídeo? Eu vi o vídeo dele sendo preso. Olha a peruca. Nós temos uma foto que nós estamos botando aí.

0: Correia nojenta aí, foi preso. Ele foi preso com a peruca e vestido de mulher. Então ele achava que ele ia parar delegueicia. Tá, né? Delegueicia. Mas ele terminou, ele foi pra delegacia mesmo, né? A tola, Claudinha, que seu Jereba tá aqui.
1: Esse serial killer foi preso depois de uma operação conjunta das forças de segurança da Paraíba. Segundo a polícia, ele tentou escapar usando vestido e peruca e carregando vestido de mulher, uma peruca e ainda carregando uma criança de colo. Você acredita que a menina, o bebê, essa criança, é uma menina, não era nem filha nem parente dele, serial killer? As buscas por ele duraram cerca de 2 dias. Ele era procurado pelo envolvimento em assassinatos e outros crimes na região. Depois da prisão, ele passou por uma audiência de custódia e a prisão foi convertida em prisão preventiva. A investigação policial continua para verificar a verdade da declaração dele, que disse que já matou 80 pessoas. A primeira pessoa ele matou com 13 anos. Identificar as possíveis vítimas e esclarecer a participação dele nos assassinatos registrados nos últimos 5 anos na Paraíba. Até o momento, não existe uma confirmação oficial de que ele seja o responsável por todos os crimes, mas ele diz que sim. É um absurdo, né? É um absurdo. Ele foi preso, foi levado para a delegacia e depois, então, já desceu para o presídio, como a gente chama.
0: Ele foi preso onde, Claudinha?
1: Em Mulungu, no Agreste Paraibano.
0: Não é Mulungu do Ceará, não, que aqui no Ceará tem Mulungu. É outra Mulungu, lá no município da Paraíba.
1: Ele foi preso no último domingo, dia 13. Ele foi preso na operação policial às Forças de Segurança da Paraíba e o delegado que conduz o caso diz... É um número muito expressivo, 80 mortes. Nós acreditamos que se não for esse número, é algo muito próximo disso. A declaração foi dada pelo delegado Douglas Garcia numa entrevista coletiva sobre a prisão do serial killer que estava vestido de mulher quando foi preso.
2: A gente olhando o rosto dele, parece um rapazinho bom. Na hora da prisão, ele ri... Ele é simpático. Cláudia, ele tem quantos anos, Cláudia?
1: 36.
2: Parece que tem 22. É bem jovem, né?
1: É.
2: Agora, eu fico impressionado como é que uma pessoa consegue matar 80 outras pessoas. Ele trabalhava para facção, né?
1: Sim.
2: Com certeza, ele era matador de facção. Matar 80 pessoas. Ou ele tá mentindo para crescer no mundo do crime, né? Para ser bem visto e respeitado no mundo do crime? Ou ele está mentindo, não matou 80 pessoas? Mas a polícia já identificou 16 que ele matou? Pode ser que ele tenha matado 40, 50, 70 ou mesmo as 80 que ele disse. Mas eu fico impressionado como é que uma pessoa vive e a profissão é matar gente. Matar pessoas. Ei, volta para mim, diretor. Eu vou passar o blush. Eu exagero também um pouquinho no blush.
1: Você é primo do Cazuza?
2: Não.
1: Do exagerado.
2: Cazuza. Exagerado. Não, eu disse aqui no ar, há poucos instantes, que depois que eu cheguei numa certa idade, eu fiquei um pouco exagerado. Em quê? Em que eu fiquei exagerado? Eu tô um pouco exagerado. Eu vou contar para vocês por que a minha filosofia de vida hoje, já que eu tô quase com 70 anos, desde os 69... 68, 69, eu comecei a ficar exagerado. Por quê? Isso me faz bem. Exagerar o quê? Filosofia de vida. Por quê? Eu vou contar para vocês aqui no programa Bafulê. Ô, Alisson, nós estamos na hora do intervalo? Vamos fazer o intervalo para eu me organizar aqui? Bora. Eu já volto com as bocas maquiadas, viu? As bocas pintadas. O Glauber tá dizendo, não rabotar batom demais não, viu?
1: Não exagere.
2: Não exagere. Gente, vamos fazer o seguinte. A gente vai pro intervalo comercial e a gente vai trazer esse bafulê. Andressa Urach revela que já esteve na intimidade com o Léo Santana. Ou seja, antes do Léo Santana viver com a Lorim Prota, ela transou com o Léo Santana. E conta como foi. Ela conta uma coisa incrível desse relacionamento. O que mais, Cláudia?

0: também vamos contar sobre o filho que foi executado em casa. A mãe tentou intervir para protegê-lo, também saiu baleada. Há um detalhe importante nessa história. E mais, nós vamos contar sobre o sargento da Polícia Militar e a esposa encontrados baleados em casa. O socorro apareceu rápido. Ele, infelizmente, morreu sem qualquer chance de socorro. Ela ainda foi para o hospital e também chegou lá. Logo depois faleceu. Qual a principal linha de investigação? A polícia divulgou.
1: E atenção, quadrilha suspeita de lavar dinheiro tentou se aproximar de Wesley Safadão. Pra quê? Tudo isso a gente conta pra você. Mostra aí Wesley Safadão numa foto. Quem está com a gente na TV Diário já está acompanhando e um dos bandidos preso. Essa gangue tinha muito dinheiro no poder dela, em contas bancárias e outros bens. A polícia já bloqueou mais de 144 milhões de reais. O que, que essa quadrilha queria se aproximando do Wesley Safadão? A gente conta para você depois do intervalo comercial. Estamos aqui eu, João Inácio Júnior, a Cláudia Leite e o Alisson Marques.
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0: Brasil, Brasil, alô, alô, mundo, mundo! Agora, cabocla pintada com blush e com pó no rosto. Só faltou pintar as unhas, hoje eu não pintei as unhas. Há muito tempo eu não vinha com relógio preto. E hoje eu pensei, por que, que eu não vou com relógio preto? E disse, eu vou, sabe por quê? Porque ó, a minha chuteira hoje, mostra aí, diretor, a minha chuteira, ela tem preto e branco. Aí o pessoal diz, torce pelo Ceará. Não, eu torço por todos os times do meu estado. Aí. Então, como a minha chuteira hoje, ó, chuteira de futebol de campo, ó, as travas aí, trava grande. Chuteira de futebol de campo, preta com branco, aí eu trouxe o relógio preto, né? Aí se tivesse... Tem batom preto. Eu podia ter botado o batom preto em mim. Você já viu o batom preto?
1: Já.
0: Tem.
1: Já.
0: Tem batom preto.
1: Tem.
0: Aí o pessoal diz, torce pelo Ceará. Não, gente. Eu torço pelo Ceará. Eu torço pelo Fortaleza. Eu torço pelo Ferrinho. Eu torço pelo Icasa. Eu torço por todos os times do meu estado. Torço pelo Flamengo. Pelo qual é o outro time? Pelo Botafogo, pelo Corinthians, pelo Cruzeiro.
1: São Paulo.
0: É, torço pro São Paulo. Eu torço Grêmio. Por todos os times. Brasil, Brasil. Quando tá jogando um time do meu estado com outro time de outro estado, eu vou torcer pelo time do meu estado. Aí quando vai jogar um time que não é do meu estado contra outro time de outro estado aqui no Brasil, eu quero ver o espetáculo. Joguem bem e eu assisto. E quando o time brasileiro joga com o time de fora, eu vou torcer pelo time brasileiro, seja qual for. Vamos lá para a notícia que eu prometi para você.
1: Eu admiro.
0: Hein?
1: Eu admiro o seu posicionamento, porque futebol é da ordem da paixão, né? Eu respeito demais os adversários aqui no Ceará. E é preciso, porque o futebol é assim.
0: Mas você...
1: Mas a minha paixão, todo mundo sabe, é pelo Ceará Sporting Clube.
0: Certo. Ó... Eu vou dizer para vocês porque foi que eu deixei de torcer pro time de futebol.
1: Sim.
0: Quando eu era menino, eu torcia por um time que eu não vou dizer qual. E quando o meu time perdia, era uma zoação na escola.
1: Sim.
0: Aí a gente ficava envergonhado. Bobagem de menino, de 12, 10, 11 anos. A gente ficava envergonhado porque o time da gente perdia. E os outros ficavam mangando. E era uma mangofa danada. E se você prestar atenção, no futebol a gente tem mais tristeza do que alegria.
1: Você acha?
0: Mas com toda certeza. A seleção brasileira, que esta porcaria tem feito ultimamente?
1: Tá aí que dá uma pesquisa, né não?
0: Quem torce por time de futebol tem mais tristeza do que alegria. Porque quem ganha é um. E tem tantos pra ganhar. Não é verdade? Então, gente, você tem uma alegria que hoje tem 4 tristezas. Tem 2 alegrias, tem 5 tristezas. Olha aí o que está acontecendo com o futebol cearense. É só tristeza no Ceará. É só tristeza no Fortaleza. Não vem dizer que... Na minha forma de ver, a Cláudia não vai concordar comigo, não. Mas na minha forma de ver, gente, quem estava na Série A, Fortaleza e Ceará, e agora um dos dois... Tá passando a maior dificuldade e pode ir pra Série C?
1: É o Ceará.
0: Oh, meu Deus. E o outro também não tá tão legal?
1: Não, mas o outro, que é o Fortaleza, está em quarto lugar.
0: Ah, mas tá na Série B.
1: Sim, será, mas tá no quarto lugar, pode ascender novamente pra Série A.
0: Não, esperança é uma coisa muito bacana, é preciso ter esperança, viu? É preciso ter esperança.
1: Sempre.
0: Mas eu só tô dizendo pra você, o futebol dá mais tristeza aos seus torcedores do que alegria. Se você for medir as vezes que terminou o jogo que você tá triste, com as vezes que terminou o jogo que você tá alegre, você pode ter certeza que você tem mais tristeza do que alegria. E aí, quando eu era garoto, eu vi, gente, eu vou ficar brigando por causa de time de futebol. O pessoal caçoando com a minha cara quando meu time perde. E eu, triste, eu vou torcer agora por outra coisa muito mais legal. Vou torcer por Bedegueba. Pronto. O meu filho, que hoje tem 22 anos, vai completar 23 anos, o João Axel, tinha esse problema também, porque ele torcia por um time de futebol. Quando o time dele perdia, era briga na escola, porque o pessoal partia pra cima dele pra mangar, ele se zangava. E quando o time dele perdia, meu filho, tô falando quando ele tinha 8, 9, 10, 11 anos, chorava. Aí eu disse, meu filho, o seguinte, nem jogador de futebol tem essas paixões pelo time, nem o jogador que joga pelo

0: time de futebol tem essas paixões pelo time, quer que eu prove? Eu vou provar pra você, como eu provei pro meu filho. É só chegar uma oferta mal de dinheiro que ele muda de time, ó, nem lembra do outro. O próprio jogador de futebol não tem amor pro time nenhum, ele tem amor pelo dinheiro. Enquanto ele tá naquele time, ele defende o time, ele morre pelo time, ele diz que é o melhor time do mundo, mas vem outro com mais dinheiro, leva ele e ele nem se lembra do time passado e já passa a defender aquele novo. E ele tá certo. Então eu disse, meu filho, você não pode torcer pro time de futebol. Porque quando seu time perde, você chora, fica doido. E quando chega na escola, o pessoal vai carçoar com você, você quer meter o bofete. Então, já torcer por outra coisa melhor. Já torcer por mulher, bora. É muito mais bonito pra degueba. Mas eu gosto muito de futebol. Tanto que nas minhas dancinhas nas redes sociais, eu uso chuteira de time de futebol. Eu raramente uso tênis. Eu uso chuteira de time de futebol, de jogo de futebol. Tanto do futebol de salão, como do futebol de campo society, como do futebol de campo mesmo. E como uso camisas de time de futebol. Eu só não venho pra cá fazer esse programa com camisa de time de futebol, porque é cheio de propaganda, né? E aqui não pode, aqui. Mas na minha rede social tá lá. E outra coisa pra você, ó, eu tô de chuteira. Eu ando de chuteira. Então eu gosto muito de futebol. Eu acho o futebol um espetáculo lindo. Só não gosto das brigas de futebol. Brigar é uma desgraça. Briga, isso aí é uma merda. Mas o espetáculo do time de futebol é bonito. A organização, a equipe, os atletas. Quer dizer, todo esse ritual, as torcidas quando estão lá com as bandeiras, na ordem, na paz. Eu acho a coisa mais linda do mundo. Então eu só não vou torcer por um time específico, né? E pedir que meu filho não torcesse e ele me atendeu, porque ele queria brigar. Aí não dá. Mas isso ele era garotinho. Hoje ele é um rapaz super educado, super gentil. Vai fazer 23 anos. João Axel, meu filho mais novo, 23 anos. Minha filha, depois, assim, no crescendo, né? Que já tem 26 anos, é a Alexia, a Rebeca, maravilhosa também, e a outra minha filha tem 32 anos, é a Ariane, e a mais velha tem 47 anos, é a Brena Kézia. Pronto, falei e disse.
1: Os seus argumentos eu os defendo, defendo a sua forma de pensar, mas acho que você fez um bololô, você misturou o relacionamento do jogador com o time que rola dinheiro, aí você também misturou, colocou nesse caldeirão a paixão que o torcedor tem por seu time, mas eu defendo o seu direito de pensar diferente e estamos todos bem.
0: Pois é.
1: É.
0: Ah, gente, eu tô devendo aqui a história da Andresa Uraki. Tá. Mas como eu falei muito, a Cláudia vai dar uma e eu falo da Andresa Uraki, que ela diz o tamanho.
1: Não, ela não diz o tamanho, ela fala sobre os relacionamentos íntimos que teve com alguns famosos. E o que mais não, chocou?
0: Mas isso, né? Aqui tem a ver com o tamanho do negócio. Mas
1: sim,
0: Andresa Uraki diz que transou com o Léo Santana e fala se o negócio é o que dizem, é um facão ou é uma faquinha ou é um canivete. Ela conta como é que foi e a gente vai dizer pra você. Cláudia, me conta.
1: Vamos lá, vamos para Maranhão, vamos para o bairro Multirão, em Timon, no Maranhão, quando um homem estava em casa, Matheus Costa, a mãe dele também estava em casa e os matadores invadiram a casa dele ontem à noite, armados com revólveres e clarearam o tempo de tiros. O alvo era o Matheus Costa, que levou uma série de tiros e ficou praticamente morto ali em casa onde ele estava, na casa onde ele morava. A mãe interveio para proteger o filho e ficou na linha de frente de tiros. Mãe é mãe, né? Pois ela também foi baleada. Ele morreu, ela foi baleada, foi socorrida para o hospital. Graças a Deus, ela não corre risco de morte. Ela levou um tiro na perna, foi socorrida. Segundo as últimas informações, deve ter recebido alta ainda hoje pela manhã. A polícia colocou o nome do Matheus Costa no sistema e, segundo a polícia, ele não tinha passagens, né? Não tinha antecedentes criminais. A polícia, então, agora já começou as investigações, as diligências, para prender os suspeitos. Até o momento, não há informação dos matadores, né? Por que o mataram, por que nem o prenderam. E o delegado diz, infelizmente, hoje,

0: o fato de não ter antecedentes criminais registrados na polícia significa que a vítima não tenha tido, não tenha tido problemas, não tenha, né, ser do mundo do crime, infelizmente.
1: É cada vez Bora mais de comum, Andressa né? Urach e Cláudia Leite.
0: Vamos.
1: E agora? Bem, Andressa Urach revela que transou com muitos homens famosos. Muitos. Ela conhece o Bafolê. Um dos que ela disse que transou foi o Hulk. Não é o Luciano Hulk da Rede Globo de televisão. Ela se referiu ao jogador Hulk. Hulk Paraíba, é? Hulk paraibano. O Hulk, aquele jogador de futebol, ele tá jogando no Fluminense agora, é? Tá no Fluminense. Pois bem, o Hulk, ela disse que ele é bom de cama, o Hulk. É um verdadeiro trator. Faz bem feito, faz com vigor. E diz, esse aí bota na lista, viu? Esse merece estar nos bets. É uma disposição assim, digamos, fantástica. Então, ela diz que transou e ele bota quente. Ele é vigoroso na hora da relação sexual. Ele dá conta do recado. E ela diz que foi bom. Outra pessoa com quem Andressa Urach afirma que transou foi o Neymar. E o Neymar, como é que é? Hã? Hã? Segundo ela, é fraquinho na cama. Pelo que ela falou num podcast, deu pra entender que o Neymar é aquele que não é aquelas coisas, não joga aquele bolão na hora do sexo. Tá? Aí entrou a vez do Léo Santana. Aí ela falou uma coisa sobre o Léo Santana de impressionar. Será que dá pra botar o... a manchete do Metrópolis da Fábia Oliveira? Ela diz que depois que transou com o Léo Santana, ficou uma semana dolorida. Ixi, ô bafolê. Aí, aqui quem tá falando agora é seu Jereba. Cadê eu?
2: Seu Jereba.
1: Cadê eu?
2: Seu Jereba.
1: Quem é eu?
2: Seu Jereba.
1: Então, se deu pra você entender, se ela transou com seu Jereba... Ou, com o seu Jereba, não. Com o Léo Santana. Léo Santana. E ficou uma semana toda... Uma semana todinha dolorida é porque o camarada não tem uma faquinha, nem uma peixeira, nem tem um canivete, tem um facão. Aliás, tem uma foice, né? O instrumento do homem realmente é aquilo que as pessoas dizem. É alongado demais, é uma escopeta, é uma metralhadora. É uma espingarda, não é um revólverzinho não, nem uma pistolinha não. Um homem aloprado. Então ela diz o seguinte, ó, com este menino aí, com o Léo. Agora diz, olha, ela falou, ele hoje tá casado. Foi antes do casamento dele que nós se peguemos. E ele realmente me deixou uma semana todinha esfolada. Que coisa, velho. Deixa eu dar um recadinho rápido aqui pra você. Irmãozinho, só que eu tô jogando na tela, irmãozinho. Vamos lá, meu Brasil, meu Brasil, meu Brasil. Joga na tela. 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
1: Opa, gente, nós temos uma ótima notícia aqui no programa Bafulê. O filme Feito Pipa, um filme cearense, vai de fato concorrer ao Oscar. É isso, Cláudia?
2: É exatamente isso. Essa é a notícia maravilhosa. Uhul! Que a gente traz agora. O filme cearense Feito Pipa vai representar o Brasil na disputa pela indicação do Oscar de 2027 como melhor filme internacional, João.
1: Olha aí, gente, que coisa bacana, que coisa linda, que coisa maravilhosa, né? Um filme feito no Ceará, rodado em Quixadá, vai concorrer ao Oscar. É a primeira vez que uma produção cinematográfica cearense concorre ao Oscar. Gente, que maravilha, que orgulho pra gente. E nós vamos conversar agora com a Luciana Vieira, diretora assistente do filme Feito Pipa. Alô, Luciana Vieira! Boa tarde.
3: E aí, João? Boa tarde, tudo bem?
1: Gente, que alegria! A gente está assim, radiante, vibrante. É uma emoção tão grande saber que, mais uma vez, o Ceará marca presença no mundo, né? Então, ser indicado para o Oscar, concorrer ao Oscar, é muito bacana. E você, Luciana Vieira, diretora assistente, está se sentindo assim no céu, né?
3: Menina, é difícil até dizer o que, é que a gente está sentindo, porque é tanta emoção, assim, não dá nem para entender direito, né? A gente passou muitos anos desenvolvendo o projeto, muitos momentos tensos, alegres e felizes ao mesmo tempo gravando, e agora esse resultado, né? É tão bonito ser reconhecido e é tão bonito que isso tenha sido feito na nossa terra, com atores e atrizes do Nordeste, do Ceará. Enfim, a gente está muito alegre, muito contente, esperando orgulhar, né? O povo cearense, o povo nordestino, o povo brasileiro, enfim, estamos cheios de alegria. Não dá nem para descrever, é tanta alegria que a gente fica assim até meio anestesiado.

0: Obrigada.
1: Cláudia Leite.
2: Boa tarde, Luciana. Luciana Vieira, assistente de direção do Feito Pipa. Nossa Senhora, a gente tava torcendo para que o nosso próximo encontro, porque você veio recentemente aqui no Bafulê, nos deu a alegria de divulgar, né, que você estava, o Feito Pipa estava na lista, concorrendo com outros cinco filmes para ser indicado como finalista para tentar o Oscar próximo ano. E pense na nossa alegria de todos nós, João Inácio Júnior, Alisson Marques, toda aqui a turma do Bafulê, a turma da Verdes Mares, enfim, torcendo por você. Que felicidade. Como é que foi, hein? O coração batendo. Primeiro, participar de uma lista de 15. Depois, participar de uma lista com mais 5. E agora, Feito Pipa é o candidato oficial, finalista ao melhor filme internacional do Oscar ano que vem.
0: Pois é. A gente não consegue nem entender direito, né? Uma amiga me escreveu assim: mulher, tua mãe tava certa, vocês vão pro Oscar, porque fica aquela expectativa, né? Da família e de todo mundo que participou, de acreditar que o filme pode chegar lá, mas ao mesmo tempo parece tão distante pra gente, parece uma coisa assim tão, né? Que a gente. Enfim, que a gente fica assim na dúvida. Então, quando vem essas notícias, né, de que primeiro estava entre os 6 e agora que é o escolhido do Brasil para representar o Brasil no Oscar, isso enche o nosso coração de felicidade e ao mesmo tempo surpreende a gente, ao mesmo tempo dá confiança. Então, é isso, mas ao mesmo tempo é isso, a gente estava vivendo a vida normal, né? Eu estava almoçando, tomando um suco de cajá quando a notícia veio. Então, é uma coisa assim, diferente, sabe? Mas a alegria tá aqui, tá com a gente e na torcida para que o filme chegue logo aos cinemas, todo mundo possa assistir, porque no fundo é para isso que a gente faz filmes, faz cinema, né? Para que as pessoas possam compartilhar com a gente histórias bonitas, que emocionam, que trazem alegria, que fazem chorar, que fazem a gente lembrar das nossas famílias, das nossas vivências. Então, no fundo, apesar de conquistar, né, com esse feito ser muito grande, a gente tá conquistando uma indicação. No fundo, o que a gente quer é que o filme chegue nas pessoas e que emocione as pessoas.
1: Emoção pura, emoção genuína. Para nós, cearenses, e para o Brasil, temos um filme cearense, feito em Quixadá, né? Que vai concorrer ao Oscar como representante do Brasil. Feito Pipa. E a Luciana Vieira, diretor assistente, está dando essa entrevista para a gente. E nós queremos mostrar agora um vídeo de pessoas aqui importantes do Sistema Verdes Mares de Comunicação, parabenizando o filme, a produção, você, Luciana, e também a indicação de um filme cearense para o Oscar.
3: Ai, tô pelada. Não sabe bater, não?
4: Mandando nudes pro bal?
3: Ara, nem minha mãe me empatava.
5: Eu adorei a foto, viu?
3: Que foto?
6: É minha vida, eu sempre quis ser feliz. Mas o
7: agora essa história vai ainda mais longe.
8: Feito Pipa vai representar o Brasil no Oscar.
9: Um feito histórico para o cinema do Ceará.
10: Meus parabéns a todos que fizeram esse sonho voar.
7: Do Ceará para o mundo.
1: Luciana Vieira, parabéns para você, parabéns para a direção do filme, parabéns para todo mundo que participou desse filme, parabéns para nós cearenses.
0: É isso aí.
1: Cláudia.
2: É isso aí, Luciana Vieira, querida, parabéns, leve o nosso abraço a toda a equipe e olha, coloquem aí na agenda.
0: O Alan, que é o diretor do filme, mandou um abraço para todos vocês, toda a equipe de produção também e toda a equipe, né, que vocês sabem que o filme é feito por muitas mãos, são mais de 100 pessoas envolvidas. Nosso elenco lindo, né, o Yuri Gomes, a Teca Pereira e o Lázaro Ramos também mandam um beijo de agradecimento. E convidam a todos a virem assistir o filme no dia 5 de novembro nos cinemas.
2: Estaremos lá, com certeza. E também já coloquem na agenda, 14 de março de 2027. Estaremos todos numa grande corrente, dedos cruzados, torcendo no Oscar 2027, para a gente viver mais essa emoção.

0: Muito obrigada por esse presente que todos vocês nos deram.
1: Amém. Obrigada. Obrigada a vocês.
2: Valeu, gente. Vamos no Oscar Brasil! Cearense, mais uma vez. Brilhando pro Brasil e pro mundo. Valeu, Luciano. Obrigado. Valeu. Gente, vamos fazer um intervalo comercial. A gente volta com o que, Cláudia Leite?
0: A gente volta falando sobre... Kelly Key fala sobre casamento e dá um conselho. Muita gente diz que conselho importante. Outros disseram, coitada, meu Deus do céu, tá sonhando. E mais, briga de irmãos acaba na morte da mãe deles. Que história triste,
2: briga,
0: né?
2: Briga de irmãos. É. Termina com a mãe de um deles morrendo.
0: Dos dois. Hã? Briga, dois irmãos brigaram. E a mãe deles foi quem morreu na história.
2: Pois é, uma briga de irmãos termina com a mãe deles morrendo.
0: Isso, exatamente, exatamente.
2: Gente, quadrilha... Vamos trazer essa notícia agora com certeza. Quadrilha suspeita de lavar dinheiro tentou se aproximar de Wesley Safadão. Pra quê? Pra quê? A gente vai contar pra você depois do intervalo comercial. Cláudia Leite, João Inácio Júnior, Alisson Marques, Glauber Souza. E a gente volta já.
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1: Começa nesta quinta-feira, 17 de setembro, a 16ª edição do Festival Internacional Semana Dança Cariri. O evento vai até o dia 26 de setembro com espetáculos, oficinas e outras atividades nas cidades de Juazeiro do Norte e Crato. Toda a programação é gratuita, são quase 30 atividades, entre espetáculos regionais, nacionais e internacionais, oficinas, além de residência artística, palestras e rodadas de negócios. Participam artistas e professores do Ceará, Piauí, Bahia, Pernambuco, Rio de Janeiro, São Paulo e Goiás, e também convidados do Chile e do México. As apresentações acontecem no Banco do Nordeste Cultural, Teatro Patativa do Açaré do Sesc Juazeiro do Norte, Teatro Luciane Maria do Instituto de Artes Dança Cariri, Centro Cultural do Cariri e Museu Casa Mestre Aldenir no Crato. Toda a programação, a gente relembra, que é gratuita. Mais informações no perfil do evento no Instagram, Semana Dança Cariri. Claudiana Mourato para a Verdinha FM.
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0: Acredite em você, na vida, no amor, lute, batalhe, ame. Eu sempre digo, não desista nunca. Às vezes, tudo diz pra gente desistir. Às vezes a vida parece tão chata, tão terrível, tão assustadora, tão nojenta, tão... Já disse sem graça? Já. Tão cruel. Tão desanimadora. Obrigado, Cláudia. Cláudia está me ajudando aqui. Mas é, às vezes você se sente numa situação, eu, qualquer um de nós, de quase desespero ou até mesmo de desespero. Não vale mais a pena viver, não tem solução para o meu caso. Mas este, eu afirmo e garanto, é um pensamento errado. Quanta gente já esteve nessa situação, mas de repente resolveu não desistir. Resolveu acreditar um pouco mais e lutar e batalhar e fazer o que é mais importante, buscar Deus, Deus, Jesus Cristo, Espírito Santo de verdade, purificando a vida. Sim, tem que deixar uns errinhos de lado. Aprender mais sobre Jesus Cristo, cumprir as normas dele, aí você se aproxima de Deus, aí você pede e ele ajuda. Porque às vezes a nossa força, a força humana, não é capaz de dar conta do problema para haver a superação. Mas a nossa parte a gente tem que fazer. Aí, buscando Deus de verdade, com sinceridade, ele abre novas portas, ele traz a cura. Aparece o amor de verdade, a solidão vai embora. Aquela calúnia, aquela mentira que inventaram sobre você, se é de fato calúnia, vai ser esclarecida. E virão lhe pedir perdão e lhe restituir o que lhe tomaram. O mal que se abate sobre você vai se esmaecer, vai perder as forças. E virá um novo tempo cheio de luz, de paz, de alegria, de felicidade, de vitórias e de saúde. A cura virá, desde que você não desista, de que você procure conhecer o seu problema, estude o seu problema ou os seus problemas e batalhe contra eles. E acredite que Deus virá em seu socorro. E ô glória, você vai acelerar para a vitória e estourar o champanhe da alegria, do sorriso, do ânimo, da paz e da felicidade. Em nome de Jesus Cristo.
2: Obrigado, meu Deus.
0: Amém. Obrigado, meu Deus. Obrigado, Jesus. Obrigado, Espírito Santo. Recebe a bênção aí. Recebe a bênção.
3: Receba!
0: Recebe.

0: segura. Recebe e retém. Porque o que Deus tem para você, ninguém pode tomar. É futuro lindo. Bate palmas aí pro futuro lindo que você terá. E eu, João Inácio Júnior, também recebo em nome de Jesus Cristo. Amém. Obrigado. Ô, glória. Recebe aí e segura. Cláudia, é tua vez de contar uma, Cláudia.
1: Amém. Cláudia, que palavras...
0: Sim, Cláudia, fala.
1: Que palavras belas, abençoadas, palavras de poder. E nós recebemos todos, né?
0: Obrigado, Claudinha.
1: Muito obrigada, João Inácio Júnior, por essas palavras.
0: Eu queria que você contasse a história da briga de dois irmãos que culminou com a mãe deles morrendo. Meu Deus.
1: É muito triste. Aconteceu no Pará. A mãe foi esfaqueada e morreu depois de tentar separar os filhos dela, brigando na residência em que eles todos moravam. Essa tragédia aconteceu em Cametá, no Pará, segundo o que foi divulgado pela polícia, no plantão policial. Ela era Maria Martinha. Estava em casa, junto com os filhos, e em determinado momento eles começaram a discutir. E na discussão, então, um deles pegou uma faca e partiu para cima do outro. O outro, então, começou a se defender, pois ela ficou no meio dos filhos para separar a briga. E no final, ela foi esfaqueada, gravemente esfaqueada, foi socorrida para o hospital e, infelizmente, não resistiu à gravidade dos ferimentos e acabou morrendo no hospital. Polícia Civil informou que uma equipe da delegacia de Cametá começou a procurar pelo suspeito, um dos filhos dela. Porque depois que ele esfaqueou a mãe, mesmo sem querer, mas a intenção dele era esfaquear o irmão, ele fugiu com a arma. Ele foi preso por agentes de segurança da Polícia Militar, foi levado para a delegacia de Cametá, autuado em flagrante por homicídio, e agora o caso segue sob investigação para apurar realmente qual o motivo da briga, né? Por que que eles brigaram e por que é que eles, nessa briga, quem levou a pior foi a mãe deles. Inclusive, ela já foi sepultada. O outro irmão, a vítima, né, também vítima, não ficou ferido, prestou depoimento na polícia e agora está em casa.
0: Gente, mas pode ter coisa mais trágica, mais triste do que essa? Uma mãe que gestou dois filhos na sua barriga. Depois deu os peitos para eles se alimentarem. Cuidou dessas crianças até ficarem... Que idades?
1: As idades não foram divulgadas, mas maiores de idade.
0: E aí, de repente, os dois começam a brigar na faca. E a mãe vai tentar apartar a briga, evitar a briga. E termina sendo esfaqueada e morta. Na briga dos irmãos. Onde aconteceu, Cláudia?
1: Cametá, no Pará.
0: Meu Deus, que tragédia nessa família. Agora vamos para a informação a respeito de uma quadrilha suspeita de lavar dinheiro que tentou se aproximar de Wesley Safadão e com qual objetivo? Para você ter uma ideia... Essa quadrilha é muito poderosa e ela lava dinheiro do tráfico. Para você ter uma ideia, nas contas bancárias desta quadrilha, a justiça bloqueou 144 milhões de reais. Poderosa! 144 milhões de reais foram bloqueados pela justiça. Dinheiro dessa quadrilha depositado em banco, fora outros bens em milhões que essa quadrilha tem. Como foi que essa quadrilha tentou se aproximar de Wesley Safadão? Veja bem, de vez em quando o Wesley Safadão faz leilão de cavalos e também de... Deixa eu ler para você aqui. São leilão de cavalos e leilão de embriões.

0: de cavalos, né? De raça, de alta linhagem, caríssimos. O Wesley Safadão, ele vende cavalos, ele vende éguas, ele vende embriões de cavalos, de equinos, e vende também espermatozoides de cavalos de alta linhagem por preços muito caros. E essa quadrilha participava dos leilões de Wesley Safadão, fazendo compras de cavalos que Wesley Safadão estava vendendo em leilões, né? Éguas e embriões. Chegaram a comprar muitos animais de Wesley Safadão nos leilões do Wesley Safadão. Tudo, volta para mim, com o objetivo de se aproximar deles, se aproximarem do Wesley Safadão, porque eles tinham um outro propósito. Qual era esse outro propósito? Eles, da quadrilha. Eles queriam lançar um cantor. Esse cantor já existe, é um cantor que existe, mas não tem grande nome. É um bom cantor, mas comprando éguas e cavalos e embriões nos leilões promovidos pelo Wesley Safadão, com a presença de Wesley Safadão, os integrantes dessa quadrilha queriam fazer amizade com Wesley Safadão e oferecer para que a Camarote, a empresa de administração de carreiras de artistas de Wesley Safadão, administrasse a carreira desse cantor. A polícia prendeu, foi os caras, porque descobriram. Gente, os investigadores da polícia cumpriram 27 mandados de prisão terça-feira passada. Dos 27 procurados, 15 já estavam presos, mas participavam ativamente das atividades da quadrilha. E 12 foram capturados e estavam soltos. Além disso, como eu disse para vocês, a justiça bloqueou 144 milhões de reais e suspendeu as atividades de duas empresas que trabalham com criptomoedas, que eram dessa quadrilha, e interditou 3 imóveis de alto luxo. Então, Essa quadrilha não só comprou cavalos e éguas e embriões, como comprou gados de alta linhagem de Wesley Safadão, nos leilões de Wesley Safadão. O cantor que essa quadrilha queria que Wesley Safadão administrasse a carreira na empresa Camarote do Wesley Safadão é um cantor do Rio Grande do Norte, e o nome dele não foi dado a conhecer aqui, pelo menos pela reportagem que eu estou transcrevendo para vocês, que está no Jornal Diário do Nordeste. Aí vem a pergunta: e Wesley Safadão está sendo investigado também? Não. Wesley Safadão não está sendo investigado, ele não tem nada a ver com isso. A quadrilha tentou se aproximar comprando gado caríssimo, comprando cavalo caríssimo, égua caríssima, embriões caríssimos, só para se aproximar de Wesley Safadão e tentar convencer o Wesley a administrar a carreira de um artista que não foi... Eu não sei quem é, porque na matéria que eu estou aqui com ela, não diz o nome desse artista, que é apadrinhado, esse cantor que é apadrinhado por essa facção criminosa. E essa empresa, essa facção, lavava dinheiro do tráfico. Você tem o nome desse artista, Cláudia?
1: Não, também não, procurei muito, não consegui.
0: Não conseguimos.
1: Não.
0: Pois é. Tá aí, o Wesley não tem nada a ver com isso. Esse é o momento da prisão dos caras, é, Alisson? Então nós estamos mostrando aqui no nosso, pela TV Diário, e você que está com a gente na Rádio Verdinha 92.5 FM, você acompanha as imagens de alguns dos integrantes da quadrilha sendo presos. 12 foram presos. Foram 27 mandados de prisão, mas 15 já estavam na cadeia. E de dentro da cadeia, eles estavam participando das operações da quadrilha. É isso. Aí.
2: Desse jeito aí. É desse jeito que o mundo gira, viu? O mundo gira pro lado direito, vai pro lado esquerdo, hein? Eu lá sei. Você sabia que a Terra roda?

0: tu nem fica tonto. A Terra roda, você sabia? Ah, você não sabia, não? A Terra roda de três jeitos. Um movimento de rotação, que é em torno do seu próprio eixo, de translação, que é em torno do Sol, gira com a galáxia, é três giradas, e gira com o universo. Como é que pode? Tu nem fica tonto? Já acha isso aí?
1: É Deus. A gente vai... Ah, é agora? É agora? Tá aqui, tá aqui? Eu que vou falar sozinho hoje? É. Peraí. Deixa eu ver se eu achei. Vamos fazer, deixa pra daqui a pouco. Tá na hora do intervalo? Então a gente vai fazer o intervalo, a gente volta já já. Tem alguns recados muito importantes. Ô Cláudia, me conta uma, Cláudia Leite.
2: No próximo bloco vamos saber a declaração de Kelly Key, que foi casada com o Latino muitos anos e já tem 22 anos de casada com o Mick Freitas, sobre crise no casamento. O que é que ela disse?
1: Olha, gente, aqui tem um negócio impressionante, presta atenção. Uma história, essas histórias são realmente muito impressionantes. Eu fico bem impressionado com certas histórias. Eu leio, eu pesquiso. O ser humano é complexo, o ser humano é mesmo complicado. Uma mulher vivia com um homem, presta atenção no bafulê. Ela engravidou e teve uma menina. Essa menina já estava com uma certa idade, não era mais uma bebê. Deixa eu ver se ela tinha 7 ou 8 anos, mais ou menos. Deixa eu ver aqui. Olha que coisa que aconteceu. Uma menina, talvez de 7, 6 anos. E o pai da menina um dia chegou para a mãe da menina e disse: eu estou desconfiando que essa menina não é minha filha. A mulher chegou para ele e disse: me respeite. Você me respeite. Você acha que eu lhe traí? Você acha que eu ia transar com outro homem? Embuchar de outro homem? E trazer esse bucho para dentro de casa e fazer você criar a filha de outro homem? Você me respeite. Ele falou: um dia a gente vai fazer o teste de DNA. Você me respeite. Você pode fazer o teste que você quiser. E traga que eu vou esfregar na sua cara. Você é o pai da menina. Um dia, ele fez o teste de DNA. E aí, qual o resultado? Era pai ou não era pai? E depois que o resultado saiu, você vai saber uma coisa impressionante que a mulher fez quando saiu. A mãe da menina, quando saiu o resultado do teste de DNA. Eu nunca tinha ouvido falar de um negócio desse. Eu nunca tinha ouvido falar. Pô, você vai ter conhecimento aqui depois do intervalo comercial. É muito impressionante, Cláudia.
2: Demais. Vamos pro próximo bloco? 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
4: Vamos entrando com a informação a respeito da mulher que tinha uma filha e o companheiro dela desconfiava que a filha não era dele, que ele não era o pai biológico, e a mulher dizia: você é o pai, sim, e pare com essa conversa, você me respeite. E aí o marido terminou mandando fazer o teste de DNA, chegou o resultado e a mulher tomou uma atitude muito, muito maluca. Se você não conhece essa história, vai ouvi-la, vai acompanhar aqui pela TV Diário e pela Rádio Verdinha. Que horas, Cláudia?
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4: Vamos lá. Dá para colocar, Alisson, aí as fotos? Não, peraí, agora não, porque a manchete já entrega tudo. Eu vou contar essa história com os detalhes que eu contei no bloco passado, repetindo apenas para as pessoas que estão ligando o rádio ou a TV agora. Vamos lá. O casal vivia, e desde que a filha do casal nasceu, o marido tinha uma desconfiança que aquela menina não fosse dele. E quanto mais a menina crescia, mais ele achava que a menina não era filha dele. E ele chegou para a esposa e disse: ó, essa menina, eu tô desconfiando que não é minha filha, eu tô desconfiando que você me traiu. E, segundo informações, ela dizia: você me respeite, seu cabra. Você acha que eu ia embuchar de outro homem? Eu ia transar com outro homem? Eu ia lhe trair? Você me respeite, seu cabra. Sou mulher decente. Não quero mais papo sobre esse assunto. Não se fala aqui em casa mais sobre isso. Acabou! E aí, o marido silenciava por um tempo. Daqui a pouco ele vinha com a mesma história, dizendo que a filha não era dele. Até o dia que ele resolveu fazer o teste de DNA. E deu que a filha não era dele. O teste de DNA deu negativo. Ele não é o pai.

0: E pelo que consta aqui num portal de notícias da Bahia, esse homem passou na cara dela: não sou pai, você me enganou e eu vou espalhar para sua família toda e para minha família que eu não sou pai dessa menina que você diz que é minha filha. Dizia, porque agora não pode mais dizer, porque agora está comprovado que ela não é minha filha, e eu vou espalhar para todo mundo e tô fora da sua vida. Agora vamos colocar a manchete desse portal da Bahia. Quem está comigo na TV Diário vai saber o que é que a mulher fez quando o homem descobriu que não era pai e passou na cara dela. Mãe matou a própria filha após pai descobrir a paternidade e depois se suicidou.
1: Meu Deus.
0: Mãe matou a própria filha, que aqui, acho que a Cláudia recebeu mais informações a respeito desse caso, ela vai fazer uma atualização, mas a menina devia ter uns 6, 7, 5 anos, 6 anos, 6 anos, 6. Pronto, a Cláudia Leite me informou, a menina tinha 6 anos, a mãe então, quando, vou chamar de marido, o marido disse: fiz o teste de DNA, ela não é minha filha, vou contar para a família toda, vou espalhar e vou lhe deixar. Então, a mulher, mãe da criança, matou a criança e em seguida se matou. A informação diz que isso aconteceu em Campo dos Goitacazes, no estado do Rio de Janeiro. Há uma informação dizendo que ele descobriu através de teste de DNA que a menina não era mãe, mas que ele não era o pai. Mas há uma outra informação de que ele teria... Não, aqui fala na matéria que ela não era filha biológica, que ele fez um teste de DNA. Agora, a Cláudia Leite traz mais informações a respeito desse caso. Qual é a atualização, Cláudia?
2: A atualização desse caso lamentável foi feita pelo próprio marido da mulher de 25 anos e pai da menina de 6 anos de idade. Dois dias depois de mãe e filhas terem sido encontradas mortas, abraçadas, dentro de uma residência onde a família morava, no bairro da Penha, em Campos dos Goitacazes, no Rio de Janeiro, há uma série de desdobramentos. O pai da criança e o respectivo companheiro da mulher publicou um desabafo nas redes sociais e fez questão de ressaltar alguns pontos e que muitos esperavam que ele se posicionasse de forma contrária àquela que para ele era a realidade vivida pela família. A perícia realizada nos corpos da mãe Érica Silva Marques, de 25 anos, e Maria Gabriela da Silva Fernandes, de 6 anos, apontou, sim, vestígios de envenenamento em ambas as vítimas. A publicação, o desabafo do pai, foi realizado por ele pelas redes sociais de forma pública e acessível. No desabafo na rede social, o pai conta que era, sim, o pai biológico da pequena Maria Gabriele e que eles estão passando por um momento muito difícil. Ele é Marcos Fernandes. Falou na rede social, né, postou na rede social, depois que a filha Maria Gabriela da Silva Fernandes, 6 anos, e a sua ex-mulher e mãe da menina, Érica da Silva Marques, de 25 anos, terem sido achadas sem vida em casa, na cama, abraçadas. Elas foram encontradas assim exatamente na última noite do dia 25, terça-feira, 25 de agosto. Mês passado. O caso aconteceu, como dissemos, em Campo dos Goitacazes, interior do Rio de Janeiro. A polícia foi chamada à residência por familiares no dia lá em que aconteceu a tragédia. Mãe e filha estavam abraçadas na cama e mortas, falecidas pelo

0: menos 3 dias antes. A delegacia do Centro de Campos de Goytacazes, no Rio de Janeiro, foi quem conduziu todo o inquérito. E aí o pai desabafou da seguinte forma. Ele disse, postou na rede social: pessoal, por favor, respeitem o luto e o sofrimento, não somente da família dela, da minha ex-mulher, mas também dos irmãos da Gabi, que era a menina, meus filhos e eu como pai. Tem meu sobrenome, ela tem meu sobrenome desde que nasceu, cresceu e se tornou a filha mais parecida fisicamente e até mesmo no comportamento. Não existe qualquer dúvida de paternidade como havia sido divulgado. Ele também fez questão de dizer que não houve dúvida, aliás, não houve discussões sobre a paternidade da Gabi. Ele diz, nem muito menos discussões sobre isso. Estão apenas tentando achar um culpado, sem lembrar que perdemos duas vidas que tinham muito ainda para viver. Os irmãos da Gabi não conseguem nem expressar com clareza o que estão sentindo. Nem eu, como adulto e como pai, consigo colocar para fora o que estou sentindo. Obrigada por todas as mensagens e eu só peço respeito. Sempre lutei pelos meus filhos para crescerem juntos, sendo amigos e protegendo um ao outro. Seus irmãos estão sofrendo, seu pai está sofrendo, sem chão e sem respostas.
1: Bem, gente, essa história que esse homem conta agora é muito contraditória. Porque a informação que essa mulher passou para as outras pessoas é que ele vivia dizendo que a filha não era dele. E agora, depois que a mulher se matou e matou a filha, ele vem com uma outra versão para não ser acusado de ter deixado a mulher doida ao ponto dela se matar. Agora ele diz que é mãe, agora ele diz que é pai da menina. Porque de fato ele vivia com a mulher, registrou a menina no nome dela e pelo que se informa, ele vivia dizendo que desconfiava que a menina não fosse filha dele. E há uma informação de que foi feito um teste de DNA que comprovou que a menina não era filha dele e ele disse, vou espalhar para todo mundo, vou queimar seu filme. E tô fora da sua vida. Aí ela se matou e matou a criança. Agora ele vem dizendo que não, que nada disso aconteceu, que ele nunca desconfiou de nada, que ele registrou a menina como filha logo que ela nasceu, que ela é dos três filhos que ele tem, a que mais se parece com ele e que jamais faria isso. Será que dá para acreditar no que ele está falando? Ele está querendo só tirar o dele da reta. Pois é. A polícia, então, vai investigar para saber. Deixa eu falar uma coisa aqui bem importante para você. 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
0: É isso, gente. Cláudia Leite.
1: Oi.
0: Vamos para o intervalo e a gente faz o que em seguida?
1: No próximo bloco, sai Kelly Key falando sobre crise em casamento. O que é que ela falou a respeito? Esse é um tema muito polêmico, né, Jonas Júnior? Crise de relacionamento, mas ela falou especificamente crise no casamento. E mais, a história do sargento da Polícia Militar e a esposa que foram encontrados baleados em casa. Ele morreu lá na casa mesmo e ela morreu no hospital.
0: Há poucos dias, em Fortaleza, uma menina de 17 anos morreu fazendo ginástica numa academia de Fortaleza. Há poucos dias, morreu um homem fazendo ginástica numa academia de Fortaleza. No último ano, 8 pessoas morreram fazendo ginástica em academias em Fortaleza e na Grande Fortaleza. E agora morre mais uma mulher. Mais uma mulher morre fazendo ginástica na academia. A gente vai trazer para você, né, logo depois do intervalo comercial, essas e outras no programa Bafolê.
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0: Rosa Leite, que horas, Claudinha?
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0: Vamos aqui para mais uma pessoa que morreu numa academia fazendo ginástica. No último ano, 8 pessoas morreram fazendo ginástica em academias em Fortaleza. Antes de ontem, um homem de mais de 50 anos morreu e há uma semana e meia, uma mocinha de 17 anos morreu fazendo ginástica. Portanto, 8 pessoas no total, em um ano, morreram fazendo ginástica em academia. Mas pessoas morrem fazendo ginástica em academia no Brasil inteiro, toda semana. Agora, uma mulher de 65 anos morreu terça-feira, ontem, após passar mal dentro de uma academia localizada na Avenida Nordestina, no bairro Guaianeses, em São Paulo. Essa morreu em São Paulo, ontem. Ela foi identificada como Jussiara Martins. O episódio aconteceu dentro das dependências da rede Pano Bianco Academia, uma rede de academias que tem por lá. Jussiara realizava exercícios no local quando sofreu um mal-estar repentino e morreu. A principal suspeita é de que ela tenha sofrido um infarto agudo do miocárdio. No entanto, a causa exata da morte só será confirmada após a emissão do laudo pericial do IML. Então é isso, gente. Muitas vezes a pessoa faz ginástica e pensa que é tudo. Eu achava que era tudo. Recentemente, eu quero até dar um testemunho para vocês. Recentemente, eu descobri algumas coisas. Para mim é o seguinte, você ter uma comida mais ou menos equilibrada, ou seja, uma alimentação mais ou menos equilibrada, e fazer ginástica é tudo? Não é. Não é. Porque muitas vezes a pessoa tem problemas biológicos que vão com a idade. E muitas vezes, muito cedo, a partir dos 12 anos, 13, 14, 20 anos, a pessoa já vai acumulando

0: nas artérias, entupimentos. No coração, entupimentos. No cérebro, entupimento. Nos rins, entupimento. Para falar só em entupimentos, né? Porque os entupimentos podem acontecer no cérebro, nas artérias, de qualquer parte do corpo, né? Nos rins, no coração. Vamos falar só de entupimento, além de outras causas. Porque às vezes a pessoa tem alguns componentes genéticos que não são bons. E aí, como a moça de 17 anos morreu há mais ou menos 15 dias numa academia fazendo ginástica em Fortaleza, ela morreu de um ataque cardíaco, de um AVC, algo assim. Não foi divulgado, pelo menos eu não sei, né? Eu não vi. Não foi divulgada a causa da morte da mocinha, mas foi um AVC ou um ataque do coração, com certeza. 17 anos. E na semana passada, ou foi essa semana? Foi segunda-feira que morreu o homem? Segunda-feira dessa semana morreu um homem numa academia com mais de 56 anos. Eles não sentiam nada. Ele tinha 56 anos. Não sentiam nada, de repente, buf! Porque muitas vezes a carótida já está entupida. Tem uma artéria entupida no cérebro, tem uma artéria entupida, por exemplo, essas veias das pernas que entupem muito, gente, é impressionante, viu? As femurais. Então, vai entupindo, de repente. Então é preciso o quê? Fazer alguns exames mais sofisticados do coração. O eletrocardiograma não é o suficiente. A esteira não é o suficiente, não é a suficiente. Então, existem uns 20 exames de alta qualidade de imagens e de sangue que indicam se a pessoa tem ou não tem um problema de saúde que não sabe e que vai estourar lá no futuro. Então, tá aí. A mulher morreu hoje em São Paulo, treinando na academia, 65 anos de idade. Cláudia.
1: É, serve de alerta para todos nós, né? Vamos falar sobre Kelly Key?
0: Kelly Key.
1: Kelly Key tem 43 anos, é casada há 22 anos com o Mico Freitas, que tem 45 anos, e tem 3 filhos. Tem a mais velha, que é filha dela com o Latino, tem 23 anos, e tem outros 2 filhos, o Jaime Vitor, de 21, e o Arthur, de 9 anos. A Suzana Freitas, de 25 anos, eu disse 23, não é, 25 anos, é filha dela com o Latino. E ela abriu a caixinha de perguntas em sua rede social, perguntaram para ela qual era o conselho que ela dá para lidar com uma crise no casamento. Kelly Key respondeu.
0: Essa é boa! Relacionamento é coisa, volta pra mim, é coisa que eu acho muito interessante. Relacionamento de amizade, relacionamento de patrão com empregado, empregado com patrão, relacionamento de irmãos, relacionamento de amigos, relacionamento do pastor, do padre com os fiéis, dos fiéis da igreja com eles próprios, relacionamento de vizinho, relacionamento de homem com mulher, de mulher com mulher, de homem com homem, relacionamento de casais também. Eu dou valor. Como é que ela supera as crises, Cláudia? Qual é a receita que a Kelly Key dá?
1: Crise no casamento. Como lidar com a crise no casamento? É o conselho que os internautas pediram para Kelly Key e ela respondeu. Não tomem decisões definitivas no auge de sentimentos passageiros. Crise pede conversa, escuta, paciência e, principalmente, vontade dos dois. Nem toda crise significa que o amor acabou. Às vezes significa que alguma coisa precisa ser mudada. E ela continuou dizendo. Mas também eu acho importante lembrar. Casamento nenhum se sustenta sozinho. Não adianta uma pessoa lutar por duas. Se ainda existe amor, respeito e disposição dos dois para reconstruir, eu lutaria sim. Mas se não, eu iria procurar outro caminho.
0: Eu acho que ela falou uma coisa muito interessante. Precisa haver disposição dos dois para haver a paz, para haver o entendimento. Porque em todo casamento há momentos de crise. Em alguns casamentos as crises são grandes demais e muitas vezes o casal consegue superar e depois viver bem. Né?
1: É. Agora, ela terminou dizendo.
0: Ah, ainda tem mais?
1: Tem. Vai. Ela terminou dizendo, e eu também acredito muito em terapia para o casal. Às vezes a gente precisa

0: de alguém de fora, preparado para ajudar a organizar as conversas, que sozinhos, muitas vezes, um casal que está em crise já não consegue ter sem cair nos mesmos lugares.
1: Pronto, quando ela fala que às vezes é preciso ter gente de fora, um terapeuta ou uma terapeuta para ajudar, com certeza ela já fez isso. Então, ela falou, é preciso ter os dois querendo a paz e o entendimento depois das crises, né? Ou durante as crises, para que haja a paz e tudo siga normal. Mas existem muitos casamentos que um segura as pontas.
0: Abre mão.
1: Tem muito casamento que uma das pessoas é muito problemática. E se a outra fosse igual, o casamento não existiria mais. Mas tem muito casamento que um ou a outra, né, segura as pontas. Tem um que faz muito mais, que perdoa muito mais, que...
0: Né? É resiliente. É mais resiliente.
1: Não, e às vezes é uma pessoa assim que... Porque eu conheço casamento que o outro ou a outra não faria o que um faz. De perdão, de aguentar, de aguentar humilhações.
0: Relevar.
1: De relevar. Né? Então, assim, tem casamento que um leva o casamento nas costas, porque o outro faz um monte de besteira e não reconhece as besteiras que faz. Agora, se fosse o contrário, não era do mesmo jeito. Porque o bacana é um que segura as pontas, que vê, que percebe, perdoa e que, né? Mas o outro só faz besteira muitas vezes. Então, tem casamento que é um que segura as pontas e que mantém o casamento, porque se o outro fosse igual a ele, já tinha terminado o casamento. Deu pra entender?
0: Deu.
1: Eu acho que deu, né?
0: Mas esse é um casamento que tem data, tem prazo de validade,
1: Cláudia,
0: né?
1: Às vezes, a vida inteira.
0: É, uma vida
1: tem
0: inteira.
1: Tem gente que passa a vida inteira sendo bacana demais com o outro. Sempre segurando as pontas. Tem, né? Infelizmente. O bom é que seriam os dois. É bom quando os dois são iguais. Tipo assim, são bacanas, se perdoam mutuamente, são sinceros um com o outro, né? São sempre bacanas. É isso. Bom, a gente vai fazer o rápido intervalo.
0: Não, a gente vai fazer... Você vai dar um recado importante.
1: É mesmo?
0: São as escolhas, né, João? Escolha é uma coisa impressionante.
1: E o caráter da pessoa também, né?
0: Também.
1: Então, o caráter. Tem que ter o caráter, sabe? 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A gente vai para o intervalo comercial, volta bem ligeirinho.

0: Quem está em busca de uma oportunidade no serviço público deve ficar atento aos concursos e seleções com inscrições abertas no Cariri e no Ceará. Em Juazeiro do Norte, a Prefeitura realiza 2 processos seletivos para cadastro de reserva de professores e gestores escolares. As inscrições para professores seguem até o dia 17 de setembro. Os salários variam de R$ 2.500 a mais de R$ 4.200. Já a Universidade Federal do Cariri abriu seleção para mediadores pedagógicos de cursos à distância. As inscrições são gratuitas e vão até o dia 20 de setembro. Os aprovados vão receber bolsa de R$ 1.100 para uma carga horária de 20 horas semanais. Também foi publicado o edital do concurso da Secretaria de Educação do Ceará. São 3 mil vagas para professores da rede estadual, sendo 2 mil para contratação imediata. As inscrições começam dia 16, portanto, nesta quarta-feira, e seguem até o dia 15 de outubro. A remuneração inicial chega a R$ 7.181, além de benefícios. Mais informações podem ser consultadas nos editais disponíveis pelos sites dos órgãos responsáveis. Lorena Tavares para a Verdinha FM.
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0: de avião. Eu não tenho pânico de nada. Não tenho medo de nada, mas uma coisa impressionante. Medo de viajar de avião por causa da altura, o bicho solto lá em cima, né? O bicho solto lá em cima é o avião. Quando cai, se acaba todo mundo. E eu tinha muito medo de viajar de avião, e vocês sabem que eu tinha sido convidado para participar de alguns podcasts no Rio de Janeiro, participar do programa do Danilo Gentili, lá no SBT, São Paulo, em Osasco, São Paulo, e também participar do programa do Celso Portioli. E tinha dito para eles que não iria participar, por causa da minha dancinha. Será que eu sou gay? Será? O pau que rola nas redes sociais por causa daquela onda que tomou conta do Brasil, né? Eu criei a trend, a maior trend da história do Brasil. E eu não estou dando uma informação para vocês falsa, o que eu acho não. Foi um professor da USP que fez uma... Ele trabalha com... Ele é especialista em mídia. E ele avaliou que a mídia, que a trend maior da história do Brasil, que durou mais tempo, que atingiu todas as camadas sociais, todas as classes intelectuais e todas as idades, foi aquela mesmo, foi aquela que eu criei, né? E por causa daquilo eu fui dar essas entrevistas. E eu tinha dito que eu não ia pro Danilo Gentili, não ia para o Celso Portioli e pros outros podcasts lá de São Paulo, porque eu tinha medo de viajar de avião. Terminei não indo, aí depois resolvi ir. E tinha que pegar o avião para ir para São Paulo. Só que quando eu decidi ir, eu fiquei sem medo e viajei, como contei aqui no programa, né? A Cláudia Leite me deu a maior força, meus chefes aqui me deram a maior força, né?
1: O Alisson.
0: O Alisson, vá, é muito bom para você. E eu fui, não fiquei ansioso nem medroso nos dias que antecederam a viagem, nem no dia da viagem, nem no momento da viagem, nem dentro do avião, nem depois... Fui e voltei na maior paz. E agora eu vou participar de um evento muito grande. Eu fui convidado, fui contratado para participar de um evento muito grande da Nacional Gás, lá no Rio de Janeiro. Eu vou viajar de Fortaleza amanhã para a cidade do Rio de Janeiro de avião. E da cidade do Rio de Janeiro nós vamos para uma cidade do litoral do Rio de Janeiro chamada Mangaratiba, que é onde, segundo o Alisson Marques me contou, o Neymar tem aquela super mansão na praia de Mangaratiba, lá no Rio de Janeiro. Então o hotel foi fechado só para esse evento, muito bacana. Eu vou participar do evento, vários atores e celebridades vão participar. Então será um negócio muito lindo, muito bacana, muito grande, da Nacional Gás, né? Então eu vou amanhã, vou pegar o avião para o Rio de Janeiro e... eu estava até falando aqui com a Cláudia e com a Alisson Marques... Depois que eu viajei para São Paulo, fui e voltei de avião. Depois que eu cheguei em Fortaleza de volta, aconteceram tantos desastres de avião que ontem eu estava um pouquinho com medo. Gente, o que tem caído de avião, de helicóptero, de avião pequeno, de avião grande, tanto acidente. Teve até agora um avião com forrozeiro que o bicho se espatifou no chão.
1: Rei vaqueiro.
0: O avião dele não parou. Na hora de aterrissar, o bicho não parou, se tacou lá no céu, esculhambou o avião pegou fogo. O rei vaqueiro não se feriu gravemente, mas teve algum ferimento sim, porque ele cancelou vários shows, né? E tal. Então é tanto avião caindo, é tanto helicóptero caindo, meu Deus do céu, eu fiquei um pouco com medo, né? Mas eu vou viajar amanhã para o Rio de Janeiro, da cidade do Rio de Janeiro, nós vamos para Mangaratiba de carro, vou ficar nesse hotel, vou participar dessa solenidade, desse negócio grande, que é uma festa tão grande que imita o Oscar, luxuosíssimo, um negócio incrível, gente. Serão 3 dias, vamos dizer assim. Então eu vou amanhã, fico no Rio, amanhã é quinta? Eu vou amanhã, fico amanhã no Rio de Janeiro, que a gente chega de tarde lá. Aí eu fico sexta, sábado e volto no domingo, de avião. Mas não vou ter medo não, viu? Ontem eu tava um pouquinho com medo. Meu Deus, que será? Será que o avião vai cair? Mas eu vou. Em nome de Jesus. E volto em nome de Jesus, né não, Cláudia?
1: É.
0: Coragem. Negócio de medo.
1: Não, nós já ultrapassamos esse estágio. Né?
0: Os meus chefes me deram, quando eu fui viajar pro SBT... O Rui do Ceará, o nosso superintendente maravilhoso, disse: vá, não fique com medo, não. O diretor-geral de programação aqui.

0: E o Fábio Ambrosio, vá, acaba com isso, não fica com medo não. Ah, vai com Deus. O Kleber
1: Dias.
0: Dias, que é o nosso chefe mais imediato, vá, vá com Deus, vá com força. O diretor de jornalismo,
1: o Bortoli.
0: Bortoli, né? Gustavo Bortoli, vá, vá. Todo mundo me deu a maior força. A Cláudia me deu a maior força. O Alisson me deu a maior força. Eu fui e voltei de boas. E vou agora pro Rio de Janeiro de boas, em nome de Jesus Cristo. Agora eu vou falar da Virgínia Fonseca. Olha o avião do Rei Vaqueiro, como é que ficou aí? Esse Alisson é demais. Olha, o avião dele. Pegou fogo, foi? Saiu da pista e ainda pegou fogo. Olha aí, pegando fogo. Rei Vaqueiro, cantor de forró. Qual foi o estado? Lá no Rio Grande do Norte. Ele foi pousar na pista e... Olha aí como é que ficou. Gente, aí eu fiquei meio com medo. Será que eu devo ir para esse negócio, pegar avião, ir para Rio de Janeiro, voltar de avião? Ontem mesmo, um avião de carreira... Eu até botei aqui, ontem, eu acho que eu botei... Ontem mesmo, um avião num país, o teto do avião soltou em cima das pessoas.
1: No Irã.
0: No Irã. E o pessoal gritando desesperado, achando que ia morrer. Gente, é um desespero doido. O nego pensa que o pessoal começa a pensar que vai cair tudo. A gente fica doido.
1: Não, mas fala-me, isso...
0: Jesus Cristo.
1: Ó, não, mas isso é a teoria do copo com a metade d'água, né, do copo, meio cheio. Então... Esses acidentes, essas coisas, esses perrengues, é o copo meio vazio. E o copo meio cheio? Enquanto isso, milhares de centenas de aviões fazem voos, o planeta inteiro dá tudo certo, todo mundo chega bem. Então, foque no copo meio cheio. Por que você vai focar no copo meio vazio?
0: Mas aí vai que a desgraça acontece exatamente quando a gente tá dentro do avião.
1: Aí eu vou te dizer...
0: Oh, meu Deus! Tem piedade de nós, meu Deus! Me livra, me leva e me traz.
1: Aí eu vou te dizer, na hora que a gente vai embora, né, já está escrito, e a gente que preserva a nossa vida, não anda em velocidade, excesso de velocidade, não bebe todas, enfim, a gente tenta ter uma vida saudável. Na hora que a gente for, na hora que você for, você pode estar em casa.
0: É isso que a gente
1: dormindo.
0: Diz. Aí você chegou a hora dentro do avião.
1: Exatamente.
0: Se chega a hora dentro do avião.
1: Ora, mas por que tu pensa nisso, homem de Deus?
0: Não, eu tô só imaginando.
1: Não imagine.
0: Que depois que eu tava tão... A aviação, os voos de avião estavam tão calmos. Eu viajei para São Paulo, o avião não teve uma turbulência. Só quando ele pousou no aeroporto, que ele pousou muito forte no chão. O pessoal falou, quando ele foi pousar no aeroporto que desceu lá em São Paulo, o avião da Latam, ele bateu muito forte no chão. Mas eu não fiquei com medo, não. Alguns passageiros disseram, ixi, eu vi. Falaram assim, a gente viaja sempre de avião, mas eu nunca vi o avião bater com os pneus tão forte no chão, né? Mas foi tudo bem, não tive medo. Aí depois que eu voltei de São Paulo, é acidente todo dia com avião. E digo, meu Deus, agora eu tô com medo. É um acidente que tu tá mostrando, Alisson?
2: Não, é a vista do Rio de Janeiro chegando.
0: Vixe, olha o que é que vai acontecer comigo. Mostra aí, ó.
1: Olha que lindo.
0: Bota aí, ó. Eu vou passar perto dessa montanha.
1: Não, tá, é muito longe.
0: Eu me cago todinho.
1: É muito longe, João.
0: Não, se eu for, quando o avião for descer no Rio de Janeiro, for passar perto aí dessa montanha, eu já me caguei todinho.
1: Não, faça isso não. Pegue seu celular.
0: Descerei do avião totalmente cagado.
1: Tá com medo? Tá com medo? Olha, não, você vai pegar seu celular, vai usar sua mente poderosa. Olha que coisa linda. Uma das aterrissagens mais lindas do planeta.
0: Lá tem dois aeroportos, esse é qual?
2: Esse é
0: Santos Dumont. Parece que eu sei lá, nem olhei na passagem.
1: Olha,
0: ainda.
1: É o seguinte, posso ler. Pode. Uma coisa aqui, numa pesquisa que eu fiz. Diga. Rápida. Bom, a ideia de que um avião cai a cada 7 anos é comprovadamente um mito. Na realidade...
0: É porque cai todo dia, né?
1: Milhares de voos acontecem todos os dias com um índice extremamente baixo de acidentes. Qual é o verdadeiro risco de um acidente aéreo? O transporte aéreo é considerado o meio de locomoção mais seguro do mundo. O risco global de um avião comercial se envolver em um acidente fatal é de aproximadamente 1 a cada 3 milhões.
0: Oh, glória!
1: A cada 13 milhões e 700 mil voos, dependendo do período que foi analisado. No Brasil, dados históricos e estatísticos do CNIPA mostram que o risco estatístico em voos comerciais regulares é ainda menor.
0: Tá bom.
1: De acordo com especialistas em aviação, para uma pessoa sofrer um acidente aéreo,

0: aéreo, ela precisaria voar de avião todos os dias durante mais de 8 mil anos.
1: Eita, então não é possível. Essa é uma notícia muito boa. Agora,
0: não é possível que vá dar errado.
1: Deixa eu dar só essa notícia aqui da Virgínia Fonseca. Eu ia falar de mim, da Virgínia Fonseca. O que será que eu tenho a ver com Virgínia Fonseca? Nada! Nada! Apenas ela é digital influencer e eu sou. Apenas ela está lá em cima e eu estou lá embaixo. Mas olha o que está acontecendo. A Polícia Civil prende 13 pessoas em fábrica clandestina de produtos da Virgínia Fonseca. Ou seja, uma fábrica clandestina fabricando produtos falsificados da Virgínia Fonseca. Os cremes e os perfumes. Vamos ver as imagens. Olha aí. A polícia chega. Tem áudio. A polícia está mostrando
2: a essência falsificada. Vou mostrar para vocês a fábrica clandestina dos produtos que eram feitos aqui sem autorização do
3: Estado. A embalagem é muito semelhante.
2: Aqui é muito que mais produto está fazendo alguns podcasts falsos. Casco, embalagem.
4: Ficou
2: bem. Tá, peraí, enquanto liga é o seguinte. O recipiente vem aqui, tira esse líquido daqui e coloca nela, né? Aí ela vem aqui e faz o que aqui? Fecha a válvula, aí daqui ela.
5: Oi?
2: Pô, tudo aqui? Vai pra lá, as meninas só põem a tampa e já era. Então ali põe aquele líquido que tá nesse tambor. Aqui. Põe a válvula e aqui rotula.
3: Põe aonde? Põe aqui, ela...
1: Bem, enquanto as imagens são mostradas, é uma fábrica mesmo. A Polícia Civil prendeu 13 pessoas ontem, quarta-feira, durante uma operação contra a fabricação e comercialização de cosméticos e perfumes falsificados da marca We Pink, da influenciadora Virgínia Fonseca. A ação ocorreu na cidade de Itaquaquecetuba, região metropolitana de São Paulo. O imóvel utilizado para fabricar, manipular, envasar, rotular, armazenar e preparar produtos falsificados para venda. No endereço, os policiais encontraram embalagens, recipientes, então encontraram tudo, né? Então tá aí, é uma fábrica que fabricava produtos We Pink falsificados, marca da Virgínia Fonseca. A polícia prendeu 13 em Itaquaquecetuba, São Paulo.
0: Itaquaquecetuba.
1: Como é, Cláudia?
0: Itaquaquecetuba.
1: Itaquaquecetuba. É mesmo que Pindamonhangaba. Itaquaquecetuba. Calcaia. Itapipoca. São palavras indígenas. Todas essas. A gente vai fazer um rápido intervalo comercial, volta ligeiro, no programa Bafolê. Bora dizer quem que tá com a gente? Eu sou o João Inácio Júnior, ela é Cláudia Leite, ele ali é Alisson Marques. Nós temos também o nosso operador de áudio, que é o Glauber Souza. Na direção de imagens, o homem dos olhos verdes, Gutierrez Madeira. Nos caracteres, Jefferson Gomes, e no Master, Davi Magalhães. Cláudia, a gente traz o que em seguida?
0: Em seguida, a gente vai falar do casal que foi encontrado baleado em casa. Ele, sargento da Polícia Militar, ela, esposa, dona de casa, ele acabou morto. Ele morreu mesmo em casa e ela ainda foi socorrida para o hospital, mas não resistiu.
1: Nós falamos há poucos instantes da história de uma mulher casada com um homem e que nasceu uma filha. E o marido sempre desconfiava que aquela filha não era dele. E informações chegaram, mas ele prometia que um dia ia fazer o teste de DNA. E pela notícia que eu recebi, ela dizia na cara dele: pode fazer teste de DNA, que vai dar que a menina é sua filha, e eu vou rasgar na sua cara o teste de DNA. Esfregar na sua cara o teste de DNA. Terminou que o marido mandou fazer o teste de DNA, fizeram o teste de DNA, e a menina não era filha do homem. Então a mulher se matou e matou a criança. Nós contamos isso. Aconteceu na cidade.

0: Cidade de Goitacazes.
1: Campo dos Goitacazes, no Rio de Janeiro.
0: Rio de Janeiro, né? Agora, o homem, depois que a mulher se matou e matou a filha envenenadas, vem para as redes sociais dizer que ele nunca falou que não era o pai, que ele era o pai e que tudo isso é mentira e tal. Aí, onde é que tá a verdade, eu não sei, né? Mas ela se matou. E ele é que andava dizendo que ia fazer o teste de DNA e dizem até que fez o teste de DNA. Bom, então esse é um fato que nós já contamos e temos outro aqui. Um pai de um filho de 4 anos separou-se da mãe do menino e não queria pagar a pensão. Olha que outra loucura. Tô com a notícia aqui. O pai teve um filho com uma mulher, o homem teve um filho com uma mulher e não queria passar, separou-se e não queria pagar a pensão. Sabe o que ele fez? Imagina o que ele fez. Você vai se impressionar depois do intervalo comercial, Cláudia.
1: Sim, essas e outras a partir do próximo bloco. 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

0: junho. Gente,
1: cada dia que a gente... Cada dia que a gente vive, a gente se surpreende e se assusta mais com coisas malucas que acontecem nesse planeta. Olha aqui. O homem tinha um filho de 4 anos com uma mulher. E não queria pagar a pensão. E a mulher começou a cobrar a pensão e prometeu botá-lo na justiça para que ele justamente pagasse a pensão. O que ele fez? Joga na tela a manchete. Olha o absurdo. Pai mata filho de 4 anos para não pagar pensão e delegado desabrafa sobre a brutalidade desse crime. Pai mata filho de 4 anos para não pagar a pensão e o delegado desabafa sobre a brutalidade desse crime. Eu vou dizer logo onde aconteceu. O cara, inclusive, fugiu. Eu não sei se ele já foi preso, né? Porque enquanto a gente está dando a notícia aqui, ele já pode estar preso. Mas ele tinha fugido. Então eu vou ler como a notícia está aqui. Homem é procurado por matar o próprio filho de 4 anos após desentendimento por causa de pagamento de pensão, para não pagar a pensão. A Polícia Civil do Amazonas, onde aconteceu o fato, está à procura de um homem de 48 anos que matou o próprio filho de 4 anos em Manaus. O caso gerou forte comoção e é investigado pela delegacia especializada em homicídios e sequestros. Conforme as informações apuradas pela polícia, a principal linha de investigação aponta que o crime teria sido motivado por desentendimentos entre o pai e a ex-companheira, envolvendo questões relacionadas ao pagamento de pensão alimentícia. De acordo com o delegado responsável pelas investigações, a cena encontrada pelos agentes foi considerada uma das mais impactantes já presenciadas por ele durante a sua trajetória profissional. Após o crime, o pai assassino fugiu em uma motocicleta e até o momento que essa reportagem foi publicada, e eu estou lendo ela aqui, ele não tinha sido encontrado. Talvez já esteja preso, mas até o momento dessa reportagem aqui, que eu estou lendo, ele não tinha sido preso. Vamos colocar o momento em que a gente está vendo o pessoal do IML levando a criança numa espécie de saco, de rede, né? Mas a gente não vê a criança, fica tranquila. E aí o delegado desabafa, que é um dos crimes mais horrorosos que ele presenciou. Acompanha a gente.
2: Meu Deus, é o corpo da criança aqui, ó. O corpo da criança sendo colocado agora dentro do carro-tumba do Instituto Médico Legal. Pai tirou a vida do próprio filho, corpo sendo colocado no Instituto, carro-tumba do Instituto Médico Legal. O delegado Fábio vai conversar conosco. Doutor, é um caso chocante, né? No seu tempo de polícia, já chegou a ver algum caso parecido com esse? Boa noite, senhor.
3: É, com 5 anos que eu estou na delegacia de homicídios, esse foi um local que realmente muito difícil mesmo. Estou até tentando me recuperar, porque ver a situação que tinha lá no local de crime foi algo que eu nunca tinha visto, né, em toda essa minha carreira. O pai teve uma discussão com a mãe, eu estava com uma faca. Nesse momento já deveria ter acionado a polícia, alguém, quem tivesse visto alguma coisa. Ele pegou a criança, levou a criança para o banheiro, se trancou no banheiro com a criança. Pelo que a perícia informou, parece que ele deve ter tacado a criança na parede com muita força, que a criança quebrou a cabeça. Provavelmente a criança já quase morta, esfaqueou ela, mas muitas facadas mesmo, coisas assim, não tem nem como contar a quantidade de facadas que a criança levou. Então agora a gente está com cerco, a polícia militar está toda na área, a polícia civil está toda acionada, a delegacia de homicídios está indo toda agora para a base da LHS, para a gente tentar localizar esse autor. Vou divulgar para vocês a foto dele, para vocês tentarem. E acho que toda a população, todo mundo de bem, deve se unir aqui na cidade para encontrar esse cidadão o quanto antes.
1: Bem, gente, pai mata filho de 4 anos para não pagar a pensão, e o delegado explicou que ele entrou no banheiro com o menino e tudo indica que ele pegou a criança de 4 anos e

0: jogou na parede, matando o próprio filho para não pagar a pensão. A Cláudia e o Alisson Marques pesquisaram mais sobre essa informação e esse crime aconteceu em...
1: janeiro deste ano.
0: Conta, Cláudia.
1: O pai, Fernando Batista, que não é pai, né? Fernando Batista de Melo matou o filho, Manuel Francisco Melo Neto, de 3 anos. Ah, no primeiro momento, a informação foi dita como 4 anos, inclusive na época, mas eram, a idade era 3 anos. Asfixiado dentro do banheiro da kitnet na zona norte de Manaus, Amazonas. O motivo, confirmado, ele não queria pagar a pensão alimentícia para o menino e fez exatamente isso. Ele fugiu. Em junho desse ano, ele foi... E aí, então, a polícia procurou e ele foi localizado e preso poucos dias depois do acontecido já em fevereiro deste ano. E em junho deste ano, portanto, fevereiro, março, abril, maio, junho, 4 meses depois, ele foi encontrado morto dentro de uma cela no Centro de Detenção Provisória de Manaus. A Secretaria de Estado de Administração Penitenciária abriu o procedimento para apurar as circunstâncias da morte dele, mas não foi atualizado o caso.
0: A gente vai fazer um rápido intervalo comercial. Vem com as últimas informações do programa Bafulê. Vem com a gente.
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0: Você, Brasil, Brasil, Brasil. Que horas, Cláudia?
1: 92.5 Rádio FM Verdinha, 3 horas e 51 minutos.
0: Você...
1: Ó, 15 e 51.
0: Você já ouviu falar de Malu Navalha? Ela aterrorizava pessoas...
2: Quem?
0: Que pediam dinheiro emprestado a uma gangue. A pessoa muitas vezes está aperreada, vai ao AJ pedir dinheiro emprestado. Nesse caso, era uma gangue. E a Malu Navalha, uma mulher, era a cobradora das pessoas que não pagavam a prestação, não pagavam as prestações ou o dinheiro que haviam pedido ao agiota. Ou a esses agiotas. E ela era conhecida como Malu Navalha porque para muitas das pessoas que estavam devendo e não pagavam, ela dizia: eu vou cortar tua garganta com uma navalha. Eu sou Malu Navalha. Ou tu paga, ou tu vai se encontrar com cão, com Belzebu, com o diacho, com o diabo, com o cramulhão, com o capiroto hoje ou amanhã.
1: E ela ainda dizia mais: você tá me devendo? Você tá devendo? Pois eu vou ficar na porta da tua casa. Eu vou montar acampamento lá e você, uma hora você vai ter que sair e a gente vai ajustar contas.
0: O nome real dela é Maria Luísa da Silva Araújo, conhecida por Malu Navalha. Foi presa domingo passado em Tocantins, no estado de Tocantins. Gente, ela dizia o seguinte: ó, tu não vai me pagar não, sua vagabunda. Você não vai me pagar não, meu dinheiro, sua cachorra. Tu não tem medo de eu ir entrar na tua casa e meter um monte de bala na tua cara, não, sem vergonha. Nós temos aqui... Vou mostrar o momento da prisão dela. É bem maguinha réa, Malu Navalha, bem maguinha réa. Essa aí, essa maguinha aí, a bicha é brava. Malu Navalha. Você vai já ouvir uma das ameaças. Inclusive, na gangue, tinha até um sargento aposentado da Polícia Militar. Ela atuava em Goiás, mas ela, quando sabia que estava sendo procurada, fugiu para o estado de Tocantins. Foi presa e foram presas outras pessoas. Malu Navalha, olha o áudio que ela mandou para uma pessoa que estava devendo à gangue, que pediu dinheiro emprestado e não queria pagar. Escuta aí.
3: E aí, sua vagabunda, tu não vai mandar o meu dinheiro não, cachorro. Tu não tem medo de bem encher tua cara de bala não, quenga do caralho. Tô te ligando, tu ainda recusa ainda. Hoje, eu só saio daqui com esse dinheiro, entendeu? Eu não consegui entrar aí dentro. Mas eu tenho uma barraca bem aqui dentro do quarto, que nem que eu tenho que colocar ela bem aqui na esquina. Uma hora tu vai ter que sair, entendeu? E eu tô te esperando bem aqui fora.
0: Michel Dallard, foi presa. Ô, Cláudia.
1: O mais incrível é a. De tudo isso, além da violência, é claro, ela, na rede social, tinha uma aparência. E quando ela foi presa, é essa mesma, a Malu Navalha, completamente diferente. A mulher é um dragão. Essa aí era, se apresentava nas redes sociais. E na hora em que ela foi presa, inclusive a polícia, registro da polícia, olha aí.
0: A bichinha.
1: O cão chupando manga.
0: É porque essas pessoas, quando botam... Muitas pessoas, quando botam foto nas redes sociais, passam por um aplicativo, né? Que deixa a pessoa mais bonita. E agora as pessoas estão usando inteligência artificial. Aí você pega uma foto, bota na inteligência artificial, você faz um vídeo com você, lindíssima, lindíssimo. Mesmo que você não seja lindíssimo, lindíssima.
1: É verdade. Tá aí, essa é uma prova. Viva, Malu Navalha.
0: Oh, meu Deus do céu.
1: E rapidinho, vamos falar sobre o casal em Itaúna, no Paraná. Eles, aliás, no Centro-Oeste, Itaúna, no Centro-Oeste, região Centro-Oeste do Brasil. Eles, agindo da Polícia Militar,

0: baleada em casa, ela também, a esposa, baleada em casa. Quando a polícia chegou, o socorro também, ele já estava morto. Ele era Alain Moreira da Silva, 45 anos. Ela foi socorrida para o hospital, 2 anos mais nova, também morreu lá. Vanessa de Oliveira Borges Machado. O que a polícia trabalha com a hipótese exatamente de assassinato, homicídio seguido de suicídio. Familiares disseram que eles vinham tendo problemas no relacionamento, no casamento. E de manhã, antes do crime, horas aconteceu o crime, ela pegou os filhos, levou os filhos para a casa da irmã dela para passarem o dia com a tia. Também levou um computador e a polícia agora quer saber as informações que tem dentro desse computador. E, infelizmente, eles morreram e agora as crianças estão sem paz.
1: Meu Deus, amigos e amigas, a gente vai se despedir por aqui.
0: Até segunda.
1: Amanhã eu não estarei aqui porque eu vou viajar para o Rio de Janeiro, como falei para vocês. Fui contratado para um evento muito importante e o Sistema Verdes Mares de Comunicação me liberou. Mas a Cláudia e o Alisson Marques vão estar aqui com você na sexta e no sábado.
0: Não,
1: desculpa.
0: Na quinta. Me queira bem.
1: Na quinta e na sexta. E eu volto na segunda. E já vou com saudade de vocês. Mas eu vou para Rio de Janeiro e do Rio de Janeiro eu vou para a cidade de Mangaratiba, que é um dos lugares mais chiques do mundo. Segundo o Alisson Marques me falou, é lá que a Virgínia Fonseca tem uma das suas mansões. É lá que o Neymar tem uma das suas mansões. E muitos milionários, inclusive o Alisson Marques, tem uma mansão lá também.
0: Né, o iate do Neymar também está lá.
1: O Yacht está lá também?
0: Também.
1: Pois é, então vai ser um evento muito bonito que eu vou participar, né? E eu estou muito feliz de fazer essa viagem. Não estou com medo de viajar de avião. Fiquei com um pouquinho de medo ontem, mas já está tudo bem. Eu viajo amanhã, volto no domingo.
2: Está com medo?
1: Estou mais não. Ô, Claudinha,
0: oi.
1: Então até segunda.
0: Até segunda, viaje, divirta-se, aproveite. Né? Mande fotos, coloque nos seus stories pra gente acompanhar todo o seu sucesso, a sua aventura. Vá com Deus e volte com ele também na segunda. Alisson Marques, até amanhã.
1: Até, Alisson.
0: E um beijo pra você que ficou conosco até agora. Vem aí mais um campeão de audiência, A Hora da Verdinha, com Sávio Manfredini, Rodrigo Miranda e Faça o que te faz feliz.
1: Arrocha.
0: Boa viagem, João.
1: Tchau, gente. Obrigado.
3: Boa tarde.

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1: O IDT Cine está hoje com 231 vagas de emprego disponíveis em Sobral. Algumas das vagas abertas são de pedreiro, ajudante de obras e assistente administrativo. Os interessados devem agendar previamente o atendimento para se candidatar às vagas. Em caso de não agendamento, o atendimento fica sujeito a encaixe de acordo com a disponibilidade do momento. O agendamento deve ser realizado através do portal www.idt.org.br. Caso o trabalhador queira ser atendido nas unidades que funcionam nos VaptVupts, o agendamento deve ser feito em www.sps.ce.gov.br/sistemas/VaptVupt. A relação de vagas é atualizada duas vezes ao dia, às 11h30 da manhã e às 4h30 da tarde. Para saber se a função desejada está de acordo com o seu perfil profissional, acesse o site do Governo Federal e envie o seu currículo para o e-mail da unidade de atendimento correspondente com o nome da vaga no assunto da mensagem. Para mais informações, você pode ligar para a Central de Atendimento ao Cliente do IDT Cine no número 85-3222-0340 ou entrar em contato com uma das unidades de atendimento. Sofia Leite para a Verdinha FM.
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0: Como é o nome deste menino?
1: Sávio Manfredini.
2: Em Fortaleza, agora 4 horas e 2 minutos. Uma ótima tarde para você que acompanha aqui a nossa programação. Seja muito bem-vindo e muito bem-vinda a mais uma Hora da Verdinha. A partir de agora, a gente segue juntos por aqui com muita informação para você. Tem muita prestação de serviço também. E, é claro, a sua participação aí do outro lado. Você vai deixando o seu recado aqui para gente através do nosso WhatsApp. Pode pedir o seu alô, pode mandar o seu abraço. Pode registrar também a audiência. Por onde você está nos acompanhando, hein? É aqui em Fortaleza, é na capital, é na região metropolitana, no interior do estado, ou em alguma outra parte deste país, ou até mesmo do mundo afora. Você vai mandando aí o seu recado pra gente. Nosso padre Glauber Souza, que tá aqui na operação de áudio, agora reforça como é que você participa.
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2: Vai deixando o seu recado, manda aí a sua participação até as 5 horas. Eu sigo por aqui te deixando bem informado, mas querendo também que você nos ajude aqui a fazer o nosso Hora da Verdinha desta quarta-feira, hoje 16 de setembro de 2026. E a partir de agora a gente traz os destaques de hoje. Minha gente, o cliente sempre tem razão? Pois é, fica aí sempre essa dúvida, né? O dito popular afirma que sim, mas nem sempre deve ser assim, não é verdade? Especialmente para pequenos e médios empresários, a relação comercial muitas vezes pode trazer aí situações que geram dúvidas. E a gente vai esclarecer alguns pontos importantes sobre isso logo mais aqui no Hora da Verdinha. Então, se você tem alguma dúvida, pode mandar a sua pergunta. A gente vai conversar com um advogado especialista daqui a pouquinho aqui na nossa programação. E começou hoje no bairro Bom Jardim, aqui em Fortaleza, a segunda edição do Feirão de Cuidados do Movimento Saúde Mental. A ação faz parte da programação do Setembro Amarelo deste ano e conta com oficinas, rodas de conversa e também atendimentos com massoterapia e outros cuidados. A gente traz para você em instantes também outras informações e como é que você que mora aí no bairro Bom Jardim, na região, pode participar dessa ação importante aí voltada para a saúde mental. E uma ótima notícia na tarde desta quarta-feira para o cinema cearense. Pois é, o filme Feito Pipa vai representar o Brasil na disputa por indicação ao Oscar em 2027. Gravado em Quixadá, o longa cearense foi escolhido para tentar uma vaga na categoria de melhor filme internacional. João Gabriel Três vai estar conosco daqui a pouquinho aqui no nosso estúdio para nos trazer detalhes aí a respeito dessa ótima notícia para o cinema aqui do Ceará. Tem ainda a previsão do tempo, as informações do trânsito e muito mais a partir de agora, às 4 horas e 5 minutos. A Hora da Verdinha desta quarta-feira já está no ar.

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1: Uma nova barragem de 55 milhões de reais será construída em cidades aqui do Ceará. João Lima Neto, quem traz os detalhes pra gente.
2: A construção da barragem Beré em Jardim, no Cariri Cearense, deve começar em novembro deste ano. O reservatório terá capacidade para armazenar 2,56 milhões de metros cúbicos de água e receberá investimento de 55,3 milhões. A obra será executada pelo consórcio Barragem Beré, formado pelas empresas GCR Construções e a construtora Gurgel. A previsão é de que os trabalhos durem 18 meses, com conclusão estimada para abril de 2028, a partir da emissão da ordem de serviço. Os recursos serão do governo do Estado e da Caixa Econômica Federal. Jardim faz parte da sub-bacia hidrográfica do Salgado, que integra a bacia do Rio Jaguaribe e abrange 23 municípios. A principal finalidade da barragem será reforçar a segurança hídrica e garantir água para consumo humano e animal. O reservatório também poderá beneficiar atividades como agricultura e piscicultura. Segundo o presidente do Comitê da Sub-Bacia do Salgado, Idelvânio Vieira da Silva, a barragem poderá reduzir a pressão sobre as nascentes, que atualmente são a principal fonte de abastecimento de Jardim. A menor utilização dessas fontes também pode favorecer a preservação de ambientes importantes para o soldadinho do Araripe, ave endêmica do Cariri. A obra exigirá a desapropriação de 14 áreas pertencentes a 12 famílias, sem previsão de reassentamento. A barragem já possui licença prévia, enquanto a licença de instalação está em processo de liberação. João Lima Neto para Verdinha FM e TV Diário.
1: 4 horas e 8 minutos. Estão abertas as inscrições do concurso público para professor da Rede Estadual de Ensino do Ceará. São ao todo 3 mil vagas disponíveis, sendo 2 mil para vagas imediatas e 1 mil para cadastro de reserva. O período de inscrição segue aberto até às 5 da tarde do dia 15 de outubro. Os candidatos devem se inscrever exclusivamente no site da Comissão Executiva do Vestibular da Universidade Estadual do Ceará. Para aqueles que desejarem solicitar isenção da taxa de inscrição, a solicitação deve ser feita até sexta-feira, tá? Resultado definitivo dos pedidos de isenção está previsto para ser divulgado em 5 de outubro. As vagas são destinadas ao atendimento educacional especializado e também às disciplinas de arte e educação, biologia, educação física, filosofia, física, geografia, história, língua espanhola, língua inglesa, língua portuguesa, matemática, química e sociologia. O edital completo da seleção está disponível no site sev.us, tá? Você pode acessar aí, pode fazer a busca no seu buscador, né, na internet, no seu site aí, buscador, você vai encontrar aí facilmente o edital completo, então, da seleção. Estudantes de 5 escolas da Rede Pública Municipal de Fortaleza perderam a chance de participar de um evento científico, Jornada de Foguetes, por falta de pagamento no investimento por parte da Prefeitura. A Tainá Martinez é quem conta aí os detalhes.
3: Ao todo, 25 alunos que tiveram um bom desempenho na Olimpíada Brasileira de Foguetes foram convidados para a jornada, mas não conseguiram efetivar a inscrição porque não receberam da Prefeitura a confirmação do pagamento dentro do prazo, que se encerrou na terça-feira, às 13 horas. Segundo funcionários das escolas, os 25 alunos das 5 instituições que ficam em diferentes bairros da capital estão classificados para a etapa nacional do evento, que ocorre entre os dias 19 e 22 de outubro. O valor, que conforme os funcionários é de R$ 1.400 por aluno, é para custear a hospedagem e a alimentação, além das passagens. Outro profissional relatou que a prefeitura solicitou os documentos dos alunos no mês de junho e até a presente data não retornou nem como sim ou não a participação dos mesmos. A reportagem do Diário do Nordeste contatou a Secretaria Municipal de Educação de Fortaleza sobre o assunto, mas não obteve resposta até o momento. O espaço segue aberto. Com reportagem de Tatiane Nascimento, Tainá Martinez para Verdinha FM 92.5 e TV Diário.

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1: O Programa Estadual de Proteção e Defesa do Consumidor, o DECOM, do Ministério Público do Ceará, deu um novo prazo para as academias de Fortaleza passarem a exigir atestado médico dos alunos no ato da matrícula. Agora os estabelecimentos têm até outubro para cumprir as recomendações. A recomendação do órgão foi emitida inicialmente em abril deste ano, um dia após a morte de um aluno, enquanto se exercitava em uma academia do bairro Parreão, aqui na capital cearense. O documento dava um prazo de 10 dias após a notificação para o setor informar as providências tomadas sob pena de responsabilização judicial. No documento, o órgão de defesa do consumidor orientou, por exemplo, que as academias exijam atestado médico na matrícula, realizem a avaliação prévia dos alunos, garantam o acompanhamento por profissionais habilitados e adotem protocolos e treinamentos de emergência para as equipes. O prazo inicial de 10 dias acabou postergado e o órgão também não aplicou sanções quanto ao não cumprimento das recomendações. O DECOM afirmou que a decisão pelo adiamento para outubro se deve ao fato de que a legislação municipal sobre o funcionamento das academias está em processo de discussão e atualização na Câmara Municipal de Fortaleza. E começou hoje no bairro Bom Jardim, aqui em Fortaleza, a segunda edição do Feirão de Cuidados do Movimento Saúde Mental. A ação faz parte da programação do Setembro Amarelo deste ano e conta com oficinas, rodas de conversa e atendimentos com massoterapia e outros cuidados. Elenilson Silva, psicólogo da Palhoça Comunitária, está conosco e explica agora para a gente como é que o público pode ter acesso aí a esta ação importante. Elenilson, boa tarde, seja bem-vindo, tudo bem?
2: Boa tarde, tudo bem? É importante a gente ter esses espaços abertos para falar sobre uma programação tão necessária e que, com a iniciativa do Movimento de Saúde Mental, a gente vem desenvolvendo essas atividades. Este ano, o Movimento pela Vida, que é o nome que recebe essas atividades, ele traz como tema Escutar é Estar Presente, em alusão às atividades do Setembro Amarelo, e a gente vem com uma programação de 3 dias, onde iniciamos hoje, pela manhã, com uma roda de conversa, onde a gente tratava exatamente dessa desmistificação do cuidado em saúde mental. Para além do mês de setembro, a gente cuidar com eficácia dessas pessoas que precisam de orientação, que precisam de acolhimento e escuta. Depois dessa roda de conversa, nós tivemos aqui um espaço de confraternização entre os presentes na parte da manhã, e à tarde nós tivemos uma oficina de bordado, envolvendo aí a arteterapia e os seus cuidados em relação à saúde mental. Essas atividades, elas têm como principal objetivo inserir essas pessoas no campo da socialização, mas também trazer ali um respiro, né? Além das informações, um respiro para que essas pessoas possam ter espaço de escuta e de acolhimento.
1: Especialmente seguindo nesse período, né, Elenilson, que a gente está falando aí do Setembro Amarelo, que justamente tem esse objetivo, né, de fortalecer essa ideia da preocupação, dos cuidados que a gente deve ter em relação à saúde mental. É um espaço aí que tem sido importante. É a primeira vez que vocês realizam esse tipo de atividade aí no Bom Jardim, ou isso já vem acontecendo de forma recorrente?
2: Isso já acontece de forma recorrente. No ano passado nós tivemos uma edição do Movimento pela Vida e trouxemos sim essa proposta de criar um espaço de feirão onde as pessoas tivessem acesso aos cuidados que já estão disponíveis no movimento o ano inteiro, mas que precisam de agendamentos prévios. Alguns deles precisam de agendamento prévio, principalmente as práticas integrativas, como as massoterapias, o reiki, o biomagnetismo, as ventosas, precisam de agendamento. As outras práticas de cuidado que envolvem os grupos socioterapêuticos, eles são abertos e a pessoa pode chegar até o movimento e se inserir nas rodas terapêuticas e participar normalmente. Dentro da programação, a gente vai pensar exatamente nessa questão. Qual é o ponto de acesso que essas pessoas vão ter para falar sobre aquilo que incomoda, para falar sobre aquilo que...

0: está gerando um desconforto. E o Setembro Amarelo, ele vem com essa, com esse pensamento. O que que a gente pode fazer quando o setembro acabar? E aí, as práticas integrativas, elas vêm ilustrar exatamente isso. São práticas de cuidado que acontecem o ano inteiro e que podem garantir ali um percurso do paciente em busca das melhores condições de cuidado para ele. Aqui ele chega, recebe informação, recebe orientação, é acolhido, participa das rodas terapêuticas e tem a oportunidade de conhecer as práticas integrativas também.
1: Então, Lenilson, vamos só reforçar. A programação segue, então, até sexta-feira, não é isso? E de que maneira, então, os horários, né? As pessoas podem aí conferir as atividades que vão acontecer, então, ao longo aí dos dias?
0: Pronto. Amanhã nós teremos, pela manhã, uma oficina de farmácia viva, que é uma das práticas que nós vivenciamos aqui no movimento. Então, a partir das 8 horas da manhã, essa preparação da farmácia viva já começa com os integrantes, com os terapeutas, e a partir das 9, as atividades já estão abertas ao público. Então, pela manhã, Farmácia Viva é aberto, basta chegar, sentar numa cadeirinha e esperar o que de bom vai acontecer nesse dia. No período da tarde, nós vamos ter um momento bem significativo, uma roda de conversa, onde a gente vai trabalhar dois temas extremamente importantes, que é a fé e a política, numa conversação com saberes da nossa necessidade de trazer a nossa religiosidade, a nossa fé, mas também entendendo de que forma, no contexto social, politicamente, a gente consegue conduzir um processo de conhecimento, de orientação e de superação das causas sociais.
1: Então tá aí, minha gente. Tem alguma rede social, Elenilson, que as pessoas podem também conferir para ter com mais detalhes também essa programação?
0: Sim, toda essa programação ela está disponível no nosso Instagram, @movimentosaudemental, e nos nossos telefones de contato de cada espaço do movimento, você também pode encontrar essas informações. Na sexta-feira, nós finalizamos essa programação. Pela manhã, nós teremos o Feirão de Cuidados, que é ali o espaço onde os participantes poderão receber os seus cuidados, né? Eles receberão ali atividades que, no decorrer do ano, elas são feitas por agendamento prévio. E amanhã, na sexta-feira, nós teremos a manhã inteira com esses cuidados disponíveis para a população. Então, chega, faz ali o seu credenciamento, a sua inscriçãozinha, já recebe uma fichinha para receber esses cuidados. E na parte da tarde, a culminância do evento, ela finaliza numa oficina chamada Palco Aberto, que é um espaço de livre expressão, onde todos os participantes trazem ali as suas manifestações artísticas, seja através da música, da dança, da récita de poesias. É um momento de apresentações, mas também é um momento de descontração, fechando aí a semana dos participantes que vivenciam e que frequentam o equipamento.
1: Alenilson Silva, psicólogo da Palhoça Comunitária, conversou conosco. Muito obrigado pela sua participação. Parabéns aí pela
0: iniciativa. Obrigado a vocês, obrigado pelo espaço aberto e que muito mais gente possa ter acesso a essas práticas de cuidado.
1: Sem dúvida nenhuma. Muito obrigado mais uma vez. Agora 4h19, vamos para a nossa primeira pausa. Daqui a pouquinho a gente volta trazendo outras informações e a sua participação também.

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1: Agora em Fortaleza, 4 horas e 24 minutos. Estamos de volta trazendo agora informações sobre o tempo.
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1: Tarde quente em Fortaleza, o cenário na cidade agora, um tempo um pouco mais nublado, tá? Mas a temperatura continua alta aqui em Fortaleza. Qual o cenário desse momento, padre? Temos aí a temperatura?
2: 30 graus.
1: 30 graus, minha gente. 4h25 da tarde, 30 graus ainda em Fortaleza. Olha, para hoje à noite, a mínima deve ficar na casa aí dos 26. Para os próximos dias, predomínio de estabilidade atmosférica, com tempo firme em grande parte aqui do estado, que contribui aí para as altas temperaturas e baixa umidade relativa do ar, principalmente em regiões do centro-sul do estado. A Rafaela Gomes, da meteorologista da FUNSEMI, traz para a gente agora outros detalhes aí a respeito da previsão para os próximos dias.
3: A previsão do tempo para os próximos dias aponta o aumento da nebulosidade durante o período da madrugada e manhã, principalmente na faixa litorânea e em algumas porções do centro-norte do estado. Essa nebulosidade deverá diminuir ao longo do dia. Em relação aos ventos, é esperado rajadas de até 50 km por hora, principalmente nas regiões de serra e também na faixa litorânea durante o período da manhã e parte da tarde. Em relação à umidade relativa do ar, os valores mínimos devem ocorrer principalmente na porção centro-sul do estado, com valores que devem ficar em torno de 20%. Já em relação às temperaturas, as mínimas devem ficar em torno de 17, 19 graus e as máximas até 38 em algumas regiões daqui do noroeste do estado e também da região jaguaribana. Em relação à mínima, a menor observada hoje, nesta quarta-feira, foi de 15 graus no município de Aiuaba. Entretanto, a amplitude térmica nessa região é bastante elevada, como é

0: começando aí com aqueles 15 graus, que podem chegar também até acima de 36 graus ao longo do dia.
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2: O mês de setembro é marcado por ações de empresas voltadas ao relacionamento e também à fidelização de clientes. Mas para pequenos e médios empresários, a relação comercial também pode trazer algumas situações que geram dúvidas. Como, por exemplo, até onde é preciso atender às solicitações dos clientes, né? As exigências. Em que situações a empresa pode dizer não? E aí fica sempre aquele medo, né, de perder o cliente. Como é que você pode aí, por exemplo, também se proteger de conflitos? Pois é, a gente vai trazer algumas dicas e também orientações importantes para você a partir de agora com o Rômulo Marcel, advogado especialista em direito empresarial. Rômulo, boa tarde, seja bem-vindo, tudo bem?
3: Boa tarde, Sávio, muito obrigado, boa tarde a todos e a todas.
2: Rômulo, muito se fala que cliente sempre tem razão, mas até onde isso é verdade?
3: Bom, sabe, vamos lá. Eu diria que a situação de consumidor é uma situação muito democrática, porque todos nós, em algum momento da vida, seremos consumidores. E como tal, queremos todos ser bem tratados. A ideia de alguém que consome, busca um estabelecimento para obter um produto ou contratar um serviço é de ser bem tratado. Agora, daí a se dizer que o cliente sempre tem razão, essas frases com, eu diria, assertivas, afirmações muito absolutas, elas geralmente não são boas. Eu diria que o cliente tem uma série de direitos, que são direitos garantidos pelo Código de Defesa do Consumidor, sobretudo, mas daí a concluir que ele sempre tem razão já é um tanto demais. Existem ocasiões, sim, em que o cliente pode não ter razão. E nesses casos, caberá ao fornecedor conduzir a situação da melhor maneira, até para que, como você bem disse, não perder o cliente.
2: E aí, Rômulo, outro ponto bem importante, né? Muitas vezes, inclusive, causa aí desconforto para quem tem aí o seu negócio, é o cliente pedir algo que não estava previsto ali no contrato, né? Orçamento, o que, que a empresa ela pode aceitar, o que, que ela deve aceitar para também não apenas agradar aquilo que o cliente deseja, né? E muitas vezes acabar se prejudicando também. Qual o caminho ele deve seguir?
3: Sim, eu presto serviços aqui no escritório, sabe, a muitos fornecedores, tá? Eu tenho sempre dito aos meus clientes que é importante as tratativas com o consumidor serem formalizadas. Quando eu digo formalizar, não significa necessariamente um contrato assinado pelas partes, não. Pode ser, por exemplo, uma mensagem de WhatsApp, pode ser um e-mail. O ideal, portanto, é que essas tratativas sejam formalizadas para que as partes saibam, cada uma delas, exatamente quais são seus direitos e deveres. E a partir dessa clareza de direitos e deveres, definir e decidir situações de conflito. Então veja, se o fornecedor apresentou um orçamento e o consumidor depois pretende a inclusão de um outro item nesse orçamento, é preciso que as partes negociem. Elas cheguem a um bom denominador no sentido de acrescentar um valor a mais naquele orçamento, ainda que não seja o valor cheio do serviço ou do produto, ou ainda o consumidor abrir mão de uma determinada parcela, ou mesmo o fornecedor de um determinado direito que ele tem. Então, essa composição sempre vai ser possível, porque nós estamos tratando, em última análise, de negócios. E quando nós temos negócios, o ideal é que haja uma definição muito clara dos direitos e deveres, e se o fornecedor, por exemplo, quiser abrir mão de um determinado direito que ele tem, olha, esse item não está no orçamento, mas eu vou conceder esse item a você até como forma de fidelizar aquele cliente. Não tem nenhum problema. As partes podem perfeitamente chegar a esse tipo de conclusão.
2: Muito se fala também, Rômulo, em relação aos acordos formais, né, feitos ali em contrato. Mas muitas vezes a gente

0: sabe, aí com a tecnologia, com rede social, com aplicativo de mensagens, muitas vezes também as coisas são resolvidas dentro desse campo, né? E aí, como é que clientes e também empresas podem garantir ali segurança nesses acordos ali feitos de forma até mais informal dentro desses ambientes?
1: É sempre importante a formalização como premissa. Tá? É claro que essa formalização pode se dar de maneiras variadas. Nós realmente estamos hoje, sabe, numa sociedade muito tecnológica, muito digital. Então, nós temos, por exemplo, a possibilidade de assinatura desses instrumentos de uma maneira virtual, digital, por um aplicativo que se utiliza para assinatura, ou mesmo por um GovBR e outros aplicativos que se prestam à formalização desses contratos, desses acertos que são feitos. Ao consumidor, a grande orientação que se pode dar é: veja com muito cuidado onde está comprando. Porque nós sabemos que existem golpes, os mais variados, o mercado tecnológico digital proporciona, infelizmente, a proliferação desses golpes. Então, o consumidor precisa ter muito cuidado em constatar e verificar onde ele está comprando. Mas, de uma maneira geral, o ideal é, depois de garantir essa segurança de com quem está contratando, formalizar, seja por meios físicos, seja por meios digitais, aquele acerto que está sendo realizado.
0: Rômulo, e quais cuidados, especialmente pequenos e médios negócios, né, empresários, enfim, devem adotar para evitar que uma negociação acabe se tornando aí um problema jurídico, né, dentro dessa relação aí com os clientes?
1: O grande conselho, vamos dizer assim, que se pode dar aos pequenos e médios empreendimentos, sabe, é transparência. Eu tenho dito, quanto menor o negócio é, mais ele tende a uma certa informalidade. A, por exemplo, não fazer isso que eu mencionei há pouco, que é formalizar aqueles acertos que são feitos com os consumidores. Então, o grande mote que deve servir de guia aos pequenos e médios empreendimentos e, de resto, a todo e qualquer fornecedor, é transparência. Isso é um dever que o Código de Defesa do Consumidor, inclusive, impõe. Então, não vamos prometer aquilo que não vai ser entregue. Não vamos, entre aspas, aqui, enganar o consumidor, dizendo que o produto tem uma qualidade que, na verdade, ele não tem, escondendo um vício que nós sabemos que o produto ou o serviço tem e não repassando isso ao consumidor. Eu costumo dizer, com base nos ditados populares, que o combinado nem é barato nem é caro. O combinado é o combinado. Então, o ideal é que esses empreendimentos, sobretudo os pequenos e médios, cuidem de atuar sempre com transparência, a fim de não gerar no consumidor uma expectativa que será frustrada e que, portanto, gerará depois uma série de problemas, como, por exemplo, reclamações junto aos órgãos de defesa do consumidor ou até o ajuizamento de ações no Poder Judiciário.
0: Então tá aí, minha gente, as informações importantes, orientações para você que está nos acompanhando. A gente agradece aqui a participação do advogado especialista em direito empresarial, Rômulo Marcel, conversou conosco. Rômulo, obrigado, tá, pela sua participação.
1: Muito obrigado, Sávio, sempre à disposição. Boa tarde a você e a todos os ouvintes.
0: Muito obrigado mais uma vez. Agora, 4h35, a gente muda aqui de assunto, minha gente, para trazer uma ótima notícia aqui para o cinema cearense. O filme Feito Pipa vai representar o Brasil na disputa por uma indicação ao Oscar em 2027. Gravado em Quixadá, no Sertão Central, o longa cearense foi escolhido para tentar uma vaga na categoria de melhor filme internacional. E o João Gabriel Três está aqui conosco no estúdio, vai comentar para a gente esta bela notícia, a gente pode assim dizer, para o nosso cinema. João, boa tarde, seja bem-vindo.
2: Muito boa tarde, muito feliz do cinema cearense estar trazendo essa notícia boa para a gente estar aqui contando. Para quem está acompanhando a gente também, explicar como é esse filme, o que, que ele é, enfim, né? Vamos falar bastante sobre isso até pelo menos o começo do ano que vem.
0: Ano passado, e até esse ano também, né, a gente celebrou aí os filmes brasileiros

0: foram lá para o Oscar, uhum. né? Tanto Agente Secreto esse ano, especialmente para nós nordestinos, né?
1: Sim, filme pernambucano.
0: Pernambucano, mas também com a presença muito grande de atores aqui do nosso estado, Sim. né? E tivemos também ainda o Ainda Estou Aqui, que ganhou o Oscar.
1: Que ganhou, exatamente. Né?
0: Que filme é esse, João? Que chega com esse objetivo e o que fez exatamente ele ser escolhido para ser o representante, para participar do processo, né, de seleção?
1: Exatamente. A gente está falando aqui que ele está, como é que eu posso dizer, apto a ser indicado. Ele ainda tem um caminho longo ali, até pelo menos o começo do ano que vem, para chegar de fato. A gente, né, uma tão sonhada indicação cearense.
0: Indicação, né? Quem
1: Olha
0: sabe.
1: Olha que coisa bonita, é, né? E ele foi, na verdade, o primeiro filme cearense a ser escolhido pra esse, ocupar esse lugar, né? De, tipo, poder chegar no Oscar, assim. Então, já é ali uma vitória muito importante pra gente. Mas, feito Pipa, né? Você falou, foi gravado em Quixadá. E é do diretor Alan Russas, que ele é... Alan de Berton, que é de Russas. Só que ele gosta muito de explorar as paisagens aqui que a gente tem no... Uhum. Enfim, tem sertão, tem litoral, tem tudo. E aí ele conta a história, o filme, de um menino de 12 anos chamado Gugu, que ele é muito livre, muito afetuoso, mora com a avó, tem uma relação muito boa com ela. Ama muito futebol, mas ele também gosta de dançar, gosta de se vestir colorido. E aí a relação com o pai é mais complicada. E aí, de repente, ali ocorre uma coisa na vida dele que talvez ele tenha que morar com o pai. Então, fica ali uma leve tensão entre essas duas figuras ali da vida dele, né? E aí, uma coisa interessante de falar é que mesmo sendo um filme cearense, né? Gravado aqui, um diretor cearense, roteirista cearense, equipe também. O Lázaro Ramos, né? Que é um ator conhecido aí do Brasil inteiro, que é baiano, é também nordestino. Ele dá vida ao pai do Gugu, né? Então, a gente tem aí também essa visibilidade a mais por conta da presença do Lázaro Ramos como o pai desse menino. E aí, o filme ele foi escolhido pela Academia Brasileira de Cinema, que é a responsável, né, por esse processo. Basicamente, cada país tem ali uma instituição que submete um filme à academia que concede o Oscar. Então, o que aconteceu foi isso, né? O filme tá lá, vai ser submetido ao Oscar... E aí o caminho até o Oscar depende de muita visibilidade, muito dinheiro também, porque isso lá é importante, né? Porque tem que ser visto pelos votantes, tem que fazer campanha, sei lá, na TV, nas revistas. A gente viu, né? Fernanda Torres, o Wagner Moura, tudo
0: tem
1: indo para as entrevistas.
0: Toda uma situação, né?
1: Exatamente. Então precisa ali ter muito recurso, porque ele tem que ser visto pelos votantes. E esses votantes vão... escolher entre um universo que ainda não está fechado, mas deve chegar quase a 100 filmes, ou seja, o caminho realmente é longo.
0: É longo, né?
1: Eles vão escolher 15 obras que vão ser como se fossem pré-finalistas, e essas 15 obras vão ser divulgadas no dia 15 de dezembro. Então, até, né, de hoje até 15 de dezembro, Feito Pipa tem que o quê? Conseguir fazer campanha para ser visto pelos votantes do Oscar. Se ele passar nessa fase dos 15... ele aí consegue ter um foco para conseguir chegar nos 5 indicados finais. Ou seja, a gente tem aí uma pré-lista, que é em dezembro, e os indicados finais vêm em janeiro. Então, a gente tem esses meses que ainda são ali de algum nível de enfim, campanha, recursos, tem que viajar, tem que ser visto... E aí, uma coisa que foi relevante para o filme ser escolhido é que ele já viajou muito pelo mundo. Uhum. Ele estreou no Festival de Berlim. Lá em Berlim, ele ganhou prêmio. Ele passou por festivais no México, na Colômbia. Ele foi para o Festival de Gramado aqui no Brasil também. Foi um dos filmes mais premiados no Festival de Gramado desse ano. Ou seja, ele já veio aí angariando muitos prêmios e angariando um público... mundial, né? Uma história que se passa no Ceará, uma história marcadamente ali cearense. As paisagens são daqui... Mas existe essa possibilidade de diálogo do filme, um filme tão cearense com, enfim, o público do mundo inteiro, né? Agora a gente espera que o público ali da academia, que dá o Oscar também, faça essa chance, né, pro filme, para que ele seja visto. E aí, quem sabe, ele chegue nessa indicação aí para representar, que nem Agente Secreto, Ainda Estou Aqui, representar a gente lá no Oscar no ano que vem.
0: Ah, só reforçando, João, a lista do Oscar sai só em janeiro, né? Mas a escolha para dizer, né? Que ele pode, então, estar na lista,

0: mundo? A gente tá submetido à academia. No dia 15 de dezembro, se a gente passar, a gente vai estar numa pré-lista.
1: Uhum.
0: E aí, se a gente passar da pré-lista, a gente tá indicado finalmente. Então, dia 15, as datas que a gente tem que ficar atento é 15 de dezembro, que talvez a gente passe de fase, né? Que tem essa fase aí prévia. Então, dia 21 de janeiro é a revelação dos 5 indicados finais. Então, são essas datas aí que a gente tem que ter consciente. E também tem que ter o quê? A data do dia 5 de novembro. Porque é essa data que o filme vai chegar nos cinemas daqui do Brasil. Então, se a gente quiser ver o Ceará na telona, né? A gente vai querer ver, a gente quer poder prestigiar os nossos artistas, nosso cinema. O filme chega aos cinemas brasileiros, oficialmente, a estreia é 5 de novembro. Mas ele tá fazendo circulação por alguns municípios cearenses já.
1: Uhum.
0: Ele já passou em Quixadá, inclusive, né? Ele foi gravado lá. E, salvo engano, da semana passada até hoje, ele tá sendo exibido, né? Em Quixadá. E aí já tem aí previsão de exibição especial em Juazeiro do Norte. Eu acredito e torço para que tenha exibição especial aqui em Fortaleza.
1: Imagino
0: também, na capital.
1: Imagino também, né? Ainda mais com essa ótima notícia, né?
0: Exatamente. Eu acho que agora ele vai conseguir fazer ali uma circulação especial pelo estado. E aí, 5 de novembro, nos cinemas, feito pipa para o Brasil inteiro ver. E, enfim, também o mundo inteiro ver e a gente conseguir, quiçá, uma vitória, né? Vamos pensar alto.
1: Agora,
0: vamos voar alto, que nem pipa.
1: Que nem pipa, né? Que nem pipa.
0: Exatamente.
1: É isso, minha gente. Vamos ficar aqui na torcida. Já imaginou, João? Filme cearense ganhando Oscar, hein?
0: Esse ano, aliás, a gente tava feliz com dois atores cearenses num filme. Imagina um filme cearense inteiro. Porque, só pra também dar aqui esse dado, um diretor cearense já dirigiu um filme que foi escolhido, né? O Karim Ainuz, ele dirigiu A Vida Invisível, que é uma produção, salvo engano, de 2019, que é uma produção ali do Rio de Janeiro, sudestina, mas o diretor é cearense. Então, a gente já esteve, de certa forma, nesse mesmo lugar, né, de um filme ali com algum DNA cearense presente, mas é a primeira vez que uma produção 100% cearense gravada aqui chegou nessa fase que ainda é inicial, mas que a gente torce pra aqui, né?
1: Boas energias, né? Vamos ficar aqui na torcida. Já pensou, minha gente? Cearense ganhando Oscar, hein? Né? Como se fala, né? Que cearense vão dominar o mundo? Já começou a
0: pandemia. Cearense em todos os lugares e vai ter cearense também lá em Hollywood pra gente poder, enfim, celebrar sempre as nossas conquistas e tudo mais.
1: É isso. João Gabriel Três, meu amigo, obrigado pela participação. Volte outras vezes, viu? Boas novidades.
0: Exatamente, isso que eu ia dizer. Espero voltar sempre pra falar cada vez mais. Ó, Feito Pipa passou de fase, passou de novo, ganhou. Acho que a gente vai torcendo, né?
1: Vamos torcendo. É isso, obrigado pela sua participação. Agora, 4 horas e 44 minutos, última pausa aqui do Hora da Verdinha e daqui a pouquinho a gente volta trazendo outras informações e a sua participação também. Música.

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1: Em Fortaleza, agora 4 horas e 49 minutos. Estamos de volta aqui com o nosso Hora da Verdinha, trazendo dicas culturais para você. Minha gente, a Surarás dos Tapajós, primeiro grupo de carimbó formado por mulheres indígenas, estão aqui em Fortaleza para uma turnê com apresentações, inclusive com apresentação amanhã, tá? Aqui na cidade. E nós estamos recebendo aqui no estúdio para conversar sobre essa apresentação e também conhecer um pouquinho mais sobre a história do grupo, a Leila Borari e a Adelina Borari, que são integrantes das Surarás. Sejam bem-vindas, muito boa tarde, prazer recebê-las aqui.
2: Boa tarde, é um prazer também estar aqui com vocês, é Fortaleza que tem recebido a gente com tanto carinho.
1: Seja bem-vinda. Conta pra gente, a primeira vez se apresentando aqui em Fortaleza, mas você já tinha me contado que já esteve por aqui em uma outra ocasião. Mas como é que tem sido a emoção de se apresentar aí pro público aqui da cidade?
2: Sim, em dezembro a gente passou por aqui, foi tocar, fazer um show lá em Jericoacoara, no festival Choro e Jazz, né? E aí, agora tem essa oportunidade, né, de fazer show também aqui em Fortaleza. E o nosso primeiro show aqui foi dia 13, né, no domingo. E foi incrível pra gente. Porque além dos paraenses, né, que foram pra matar a saudade,
1: sim,
2: né?
1: Inclusive da nossa equipe aqui temos uma paraense, Tainá Martinez, nossa supervisora.
2: E aí a gente teve bastante pessoas aqui também do estado, né? Que estavam lá prestigiando. A gente, nessa turnê, a gente tem momentos bem especiais que a gente também faz roda de conversa, né? Pra contar um pouco sobre a nossa região, sobre as nossas lutas. Então, teve essas pessoas presentes lá. E o mais incrível, assim, pra gente,

0: que vem do oeste do Pará, vem da Amazônia, é ver as pessoas cantando a nossa música já aqui no Ceará.
1: Que legal, que bacana. Então, além da apresentação musical, tem oficinas, né, que vocês justamente trabalham essa ideia de levar a cultura de vocês além da música, né, para que as pessoas se aprofundem ainda mais nesses conhecimentos, não é isso?
0: Sim, além da música, a gente traz oficina, né, a roda de conversa para falar um pouco da nossa luta, do nosso território. Aí a gente traz o nosso artesanato, né, a gente traz oficina de pintura, né, com os nossos grafismos. E também a gente traz a roda de carimbó, uma oficina para as pessoas aprenderem o nosso carimbó.
1: Olha aí, minha gente, oportunidade, né, para você se aprofundar nesse conhecimento e também conhecer um pouco mais dessa música contemporânea, música indígena contemporânea aqui no Brasil, que vocês inclusive têm levado pelo país inteiro, né? Vocês estão aqui em Fortaleza, mas essa turnê que está passando aqui pela cidade, vocês já rodaram várias outras capitais do país, né?
0: Sim, essa turnê ela vai rodar 12 estados, né?
1: 12?
0: A gente está na Quinta Praça, aqui
1: Oh,
0: em
1: então ainda tem muito
0: Fortaleza,
1: chão,
0: ainda
1: né?
0: tem muito chão pela frente, né? O nome da turnê é Surara dos Tapajós, Mulheres Indígenas, a Voz da Resistência, e a gente vai ocupar, né, esse país todo. A gente também já saiu para fora do Brasil outras vezes, em outros festivais, nacionais e internacionais, e estamos aí.
1: E olha, tanto a Adelina quanto a Leila estão aqui para representar o grupo, mas são 10, 10 integrantes, não é isso? E como é que surgiu esse grupo? Como é que vocês se uniram para levar essa música contemporânea indígena pelo país todo?
0: Então,
1: E reforçar aí esse movimento também?
0: carimbó, né, nossa cultura lá do Pará, nosso ritmo assim mais forte, né, em todo o estado. Então, a gente viu o carimbó como uma ferramenta de luta, porque só com a nossa luta a gente não conseguiria alcançar outros espaços. Então, nós somos uma associação de mulheres indígenas, né? Além do grupo musical, e dentro da associação a gente trabalha com várias frentes, né? Fazendo empoderamento política e econômica das mulheres da nossa região. E a gente pegou o carimbó para alcançar novos territórios, novos espaços que só com a associação a gente não conseguiria alcançar, né? Então, a nossa música do carimbó, no estado do Pará, ela já faz uma salvaguarda da natureza, né? O cotidiano dos povos da floresta. E a gente trouxe também para nossas vivências indígenas, né? Falando da preservação do nosso território, né? Da luta das mulheres indígenas e alcançando novos espaços.
1: E vocês, inclusive, já são hoje, né, apontadas aí como referências nessa música indígena contemporânea aqui no Brasil. Qual o tamanho, né, de levar não só a música, né, não só o estilo musical, mas toda essa luta, né, que vocês levam através de outras manifestações artísticas também?
0: É uma responsabilidade muito grande. Quando a gente criou o grupo, dentro da associação, a gente já tem a cultura, né, da musicalidade no nosso sangue. Povos indígenas, sempre a gente está cantando, né, expressando a nossa cultura. E a gente teve a ideia de ele não ser somente um grupo comercial, né, mas um grupo de resistência, um grupo de responsabilidade política também. E aí, com isso, a gente, quando sobe ao palco, a gente sobe com a nossa bandeira de luta, né? Com a nossa bandeira de dar a voz a que a gente fala além dos nossos territórios. Então, para o artista do norte, da Amazônia e para a mulher indígena, são muito difíceis os caminhos para traçar, para você chegar nas plataformas digitais, para você chegar em grandes, festivais. E a gente tem essa responsabilidade, de ser essa referência, inclusive para outros grupos de mulheres que surgiram depois de nós. A gente já tocou no Rock in Rio, a gente já tocou no Festival Koala, em São Paulo, já fizemos uma turnê no Canadá também. Então, tocamos na França. E para nós, não foi uma sorte, mas foi sim um processo de muita luta, de usar a nossa cultura como essa ferramenta de alcançar esses espaços e também falar que nós existimos, né? A gente passou por um processo, né, e tem passado, de invisibilidade dos povos indígenas, né? E a Amazônia é sempre colocada muito distante, né, das outras regiões do país. E a gente tem isso, né? A gente quer amazonizar o Brasil, né? Levar a Amazônia, levar, né, os povos indígenas, dizer que a gente existe, que nós estamos aqui, que a gente quer os nossos territórios preservados.
1: Até porque, apesar

0: Ah, né, de ser um país continental que tem as suas diferenças regionais, temos também as nossas semelhanças e muita gente, né, não conhece profundamente o Brasil e muitas vezes também não quer conhecer, mas é importante que seja apresentado e vocês levam essa mensagem também, né?
1: Sim, é a música, a gente já é a primeira música do Brasil, né? E a gente e é um espaço que, tipo, nacionalmente ficou para trás. E agora que tá aparecendo mais artistas indígenas, né, ocupando esse espaço. Então, levar nossa voz, nossa resistência como forma de luta e ferramenta, né, para outros espaços. Inclusive, aqui, quando a gente fez o primeiro show, no dia 13, a gente conheceu dois grupos daqui do Ceará, que são de indígenas, que já estão fazendo carimbó aqui também, né? Além da gente ser essa porta de entrada para outros grupos femininos na nossa região, ele já está se espalhando. A gente já está levando carimbó para outros povos também, né? Não só paraense, mas para outros lugares, que a gente ficou assim surpresa de chegar aqui e ver dois grupos de carimbó daqui, indígenas também.
0: E que é importante, né, que comece, né, esse trabalho, que seja, acima de tudo, fortalecido. Então vamos só reforçar. Amanhã a última apresentação é no Centro Cultural Dragão do Mar, não é isso? A partir de que
1: É,
0: horas?
1: a partir das 19
0: A
1: horas.
0: partir das 19 horas,
1: Sim.
0: público convidado,
1: Sim.
0: gratuito o acesso à apresentação.
1: Gratuito. E a gente também vai ter lá no Sul do Pará a oficina de carimbó.
0: Que acontece quando também? Amanhã?
1: Amanhã
0: A
1: também
0: partir de que horas?
1: às 11 horas da manhã.
0: Então, pronto, tá aí convite feito, minha gente, aqui na programação da Verdinha. Olha, agradecer a participação da Leila Borari, da Adelina Borari também, conversaram aqui conosco. Sucesso nessa turnê, que eu sei que vai seguir por outras capitais, né? A
1: Sim.
0: próxima parada é João Pessoa, não é isso?
1: João Pessoa.
0: Então, pronto, as pessoas aí da Paraíba já estão devidamente convidados. Obrigado pela participação de vocês. Sucesso, viu?
1: Obrigada, a gente também agradece, e agradece também todo o povo cearense que tem recebido a gente, com tanto carinho e também é muito próximo de nós, né? A
0: Essa
1: gente.
0: ligação aí, geograficamente pode ser distante, mas o espírito é coladinho, viu?
1: Sim.
0: É isso. Muito obrigado pela participação de vocês. Sucesso.
1: Obrigada,
0: 4h59. Olha, agradecer aqui a participação de todos os nossos queridos ouvintes. Muito obrigado pela atenção e também pela audiência. A minha equipe, Rodrigo Miranda na produção conosco, nosso padre Glauber Souza aqui na operação de áudio, o Gutierre Madeira na direção de imagens, o Jefferson Gomes nos caracteres. Quem está no Master aí, ô padre? Davi Magalhães do Master. Tivemos ainda a colaboração da Luana Moura, supervisão da paraense Tainá Martinez e da Maiara Mourão, coordenação da Karine Zaranza. É isso aí, que fase, viu, por sinal. A coordenação da Karine Zaranza, gerência da Vila Bessa, diretoria de jornalismo e esporte do Gustavo Bortoli. Vem aí o Jogada Segundo Tempo com as informações do futebol, com a apresentação do aniversariante do dia, André Almeida. Parabéns, meu amigo, sucesso para você. Muita paz, saúde, aproveite bem aí o seu dia, hã? Rapaz, olha aí, day off para André Almeida. Parabéns,
1: É.
0: André, parabéns, muito sucesso. Vem aí o Jogada Segundo Tempo com as informações do futebol. A gente se encontra amanhã aqui na programação da Verdinha. Tchau.
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1: Aumente o volume, chegue mais perto da TV. É um, é dois, é três e...
2: Acorda, humanidade!
1: Saravá!
2: Viva a Rainha del Mar!
1: E a princesa também!
2: Viva Deus!
3: E borra Satanás!
1: Vida é bela, por isso aproveite a reflexão do dia por Wilson Bezerra. Cadê, rapaz? Não, pianinho. Cadê o piano? Pronto, aí.
4: Com leis ruins e juízes bons, é possível governar. Mas, com juízes ruins, as leis não valem nada.
1: Muito apropriada,
4: Otto von Bismarck.
1: Essa é a sua mensagem.
4: Grande chanceler alemão.
1: J. Rômulo está conosco hoje e também tem a sua reflexão do dia.
5: Reflexão é um versículo da Bíblia. O maior filósofo de todos é Jesus Cristo. Sim. Então ele falou o seguinte: eu sou o caminho, a verdade, a vida, ninguém vem ao Pai senão por mim.
1: Muito bom, tá bom.
2: Tudo
1: jogada
2: bem.
1: Segundo
2: é
1: tempo,
2: um homem bíblico.
1: Bíblico.
2: Ele é o Mendonça desse programa.
1: Hein? Boa tarde, muito boa tarde para você ligado na Verdinha FM 92.5. Também você que acompanha a TV Diário, canal 22.1. E você que nos acompanha pelo YouTube, arroba Jogada SVM, Jogada Segundo Tempo, começando agora. E a gente teve o nosso ritual de abertura com o nosso saravá, o nosso momento também de reflexão. E é hora de girar informação. Aí você deve estar se perguntando, né? Breno, o que você está fazendo nessa cadeira do meio? Por que você não está à direita? Porque hoje André Almeida faz aniversário, nosso piloto de foguete completa mais um ano de vida e ganhou uma folga, um chinelaço, né? Para celebrar o aniversário dele. Deve estar em casa assistindo, acompanhando. Com certeza ele está gastando o tempo da folga dele para assistir a gente. Abraço para você, André Almeida. Felicidade, saúde, paz e mais sucesso ainda. Mas vamos girar aqui informação, começando com as manchetes do dia. Eu vou primeiro com a manchete do Alvinegro de Porangabuçu. Daniel Farias, o que tem de novidade no vovô?
6: Ceará tenta solucionar problemas defensivos contra o Novo Horizontino e vai ter uma baixa de peso no meio de campo.
1: Eita, minha Nossa Senhora, já traz baixa. O jogo só é sexto, mas já traz baixa hoje. E a manchete do Leão, hein? O que tem de novidade lá no PC, Fernanda Alves?
7: O Tricolor de Aço apresentou oficialmente o

0: atacante Chico da Costa e o volante Jailson. Podemos conversar um pouco com os atletas e entender quais os objetivos no Fortaleza, além de nova contratação. O zagueiro Bastos é mais um que chega com uma gente livre no Tricolor de Aço.
1: Mais gente chegando lá no PC, mais gente à disposição do Alto Ori. Na mesa de áudio, na mesa de som, tem ele, nosso padre. Glauber Souza.
2: Pelo amor de Deus.
1: A bênção mais mandrake que eu conheço. Lá em cima, nosso director, quem é que tá na direção de imagens? É o número 1.
3: Vem chegando o bicho velho.
1: Quem tá nos caracteres? Glauber, quem tá nos caracteres? É o Jefferson. E quem tá no master? É Davi?
4: É Davi?
1: Isso, tudo isso com a Bia nas operações comerciais. A Bia não chegou ainda, mas ela vai chegar. Não veio hoje, não? Então é o Pequeno Pássaro, o Little Bird hoje? Little Bird hoje, nosso querido Edson. Pequeno Pássaro que chega já já. E nas redes sociais, prepara, Gutierre, aquela imagem lá.
5: De boa?
1: É ele que está chegando. Brunão, cadê ele, Gutierre? Cadê ele, Gutierre? E aí?
5: Brunaço.
1: De boa? Cadê Brunão?
5: De boa.
1: Que é que
5: aí? De boa?
1: É, o nosso Brunão. Tá aí ele, ó. Brunão, nas redes sociais.
5: Isso aí é uma maldade, isso é uma sacanagem.
1: Jogada primeiro.
5: Eu vou, olha, eu tomaria as providências, honestamente falando.
1: Jogada segundo tempo está no ar.
6: Jogada.
1: Deixa eu dar uma boa tarde pra ele que tá hoje aqui ao meu lado direito, onde eu costumo estar, porque André Almeida não está. Eu vim pra cadeira do meio e ele veio aqui pra cadeira da minha direita. Tudo
5: que eu
1: bem, Jotinha?
5: Boa tarde, Breno, boa tarde, Wilton, Bruno, Fernanda, Daniel, nosso padre, Glauber Souza. Outro. É isso, né, Breno? Vamos falar dessa preparação de Ceará, Fortaleza, para os jogos importantes. São 10 jogos que tem pela frente, tanto Ceará tentando uma permanência numa Série B e o Fortaleza seus 10 jogos tentando aí um G2, né, que seria o principal para o Fortaleza, mas... No entanto, também, né, podendo chegar ao G4, porque no G4 ele teria também aí uma certa vantagem por definir em casa nos playoffs.
1: No playoff, né? Exatamente.
5: Então, são jogos importantes. Já vi aí na manchete do Daniel que o Ceará tem desfalque para o jogo importante contra o Novo Horizontino. Fortaleza também tem os seus problemas, né? Mas está contratando Fortaleza, né? Tem dois centroavantes, o Chico da Costa que vai ser apresentado. Foi apresentado oficialmente hoje, tem o Carrillo, né?
1: Exato. Aliás, também o Fortaleza, contratado. Jota, que tá trazendo... A janela não tá sendo um problema pro Fortaleza ter fechado, verdade, né? Trouxe dois agentes livres, né? O Cantillo e agora o Bastos, né? Que ontem à noite já saiu a informação de que o zagueiro Bastos... Esse, diferentemente do Cantillo, é conhecido. Porque o Cantillo, a gente falou aqui ontem, é uma aposta. Jogador de 23 anos que nunca jogou no futebol brasileiro. É um cara que tava na segunda divisão da Grécia. É uma coisa. Outra coisa é o Bastos, que apesar de não jogar um certo tempo, mas foi campeão brasileiro, foi campeão da Libertadores pelo Botafogo. Esse a gente conhece, a gente sabe quem é.
5: E também o Jailson Volante, que a Fernanda acaba também de trazer isso, foi oficializado também, né? O Jailson,
1: apresentado
5: veterano,
1: hoje.
5: Jogador que já jogou pelo Palmeiras, alguns outros clubes. Mas é isso, vamos falar daqui a pouco sobre tudo isso aqui. Tomara que esses 10 jogos sejam de grande assim, importância para o Fortaleza conseguir a sua passagem de volta à primeira divisão e o Ceará, a sua permanência, né? Na Série B, embora perfeito, que matematicamente, mas é quase impossível o Ceará tentar ainda brigar por um acesso, né? Porque é difícil, só tem 32 pontos.
1: Aliás, eu estava até fazendo, a gente vai até comentar sobre isso aqui, vendo os cálculos, porque o Ceará, gente, ele vai ter 10 partidas pela frente ainda, são 30 pontos em jogo. Ele tem que ganhar 13 para chegar a 45, que é aquela pontuação de segurança para evitar o rebaixamento. Ou seja, ele tem que ficar com quase 50% do que ele vai disputar. Eu tenho 30 pontos para disputar.
5: Eu fiz os cálculos, dá 43%, né? Que ele tem que pegar 13 pontos,
1: quase 43%. Quase 50%. É muita coisa. A missão do Ceará não é fácil, não. Mas à minha esquerda, no lado do coração, está ele. Glauber, estende o tapete vermelho. Traz a abertura hollywoodiana, porque ele merece. Não é só um comentarista, não é só mais uma opinião.
5: Aí
1: é a opinião do comentarista que joga com a verdade.
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8: Com certeza.
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10: Quem é o cantor?
5: Eu gosto Wilton Bezerra. Eu gosto, eu sei que nós estamos levando na brincadeira. Isso aí, ironia. Tem nada aqui de mensageiro nem correndo. Um Heres comentarista.
1: Não é só.
5: Que conversa todo dia com os senhores. E é assim que eu me sinto. Claro que esse programa tem esse estilo. Um estilo brincalhão.
8: É.
5: Porque eu acho um desafio você informar divertindo.

0: É melhor você divertir do que se dedicar a alguns comentários pueris, naquele estilo de apenas preencher o tempo, sabe? Então a gente procura trazer uma mensagem boa, mesmo brincando a gente fala coisas sérias. Você sabia, né?
1: Sim.
0: Você fala muitas coisas sérias brincando.
1: Sim, claro.
0: Isso é que é importante. Então é satisfação permanente estar aqui todo santo dia. A satisfação não é só nossa. Para nossa felicidade, é de um bocado de gente, sabe? Porque a audiência desse programa é realmente um ponto alto dessa emissora. E nós nos orgulhamos disso. Em poder proporcionar uma tarde de boa conversa. Como eu já disse, se no café, se na parte da manhã, o cheiro do café é indispensável, tem coisa mais extraordinária do que o cheiro do café pela
1: café
0: manhã.
1: Café da tarde.
0: Pela manhã envolve, né? Agora, à tarde não. Aí o perfume é diferente.
1: Totalmente.
0: É o perfume desse programa. Aí onde é que está a nossa grande vantagem. Então nós estamos aqui, eu, Breno, o Jota, a Fernanda Alves, com seu estilo Rastafari, né? Cabeleira.
1: Ela preparou essa novidade para o Clássico Rei. Sempre que tem um jogo diferente, assim, um Clássico Rei, passado jogos de Libertadores, né, Fernanda? Fernanda sempre se prepara. O jogador não faz a mudança dele?
2: Não, dessa vez não foi o Clássico, não.
1: Viu? Foi o Clássico,
0: não. E o que foi?
2: Não, é que veio um negócio muito forte.
1: Veio um negócio muito forte. Mas você inaugurou no Clássico?
2: Foi.
1: Então,
0: veio um negócio muito forte?
1: Alguma coisa vem aqui
0: que a gente não tá sabendo. Você é chegar dessas coisas,
2: Fernanda? É um negócio ali.
0: Eu sou curioso, posso saber?
1: Deve ser um pagode. Hein? Deve ser um pagode.
2: Semana que vem, WB. Semana que vem.
0: Pagodão?
1: Ah, eu já entendi.
2: Semana que vem.
1: Chinelaço? Chinelaço grande.
0: Rapaz, puxa vida, hein? O negócio tá bravo. Mas tá aí o nosso Daniel. O nosso Dani. Um abraçaço.
1: Ô, WB, Daniel, deixa eu começar Maria. Te perguntando
0: e
1: uma coisa.
0: E o Padreco?
1: O Padreco.
0: Eu tô sentindo a falta da.
1: Ele tá quieto hoje, ele ainda não insultou muito com você. O padre hoje tá muito quietinho.
0: Não, tudo bem, já começou. Não decorda não, porque aí realmente o clima fica pesado. Começou a besteira.
1: Começou.
0: Entendeu?
1: Ei, WB, isso não é nem você bode. Viu, a Fernanda pode até... Eu vou até colocar esse assunto logo no começo do programa, porque eu confesso que eu nunca tinha visto. Posso até ter ouvido falar em algum momento, mas assim, no, recentemente não. A informação que saiu hoje à tarde, informação que foi dada em primeira mão pelo meu amigo Afonso Ribeiro, que Fernando Alves confirmou, sobre o Chico da Costa. Você sabia que o Chico da Costa tá jogando aqui e quem paga o salário dele todinho, caba rabo, é o Cruzeiro, 100%.
0: Isso acontece muito. Quando não é no rachinha, aliás, né, é chato falar esse negócio de
1: não,
0: rachadinha,
1: dividir
0: né?
1: o salário.
0: Isola o negócio de rachadinha, né, negócio de rachar, né? Pois bem, ele é muito comum, porque o jogador não está sendo utilizado lá. Todos nós sabemos que... Aliás, eu tive pensando hoje umas coisas...
1: Mas geralmente você faz o seguinte, você empresta, porque o cara não está utilizando, aí você diz assim, eu vou emprestar pelo menos para aliviar a minha folha. Nesse caso, não, você emprestou e continua pagando.
0: Pois é.
1: Faz diferença nenhuma.
0: É como se o Chico, a presença do Chico da Costa estivesse incomodando lá.
1: Foi o que a gente estava discutindo lá em cima.
0: Esquisito. Poxa,
1: parece que homem leve de qualquer jeito aqui.
0: Mas às vezes tem um pedido do jogador. O jogador se sente mal, sem jogar... Artilheiro.
1: Possivelmente tem algum tipo de condição, né, Fernando? Alguma coisa pois assim, se subir, vocês têm obrigação, então, sei lá, de contratar, sei lá.
2: Então, o que a gente apurou é que não tem a opção de compra, por exemplo, mas outros detalhes ainda não foram explicados. O que é que acontece? Esse tipo de negociação já aconteceu outras vezes no Cruzeiro com o atleta Wallace, que joga no Vitória. Certo. Mas por lá, o modelo de negociação foi o seguinte, ele foi... O Cruzeiro paga atualmente 100% do salário dele e o Vitória é patrocinado pelo supermercado que tem lá como dono o mesmo que é o dono da SAF do Cruzeiro. E aí está estampado o patrocinador e por lá o supermercado funciona, né? Não em Salvador mesmo, mas Porto Seguro, que é mais próximo da zona ali de Minas Gerais, que é já no sul da Bahia. Tem o supermercado que é colocado lá, e aí foi feita essa parceria de meio que uma troca. Aqui no Fortaleza não funcionaria, por exemplo, com a questão de patrocinador.
1: Porque não tem, né?
2: O supermercado não funciona aqui. Mas nesse ponto não tem a opção de compra. Falta só esse detalhe pra gente entender melhor.
1: Agora,
2: que não foi explicado ainda sobre o profissional do Fortaleza.
1: A Fernanda toca num ponto, WB, que eu acho que é importante. Assim, deve ter alguma coisa de compensação aí pro Cruzeiro, né? Porque eu acho esquisito. Só dizer assim, não, pode levar que eu pago tudo aqui.
0: O Cruzeiro vive financeiramente bem. O dono do

0: Cruzeiro, porque, interessante, é outro assunto que a gente precisa dispensar um bom tempo para debater. Essa questão da SAF, essa questão de time que tem dono, essa ideia do time associativo, porque há uma rejeição à SAF que não emplacou ainda no Brasil, infelizmente, porque se fala muito que a SAF faz com que um time tenha dono. E a Leila Pereira, presidente do Palmeiras, ela levantou uma questão que eu acho realmente muito interessante.
1: O quê?
0: Ela disse que, olha, na verdade, o estilo, se há um temor de dentro da SAF, da Sociedade Anônima, se há o temor do time ter um dono, quando é que o time deixou de ter um dono? Todo presidente hoje, no estilo associativo, funciona como uma espécie de dono. Tudo é como ele quer. É o que ele estabelece. E no futebol brasileiro tem sido assim. Esse papo do Flamengo, dá as cartas, fala, esculacha, diz o que quer, eu acho que e quando... é quem manda. Mas eu quero dizer o seguinte.
1: Eu acho que quando eles falam em dono, é porque, por exemplo, o BAP e a Leila, eles têm, por exemplo, se o Conselho Deliberativo quiser, eles mexem diretamente. É diferente, por exemplo, do Floresta aqui, sim, que tem filho, um dono. É isso, o cara ele faz como ele quiser, porque ele é um dono.
0: Mas né? O aspecto é mais, é mais pra cima. Dono. Quer dizer, o torcedor acha que o time é dele. Que o time é resultado da torcida. Não tem dono. O sujeito está ali temporariamente, é isso que acontece, como dirigente. Mas a verdade é que os clubes, ao longo da história, eles têm dependido muito, eles dependem muito dos donos. Sempre tem aquela figura de destaque que segura a onda. Aqui sempre foi assim. Teve uma época que quem mandava, o regime presidencialista, quem mandava era o Franzé. Deitava, rolava, Eulino Oliveira. Era um dono. Ayrton França Rebouças, quando assumiu o Fortaleza, ele que mandava. O próprio Silvio Carlos, com aperreio e tudo, né? Ele não era nem um milionário. É ele que dava as ordens e acabou a conversa. No time do Antônio Góes, no Ceará, sempre teve uma figura, né, identificada. Quando determinado dirigente se aproximava do clube, havia um respeito. Chegou o dono entre aspas. Mas, na verdade, é o dono das ações. Só que a questão da SAF, a coisa é burocraticamente diferente. Ali uma coisa é compliance a todo um aspecto envolvendo o mando, é tudo dentro de normas empresariais diferentes. Então o torcedor, ele acha, por exemplo, no duro torcedor brasileiro, dentro da sua maneira conservadora, ele acha que o time é estruturado dessa forma tem um dono que é uma empresa e que essa empresa ela não tem a alma do dirigente. É isso que eu quero dizer. O cara acha hoje, presidente do meu clube, só o cara que foi apaixonado por ele. E hoje não é preciso ser apaixonado por um time de futebol. Você tem que ter a competência. Adianta um CEO, só escolhe um CEO se for apaixonado pelo Fortaleza ou pelo Ceará. Não tem mais isso. O CEO vem lá da Conchinchinha e se ele tiver competência, é ele que vai dirigir.
1: Sim.
0: As ações do clube. É nesse ponto que eu quero falar. Mas ainda voltando para o nosso...
1: Chico da Costa.
0: Chico da Costa. Espera-se que o Fortaleza tenha conseguido um atacante e bota esse atacante para jogar. Porque com Fogaça não tem sido assim. O jogador está aí, não teve maiores oportunidades. Fortaleza não o coloca. Até o Militeiro, com toda a reclamação, acaba jogando. O time joga às vezes... seu Militeiro, mas não utiliza o Fogaça, e eu pergunto que contratação é essa. Agora, por falar em contratação,
1: sim,
0: por Fortaleza falar, conseguiu um jogador de alta qualidade. Bastos, quarto zagueiro. Bastos, que defendeu o Botafogo. O Botafogo, eu não entendo as coisas do Botafogo. É isso aí, Fernando? Bastos?
1: Sim.
0: Bastos, angolano. Bastos. Jogador angolano de 36 anos.
2: Sim, 35.
0: 35?
2: Uhum.
0: Tá bom, então diminuiu qualquer coisa. Esse Bastos é bom jogador. O Botafogo é porque é um time dirigido de maneira um pouco louca. Vejam que esse Marçal, que hoje é um dos destaques do time do Botafogo, na política do Testo, o Testo mandou embora. De repente o jogador não conseguiu outro clube, ficou sem jogar e falou com o Botafogo de novo. Disse, olha, eu até agora não consegui time, porque ele jogava pela lateral esquerda,
1: uhum.
0: O Marçal. Aí eu não posso ficar inativo, gostaria até de voltar. Olha que coisa, um jogador dispensável. Aí ele volta, passa a ser utilizado de quarto

Ele é titular do Botafogo. Como é que o Botafogo manda um jogador desse embora? O Bastos jogava pra caramba. Jogadorzão. Um belíssimo jogador. Eu não entendi como é que o Botafogo abriu mão desse jogador. Eu não sei nem por onde.

0: Botafogo e Chapecoense
1: na semifinal. Julho, agosto, setembro, poxa.
0: É, a última partida dele.
1: Por isso que eu não entendi, esse jogador estava sumido. Pensei que ele tinha voltado, ele estava na Europa. Na
0: quinta fase da Copa do Brasil, foi o último jogo dele lá pelo Botafogo. Olha,
1: tá vendo? Pois é, e esse jogador era titular absoluto, cara. O Botafogo, campeão, era Bastos na zaga. Então, acho aí sim uma contratação de um jogador conhecido. Diferente do Jailton, que estava aí e depois é que foi.
0: E tem um ano que não joga o Jailson, né?
1: Pois é, rapaz,
0: Daqui a pouco, vamos Fernando, falar, vamos inclusive detalhar pra gente essa situação do Bastos e trazer mais informações do Fortaleza, mas você tava falando, WB, em clube que tem dono, que você falou em dono, quem é dono é chefe. E por falar em chefe, a Federação Cearense de Futebol anunciou o novo chefe de arbitragem. Você viu aqui ontem no Jogar Segundo Tempo, a gente trouxe a informação de que a Federação tinha batido o martelo de que o Paulo Silvio não voltaria à presidência da Comissão de Arbitragem da Federação Cearense de Futebol. Não foi ainda concluída, aliás, a sindicância foi realizada, a Federação não divulgou ainda o resultado, ainda tem uma investigação em andamento, uma situação que deve se transformar em processo, uma denúncia, enfim. Mas a Federação bateu o pé e disse que o Paulo Silvio não voltaria mais. Ele está suspenso pela Comissão de Ética da CBF. E a Federação ficou de anunciar um novo presidente. Nós falamos ontem aqui que elas anunciariam nos próximos dias. Pois ontem à noite mesmo, Cris Neves Silveira, nossa companheira de redação, que vez por outra aparece aqui nos programas, apurou que Eveline Almeida, primeira cearense na FIFA, vai assumir a comissão de arbitragem da FCF. E hoje de manhã, essa notícia é de ontem à noite, e hoje de manhã a Federação anunciou a Eveline Almeida. Ela que é irmã do Almeida Filho, ex-árbitro de futebol, o pai deles também era árbitro, a família dela já tem uma tradição na arbitragem, vai assumir a comissão de arbitragem da Federação Cearense de Futebol. Ela também é inspetora e observadora do VAR na CBF, tem vários cursos WB, inclusive de confederações maiores, né? Ela foi a primeira mulher cearense a entrar no quadro da FIFA em 2009. A Eveline Almeida é formada em pedagogia, pós-graduada em gestão esportiva e neurociência. Ela também atuou nos cargos de gestão após encerrar a carreira como árbitra e passou pela comissão de arbitragem da CBF, também atuou na área na Federação Paulista de Futebol. Eveline Almeida é escolhida. Olha, não temos mais um presidente, temos uma presidente.
1: Uma presidente e foi uma belíssima escolha. Ela foi árbitra de futebol, a família tem uma vocação para a arbitragem.
0: Vocação.
1: Interessante, o pai, né, o irmão e ela, né, que é uma bela figura, preparadíssima. Então, cearense, coisa ótima, qualificadíssima, basta observar, ouviu o que você falou aí. Então, desejar a Evelyn felicidades, a escolha foi corretíssima, porque é desse tipo de gente que o futebol, na verdade, precisa.
0: Jotinha, havia uma preferência dos árbitros de futebol para que o Marcelo de Lima Henrique, que se aposentou domingo no Clássico Rei, assumisse. Mas a federação tomou esse outro caminho. Eu acho que a escolha da Eveline, além de ser, como a gente estava falando aqui pelo currículo dela, uma pessoa que tem preparação, não só de dentro de campo, porque foi árbitra, mas fora também na gestão, porque trabalhou na Federação Paulista, trabalhou na Comissão de Arbitragem da CBF, é inspetora da CBF, observadora de VAR. Tem também uma coisa que eu acho simbólica, que é uma mulher será escolhida após toda aquela coisa das denúncias de assédio por árbitras mulheres. Eu acho que também tem esse simbolismo, além de tudo que a gente está falando aqui. Mas eu queria que você falasse o que você achou dessa escolha da Eveline Almeida para ser a nova presidente da Comissão de Arbitragem da FCF.
2: Não poderia ser uma melhor escolha que ela, né? Por tudo isso que você falou, todo esse currículo que ela tem, eu também concordo quando você fala que é... também faz parte, né, desse problema todo que foi aí do Paulo Silvio. E dá um destaque para a Eveline, que tem esse currículo maravilhoso, mas como mulher, ela vai ser também a primeira mulher a ser a que vai dirigir a arbitragem cearense. Sim, né?
0: A primeira mulher.
2: A primeira mulher, quer dizer, mais um currículo para ela, né? Ser a primeira mulher, ela foi a primeira mulher aí lá para a CBF, primeira árbitra cearense, né, para os quadros da CBF,
0: quadro FIFA.
2: Da FIFA, e agora tem também esse cargo. É conhecedora da arbitragem e, sabe, representa muito para a classe das mulheres. A gente vê, ainda há sempre alguma coisa, né, que as pessoas tentam fazer contra as mulheres. Você vê as taxas de feminicídios, não só aqui no Ceará, mas no Brasil inteiro. E é um destaque para uma mulher que tem realmente, assim, toda a sua experiência na arbitragem para dirigir a CEAF, né? O quadro de arbitragem da Federação Cearense de Futebol. E a torcida

0: realmente ela coloque todo esse conhecimento que ela tem da arbitragem para dirigir da melhor maneira possível e também, né, falar com os homens, os árbitros, que possam realmente respeitá-la, né? Como cidadã e também como presidente da Comissão de Árbitros da Federação Cearense de Futebol.
1: Pois é, desde que eu acompanho assim de perto a cobertura do futebol cearense para cá, tinham sido 3 presidentes. O Leandro Serpa tinha sido presidente, depois foi o Milton Otaviano e depois do Milton Otaviano, o Paulo Silva. Agora chega a Eveline Almeida para comandar a arbitragem cearense. Desde já a gente deseja boa sorte para a Eveline. Me parece que ela está inclusive em São Paulo, em alguma coisa da CBF, se a memória não me falha. Deve chegar aqui no final da semana para assumir, né, para tomar posse do cargo de presidente da Comissão de Arbitragem da Federação Cearense de Futebol e que consiga fazer um bom trabalho e continue a desenvolver, né, a Federação Cearense, que nos últimos anos teve muitos árbitros participando de jogos importantes, aumentou o número de árbitros no seu quadro CBF. A gente tem hoje um árbitro assistente, que é o Nailton, que tem o escudo FIFA, e que a Eveline dê sequência e consiga modernizar ainda mais a arbitragem cearense.
2: Mas eu queria aproveitar o início do programa e dar um destaque especial para o aniversário do nosso querido André.
1: André Almeida, sim.
2: André Almeida, os parabéns desse seu amigo, de todos que fazem esse programa. Essa equipe se sente muito bem em tê-lo como integrante. É um dos cronistas esportivos de uma nova safra, não é mais promissora, é a realidade. Uma pessoa íntegra, trabalhadora e competente. André realmente tem sido motivo até de satisfação para esse velho comentarista. Poder trabalhar ao lado de jovens que têm exatamente tutano, que tem competência, que tem inteligência e que tem, sobretudo, integridade. Isso eu acho fundamental. Sem credibilidade, você não consegue ser um bom cronista esportivo. Você tem que ter por parte do público a confiança. E isso o André, com pouco tempo, conquistou junto ao grande público ouvinte da Verdinha e da TV Diário. Então, o Andrezito, né, o lourinho da sorte, queira receber os parabéns.
3: Ô, bicho, véi, babão, viu?
2: Ô, mas você... Ô, padre, você...
1: Ele foi infeliz agora.
2: Você... Não, ele sempre... Você não devia ter feito isso, mesmo porque o cara é parceiro, né? Eu tô falando do André, rapaz. Não tem nada de baba-ovo aqui, para com isso.
4: Vai pra lá,
2: entendeu?
4: Babão.
2: Olha aí, ó. Mas é difícil fazer programa desse jeito.
0: Também quero, viu?
2: Não tem
0: fala a menor, de menor me associar sentimento a essa comemoração do aniversário do André, que é um sujeito espetacular, além de um grande profissional, né? E um belo caráter. Ele realmente adquiriu, com a sua categoria, o espaço que ele tem aqui no sistema Verdes Mares, né? Como escrever no jornal, tem a sua coluna, como comentarista aqui da rádio, apresentador, mas sobretudo com um grande amigo. Passei um perrengue ano passado e tive assim um apoio muito grande do André Almeida, e estou aqui pedindo, agradecendo, viu, André, de público, pelo seu apoio, e dizer que você é uma pessoa importantíssima demais aqui para todos nós. Um abraço para você, feliz aniversário, que Deus esteja sempre te protegendo, André.
1: Eu já na abertura do programa tinha registrado sobre o aniversário do André, mas eu reforço e reitero, né, o que disseram o WB e o que disse também o Jota, porque o André é um cara que está dia a dia aqui conosco, não só ao vivo, tá? Na redação a gente compartilha bastante, não só sobre o futebol, mas sobre outros assuntos também. E foi um cara que me recebeu super bem quando eu vim aqui para o Sistema Verdes Mares. Inclusive, uma semana antes de eu vir, ele me mandou uma mensagem também lá no WhatsApp, já abrindo ali as portas, recebendo... dando essa iniciativa, né, de receber bem, de acolher bem. Então, André, parabéns, felicidades, tudo de bom pra você. E amanhã esteja aqui, viu? Amanhã não tem chinelaço, não. O chinelaço é só hoje, WB.
2: É, só não entendo uma coisa, você disse. Aproveitando a folga proporcionada pro seu aniversário, ele está assistindo o programa. Ô, André, aproveite melhor o seu tempo, né? A sua folga. Aí não dá, meu filho. Aí você tem muita paciência, né?
1: Olha,
2: assistindo o programa... Eu podia dizer, vou me lembrar daquele pessoal, pelo menos durante um dia.
1: Pelo menos
2: um abraço, né? André, tudo é brincadeira. Um carinho enorme que a gente tem por você.
1: Olha, sou lembrado aqui pelo Luiz, grande abraço para você, meu amigo Luiz Torquato, acompanhando, que além da Eveline, né, na federação tem outras duas mulheres que comandam diretorias, né? A diretora financeira, que é a Cíntia, e a diretora do registro, que é a Gerlândia. De fato, a federação hoje ela tem 3 mulheres em comandos de setores diferentes.
2: E você falou,

0: Você falou em Luiz Torquato?
1: Luizinho, né? Não, foi o Luizinho? Não, que... não Luiz pai, o Luiz filho.
0: Não, Luizinho. Foi o Luizinho que ligou?
1: Luizinho Torquato, ligado?
0: Luizinho Torquato, me lembrei do pai dele, mandar um abraço para Luiz Torquato.
1: Seu Luiz tinha ótimas histórias.
0: Não, né? O Luiz é uma figura
1: você sabe
0: importantíssima
1: que ele
0: no cenário esportivo do Ceará.
1: Eu não esquecerei nunca quando ele estava na frente do Guarani, eu fui fazer um jogo lá e chegou uma escalação e eu olhei e eu vi que não tinha um camisa 9 no time. Sei. Aí eu perguntei, seu Luiz, é porque não tem centroavante? Ele, não, aqui ninguém veste a 9 não, o 9 não faz gol aqui. Ele aboliu a camisa 9, não tinha a camisa 9 no Guarani.
0: Não, aproveitar, Luiz Torquato, nunca mais deu nem um toque, o Luiz, tá seu esquisito, Luiz. Luiz é da conversa, né? É da resenha.
1: É da resenha.
0: Claro, que ele se afasta do futebol, fica mais
1: difícil. O nome daquele local em Sobral que é famoso?
0: Beco do
1: aquele...
0: cotovelo.
1: Beco do cotovelo, né?
0: Que pois é, então o cara aproveitar e abraçar o Luiz Torquato, ele faz muita falta, viu? O Luiz... Tem um bocado de coisa, mas eu, nesse momento eu quero apenas lembrar né, o Luizinho, né, nos ouvindo. Luizinho, um abraçaço para você também.
2: Abraço. Valeu. Breno, olha, você lá, falou sobre o Luiz Torquato, eu também conheço, né, o pai, o filho.
0: Sim.
2: Mas eu lembro de...
0: Espírito Santo.
2: Nós tínhamos... Rapaz.
0: Não, tudo bem, vai dar.
2: Você fica provocando depois,
0: não,
2: você
0: não acha. Não, tá tudo bem, não acolhei.
2: Mas eu tinha...
0: Faço o seu, o que eu faço aí
2: quando eu comecei? Aí tinha um repórter que ele não manjava muito de futebol, um vozeirão, né? Menezes Araújo está ouvindo o programa e sabe, era o... Esqueci o nome dele agora. Sim. Vozeirão, era radialista, vozeirão ele tinha, né? Aí na falta de um repórter, aí eu conversei com ele para que ele pudesse fazer a reportagem. Era um jogo do Ceará contra o Guarani,
0: sim.
2: pela rádio Pitaguari, né? Aí ele disse, mas como é? Rapaz, basicamente, os times jogam assim, o lateral direito é camisa 2, ou camisa 4, o zagueiro é 3, ou 4, ou 2, lateral esquerdo camisa 6, aí 5, 8, 10, 7, 9, 11, né? A numeração do time. Nesse jogo, era um jogo contra o Ceará, aí o Luiz Torquato mudou toda
0: a numeração
2: do time. Camisa 9 era o lateral direito, eu não vou lembrar assim precisamente.
0: É o que se faz hoje, né? Acabou se fazendo no mundo todo.
2: Camisa 3 era o atacante, entendeu? Misturou tudo. Aí quando eu chamei o repórter, ele disse, era Giovanni Martins. É o Giovanni, aí a escala, esse rapaz, não é nada daquilo que você falou, não. Tá tudo aqui, é complicado.
0: Pois é, rapaz, o Luiz Torquato. O Luiz Torquato, é verdade que você interfere no trabalho do treinador. Ele disse, quem paga sou eu. Ele tinha essas coisas, né? Esses pragmatismos do Luiz Torquato. Sempre me lembro de outra pessoa,
1: eu não
0: sabe?
1: Sei se foi
0: Sebastião
1: ele.
0: Belmino. Eram muito amigos, sabe? Sim,
1: eu não sei
0: adorava o Luiz Torquato também.
1: Eu não sei se foi o seu Luiz Torquato, mas foi, eu sei que foi em Sobral, mas eu não lembro se foi ele. Eu lembro que eu tava num jogo do Guarani, eu trabalhava na federação na época, eu tava lá num jogo do Guarani de Sobral, aí teve um momento que eu entrei lá pra contabilidade e tava... Eu tenho quase certeza que era ele, mas pode ser que seja outro, né? Eu sei que tinha uma pessoa da diretoria conversando com outra pessoa lá, e o cara dizendo assim, rapaz, tem que motivar esses jogadores, tem que fazer uma palestra, alguma coisa. Ele, meu amigo, deixa eu lhe dizer uma coisa. Só tem duas frases que motivam o jogador. A primeira é tá aqui teu dinheiro e a segunda teu dinheiro tomar conta. São as duas frases que motivam o jogador.
0: Deve ter sido ele.
2: Agora, uma verdade é que o Guarani sempre foi Guarani com o Luiz Torquato, né?
0: Claro, é outra coisa.
2: O Guarani era uma força desse futebol cearense no tempo do Luiz Torquato. Hoje o Guarani nem
0: na
2: Série B joga mais do campeonato. Série C do campeonato cearense joga.
1: Eu acho que ele tá na B.
0: Quase
1: certeza que ele
0: está
1: na B.
0: Vou verificar aqui.
2: O Vila Real é que está representando Sobral e está na iminência de subir a Série B.
0: E hoje eu estava pensando comigo mesmo, sabe? E lembrando do campeonato estadual, quando ele foi pensado para interiorizar o futebol, no tempo do Fares Lopes. Isso foi a melhor ideia que se teve. Eu me lembro dos jogos em Itapipoca, Uruburetama, Sobral, Quixadá, Juazeiro. Olha, eu vou te contar uma coisa. Limoeiro, Horizonte. Rapaz, era outra coisa. O campeonato era saboroso, rapaz.
1: Era melhor.
0: Era saboroso. Era melhor não, era saboroso.
1: É que eu acho que hoje...
0: Eu sinto falta disso, sabe?
1: Sabe o que aconteceu?
0: O futebol raiz é esse aí.
1: E no interior hoje, assim, infelizmente, são obviamente as prefeituras que cuidam, né? As praças esportivas ficaram abandonadas também. Você chega nas praças esportivas do interior, o gramado é horrível, não tem nada de...
0: Má utilização.
1: Exatamente.
0: Ou a não utilização.
1: Ou a não... como é que
0: aí
1: a gente faz? Manutenção.
0: É o relaxamento. Eu lamento profundamente. O Guarani de Sobral. Faz falta
1: agora,
0: demais.
1: Olha, eu lamento
0: da Você ia pra Sobral, enfrentar o Guarani de Sobral, era um clássico, rapaz. Ninguém pegava moleza. O Guarani era respeitado. Da mesma forma, o Icasa e Juazeiro. O Guarani teve uma fase que decidiu o campeonato aqui com o Ceará, no PV, o Guarani de Juazeiro. Eu acho, olha,

0: sinceramente, eu sei que as coisas mudaram. O futebol é uma indústria. Financeiramente, hoje, as coisas são obscenas. E eu acho que isso é ruim para o futebol. Futebol não é só o grande campeonato. O grande torneio que você tem ricos patrocinadores, bota, inventa um hino e larga o pau para cima. Não é isso, sabe? Não é isso. Eu acho, eu estava pensando, isso é uma ideia que eu vou desenvolver depois.
1: Sim.
0: Essa questão dessa queda, por exemplo, dos times da primeira para a segunda divisão, os nossos campeonatos, isso tudo carece de um plano de apoio, um seguro, por exemplo. Porque eu vou dizer, o time que cai da primeira para a segunda divisão é uma queda tão brutal,
1: apartado.
0: A realidade financeira é tão terrível, que era preciso ter uma espécie de rede de apoio, sabe? Uma coisa estruturada.
1: Quando construíram essas ligas,
0: fundo,
1: eles discutiram, entendeu? Isso, sobre ter um amparo realmente para a queda,
0: rapaz,
1: e tal.
0: Financeiro, de amparo aos times,
1: pelo menos
0: uma coisa mais organizada.
1: Pelo menos no primeiro ano, para que você pudesse se adaptar a uma nova realidade, caso você não suba imediatamente.
0: Olha, terrível, você vê a situação do Ceará, cai e depois anuncia um débito horroroso. O time do Fortaleza também. Eu soube que a grana do Fortaleza, o que ele deve é muito mais do que se anunciou. E isso é horrível, rapaz. O time fica desarmado, condenado a uma situação de insolvência. É preciso dar ter um cuidado especial com essa questão das quedas em nome do futebol e da preservação até das grandes equipes mesmo. Mas aí é um assunto muito mais vasto que levaria e que vai levar tempos de debate nesse programa.
1: É verdade. 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
1: Vou pro primeiro intervalo. Na volta a gente vai falar com a Fernanda Alves e as informações do Tricolor do PC. Fica aí.

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2: Volta com Jogada Segundo Tempo na Verdinha, na TV Diário, também no arroba Jogada SVM Verdinha. No YouTube, 5 horas 44 minutos. Passar pela galera do YouTube aqui que tá acompanhando, né, ó. O Hernandes Alves. O futebol do interior acabou depois que inventaram esse regulamento de rebaixamento. Eu não acho que tenha a ver com rebaixamento. Eu acho que há uma discrepância muito grande do que Fortaleza e Ceará nos últimos anos arrecadaram pros pequenos. É um abismo. E concentrou muito na capital, né, por conta da precariedade dos estádios do interior. Acabou trazendo tudo pra cá. A questão das transmissões. Você precisa ter uma estrutura no estádio pra você fazer um jogo televisivo. Você não consegue fazer um jogo televisivo em qualquer lugar. Tem que ter estrutura também. Então, tudo isso acho que acabou afastando um pouco do interior. Mas eu também gostaria que os clubes do interior ficassem mais fortes. Icasa, Guarani de Sobral. Icasa, Guarani, Juazeiro, Guarani de Sobral. Eu lembro que teve uma época que o Boa Viagem tinha sua força. O Limoeiro teve sua força. O Itapipoca. E são lugares que a galera gosta muito de futebol. WB... tinha jogo, tem um Limoeiro agora, que não é aquele Limoeiro que era o Jaguar do Vale, é o Sport Clube Limoeiro que tá agora. Tinha jogos na Série C, você ia lá, todos os jogos do Bandeirão lotado. Ah, a galera gosta de futebol.
3: Eu
2: a
3: ia.
2: A galera gosta pra caramba.
3: É, a gente ia pra Xadá, Juazeiro. Isso era muito bom, sabe? Isso desapareceu. E fica fazendo uma falta danada. É o sentimento que eu tenho. Tá compreendendo? Agora... com relação à eliminação, quem é que tá falando isso aí?
2: Quem falou foi o Hernandes. Ele acha que a história do rebaixamento acabou com o futebol interior. Olha,
3: o rebaixamento é necessário. Você não pode fazer um regulamento para beneficiar a mediocridade.
2: Exato.
3: Você não pode fazer, não, ninguém sofre nada, fica todo mundo na primeira divisão, não precisa fazer força. Você estará até incentivando, sabe, a forma preguiçosa de fazer futebol.
2: Sim.
3: Ora, se o Seitão cai... não tem problema. Permanece na primeira divisão.
2: Faz qualquer coisa.
3: É, aí ele tá bem aí, ora. Se com o perigo do rebaixamento já está sendo isso aí, imaginem se não houvesse, pelo menos, essa, digamos, punição. Já imaginou? Aí é que o relaxamento seria enorme, porque não justifica que determinadas forças do futebol brasileiro se encontram em situações delicadas em que elas se encontram. Perfeito. Não é possível. Isso é falta de estrutura, isso é,

0: incompetência, isso é a administração irresponsável, administrações temerárias. Então é possível, tem que se ter um freio mínimo.
1: Sim, sim.
0: Né?
1: Ó, então, o Guilherme, Guilherme Barbosa, contratar um jogador de 35 anos foi um tiro no pé. Acho que ele tá falando do Bastos, né? É o Bastos que tem 35, Fernando? É, ele tá falando do Bastos aqui. O Pedro Antônio, Breno, folgar no dia do aniversário, não sei não, não entendi isso daqui. Ele tá falando
0: do nosso Andrezinho.
1: Mas qual é o problema de folgar
0: no dia do aniversário? Ele acha que mesmo no dia do aniversário, você tem que trabalhar.
1: Tem que trabalhar,
0: né? Essa é a posição dele. Aqui nossa repórter, por exemplo, tá fazendo festa, porque vai aniversariar.
1: Não.
0: E a festa principal.
1: Perigo nenhum dela pisar aqui na semana que vem.
0: É porque ela não vai trabalhar.
1: Olha, o Roberto, toda a contratação do Fortaleza tem sido um mistério. É aposta, é jogador sem time ou que está aí avulso. Sem dizer que nos últimos anos só trouxe, segundo o Roberto, na opinião dele, pereba. E não é verdade, né? O
0: pereba
1: Fortaleza
0: demais,
1: nos últimos anos só trouxe...
0: Pereba também.
1: O Fortaleza trouxe muito jogador interessante.
0: Não, mas teve pereba anos. Muito também.
1: Teve, mas teve muito
0: não jogador. Não é só o Fortaleza, não.
1: É, exato, claro que não,
0: não é só. Não é só o Fortaleza, não. E eu já temia isso. Não foi por falta de aviso. Né? Você tem a sensação de que está contratando grandes jogadores. Mas é só a sensação. Você tem que observar bem.
1: Não entre nisso,
0: se você não tem, só a sensação. Não, mas na verdade, é aquela história.
1: Eu sei onde é que você quer chegar, viu?
0: Não, você não teve ontem, eu vi uma entrevista
1: Violinha, interessante.
0: A hora, não deu a hora, não. Pode
1: ainda
0: falar,
1: não,
0: né?
1: Não, pode falar, pode falar.
0: Não, deu um Vanderlei, parece que Nunes o nome dele. É um cabeleireiro famoso, né? Ele falou da vida dele, uma trajetória até bonita. O cara é marra, o cara é do bom.
1: Sim.
0: Entendeu? Ele é cabeleireiro, mas é um sujeito firme, forte e não amolece para certas paradas, não. E ele falando das dificuldades da vida, né? Ele chegou a passar fome no Rio de Janeiro.
1: Sim.
0: E ele descobriu que tomar água e dormir passava fome. Chegar ao ponto... De ter que tomar água e dormir para poder controlar a fome. Você já pensou uma coisa absurda?
1: Rapaz.
0: Né? Então, eu estou dizendo o seguinte. Você pode normalizar uma coisa dessa? Né?
1: Não, não pode.
0: Não pode normalizar. Então, é essa a questão da sensação. Você vai para o supermercado hoje, R$100 você comprava uma cesta cheia. Eu digo porque eu já sou um cara que já estou um pouco avançado na idade. A gente precisa de uma alimentação à base, por exemplo, de fruta. De verdura, vai comprar.
1: Não, eu brinco.
0: Olha, o negócio é muito sério. Então, é custo de vida mesmo, é caristia, como se dizia antigamente. Não é sensação
1: eu brinco
0: de caristia, não, é caristia mesmo.
1: Eu brinco.
0: Então é questão assim. Da normalidade. Você acha que dormir e tomar água para empatar a fome, digamos assim, é normal? Foi essa história de quando... sensação de que estou.
1: Eu brinco que quando eu ia no mercantil com a minha mãe, com meu pai, quando eu era pequeno, né? Que eu gostava de ficar ali correndo pelo mercantil e tal. Eu via que a feira era bem menos. Na minha vez, tá muito mais cara, WB. Na vez que eu vou pagar, tá bem mais cara.
0: Pura, mais menino.
1: Mas, olha,
0: deixa
1: eu trazer a Fernanda Alves com as informações do Tricolor do PSI. Diga lá, Fernanda Alves.
2: Fernanda Alves! Ô
3: Breno, boa tarde pra você e pra todo mundo que acompanha o Jogada Segundo Tempo. Falar um pouco sobre essa contratação do Bastos. Foi anunciado ontem à noite, e aí hoje pela manhã foi divulgado com mais detalhes e já anunciado pelo Fortaleza. O zagueiro de 35 anos, teve passagem pelo Botafogo, fica no Fortaleza até o final de 2026. E tem ali algumas metas a serem cumpridas que caso ele consiga, fica até o final de 2027. Chega como agente livre e aí é mais uma vez sem custos ao clube, já que ele tinha encerrado o contrato com o Fogão e agora vem para ajudar o Fortaleza no sistema defensivo, que já tem Cardona, Gasal, o Neres e o Luan Freitas, além do Cauã Rocha. Desses dois atletas não vem sendo utilizados, o Luan Freitas perdeu espaço com a chegada do Altuori, Cauã Rocha também passou a nem ser mais relacionado, o camisa 33, mas a chegada de baixo significa que o Fortaleza busca melhorar o sistema defensivo da equipe. Bastos tem uma grande trajetória no futebol brasileiro, inclusive já foi eleito aí melhor atleta do Brasileirão de 2024. Foi um excelente ano dele no futebol, mas aí depois de algumas lesões que ele sofreu, acabou se afastando dos gramados ainda esse ano, mas retorna agora, passou aqui, mesma situação do Cantillo. Veio para o Fortaleza já tem uma semana treinando por aqui e aí agora oficializa o contrato.

0: Breno?
1: Oi, vamos lá. A Fernanda citou aí os zagueiros que o Fortaleza tem. Eu vou repetir aqui para você que está nos acompanhando. Cardona, Gasal, Neres, Luan Freitas e eu coloquei aqui também o Cauã Rocha, que é um jogador da base que esse ano jogou algumas vezes. E agora chega o Bastos. Jotinha, de cara, na tua opinião, o Bastos é melhor que todos esses que já estavam no Fortaleza?
2: Não que seja melhor, mas que tem mais experiência, tarimba, jogou no Botafogo, né? Terminou o contrato, ele tá livre dele no mercado desde julho, né? E aí o Fortaleza o traz, e se ele tiver aquela bola que ele jogou no Botafogo, com certeza absoluta ele será titular da zaga do Fortaleza, sobretudo onde há mais falhas ali do lado do Gasal, né? O Gasal tem falhado e seria ele para ser substituir o Gasal. Bastos e o outro que Cardona. É o Cardona ali, seria um duo de zaga perfeito para o Fortaleza. Agora, como diz o Tom Barros, toda a contratação é incógnita, né? Apesar de ter todo esse currículo, né? O Bastos teve no Botafogo, teve uma fase muito boa no Botafogo, mas ninguém sabe se ele vai estar bem, se ele está bem no momento para poder ser titular. Mas pelo nome, sim. Eu colocaria ele como titular ao lado do Cardona.
1: Eu acho que o principal ponto dele vai ser a questão do ritmo de jogo. Porque, de fato, preparado, né? Quando eu olho aqui para a lista de zagueiros do Fortaleza, se bem que a gente tem que falar, essa questão da bagagem, ela também não garante nada. Porque o Neres é um cara super experiente, chegou aqui e não tá rendendo, né? Tá no banco de reservas, é pouco acionado. Às vezes que foi acionado, achei ele muito lento, inclusive. Tanto é que não é titular, é o Cardona e o Gasal. Mas o Bastos, de fato, eu acho que ele recuperando o ritmo de jogo dele, pra mim, ele e o Cardona despontam como os melhores zagueiros que o Fortaleza devem ter. O Bastos, que a gente conheceu no Botafogo. A gente tem que ver se ele vai reproduzir a mesma coisa no Fortaleza. Mas aquele Bastos que a gente conheceu ao lado do Cardona, eu acho que seriam os dois principais defensores. Agora me chama a atenção o seguinte, WB. O Fortaleza trouxe, depois que a janela fechou, o Cantídio pro ataque, um jogador que joga de lado, e trouxe agora um zagueiro. Antes disso, tinha trazido o Chico da Costa como centroavante, o Jailson volante. O que eu fico... Acho que foram 7, né, Fernanda? Contratações na janela, no geral? 7 ou 9?
0: Na janela tinha... Com a janela foram 6. Com mais 3, 9 atletas.
1: 9 atletas. Desses 9, WB, só me chamou a atenção que nenhum deles foi meia. Meia, assim, o meia que a gente fala que atua ali perto da grande área, que distribui mais a bola. Que eu acho que é uma função que o Fortaleza precisa. Porque o Crispim não tá bem. O Prior acho que não jogou ainda com o Altuori, né?
0: Não.
1: Ele não teve chance com o Altuori, né?
0: Ainda não.
1: Pois é, o Prior não teve chance e você não tem outra peça. Foram 9 peças, nenhuma como aquele meia mais clássico. Muito embora o Altuori tenha dito na última coletiva, ele tenha contestado um jornalista, não sei qual foi. O jornalista, ele perguntou qual é a função do... Acho que foi do Rodriguinho. Aí o cara falou que era volante. Aí ele disse, não, ele joga mais à frente e tal. É então verdade. Ele contestou essa questão. E eu lembrei que você sempre diz isso. Você fala assim, ó, não tem mais só aquele volante que fica ali atrás. Fortaleza tem peças de meio campo que avançam mais. Mas enfim, me chamou a atenção nenhum meia ter vindo nessas 9 contratações.
3: Não morreu porque não tem.
1: No mercado?
3: Não tem, é de jeito nenhum. Não tem é pra ninguém. Não tem nem pra quem tem dinheiro. Esse é que é o grande problema hoje em dia. É um assunto que todo mundo já tomou conhecimento. Os times estão sendo alertados pra formar meias. Desculpem. Formar meias. Jogadores mais inteligentes. Jogadores que possam atuar entre linhas. Né? Quando a gente diz entre linhas, é entre a linha de volantes e a linha de zagueiros. É ali, naquele espaço, entendeu? Que o cara procura se colocar. Espaço pequeno, é bom que se diga. E ali ele vai ter que criar. Ele vai ter um jogador, vai ser um jogador para municiar quem está mais à frente. Mais à frente. Esse jogador, ele teve, pelas mudanças no futebol, ele teve o seu trabalho dificultado. Não tem mais espaço. O futebol não é mais lento. É uma coisa que você tem que estar repetindo sempre. Porque as pessoas estão sempre falando a mesma coisa. Eu preciso de um meia esquerda para organizar meu time. Esse meia esquerda que o sujeito fala, isso é coisa do passado. No tempo em que o futebol não tinha espaço para jogar. Hoje não tem, rapaz. As coisas seriam bem diferentes. Há jogadores hoje consagrados, meias que lançavam, né, 40 jardas, que finalizavam. Esses meias hoje teriam que ser também um jogador de combate. Um jogador até de ter um posicionamento um pouco mais fora das características que ele apresentava como meia. O futebol foi passando a exigir. Antigamente...

0: quem corre é a bola.
1: Você acha que dá pra ver talvez a extinção desse personagem que você tá falando aí, seja porque o futebol ficou mais físico, a marcação ficou mais próxima, ficou mais difícil você ter espaço até pra pensar. Porque hoje em dia o jogador fica com a bola pouquíssimo tempo no pé.
0: Claro,
1: ele recebe, ele tem que distribuir logo.
0: Mas, olha, me desculpe, mas esse
1: assunto... Na Série B talvez nem tanto, porque a Série B tem menos qualidade técnica.
0: Não, mas olha, mas esse assunto é coisa primária. Sabe? Nós estamos a repetir essas coisas porque as explicações existem. Mas isso é com a partir de tamanho, nem falando mais. Eu vi uma entrevista do Sócrates. Essa entrevista tem pelo menos 20 anos. O Sócrates já falava disso. Lamentava que o futebol ficasse mais feio. O grande Sócrates, doutor, que era um técnico extraordinário. Ele...
1: E um cara cabeça.
0: Também. Ele já sentia que o futebol caminhava para uma disputa mais feia. Porque os espaços estavam diminuindo, porque a força física. Jogador de futebol hoje é, antes de tudo, um atleta. Claro que tem as exceções.
1: Claro, claro
0: que tem. Você não precisa ser um gigante. Eu até escrevi sobre isso. Um grandalhão. Um marrento para jogar futebol. Assim, Messi nem jogaria. Zico nem jogaria. Não, eu estou dizendo que é o tipo físico óbvio. Não é isso. Mas que, na verdade, jogador... Olha, tem jogador brasileiro que está com dificuldade na Europa, porque ele saiu daqui um jogador leve, entendeu? O Estevão, por exemplo. Chega lá na Europa, tem que ganhar massa muscular.
1: É.
0: Isso já interfere.
1: Eu lembro, sabe quem foi que passou por isso? Quando foi para a Europa, na época, o Robinho. O Robinho saiu daqui só o vem-vem. Chegou lá, dois meses, o homem tava todo forte.
0: Porque só o vem-vem é bom demais.
1: Só o vem-vem. O homem tava forte. Por quê? Porque isso, naquela época, a gente tá falando de quantos anos que ele foi para a Europa?
0: Pois é.
1: Muito tempo atrás.
0: Ó, e o nosso Estevão, que voava como um passarinho aqui, magrinho, né? Que aqui a gente, olha como as coisas são. O cara disse, rapaz, eu não sei como é que um cara magrinho desse dribla zagueiro e faz o diabo. Ora, é porque ele é magrinho mesmo, é porque ele é leve. O que lhe permite é a habilidade, o cara voa. Ou como diz o Matuta, voa. Aí, olha, veja, por exemplo, o questão do... Você sabia que o Estevão é reserva. O Estevão não se firmou ainda. Ele não é titular do time dele lá na Europa. Eu estava até ouvindo essa semana um debate a respeito desse drama que não só ele está enfrentando, como outros enfrentaram. Então as coisas mudaram, a hora chegou.
1: A sanfona nos interrompe.
0: A sanfona, e vamos falar sobre o Padre Cícero, de Juazeiro do Norte.
1: Vamos, lá na Serra nossa, do Orto, que imagem espetacular. Olha esse sol indo embora, ainda tingindo uma parte do céu de laranja. A noite chegando mansa, devagarinho, e o Padre Cícero no centro da tela, olhando para todo o Cariri, nosso patrono cearense do século, este homem que está nos livros de história e está também na história da igreja, tanto que está num processo de canonização para se tornar um santo. E eu sempre digo isso, no coração do povo, no coração dos cearenses, ele já é um santo popular. Padre Cícero Romão Batista, nosso patrono da WB.
0: Exato. Um abraçaço a toda a região do Cariri.
1: Às 18 horas e 6 da noite, na hora do Ângelus, que a gente sempre fala que você pode refletir, pensar um pouco na vida, conversar com quem você quiser, mas a gente sempre lembra, Jota, às 6 da noite, que o Verbo se fez carne
0: e habitou entre nós.
1: Oh, imagem do Padre Cícero todos os dias do nosso Jogada, segundo tempo às 6 horas da noite. Você sabe que a galera já espera, né, o meu querido Glauber? O pessoal já espera esse momento do Padre Cícero Romão Batista. 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
0: Intervalo rápido, na volta Daniel Faria chega com tudo do Alvinegro de Porangabuçu. Olha, o Dani falou pra gente que tem baixa, provável baixa para sexta-feira. E sexta-feira a parada é dura, meus amigos. É Novo Horizontino. Quem é que vai ficar de fora, pelo amor de Deus? O Dani vai contar depois do intervalo. O que é?

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2: De volta com Jogada Segundo Tempo na Verdinha, na TV Diário e também no arroba Jogada SVM. Abraçando o pessoal ligado com a gente pelo YouTube. O Regis está acompanhando, fala: vamos escapar, vozão do meu coração. A Cibele, happy birthday, André Almeida. O Roberto Maia, Fortaleza tá sem dinheiro, por isso tá trazendo jogadores no 0800. Se der certo, é na sorte, a opinião dele aqui. O Roosevelt, WB resumiu bem, não vem porque não tem, ele tá falando dos meias,
3: vem,
2: né?
3: Vem que não tem, né? Aquela música
2: não vem porque não tem.
3: Simonal, né?
2: É,
3: Wilton. É isso aí, nem Wilson vem Simonal. Que não tem.
2: Hilton Bezerra, não Wilton, Hilton Bezerra.
3: É outro.
2: Na era do Vojvoda, ele já não utilizou meias, preferia lotar de volantes com boa saída de bola. Lembrando aqui do
3: Vojvoda. Eu tenho uma proposta para acabar com essa história de volantes.
2: Você não quer que chame assim?
3: Volante era saudade de polícia antigamente, né? Começo do século passado. As volantes que perseguiam o Lampião. Sabia, né? Eles chamavam de macacos, os cangaceiros,
2: os
3: né?
2: Os cangaceiros chamavam os policiais.
3: Eles chamavam assim. De macacos. Mas eram as volantes policiais. O volante lembra o cabeça de área, o vigia, o brucutu. O destruidor, o marcador.
2: Tem, tu sabe que é só no Brasil que tem essa denominação. Nos outros lugares, todo mundo é meio campista.
3: Meio campista.
2: Só que a gente chama de volante meia. E me parece, não sei se é verdade, que isso tem a ver com um jogador que tinha esse nome. Parece que, a história que me contaram...
3: É, Carlos se Volante. É
2: e aí,
3: ele era um argentino, foi do Vitória da Bahia.
2: Jogou no Vasco.
3: É, jogou no Vasco também. E aí surgiu o nome de volante por ele ser um jogador de meio campo.
2: A história que eu ouvi era essa. Ele fazia mais essa função de destruir, de acabar com a jogada.
3: Era um jogador de meio campo.
2: Aí teve um dia que ele não ia poder jogar, porque ele tava lesionado. O cara falou, fulano, então você vai fazer a função do volante.
3: Do volante,
2: perfeito. Do cara, né?
3: Do cara, do volante.
2: Dele, mas nome, aí ficou a função que ele tá fazendo, a função do volante. Aí ficou
3: é o jogador. Isso. Porque, na verdade, hoje em dia, por exemplo, você tem que saber, é preciso, muitas vezes, você ter cuidado com o que pergunta, fazer uma leitura muito boa do jogo. O Conte, aquele baixinho que jogava pra caramba,
2: sim,
3: italiano, né? Ele dirigiu o Chelsea numa época. E ele fez algumas mudanças radicais na forma de jogar, sabe? Atacava com 5, defendia com 5. E ele acabou, inclusive, com essa história de volante e tal. Essas coisas modernas, como o Guardiola fez, né? E numa determinada entrevista, o cara perguntou: você usou o sistema 4-3-3, depois passou para o 4-2-4, ele disse, em que momento do jogo? Aí o cabo disse, como é que é? Ele disse, no momento do jogo, me diga. Você está dizendo aí que eu joguei assim, assim, assado, você vai ter que me dizer em que momento do jogo o meu time atuou assim. E o cara ficou engasgado. Isso eu li, inclusive. Então é preciso ter muito cuidado. Uma leitura legal para não dar lenha para, às vezes, para a resposta do treinador. Essa questão de volante. Hoje em dia, time jogou com 3 volantes. O cara diz 3 volantes sem analisar bem. Eu quero saber quem desempenhou o papel, digamos, do antigo volante, do cara que é mais marcador, do cabeça de área, cabeça de bar, cabeça de... E até dizer outra coisa aqui, entendeu? Porque, na verdade, são meio campistas. O Sheik pegou a bola, destruiu, desarmou, e não sabe fazer mais nada a partir dali, está desempregado. Veja o Sacha, né? Que não é nenhum garoto. Sacha está ali atrás, faz o combate, né? Mas o Sacha joga de área a área. Quantas vezes o Sacha está lá finalizando e dando o último passe? O próprio Pierre, você pode dizer que o Pierre é um jogador bitolado, que só sabe marcar? Não! É um cara que com a bola no pé, passa da linha que divide o campo e joga. O próprio Rodrigo, que não é um exímio lançador, nem um exímio passador de bola, mas ele faz o vai e vem, joga de área a área. Então não tem mais, é preciso entender isso, não tem mais o volante, sabe? Aquela coisa estereotipada. Isso acabou, cara. O cara é meio campista, ele é meio campista. Quando você diz volante, é quase uma acusação que você está fazendo. Aí você chega para o treinador e... É, mas você tirou 2 volantes. Que volante, rapaz? Quem é que é volante? Você vai ter que explicar.
2: Foi essa a discussão que o Autuori teve. Na última porque falaram pra ele que ele teve um momento que ele terminou o jogo com 4 volantes. Aí ele falou, o quê? Aí falaram o nome. Ele, não, mas tem jogador que não tá atuando como volante. Ele discutiu em relação a isso.
3: É, bom, eu não sei quem perguntou, nem quero saber.

0: Eu não lembro, não.
1: Cada um que pergunta o que quiser,
0: mas eu não me interessa. Eu não tô criticando a pessoa perguntar, não. Eu também acho que o jornalista pode perguntar o que ele quiser. Ele não pode ser ofensivo, mas perguntar o que ele quiser, ele pode. Eu só tô dizendo que eu lembrei disso porque o Altuori teve esse mesmo embate nessa última coletiva.
1: Ah, isso aconteceu agora?
0: Agora, no Clássico Rei. Porque ele tava diferenciando essa questão, certo. Porque pra ele até falou assim, que pra ele, todo mundo é meio campista também.
1: Meio campista.
0: Joga como médio.
1: Meio campista. Agora, há pessoas que se agarram a isso, né? Ah, mas você jogou com três médio rolando? Porra, peraí. Ele jogou. Os caras são mais do que marcadores. Se não for assim, o cara tá desempregado. Você acha que o Zanocelo é só volante, como querem rapaz, dizer?
0: Por falar.
1: Você acha que João Gabriel é só um marcador? Você acha?
0: Não.
1: Um destruidor? Não. Ele por é o meio campista.
0: E por falar em Zanocelo, Daniel Farias, conta aí pra galera o que é que tu tem de informação do Ceará, vai.
2: Valeu, boa tarde, Breno. Um abraço para você, para os companheiros de bancada e para todo mundo ligado no Jogada Segundo Tempo. Pois é, direto ao ponto, Zanocelo não deve jogar na sexta-feira no jogo entre Ceará e Novo Horizontino. Só contextualizando, né? O Zanocelo saiu no primeiro tempo do Clássico Rei, aparentemente com um problema muscular na coxa. Ele está sendo reavaliado ao longo dessa semana, o Ceará se reapresentou ontem. E a informação que a gente tem é que as chances são bem pequenas do Zanocelo ir para esse jogo de sexta-feira. A tendência é que ele só volte talvez em 10 dias. Não é algo tão grave, também para tranquilizar um pouco o torcedor. Mas pelo menos para esse jogo de sexta-feira ele deve ficar de fora. E aí o técnico Daniel Paulista vai ter que encontrar ali alguma solução, né? Outras peças ali entre os meio-campistas. Ia falar volante, mas depois...
1: Não, mas fica à vontade. Eu dou meu ponto de vista.
0: Você inibiu o rapaz.
1: Não, Daniel é inteligente, jornalista, rapaz.
2: Eu aprendi
1: categorizado,
2: agora.
1: Rapaz.
2: O Ceará tem outros meio-campistas ali que disputam aquela vaga, né? Mas que hoje têm sido reservas e não têm apresentado um bom futebol. Falo do próprio Pavani, que recebeu uma chance na semana passada contra o Atlético Goianiense. Foi titular e foi substituído antes dos 30 minutos. Richardson também tem perdido espaço nesse time. E outro jogador que faz essa função é o Júlio César. Só que como o Ceará está com poucos zagueiros à disposição, a tendência maior agora é que o Júlio César volte para formar o miolo de zaga ali com o Luizão. Então um problema, uma dor de cabeça para o técnico Daniel Paulista, que vai ter que encontrar soluções. Quero até perguntar para vocês, qual seria o substituto ideal caso o Zanocelo de fato não jogue na sexta-feira?
0: Jotinha, primeiro de tudo, antes de pensar no substituto, faz falta, né, o Zanocelo? Porque eu acho que ele dá uma leveza. O Ceará já não tem tanta coisa pra gente falar no elenco de positivo. E o Zanocelo acho que é um cara que ele consegue distribuir melhor o passe, que ele consegue ajudar também numa construção ofensiva, nas poucas construções ofensivas que o Ceará faz. Já saber hoje, como o Dani tá trazendo, que é muito, muito difícil que ele esteja em campo sexta-feira, deve ficar uns 10 dias fora, eu já acho um problema, porque você já vai pegar um adversário que tá brigando em cima, que é pesado, que é esse Novo Horizontino.
3: É verdade, é um jogo que o Ceará tem que ganhar, né? Para poder melhorar a sua performance dentro da competição. E essa baixa aí do Zanocelo, realmente, que é um jogador que tem todas essas características citadas por você, e uma que eu acrescento, a vontade, né? Ele tem muita boa vontade, é muito bom jogador, se entrega realmente com a camisa do Ceará, e vai ser realmente assim uma dor de cabeça, né, para o Daniel Paulista encontrar aí uma peça para substituí-lo. Embora eu acho que ele vai colocar o Richardson de cara, né? Mas assim, o Ceará tem outras opções, né, Daniel? Inclusive da base, né? Tem o Caio, né? Tem isso, outros volantes ali.
2: Vinha sendo relacionado também.
3: Aham. Uhum. Que são, né, não vem sendo relacionado. Mas assim, então acho que ele vai começar realmente. Eu não sei se ele vai insistir com o Pavani. Pavani realmente naquele jogo que o Ceará perdeu para o Atlético Goianiense, cara, vou te contar, foi terrível o início de jogo do Ceará, que leva 2 gols. Claro que o culpado não foi só o Pavani, mas o Pavani realmente parece que nem entrou em campo naquele jogo, totalmente atordoado, não deu sequência à marcação, a nada, fez nada. Então andou de cabeça para o Daniel Paulista, que acho que ele vai colocar de cara aí o Richardson, né, que é o mais provável ele colocar, né?
0: E eu acho que para um jogo como esse do Novo Horizontino é melhor você ter um Richardson, porque o Ceará vai precisar ter um meio campo mais forte.
3: É verdade.
0: O Richardson marcação, é mais, né, da marcação. Você vai precisar de um cara como o Richardson. Então seria Richardson, Gabriel e o Melk como centralizado? É isso, Dani?
2: Exatamente. O meio de campo no clássico foi Zanocelo, João Gabriel e Melk ali como aquele meio armador. Então o João Gabriel e o Melk devem ser naturalmente mantidos. E entraria aí o Richard.
0: E aí, de cara, Jotinha, eu acho que

0: que no ataque, mesmo que ele vá jogar com o Novo Horizontino, que é um time, o melhor ataque da Série B, o melhor ataque da Série B, eu acho que ele também não pode pensar, o jogo vai ser em casa, ele tem que pensar também em ter válvula de escape para a saída. Eu falei aqui ontem e vou repetir, eu começaria logo com o Rian, eu gostei muito da estreia do Rian, acho que o Rian é arisco, e você precisa, porque o Nico oscilou, o jogo anterior, o clássico, ele tinha ido bem, aí veio no clássico, acho que ele não foi bem. O Enzo Ludovico eu gosto, numa ponta, mas na outra eu acho que eu colocaria logo o Rian de saída.
1: Rian na ponta direita, porque ele é um jogador que bate canhota, né, vem por dentro, né, poderia ser usado na ponta direita, e o Saulo Mineiro, né.
0: Colocar o Saulo centralizado? Homem.
1: Eu colocaria
2: onde ele quiser. O Saulo é onde ele quiser.
0: Não, o Saulo é, sabe que jogar.
1: Saulo Mineiro é aquele jogador explosão, né? De, bota a bola na frente, ele chega é primeiro que o zagueiro. E o Ceará vai precisar disso também, né? No jogo contra a equipe do Novo Horizontino, que eu creio que o Ceará não vai tomar as rédeas da partida. Não, não tem nem característica para isso, a equipe do Ceará, né? Deve dar um pouco a bola para o Novo Horizontino e tentar matar o jogo dos contra-ataques. Porque se for encarar o Novo Horizontino, que é o melhor ataque da competição, de peito aberto,
0: dá não.
1: Um jogo desse não dá.
0: Aliás,
1: tem que se precatar realmente ali, formar um setor de marcação que iniba, né? E que destrua esse ataque poderoso do Novo Horizontino para tentar ganhar o jogo naquele placar sofrível, que não é.
0: 1-0 é goleada, Jota. 1-0 é goleada.
1: Mas é 1-0 é goleada. Tem gente que critica, né? Por exemplo, 1-0, mas 1-0 vale 3 pontos.
0: Tu é doido, pro Ceará.
1: Do jeito que for, os 3 pontos são interessantes pro Ceará.
0: Exatamente, pro Ceará o que vier, meu amigo, de pontos. Diga, Dani Boy.
3: Mas exatamente, tá, a gente traz, quando a gente coloca na balança a defesa do Ceará com o ataque do Novo Horizontino, é um ponto de muita atenção. O Ceará tem tido uma defesa muito vazada, né, ao longo de toda essa Série B. É a terceira pior defesa da competição, sofreu 36 gols até o momento. E quase todos os jogos o Ceará sofre gol. Nos últimos 7 jogos, foi vazado em todos eles. A última vez que o Ceará não sofreu gols foi naquela vitória contra a Ponte Preta. Ponte Preta que a gente já viu, né, sem condições, né? Ontem perdeu de 6-0 do Londrina. Né? Então,
2: eles se entendem.
3: Exatamente. Desde esse jogo contra a Ponte Preta, o Ceará sofre gol todos os jogos. Do outro lado, ele vai enfrentar uma equipe que é o melhor ataque, o Novo Horizontino tem 48 gols. Se eu não me engano, o segundo time com mais gols é o CRB com 8 a menos. Ou são 6 a menos. Enfim, é uma equipe que faz muitos gols.
0: O Vila e o CRB vêm logo atrás. O Novo Horizontino tem 48, o CRB 42, o Vila 40. Então o Novo Horizontino faz gol pra dar e vender, viu? É gol pra dar e vender. WB.
1: Tá no meio disso aí.
0: O CRB, que é o sétimo colocado, tem 42 gols marcados. É o segundo gols, melhor ataque da competição.
1: O ataque do Ceará, acho que só marcou o quê? Quantos gols? 20?
0: Ó, o do Ceará, Jota, só acho marcou 29.
3: 29. Aí gols. O saldo é menos 7. Aí esse é o problema, porque no critério de desempate, ele tá atrás do Havaí. Ele tá empatado com o Havaí, na verdade. Tá ele tá atrás do Botafogo, tá atrás de outras equipes. É e verdade. Isso é critério de desempate lá na frente.
2: Eu queria dar aqui uma explicação de ordem tática. Eu estava falando aqui da posição dos meio-campistas. Mas é claro que a dinâmica da posição hoje exige essa qualidade dupla. Você tem que fazer as duas coisas. Mas é evidente que você tem, por exemplo, 4 homens no sistema de meio campo. Ou tem 3 jogadores no sistema de meio campo. 1 ou 2, eles têm, digamos, uma vitalidade maior. Ele difere dos demais porque ele é mais perseguidor. Entendeu? Claro que se você quiser um meio campo mais marcador, há jogadores que fazem as duas funções, mas que se destacam também mais como marcador. Por exemplo, o Jotinha falou em Richarlison. Eu também colocaria o Richarlison. Embora o Richarlison hoje, para a dinâmica da posição, deixe a desejar. Porque ele vai lá na frente e tem que voltar. Porque quando você ataca os últimos 30 metros, vejam como são as coisas. Que você adianta as suas linhas, que você adianta o seu meio campo, que você ataca os últimos 30 metros, para não chegar ao tatiquês do nosso Tite, que diz que se faz uma sinapse.
0: As sinapses
2: dos últimos 30 metros, dos últimos textos. Sinapse
0: não, vai do, cara
2: do
0: dizer
2: último
0: assim,
2: texto.
0: Aí dentro. Aí... Aliás, falar em Tite anunciado pelo Botafogo, né? Botafogo. Novo técnico do Botafogo.
2: É, pois bem, então eu quero dizer o seguinte. Tem jogadores que, na verdade, diferem um pouco um do outro. Um tem mais vitalidade, tem mais pulmão. O jogador Richarlison, por exemplo, conhece aquela de vigia na frente.

0: da área, ele conhece. Mas quantas vezes o Richarlison dispara? Vai lá na frente, porque ele sabe que ele não pode dar a bola e ficar aqui, armar ele, só quando ela voltar. Não é mais assim.
1: Não, não é.
0: Porque ela, inclusive, tá voltando toda hora. E você

0: de fundo. Isso. E você vai fazer o cruzamento. Você não precisa nem olhar pra quem tá dentro da área. Só faça o cruzamento, porque na quarta divisão o zagueiro tá tão assustado que é capaz dele fazer o gol contra. Ah. É só chegar no fundo e cruzar.
1: Exato.
0: Pronto. E depois, quando você for voltar, você não volta por fora, você volta por dentro, senão você não aguenta fisicamente.
1: É igual a Praxedes.
0: O fundamento é só esse. Aí ele disse assim, você entendeu? Ele disse, professor, eu entendi. Mas eu posso falar uma coisa? Eu vou pedir spoilers. Professor, se eu soubesse fazer tudo isso aí que o senhor pediu, eu não tava na quarta, não, eu tava na primeira. Aí eu falei, bora treinar,
1: Vamos fazer um grande sujeito.
0: Então, preciso, vamos fazer um intervalo?
1: Passa.
0: Na volta a gente fala mais de Ceará e Fortaleza. Na volta vai fazer o quê?
1: Cadê o povo pra
0: vamos
1: falar?
0: Vamos botar o povo pra falar. Não, na volta. Mais, manda mensagem aí, 8887-1306. Bota o povo pra falar na volta. Volta já.

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1: A Fundação Cearense de Meteorologia e Recursos Hídricos, FUNCEME, informou que o Crato está entre os municípios com baixa umidade. Por isso, todo cuidado se faz necessário. Para que tudo transcorra sem ocorrências graves durante esse período de incidência do El Niño, é necessário que a população esteja preparada, fazendo uso frequente de protetor solar, sombrinhas para proteção contra os raios solares e blusas com proteção UV. Também é fundamental ingerir bastante água para manter o corpo sempre bem hidratado. Defesa Civil do Crato segue em alerta durante esse período de seca e baixa umidade intensas. Em caso de ocorrências urgentes, a população pode discar 153 para entrar em contato com o órgão. Tadeu Gomes para a Verdinha FM.
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0: Sendo, viu? Aí é canalha, viu? E tu ajuda, né, Gucci, em cima? Vamos botar o povo pra falar? É você na jogada!
1: Você na jogada!
2: Você na jogada!
0: Fala, torcedor!
3: Canalha, boa viu? Tarde, jogada, e tu ajuda, segundo né, Gucci, tempo. Em cima?
0: Peraí, peraí, tirei. Aqui. Peraí. Bora, vai.
3: Aqui quem fala é Isaac.
0: Faça o seu que eu faço o meu, viu?
3: Aqui Maracanã, o torcedor do Fortaleza Sport Clube. Eu não sei o que é que a torcida do Ceará fica reclamando com o João Paulo. Deixa o rapaz trabalhar. Quando o Ceará cair pra Série C, aí vocês podem botar ele pra fora.
0: Rapaz, o homem tá no shade, viu aqui? No shade completo. Vamos ouvir outro.
4: Boa noite. Boa noite. Roberto aqui da Messejana.
0: Oi, Roberto.
4: Boa noite a todos do programa. Eu contrataria urgente o Léo Condé aí, que tá livre no mercado.
0: Saiu do Remo, né?
4: Porque a cada dia que se passa o Daniel Paulista no Ceará, é menos um dia do Ceará na Série B. Ixi. Ou seja, tá se encaminhando pra Série C.
0: É engraçado, Jota, o Léo Condé, tinha muita gente que não queria que ele renovasse, que não queria que ficasse. Agora é solução, ó.
5: É verdade.
0: O torcedor, ele é assim, né? Só presta o que não tá aqui.
5: Foi dispensado do Remo e o Remo já pegou o Carpini.
0: Carpini foi anunciado lá no Remo, exatamente.
5: Verdade.
0: Mas você acha que, digamos que o Paulista, Daniel Paulista, não vá até a final da Série B, você acha que o Léo Condé era um bom nome ou é melhor buscar outro pra apagar incêndio?
5: Rapaz, eu acho que não é o momento do Ceará trocar de treinador, não.
0: Também acho que não.
5: É tentar trocar, arrumar não. A casa aí com o Daniel Paulista.
0: Eu acho que trocar hoje seria mais perigoso.
5: Faltando 10 rodadas, 10 jogos. Aí, meu
0: amigo, mas tu duvida que aconteça? Eu não duvido não, né, Bibi?
6: Eu duvido nada no futebol brasileiro. Aliás, é aquilo que... os últimos acontecimentos, né, alimentam aquilo que eu digo. Condé tem nada a ver com a pobreza do Remo, que não tem condição de competir. O que é que o São Paulo hoje em dia é uma droga? Me diga uma coisa. O que é que o treinador tem a ver com o time ruim que o São Paulo
0: o
6: tem?
0: O Sport perdeu.
6: Você tá me brincando. O Sport
0: perdeu pro CRB.
6: CRB sim.
0: Aí o Benevenuto foi dar uma entrevista. Ele falou o seguinte... Não é possível que o problema seja o treinador. Já foi 4 esse ano.
6: Não, 4 esportes. Isso é só o esporte. Então, é o que eu digo. Isso ficou, sabe, uma coisa banalizada, desrespeitosa. Essa história de não ter time e tá mudando treinador pra dar desculpa, rapaz. Isso é pra dar desculpa, não tem condição. Mas bota o povo pra falar.
7: Alô, grande jogada.
0: Opa,
7: o problema do Fortaleza não é... zagueiro não, né? Fica criticando o zagueiro na sala aí.
0: Nassau? Fortaleza... Nassau? É o Gasal, né?
6: Gasal, deve ser.
7: É centroavante fazer gol.
6: Nassau é Fortaleza assim, né?
7: Se o ataque fosse tão ruim, você vai fazer só uma goleada. O problema é esse.
0: O problema é fazer gol, segundo ele.
6: Pronto.
0: E é o nome com medo, né?
8: Boa noite, uma da mesa. Wildo Bezerra.
0: Wildo Bezerra.
8: Breno Rebouça.
0: Sou eu.
8: E Jotinha.
0: Pois é.
8: O jogo sexta-feira é 3-0 do Ceará.
0: Eita, o homem tá confiante, ó.
8: Mas 3-0 do Ceará. No... Bota meu áudio, tá com 2 meses que ela não bota aí meu áudio.
0: Aí eu não sei, tem que perguntar pra ela. Mas aqui você se ouviu. Aqui você, nos jogados com o tempo, você se ouviu. Agora, ele falou no começo? Deixa eu ver aqui.
6: Falou.
8: Boa noite, João.
0: Falou não. Acho que ele não falou, não.
8: Tá bom, então. Não bota meu áudio.
0: É, não posso. Ele só quer que bote o áudio.
6: Nem o nome dele
0: é. Agora já tinha você negócio. Se for 3-0, é pra lavar a égua, viu?
5: Ah, meu amigo, é pra lavar a égua, burro, jumento, cavalo, vai lavar tudo.
6: Bota o povo pra falar.
9: Boa noite, galera. Jogada segundo tempo. Hoje eu assisto o programa. Só assisto quando é apresentado pelo grande Breno Rebouça, de Maruapi para o mundo. Leva já. Rádio Tomou e já tá de olho.
0: Olha aí. Tá chamando o cara de babão, o ouvinte.
6: Ei, para com ele. Para com ele.
9: O programa fica melhor apresentado por você, meu querido. É nóis.
0: Valeu, um abraço pra você. Você tá querendo fazer intriga, que eu conheço a sua cara, viu? Eu conheço a sua cara, viu? Ouviu?
6: Você sabe o que é. Vamos lá. Você sabe uma frase.
0: Você sabe que tem que ter ética em todos os lugares, né? Tem que ter ética em todos os lugares. Você sabe disso, né, seu
6: Você bolacha? Sabe o que é ética?
0: O que, que é?
6: É obediência ao que não é obrigatório. Olha que frase extraordinária. Ser ético é ser obediente ao que não é obrigatório. Porque o que está estabelecido lá, você obedecer, porque é assim, assado, aí você é obrigado a fazer isso. Mas você, por você próprio, né? Por você próprio, você ser ético, né? Você ser obediente ao que não é obrigatório. Isso é uma frase fundamental, que eu estou usando a proposta do litígio, exato, de você com
0: aliás, o Caju.

0: Chegada, segundo tempo.
1: Tá completamente inchado.
2: Não, ele já nasceu gordo.
0: Breno Rebouças.
3: Acabou, canalha, isso não é uma...

0: Jurufa que disse uma vez numa entrevista, naquele negócio do tiro o chapéu do Raul Gil, pra quem se tira o chapéu, ele falou que os homens públicos precisam de ética, mas tem gente que tem a ética na privada, não só na pública.
1: Exatamente. Faça publicamente, o cara é um santo. Mas bota o povo pra
0: se
1: falar.
0: Eu tiro o chapéu pra Samuel Macedo, o chapéu fica pregado aqui.
1: Não, não sei isso. É falso. Tenha calma.
2: Breno, qual o melhor ataque para o Ceará, Breno? Professor Augusto, Cidade 2000.
0: Pois é, a gente tava falando sobre isso aqui, né, Jotinha? Eu acho que eu colocaria o Rian, o Enzo, só que eles jogam do mesmo lado, né? Esse aqui é o problema.
1: É verdade.
0: E o Saulo Mineiro. O Rian joga Saulo pela Mineiro. O Rian falou que joga pela esquerda também, hoje, Jotinho. Na coletiva dele lá, ele falou que joga pela esquerda.
1: Mas a joga pela esquerda
0: então,
1: também.
0: Então bota pronto, bota o Enzo.
1: Bota em qualquer posição, bota um pra jogar.
3: O Rian, eu gravei um Rios hoje, dizendo Reals. E repetindo o que eu disse ontem. Ele é um jogador sem ideologia. Ele vai pela direita, vai pela esquerda e pode ir até pelo centro. Esse aqui é o homem.
1: Pode.
3: Ele não é preso a nenhuma ideologia radical. Hein? Não, o Rian não disse aqui. Sabe eu que... gosto de ter a bola.
0: A única coisa que ele não pode fazer, ele não pode fazer assim, vai chutar, não chutou.
3: Não chutou, vai marcar, não marcou.
1: É verdade, bota o povo pra falar.
0: Bota o povo pra falar.
4: Boa tarde, jogada. Segundo tempo, Breno, Jotinha, Wilton Bezerra.
1: Oi.
4: Ei, meu nome é Francisco José, moro aqui na Granja Portugal.
1: Ô, Granja Portugal, valeu.
5: Boa tarde, Antônio do Zebre. Rapaz, vocês têm conhecimento que o pai do Chico da Costa já jogou no Fortaleza?
1: Realmente
5: uns tempos aqui.
1: Não me lembro bem, não, mas.
5: Eu mandei até o vídeo aí.
0: Falamos aqui, inclusive, essa semana sobre isso.
1: Foi.
6: Boa tarde, senhores, da jogada. O problema do Bastos é que ele descontou dinheiro, passou quase um ano sem jogar.
1: Sim.
6: Ele não conseguiu jogar pelo Botafogo e foi dispensado em junho.
1: Maio.
6: Mas tá aí uns 6 meses sem jogar bola.
1: Tá um tempão.
7: Breno Rebosco, Wilton Bezerra,
1: oi.
7: J. Romulo, o homem da bengala.
1: Ixi!
7: Ó, e tem aí pra fazer nesse meio de campo agora, ou fazer que nem o doutor Wilton Bezerra falou aí?
1: Peraí. Doutor, eu fico muito satisfeito quando me chamam
0: de doutor. Vossa Excelência.
1: Não, mas doutor. Não só eu, mas minha família toda acha muito bom. Doutor Wilton Bezerra, não sei porquê. É muito bom ser chamado de doutor.
7: Tem o...
1: Olha aí.
7: O argentino, quem? O Mugni. É o Mugni que joga ali.
1: Lucas Mugni, que ele tá
7: se não tiver o Mugni pra jogar ali, bota qualquer um garoto da base. É melhor do que botar o Vina, porque o Vina não presta.
0: Pegou pesado com o Vina.
1: Ele chamou o Mugni, eu pensei que era o Mugni.
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1: Jogada.
0: Intervalo rápido, a gente volta já.

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3: Tá faltando ética.
4: Tá faltando ética, hein?
3: Em todos os lugares, inclusive em... Enfim, tem que ter ética, viu, seu Belmacê? De volta com o Jogada Segundo Tempo aqui na Verdinha, na TV Diário e também no arroba Jogada SVM, pra falar de novo com a Fernanda Alves, porque ela vai trazer jogadores do Fortaleza pra conversar conosco dentro do programa. Fala, Fernandíssima.
1: Breno, hoje foram apresentados o atacante Chico da Costa e o

0: Volante e Jailson, os dois que são agora do Fortaleza, chegaram ainda quando a janela estava aberta. Chico da Costa, inclusive, já entrou em campo vestindo a camisa tricolor e o atacante falou justamente sobre isso, sobre essa rapidez que teve na contratação e como é que ele fica com os objetivos, como é o pensamento dele em relação aos objetivos no tricolor de aço.
1: Foi tudo muito rápido, né? Falando da minha parte. Eu cheguei, eu tive uma sessão de treino. Fui pro jogo, foi um jogo bem intenso, eu fui muito bem recebido pelo grupo, isso é verdade. Pelo pouco que eu vi, dá pra ver que o time funciona muito bem, né? Entrando em detalhes assim no clássico, acho que a gente podia e deveria ter saído com a vitória, mas assim, como tu falou, né? A gente chegou na reta final e é um trabalho já quase consolidado e não é à toa que a gente está brigando lá em cima. E a ideia é essa, chegar para somar e garantir o acesso sendo campeão.
0: Tá aí o Chico da Costa falando sobre essa perspectiva dele no Fortaleza. Já o Jailson ainda não estreou com a camisa do Tricolor de Aço, mas ele falou sobre as expectativas principalmente das condições físicas. Afinal, ele já estava um ano sem jogar, voltou aqui para o Fortaleza para ganhar condicionamento físico e explicou como é que fica a situação assim que ele conseguir se recuperar sem dar prazo ainda.
2: Cara, eu sei do meu potencial, estando bem fisicamente, eu sei o que posso ajudar para o grupo. Muito grato de poder tá tendo essa oportunidade de vestir a camiseta do Fortaleza. Então, tô me preparando muito para quando tiver disponível poder ajudar da melhor maneira possível.
0: Aí, apresentados pelo Fortaleza, Chico da Costa. Oi.
3: Antes de você completar, ele falou a vestir a camiseta do Fortaleza. Lembrei daqueles repórteres antigos que falavam assim, fulano de tal, jaqueta de número 15. Jaqueta, mas diga lá, Fernando.
0: Mas aí são apresentados agora, o Jailson ainda não tem condicionamento físico, foi isso que ele deixou a entender durante a coletiva. E o Chico da Costa é a principal promessa para assumir ali a camisa 9. Ele até comentou sobre essa disputa com o Miritelo, que ele disse que não quer individualizar erros em relação a qualquer falha que tenha acontecido no Fortaleza, que é um trabalho em equipe, que o que ele desempenhar, ou o Miritelo, o Altuori, é quem vai definir. E aquele conversa mais protocolar para deixar bem claro que existe uma disputa sadia, mas que a definição fica nas mãos do treinador.
3: Fernanda, eu não sei se vocês estavam lá, eu sei que é difícil, porque vai lá derrubar aqui, porque a gente não assiste treinamento, né? Mas o Jailson, pelo que você pôde apurar lá, conversando e pelas outras respostas que ele deu na coletiva, dá para saber se ele já se sente, por exemplo, eu sei que ele não foi, não estava relacionado para o clássico, né?
0: Não.
3: Mas se ele já tem condição no domingo, se acham que ele já tem uma condição física pronta, porque ritmo de jogo não vai ter como, ele vai ter que entrar para recuperar. Ritmo de jogo, ele jogou a última vez em novembro do ano passado, Jota. Então, ritmo de jogo, ele vai estar sem dúvida nenhuma. Mas eu quero saber se ele já se sente pronto para ser realmente uma opção para entrar, para acompanhar, porque faltam poucos jogos também para terminar a Série B, né?
0: Sim, são 10 jogos que faltam, mas ele não deixou isso a entender que para domingo, não. Ele até nas respostas, ele disse, quando eu estiver pronto, até a gente questionou se existia um prazo para que ele estivesse, como é que hoje está a condição física dele, mas aí ele só disse que quando estivesse pronto iria atuar, não deixou a entender se seria isso a curto ou mais partidas à frente.
3: Pois é, ele tem que estar pronto logo, né, Jô? Senão ele não joga.
4: Mas ele já estava aqui, né, no Fortaleza, Jailson, né?
3: Já estava treinando, acho que tem 2 semanas, né, Fernando, que ele treina no Fortaleza, mais ou menos.
0: É, e chegou na semana passada? Não, foi na...
3: Semana passada já estava.
0: Ele chegou há 2 semanas, porque foi quando ele começou o condicionamento físico, recondicionamento físico, chegou para treinar no Fortaleza, pediu esse espaço, e aí na outra semana foi que ele foi contratado, então são 2 semanas já treinando com o elenco tricolor.
4: É verdade, já está treinando, já está apurando o condicionamento físico, falta o ritmo de jogo, né? Mas já é meio caminho andado, eu acho que é um jogador experiente. Acho que o Fortaleza, e ele também já deve se achar pronto a estrear, né, com a camisa do Fortaleza. E vai ser de importância assim para o Fortaleza, um jogador experiente. Jogou Palmeiras, né, alguns outros clubes.
3: Grêmio também.
4: Já não é mais um garoto, né, mas...
3: Não, o currículo dele é muito bom, né? Fenerbahçe, ele jogou só time grande.
4: É verdade. Acho que vai ser de grande importância para o Fortaleza assim nesse meio campo. Quando tem, às vezes, falta o Pierre, né? Pierre não joga. Ou Sacha, tem que ter um jogador também experiente ali no meu campo, né?
3: É verdade.
5: Eu acho o seguinte, Ali. Olha,

0: Rodrigo
1: é um jogador que demorou a se estabelecer. Até gerou muitas dúvidas. Poxa, o cara é contratado e não é utilizado. Você lembra disso? Primeiro por uma contusão. Depois esse jogador acabou sendo, tem se revelado, um jogador importante no meu campo portareiro, pela vitalidade. Ele é um cara que trabalha pra caramba. A gente que observa o jogo sabe que quem é importante em determinado tipo de tarefa. E ele é um cara que faz área a área com saúde de todo premiado, como eu digo. Então você bota Jair, ou melhor, você coloca o Rodrigo, você coloca o Sacha e você coloca o Pierre, não tem vaga para mais ninguém aí, não. A não ser que seja por contusão. E digo mais, se o time tiver Rodriguinho, que vem jogando, nesse quadrado aí, fica difícil o Jair conseguir jogar. Dentro da ideia do jogo, será? Porque mesmo que o Jairdo saia, ou que o Rodrigo saia de cena um pouco, ainda tem o Rodriguinho que está completando ali dentro de um sistema. E o Vitinho, que joga também fazendo um sistema de 4-4-2 do Fortaleza. Entendeu? Então acho que o Jairdo, para quem não joga há tanto tempo, ele se meteu aí num beco meio estreito para ele.
2: Talvez ele não ganhe a minutagem que ele imaginava. Né?
1: Você forma o meio campo Fortaleza com Rodrigo e com Sacha, completando Pierre e Rodriguinho, e ainda tem a possibilidade do Vitinho ser esse quarto homem.
2: Sim, sim, sim.
1: Entendeu? Para você decidir um centroavante e um extrema. Então, para ele, a não ser que esse homem, há muito tempo sem jogar, tenha voltado com o gás que ele tinha, sempre teve coisas desse tipo.
2: Quem,
1: não vai ser fácil para ele.
2: Quem está voltando aqui no Jogar a Segundo Tempo com todo o gás é o Gleryson Oliveira.
1: Ah, Gleryson.
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2: Valeu, Gleryson. Jota, tem abraçaços?
4: Rapaz, abraçar lá os meus amigos lá no Tibol do Arce, que é torcedor do Ceará, César Augusto, o Bosco e a Cláudia, acompanhando aqui o Jogada Terceiro Tempo, e o Menezes Araújo, também é radialista ali na Vila Manuel Sátiro, dando audiência aqui ao programa. Show, um abraço a eles.
2: Abraços pra eles. Fernando Alves, tem abraços pro seu também, né?
5: Não dá um abraço.
2: Oi, oi. Tem que voltar, viu, WB, você?
1: Tem que voltar. Tudo ok.
2: É aí. Vamos fazer o seguinte, você pode
1: terminar a volta? Vai, Fernando.
2: Eu vou fazer o break, Fernando. Na volta você manda o seu abraço. Rápida parada, a gente volta já.

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1: Estamos de volta com o Jogada Segundo Tempo, rapidamente para falar com Daniel Farias e as últimas do Vovô. Diga, Dani.
2: É isso, Breno. O Ceará concluiu o penúltimo treinamento antes do jogo contra o Novo Horizontino. O treino acabou agora há pouco e o Ceará tem a expectativa de ter pelo menos duas novidades para esse jogo de sexta-feira. A gente falou de ausência, mas falamos também de novidade. Brian Borges volta na lateral direita, cumpriu suspensão. E existe outro jogador que pode voltar ali no setor de ataque, o Renzo Lopes. Renzo Lopes ficou de fora das últimas partidas do Ceará por conta de uma inflamação no tendão de Aquiles, mas ele já está recuperado dessa lesão, está ali naquele processo de transição e, se participar do treino amanhã, pode ser uma novidade na lista de relacionados para esse jogo de sexta-feira. Ceará amanhã faz o treino de apronto, finalizando a preparação para esse jogo importante.
1: Valeu, Dani Boy. Fernandão, você tinha abraçaços para trazer, né?
3: Sim, para o Cristiano, ele é torcedor do Ceará, motorista de aplicativo, hoje foi ao PC. E ele, quem me trouxe aqui para o Sistema Vesmades, diz que acompanha sempre o nosso programa. Um grande abraço.
1: Beleza. É isso. O Ceará joga na sexta-feira contra o Novo Horizontino. Fortaleza só domingo contra a equipe do Londrina. Óbvio que, em tese, o jogo do Fortaleza é mais acessível, mesmo sendo fora de casa. O do Ceará, a parada é um pouco mais dura, né?
2: Não.
1: Diga lá, Dani Boy.
2: Posso só fazer um convite para o torcedor,
1: claro,
2: do Ceará? A gente divulgou agora há pouco no nosso YouTube. Então, você está acompanhando pelo YouTube, quando terminar a live do programa, pode acessar aqui uma entrevista exclusiva com o Enzo Ludovico. Tem sido um dos destaques do Ceará, um jovem jogador que vem chamando a atenção. E a gente bateu um papo exclusivo com ele, falou sobre os bastidores da realidade no Ceará. Então, torcedor alvinegro que quiser acompanhar, tá no nosso YouTube.
1: Perfeito. 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
4: É o jogador goleiro do Ceará.
1: Ceará de Juazeiro. Do dia, vai.
4: Cearazinho de Juazeiro. Sim. Ivan Freitas, e o jogo aí? Ele disse, rapaz, a partida...

0: É das moles e nem é das duras.
1: Poxa, Marcos.
0: Você ia ligando o rádio da cara.
1: Nossa, que coisa esquisita, né? É esquisito.
0: Pois é.
1: Eu só lembro da conversa. Eu só lembro da conversa que eu presenciei. Um abraço. Que o cara tava falando pro amigo dele, né? Nós que tinha ido jogar, não sei aonde. Aí ele falou assim: rapaz, mas o resultado não foi o que a gente esperava, não. Nem ganhemos, nem empatemos. Eu falei, agora não acerta. Ele falou, perdimos. Aí é de lascar. Valeu, abraço, valeu, vamos
0: lá. Paz dos sentidos.
1: A tranquilidade da carne.
2: E o sono dos espíritos.
1: Jogada segundo tempo de hoje fica por aqui. Amanhã,
0: é André mesmo.
1: Almeida está de volta. A gente volta às 5 horas da tarde. Hoje ainda tem jogada terceiro tempo no rádio, tá? Na Verdinha com o Jotinha. Às 8 horas vem aí Alânio Pereira e o Verdinha Notícias. Valeu, gente. Grande abraço. Até a próxima. Tchau.
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1: Agora em Fortaleza são 7:02, 3 minutos virou o relógio. Muito boa noite para todos vocês, sejam bem-vindos. Estamos começando mais um Verdinha Notícias e vamos juntos a partir de agora com aquele tradicional cardápio de notícias que você já está acostumado, os principais acontecimentos do dia, inclusive com

0: recado importante para os professores ou candidatos, tá? Estão abertas as inscrições do concurso público para professor da rede estadual de ensino aqui do Ceará. Ao todo, são 3 mil vagas disponíveis, sendo 2 mil para preenchimento imediato, né? 1 mil para cadastro de reserva. O período de inscrição segue aberto até o próximo mês. Em instantes, a gente vai trazer as informações, as orientações de como é que você faz para participar. Antes, vamos, claro, trazer outros destaques desta quarta-feira. Garoto de 12 anos é morto a tiros dentro de casa na zona rural de Piquet Carneiro. Esse é o terceiro crime violento, gente, contra pessoas jovens em menos de 20 dias. A gente vai trazer os detalhes em instantes. E JF bate recorde de cirurgias e exames realizados em um único mês. Durante o ano, a unidade já ultrapassa 10 mil cirurgias efetivadas. A gente vai trazer o balanço que foi divulgado pela Secretaria Municipal de Saúde. Começa a valer uma norma que prevê multa e suspensão do direito de voar em casos de indisciplina no transporte aéreo. A medida pretende reforçar a segurança na aviação. Tribunal Regional Eleitoral começa a preparar urnas que serão utilizadas no primeiro turno das eleições. A maior parte desses dispositivos vai ficar nas sessões de Fortaleza. E o filme cearense Feito Pipa é escolhido para representar o nosso país no Oscar 2026. Notícia boa demais que a gente vai trazer para você em instantes. Então fica conosco porque essas e outras notícias a partir de agora.
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0: 7:05, começamos a edição de hoje falando de política, porque Flávio Bolsonaro cumpriu agenda no Ceará. Durante o discurso, o candidato do PL à presidência da República fez duras críticas ao governo do PT aqui no estado do Ceará e disse, abre aspas, libertar o Ceará do PT. Essa foi a fala dele aí durante os discursos. Quem vai trazer as informações para a gente é o Marcos Moreira.
2: Candidato à presidência da República, o senador Flávio Bolsonaro, do PL, cumpriu a agenda em Juazeiro do Norte. Flávio participou de uma motossiata com apoiadores, iniciando no aeroporto de Juazeiro do Norte. O candidato do PL também visitou a estátua de Padre Cícero, na Colina do Horto, ao lado de aliados. Na agenda pelo Cariri, o político ressaltou que deseja libertar o Ceará da gestão do PT, endereçando críticas ao governador Elmano de Freitas. O senador também disse que espera concretizar uma parceria com o próximo governador. Segundo Flávio, o novo mandatário precisa combater as facções criminosas e pensar no povo cearense. Na manifestação, Flávio Bolsonaro não fez menção direta a Ciro Gomes, do PSDB, principal adversário de Elmano na corrida pelo Palácio da Abolição. O PL faz parte da chapa majoritária do PSDB, com Alcides Fernandes como um dos postulantes ao Senado Federal. Contudo, a legenda bolsonarista não tem aliança fechada com Ciro a nível nacional. Após o evento em Juazeiro, Flávio Bolsonaro encerrou a agenda de 2 dias no Ceará. O senador participou de um comício no bairro Conjunto Ceará, em Fortaleza. Para acompanhar toda a cobertura da eleição, acesse o Ponto Poder no site do Diário do Nordeste. Marcos Moreira para a Verdinha FM 92.5 e TV Diário.
0: E esse registro final, né, que a gente acompanhou o Marcos trazendo foi no Conjunto Ceará aqui em Fortaleza. Teve tumulto, foi uma situação aí no final com os ânimos exaltados, né? Muita gente daquele corre, corre, né? Uma correria grande, mas no final deu tudo certo nesse evento aí do Flávio Bolsonaro aqui em Fortaleza. Ele esteve mais cedo no Cariri. 7:08. Olha, dando continuidade às sabatinas com candidatos ao Senado, né, pelo estado do Ceará, nesta quarta-feira foi a vez da candidata Luiziane Lins, do Rede. Na entrevista, gente, a deputada, né, que

0: concorre a uma vaga no Senado revelou bastidores da formação da chapa governista. Ela estava fora, né? E acabou sendo integrada aí a esses aliados, né, do governador Elmano de Freitas. Quem traz as informações é a Ingrid Campos.
1: A deputada Luiziane Lins, da Rede, participou da sabatina Ponto Poder com candidatos ao Senado nesta quarta-feira. Na ocasião, ela comentou bastidores da montagem de chapa, a saída do PT e a reaproximação a Cid Gomes. Sobre a chapa do Senado, ela explicou que a sua candidatura na base do governador Elmano de Freitas, do PT, envolveu um processo de reparação promovido pelo presidente Lula. Ele interviera junto ao ministro José Guimarães para viabilizar seu nome na disputa, segundo Luiziane. Já a respeito da sua desfiliação do PT, a decisão teria decorrido de um estranhamento com o senador Camilo Santana, que mantinha articulações cotidianas com os Ferreira Gomes, dos quais ela estava distanciada. Recentemente, Luiziane iniciou um movimento de reaproximação do senador Cid Gomes. A relação, entre aspas, azedou no passado por interferência de Ciro Gomes, relata a candidata.
2: Várias vezes o Ciro se dirigiu a mim de forma extremamente inadequada, quando eu era prefeito de Fortaleza, ele me chamou de coronel de saia. Quem nos lembra disso? Me chamou de coronel de saia. Eu acho que talvez a dificuldade de ver uma mulher com capacidade de comandar uma cidade, né? Ou de ter posição própria, ou de não precisar de muita interferência de pessoas de fora do governo para poder dizer o que a gente tem que fazer.
1: Atualmente, Ciro é filiado ao PSDB e concorre ao cargo de governador contra Elmano. A candidata também defendeu que o Senado discuta meios de controle social para o Poder Judiciário. Por outro lado, se disse contra o uso de processos de impeachment por motivos políticos. Além de Luiziane Lins, o Ponto Poder sabatinou o candidato Cid Gomes, do PSB. Capitão Wagner, candidato ao Senado pelo União Brasil, foi convidado, mas não compareceu à entrevista. O candidato do PL, Alcides Fernandes, finaliza a série de sabatinas na quinta-feira. Ingrid Campos, para a Verdinha, FM 92.5 e TV Diário.
0: E olha, o Tribunal Regional Eleitoral começou a preparar as mídias que serão utilizadas, gente, nas urnas eletrônicas, tá? Nas eleições deste ano. O procedimento teve início nesta quarta-feira e segue até o dia 19 de setembro na sede da instituição, né, que fica em Fortaleza. A geração das mídias é regulamentada pela resolução do TSE número 23.751/2026, que dispõe sobre os procedimentos gerais do processo eleitoral. O momento tem como objetivo gravar nas mídias de cargo sistemas e programas oficiais dessas urnas eletrônicas. Além disso, dados necessários à votação, incluindo as informações sobre eleitores, sessões eleitorais e os candidatos, também serão inseridos. Posteriormente, essas mídias serão colocadas nas urnas e distribuídas aos locais de votação. Durante o primeiro turno, as mídias de carga serão lacradas em envelopes numerados e específicos para cada município e zona eleitoral. Ao todo, gente, serão geradas aí 51.360 mídias para o Ceará, sendo mais de 47 mil para urnas de sessão, 1.202 para carga e 2.626 reservas. A capital recebe a maior parte desses dispositivos com 11.328 mídias. Pouco mais de 10 mil serão destinadas às urnas de sessão e 250 para carga, além de 408 reservas. Agora em Fortaleza, são 7 horas e 12 minutos.
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0: Olha, gente, o vereador de Quixeramobim, Antônio François Saldanha da Silva, morreu 5 dias após se envolver em um grave acidente na CE-060. Quem traz as informações desse caso é a Elisiane Correia.
3: A colisão aconteceu na noite da última quinta-feira, no bairro Humberto Bezerra. O carro conduzido pelo vereador bateu em uma caminhonete que transportava galões de tinta. Uma motocicleta que passava pelo trecho também foi atingida. Quatro pessoas ficaram feridas: o vereador, o motorista da caminhonete e o casal que estava na motocicleta. Com o impacto, parte dos recipientes de tinta se rompeu. O motorista da caminhonete ficou completamente

0: coberto pelo material verde. A cena foi registrada após o acidente e ganhou repercussão nas redes sociais. François foi socorrido pelo SAMU e levado inicialmente para o Hospital Regional do Sertão Central. Ele sofreu uma dilaceração hepática e uma hemorragia grave. Precisou ser entubado e acabou transferido para um hospital particular em Fortaleza, onde permaneceu internado em uma UTI. De acordo com a ocorrência, o vereador apresentava sinais de embriaguez e foi autuado em flagrante. A justiça concedeu liberdade provisória enquanto ele permanecia hospitalizado. Além de vereador, François era professor, engenheiro agrônomo e servidor público. Ele já havia presidido a Câmara Municipal de Quixeramobim por duas vezes e era o parlamentar mais antigo em exercício na casa. A Câmara decretou luto oficial de 3 dias e cancelou a sessão ordinária desta quarta-feira. O velório aconteceu nesta tarde, na Câmara Municipal. A missa de corpo presente será amanhã, às 8 da manhã, na Igreja Matriz, seguida do sepultamento no Cemitério Público Municipal. Elisiane Correia, para a Verdinha FM e TV Diário.
1: São 7 horas e 14 minutos. Uma motociclista atropelou 3 pessoas, gente, numa rodovia entre os municípios de Iguatu e Quixelô, região centro-sul do nosso Ceará. Uma das vítimas, infelizmente, morreu. O Ítalo Cosme é quem traz os detalhes desse caso.
2: Uma mulher de 57 anos, identificada como Wanda, morreu na noite desta terça-feira, quando ia para a última noite de novena em Iguatu, na região centro-sul do Ceará. Ela estava junto de outras 2 companheiras de missa, caminhando por uma avenida da localidade de Barro 2, quando foram atropeladas por uma moto de altas cilindradas. Wanda foi jogada a 10 metros do local da batida. As outras 2 também foram atingidas, mas os ferimentos foram mais leves. Wanda sofreu uma parada cardiorrespiratória e a equipe de resgate passou quase 1 hora tentando reanimá-la ainda no local. Ela até chegou a responder os estímulos e foi levada ao Hospital Regional de Iguatu, para onde as 2 amigas já tinham sido levadas. No entanto, a vítima teve mais 2 paradas cardíacas ainda no caminho e morreu na frente do hospital. 3 ambulâncias do SAMU foram destacadas para a ocorrência. A piloto da moto tem 24 anos. Ela deixou o local após o acidente. No entanto, conforme a Secretaria de Segurança Pública, a jovem se apresentou algumas horas depois para prestar esclarecimentos. A delegacia de Iguatu investiga o caso. Ítalo Cosme para a TV Diário e Verdinha FM.
1: 7h16, bora fazer aquele giro pelas avenidas da capital cearense. Nós começamos pela Heráclito Graça, no centro, e nós percebemos, né, que o trânsito sentido Aldeota está uma belezura, né, para você aproveitar nessa noite de hoje. Do outro lado, um pouquinho mais ali de veículos, a gente nota, né? Mas nada que vai atrapalhar o seu trajeto, então é uma boa opção para você às 7 horas e 16 minutos. 13 de maio agora, um cenário bem diferente, né? Da Heráclito, trânsito bem movimentado nos 2 sentidos. A gente percebe ali bastante intenso, né? Tanto para quem vai em direção ao bairro de Fátima, como no lado oposto, você que vai seguir viagem pela 13, em direção à Jovita Feitosa, né, para os lados do Parque Araxá e da Parquelândia. E na Washington Soares também, meus amigos, trânsito parado, hein, nesse momento, 7 horas e 17 minutos. Todas as faixas da Washington tomadas pelos veículos no sentido Cambeba, Messejana. Se você vai passar por aí, tá? Presta atenção e cuidado, né, para evitar qualquer problema, batida, enfim. E se tiver como desviar desse trecho que fica pertinho do shopping, né, ali bem no cruzamento com a Oliveira Paiva, região das 6 Bocas, você vai ganhar muitos minutos no seu trajeto, porque o trânsito por lá tá parado, viu? Do outro lado, a via livre para quem vai seguir viagem em direção à Unifora, ao centro de eventos, né, para os lados do bairro Guararapes. Na capital, agora são 7 horas e 17 minutos.
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1: Uma operação da Polícia Federal cumpriu mandado de prisão e 4 de busca e apreensão aqui no estado do Ceará. Em todo o país, a PF mira o crime organizado. O Rodrigo Miranda chega com mais detalhes dessa ofensiva.
4: Ao todo foram 19 estados, incluindo o Ceará. A Operação Força Integrada 4 cumpre 106 mandados de prisão e 173 de busca e apreensão em todo o país. Também foram determinadas medidas para

0: bloquear, sequestrar ou restringir mais de 508 milhões de reais em bens e valores ligados às organizações criminosas investigadas. No Ceará, a ação foi conduzida pela Força Integrada de Combate ao Crime Organizado e recebeu o nome de Operação Vínculo. Em Fortaleza, foram cumpridos 4 mandados de busca e apreensão e 1 de prisão. Segundo a Polícia Federal, a investigação no estado mira a atuação de uma organização criminosa e o tráfico de drogas. As ordens judiciais têm o objetivo de aprofundar a apuração, reunir elementos de informação e permitir a responsabilização dos envolvidos. Além do Ceará, houve atuação no Acre, Alagoas, Amapá, Bahia, Espírito Santo, Goiás, Minas Gerais, Mato Grosso do Sul, Mato Grosso, Paraíba, Pará, Paraná, Pernambuco, Rio Grande do Norte, Rio Grande do Sul, Roraima, Sergipe e Tocantins. A FICO do Ceará reúne a Polícia Federal, a Polícia Civil do Estado, Polícia Militar, Secretaria da Administração e Penitenciária e Ressocialização e Secretaria Nacional de Políticas Penais. Rodrigo Miranda para a Verdinha FM 92.5 e TV Diário.
1: E olha esse caso, gente, um garoto de apenas 12 anos foi assassinado a tiros dentro da própria casa na zona rural do município de Piquet Carneiro. E chama a atenção que, em menos de 20 dias, 3 mortes violentas que tiveram aí esses casos como vítimas, pessoas jovens, foram registradas por lá. Quem traz os detalhes desse caso pra gente, direto do interior do estado, é a Claudiana Mourato.
2: A Polícia Civil investiga o homicídio de um adolescente de 12 anos em Piquet Carneiro, no Sertão Central. Ele foi assassinado em casa, na zona rural, no final da tarde desta terça-feira. Segundo as investigações, a casa foi invadida por suspeitos e o jovem foi atingido por disparos de arma de fogo e morreu no local. Equipes da Polícia Militar e da Polícia Forense estiveram no local da ocorrência. As investigações estão com a Delegacia de Polícia Civil de Mombaça. E durante as diligências do crime, a Polícia Militar apreendeu 2 armas na madrugada desta quarta-feira, também no município de Piquet Carneiro. Um homem de 19 anos foi preso. Outro suspeito, de 33 anos, foi baleado após efetuar disparos contra os policiais. Ele foi socorrido ao hospital do município, mas não resistiu. Esse homem já respondia por vários crimes, como estupro de vulnerável, ameaça, desacato e lesão corporal. Já o preso e o material apreendido foram apresentados na Delegacia de Polícia Civil de Mombaça, onde foi instaurado inquérito policial pelos crimes de porte ilegal e disparo de arma de fogo. Claudiana Mourato para a Verdinha FM.
1: E olha, o assassinato desse garoto, gente, como nós dissemos, é a terceira morte violenta registrada na cidade de Piquet Carneiro em pouco mais de 15 dias, né? A menos de 20. Há uma semana, na última quarta-feira, um jovem de 21 anos, identificado como Estevão Lourenço, teve a casa invadida também enquanto dormia e foi morto. Outro caso de grande repercussão lá na cidade foi a morte do universitário João Pedro Oliveira de Souza. Ele foi assassinado a tiros na madrugada do dia 30 de agosto, quando saía de uma chácara, né, com um grupo de pessoas. Então, a violência, principalmente contra pessoas jovens aí, se acentuando, né, lá no município de Piquet Carneiro. A Polícia Civil disse que ambos os casos estão sob investigação. Agora em Fortaleza, são 7 horas e 22 minutos.
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1: Olha, gente, começou a valer nesta semana uma norma que prevê multa e até suspensão do direito de voar em casos de indisciplina no transporte aéreo. Nós vamos conversar a partir de agora com o Thiago Almeida, que é advogado especialista em direito do consumidor e vai nos trazer informações, além de orientações sobre esse assunto. Thiago, boa noite, seja bem-vindo, tudo bem?
4: Boa noite, Alânio, tudo bom? Boa noite aos ouvintes da Verdinha, boa noite também aos telespectadores da TV Diário.
1: Pois é, Thiago, primeiro, eu gostaria de trazer um dado para compartilhar aqui com os nossos ouvintes da Associação Brasileira das Empresas Aéreas. Mostram que só neste ano de 2026, olha, entre janeiro e junho, nós tivemos contabilizados 881 casos de indisciplina no transporte aéreo.

0: é um número realmente bastante considerável, né? O que é que configura, para a gente começar esse nosso bate-papo, atos de indisciplina? O que é que caracteriza, né, nesse cenário da aviação?
1: Alânio, os atos de indisciplina, eles são variados. Por isso que a legislação

0: do ano passado para este ano.
1: É, e nós tivemos casos que repercutiram nas redes sociais, né, meus amigos? Hoje em dia todo mundo tem acesso aí. E aqui mesmo na nossa programação a gente trouxe algumas situações, né, envolvendo risco em voos aqui no nosso país. Aqui no estado do Ceará não é diferente. E por que essa medida, Thiago, ela foi tomada, né? De onde que partiu essa decisão?
0: Essa decisão ela foi tomada justamente por conta de muitos casos de indisciplina que beiram até mesmo as lesões físicas, entendeu? Então, Alane, o que acontece hoje para tentar coibir esses atos, a ANAC editou essa resolução e acaba que aplica, no caso, a partir do dia 14 de setembro agora, punições aos passageiros, que não só aqueles que estão a bordo, mas também aqueles que estão dentro do ambiente fora bordo, como a gente pode dizer assim.
1: As dependências, ali do aeroporto, né?
0: Do aeroporto, ou então vai ali na parte para ingressar na aeronave. Todo esse aparato é justamente para isso, para coibir. E aí iniciou-se a questão da sanção pecuniária, que é a multa, que pode uma multa de R$17.500, uma multa bem pesada,
1: né? Realmente.
0: Como também a suspensão do acesso ao transporte aéreo, que aí varia de 6 meses ou 12 meses que o passageiro não pode acessar o transporte aéreo.
1: Nós estamos conversando com o Thiago Almeida, advogado especialista em direito do consumidor, sobre esse endurecimento, meus amigos, nas normas aí de fiscalização, né, na aviação em todo o país. Claro que isso foi feito por conta de atos realmente cometidos pelas próprias pessoas, pelos próprios passageiros, né? Consumidores que, por muitas vezes, acabam aí desrespeitando as normas. E a gente sabe que na aviação essas regras elas são muito rígidas. Alguém que desrespeita muitas vezes é convidado a se retirar do voo, tá? Quando os comissários fazem algum tipo de observação para a pessoa mudar ali aquele comportamento e a pessoa se recusa. É realmente um tipo de norma que é bem diferente do que a gente está acostumado a ver na nossa sociedade. A aviação costuma ser bem rígida nesse controle. Então, falando nesse sentido, Thiago, é importante a gente também orientar as pessoas, né? Qual deve ser a conduta correta, né, do passageiro, do consumidor que vai embarcar para uma viagem?
0: A conduta é uma conduta urbana, né? Primeiramente. Então, o passageiro ele deve se portar com urbanidade. Então, se ele tiver algum mal-estar dentro ali da prestação de serviço da companhia, ele tem os meios necessários para que ele possa fazer as reclamações devidas. O que não pode, de forma alguma, é desrespeitar, seja o comissário de voo, enfim, todo aquele pessoal que trabalha ali na companhia aérea. Então, havendo desrespeito, é como eu lhe disse, é a questão gradativa, né, da infração, podendo ser uma simples advertência, como também chegar ao caso da suspensão do direito de poder ir ao transporte aéreo, né, de 6 meses, como eu disse, a 12 meses também. Então, para chegar a esse ponto, essa conduta gravíssima, como a resolução assim trata, ela estabelece condutas do tipo: a pessoa querer acessar indevidamente a cabine de controle do avião, a pessoa informar falsamente que há uma bomba dentro da aeronave ou uma arma dentro da aeronave. Uhum. Esse tipo de conduta, a própria operadora, a própria empresa aérea pode já suspender o passageiro e, claro, tem um a legítima defesa. Enfim.
1: Era isso que eu ia perguntar, Thiago, nesse sentido. Existem meios ou possibilidades de recorrer dessas situações?
0: Com certeza. Ampla defesa ela tem que ser dada ao passageiro, né? A conduta da empresa ela pode vir logo com a suspensão imediata, como também pode ter 5 dias para que a empresa analise aquela conduta e suspenda. Só que tem que sim dar um prazo da ampla defesa para o consumidor, para aquele que está ali envolvido, vamos dizer assim, nessa ocorrência. Esse prazo, o consumidor ele pode muito bem ingressar.

0: começar com a reclamação e a empresa tem 5 dias para dar uma resposta. A própria empresa ela pode rever a decisão e retirar o passageiro da lista de pessoas em acesso restrito ao transporte aéreo. Como também a questão da multa pecuniária, como eu lhe disse, de R$ 17.500, que não é a empresa aérea que aplica, mas a própria ANAC, através de um processo administrativo sancionatório.
1: Sim.
0: Então vai ter um processo administrativo em que também aquele passageiro terá o direito à ampla defesa, ao contraditório, e a partir daí ele pode ser punido com a multa de R$ 17.500.
2: E só para a gente frisar, concluindo aqui esse nosso raciocínio, esse nosso bate-papo, Thiago, é importante também explicar para as pessoas que esse tipo de norma ele vai se aplicar ao paciente, aliás, ao passageiro, ao CPF, independente da companhia, não é isso? Porque tem pessoas que estão imaginando assim, mas eu tive problema com a companhia X, aí eu vou lá e vou poder voar com a companhia Y. Não é bem por aí, né?
0: Não é bem por aí, porque as empresas elas têm que fazer uma lista e a partir do momento em que o passageiro ele estiver suspenso o direito de voar, essa empresa que aplicou a suspensão tem que imediatamente comunicar as demais empresas. Então, quando o passageiro for comprar um bilhete, for fazer um check-in ou até mesmo ter acesso à aeronave, ele vai ser barrado.
2: É isso, meus amigos. Importante demais esses esclarecimentos e as orientações. Então, se você vai embarcar, está se preparando para fazer alguma viagem de férias, né? Ou tem alguém na sua família, alguém próximo que está se preparando, sempre tem alguém ali no seu ciclo, né? De pessoas próximas que ou fazem alguma viagem ou estão se planejando para fazer. Então, orienta desde já para evitar qualquer tipo de constrangimento, qualquer tipo de problema e sempre respeitar as normas, né, a legislação que, nesse caso aqui que a gente está tratando, né, da aviação, costumam ser bastante rígidas. Thiago, muito obrigado pela sua participação, tá?
0: Muito até obrigado, uma próxima. Alan. Tudo de bom.
2: 7:31. No próximo bloco, meus amigos, vamos falar de cirurgias e exames, tá? O IJF bateu recorde nesse ano de 2026, mais precisamente no mês de agosto, tá? Ao todo, até aqui no ano, mais de 10 mil cirurgias já efetivadas. Eu trago os detalhes a seguir, Verdinha Jornalismo, que fala a nossa língua.

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1: Agora em Fortaleza, 7h36.
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1: O governo dos Estados Unidos criticou o Brasil por supostamente ter falhado no enfrentamento às duas facções que foram classificadas, gente, pelos norte-americanos, né, como organizações terroristas. E, claro, isso é mais um capítulo aí nessa crise diplomática entre os dois países. Sávio Manfredini traz esse e outros destaques internacionais.
2: O Brasil está entre os países que o governo dos Estados Unidos acusa de falhar no combate ao narcotráfico e a grupos criminosos. Em um documento enviado ao Congresso norte-americano, a Casa Branca pediu que o governo brasileiro adote ações urgentes contra as facções criminosas, Comando Vermelho e o Primeiro Comando da capital. Para Washington, os grupos transformaram o país em um centro de fluxo de cocaína. O documento anual também aponta que o Afeganistão, Bolívia, Mianmar e a Colômbia também falham no combate ao narcotráfico. O relatório cobra ainda mais esforços de México e Canadá, além de pedir que a China reduza o fluxo de substâncias químicas para o fentanil. E um helicóptero de um canal de notícias que cobria um acidente de trânsito entre um ônibus e uma van caiu nesta terça-feira em Los Angeles, nos Estados Unidos, matando pelo menos 3 pessoas. O Corpo de Bombeiros da cidade informou em um comunicado que a aeronave caiu e 3 pessoas foram declaradas mortas no local, enquanto uma outra pessoa foi levada para um hospital sem fornecer mais detalhes sobre seu estado de saúde. Em seu site, a NBC Los Angeles confirmou que a jornalista Eliana Moreno, que fazia parte da equipe do helicóptero Angel City Air, e o piloto George Marcinho estavam entre os mortos. Apresentadores da rede local da NBC em Los Angeles, na Califórnia, enfrentaram a dura tarefa de anunciar a morte dos colegas durante um jornal ao vivo. As causas do acidente ainda vão ser esclarecidas. Sávio Manfredini para a Verdinha FM 92.5 e TV Diário.
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1: 7h38, nós mudamos de assunto aqui no Verdinha Notícias, mas a gente reforça, né, os sentimentos aí para os colegas de profissão, né, em outro país, mas são colegas de profissão que estavam exercendo o seu trabalho e tiveram aí, infelizmente, né, essa fatalidade. Olha, gente, o mês de agosto foi...

0: que teve a maior quantidade de cirurgias e exames, tá? Realizados no IJF nesse ano de 2026. A Tainá Martinez é quem detalha esses números.
1: Foram 1.410 cirurgias. O número inclui procedimentos de urgência e emergência, além das cirurgias eletivas. No acumulado do ano, a unidade contabiliza 10.468 procedimentos realizados entre os meses de janeiro e agosto. O resultado representa um aumento de 13% em relação ao mesmo período de 2025 e de 24% na comparação com 2024. Segundo a superintendência do IJF, também houve recorde na realização de exames. Somente em agosto, foram 18.424 atendimentos desse tipo, o maior volume mensal registrado pelo hospital em 2026. Considerando o período desde janeiro, a unidade soma 130 mil exames realizados no ano. A gestão considera que o crescimento de procedimentos está relacionado à atuação integrada das equipes e ao uso da estrutura para atender diferentes perfis de pacientes. O IJF é a unidade referência em traumatologia no estado do Ceará, mas, além disso, o hospital ainda conta com mais de 20 especialidades médicas, entre elas cirurgia geral, neurocirurgia, oftalmologia, otorrinolaringologia, cirurgia vascular, cirurgia pediátrica e clínica médica. Tainá Martinez para a Verdinha FM 92.5 TV Diário.
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0: 7 horas e 41 minutos. Olha, uma nova barragem de 55 milhões de reais vai ser construída na cidade de Barra, no Cariri. Pesquisadores acreditam que esse reservatório, além de melhorar a capacidade hídrica da região, deve também favorecer a manutenção de uma espécie bem característica da fauna lá daquela região, o soldadinho do Araripe. Quem traz os detalhes pra gente sobre essa obra, né, é o João Lima Neto.
3: A construção da barragem Beré em Jardim, no Cariri Cearense, deve começar em novembro deste ano. O reservatório terá capacidade para armazenar 2,56 milhões de metros cúbicos de água e receberá investimento de 55,3 milhões. A obra será executada pelo consórcio Barragem Beré, formado pelas empresas GCR Construções e a construtora Gurgel. A previsão é de que os trabalhos durem 18 meses, com conclusão estimada para abril de 2028, a partir da emissão da ordem de serviço. Os recursos serão do governo do Estado e da Caixa Econômica Federal. Jardim faz parte da sub-bacia hidrográfica do Salgado, que integra a bacia do Rio Jaguaribe e abrange 23 municípios. A principal finalidade da barragem será reforçar a segurança hídrica e garantir água para consumo humano e animal. O reservatório também poderá beneficiar atividades como agricultura e piscicultura. Segundo o presidente do Comitê da Sub-Bacia do Salgado, Idelvânio Vieira da Silva, a barragem poderá reduzir a pressão sobre as nascentes, que atualmente são a principal fonte de abastecimento de Jardim. A menor utilização dessas fontes também pode favorecer a preservação de ambientes importantes para o soldadinho do Araripe, ave endêmica do Cariri. A obra exigirá a desapropriação de 14 áreas pertencentes a 12 famílias, sem previsão de reassentamento. A barragem já possui licença prévia, enquanto a licença de instalação está em processo de liberação. João Lima Neto para a Verdinha FM e TV Diário.
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0: 7h43 agora, é só para reforçar, né, na cidade de Jardim, lá na região do Cariri, essa construção, né? A gente vai seguir acompanhando para ver o andamento, né? Afinal, é uma obra milionária aí, 55 milhões de reais. Olha, meus amigos, estão abertas as inscrições para concurso público, tá? Para professor da Rede Estadual de Ensino do Ceará. Ao todo, são 3 mil vagas disponíveis, sendo 2 mil para preenchimento imediato, né? E 1.000 para cadastro de reserva. O período de inscrição segue até o dia 15 de outubro. E os candidatos devem se inscrever de forma exclusiva, tá? Pelo site da Comissão Vestibular da Universidade Estadual do Ceará. Para aqueles que desejarem solicitar isenção,

da taxa de inscrição, né? Essa solicitação deve ser feita até sexta-feira. E o resultado definitivo dos pedidos de isenção está previsto para ser divulgado dia 5 de outubro, né? Comecinho ali do próximo mês. As vagas são destinadas ao atendimento educacional especializado e às disciplinas de Arte, Educação, Biologia, Educação Física, Filosofia, Física, Geografia, História, Língua Espanhola, Língua Inglesa, Língua Portuguesa, Matemática, Química e Sociologia. Então, boa sorte, né, a todos os candidatos. Olha, deixa eu mandar um abraço para quem está nos acompanhando. Boa noite, Alane, a você e a todos. Ligado aqui no Veja Notícias, César Loyola, direto de Catunda, da Barrinha em Catunda. Aquele abraço. Deixa eu ver quem mais está por aqui. Boa noite, Alane, marcando presença no seu programa, onde faz com muita clareza. Valeu, meu amigo. Kleber Brilhante lá em Guanacés. Valeu, Kleber, aquele abraço. Quem mais está por aqui? Boa noite, Alane, quartou meio de semana. É o Michel Góes, de Potucatu, em São Paulo. Valeu, Michel, tá longe, hein? Mas é isso, gratidão demais pela audiência lá em Botucatu. O Neguinho, a Ana e o Felipe estão no Planalto Caucaia, aqui na região metropolitana de Fortaleza. O Raul Eduardo, lá de Torrinha, São Paulo, também conosco. O Isaías está em Sobral. Quem mais está conosco? Super ligado, Davi Duarte, lá de Baretama. O Toninho, em Guarulhos. Aquele abraço. Deixa eu ver quem mais está por aqui. Boa noite também para o Gibu, lá no Iguape. Cadeira cativa aqui do nosso programa. O Emerson, com toda a família da Granja Portugal, nos acompanhando. A Ruth, no Paracuru. Aquele abraço, Ruth. Gratidão sempre pela audiência. Jotevânio, lá em Tabuleiro do Norte. Aquele abraço também lá no Vale do Jaguaribe, né? E você que está aí do outro lado... Deixa eu ver aqui, o Marcos Galdino disse: cheguei agora, estava no trabalho já ligado no Verdinha Notícias. Valeu, meu amigo, ele que está lá em Mossoró, no RN. Pode mandar mensagem para cá, você também que está aí do outro lado, tá? No 988871306. No próximo bloco, filme cearense feito pipa é escolhido para representar o nosso país no Oscar 2026. Notícia boa, né, para o nosso cinema. A gente traz os detalhes a seguir. 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
1: Em Fortaleza são 7h51. Olha, deixa eu trazer aqui uma informação sobre o trânsito. Tem participação aqui do nosso WhatsApp, viu, Samuel Macedo? O nosso ouvinte lá do Parque Dois Irmãos. Vamos ouvir.
2: Boa noite, Alânio.
1: Boa noite.
2: Nosso Verdinha Notícias, que é Jair Freitas, Parque Dois Irmãos. Rapaz, são exatamente 19h40 na hora que eu tô mandando essa mensagem. Mas aqui na Bernardo Manuel, na parte do aeroporto, tanto sentido do aeroporto como de quem vem, sentido José Valdo, o trânsito ainda tá
1: daquele
2: complexo
1: jeito,
2: aqui,
1: né? Complicado.
2: Sem engarrafamentos, mas com fluxo bem elevado.
1: Valeu, meu querido. Um abraço pra você. Gratidão, tá? Pela audiência e pela informação também. A gente faz questão de compartilhar com quem tá no trânsito. Agora na capital são 7h52.
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1: O filme cearense Feito Pipa foi escolhido para representar o Brasil na disputa pelo Oscar. O Sávio Manfredini é quem traz os detalhes.
3: Feito Pipa, produção cearense gravada em Quixadá e dirigida por Alain de Berton, foi selecionada para representar o Brasil na disputa da categoria de melhor filme internacional do Oscar de 2027. Premiada nos festivais de Berlim e Gramado, a obra foi escolhida pela Academia Brasileira de Cinema nesta quarta-feira e concorria com outras 5 produções pré-finalistas. Com Lázaro Ramos e Teca Pereira no elenco, o longa acompanha Gugu, um menino criativo de 12 anos que tem na avó o principal eixo familiar, enquanto enfrenta uma relação difícil com o pai. A partir de agora, o filme será submetido à Academia de Artes e Ciências Cinematográficas e aos membros dela, junto a obras de dezenas de outros países, para tentar emplacar uma indicação. Segundo o processo da instituição para definir os indicados à categoria de melhor filme internacional, uma lista de 15 obras pré-finalistas será montada a partir das submissões e divulgada em 15 de dezembro. Deste recorte, 5 produções serão reveladas como as indicadas na categoria no próximo dia 21 de janeiro de 2027. O Oscar do ano que vem está marcado para 14 de março. Com informações de João Gabriel 3, Sávio Manfredini para a Verdinha FM 92.5 e TV Diário.
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1: Baixo Vlad, boa noite, tudo certo?
4: Tudo certo, aqui é Futebol Cearense FC, viu? Tô logo de

0: Dizendo pra você que tem gente aqui que tá sendo do contra, viu?
1: É, jogando
0: contra o Leão e contra o Vozão, tá sendo do contra. É. E o debate aqui realmente esquentou, viu, Alan, aqui nos Vlad, bastidores.
1: Foi
0: nos Vou nem dizer quem é, viu?
1: Vlad chegou daquele jeito, pilhado, meus amigos. Vlad, olha, mais uma rodada finalizada na Série B. E os nossos times estão naquela, né? A gente fazer os cálculos, a gente vai trazer mais uma vez atualizações de como é que estão aí esses números, tanto em relação às possibilidades de rebaixamento do Ceará como de acesso de playoffs, né, para o Fortaleza. Bora começar falando do Vozão, que está ali na parte de baixo da tabela e conseguiu o empate, né, no Clássico Rei, mas ainda não está salvo do descenso, né, Vlad? Como é que está a situação hoje?
0: Olha, hoje o Ceará ele tem uma situação bem melhor do que rodadas atrás, né? Quando estava na zona e tinha mais de 50% de chance, né? Como ele saiu da zona e tem 2 pontos de vantagem, né? Essa chance de queda já caiu para 39%. Já deu uma aliviada para o Ceará e colocou o Avaí com aquela porcentagem que o Ceará tinha.
1: Eu lembro que na outra vez que você trouxe as porcentagens, você falava que o Avaí estava meio que ali... É, o Ceará tinha mais chance do que o Avaí, né?
0: Exatamente. Aí agora o Avaí está com esses 52%, né? E o que torna a tarefa do Ceará, claro, ainda difícil, porque cada rodada muda, mas você já tem um Londrina que também está ali com chance de lutar. O Ceará tem o Botafogo já perto dele ali na disputa. O Botafogo chegou a estar com 6 pontos na frente do Ceará, por exemplo. E agora o Ceará ultrapassou o Botafogo na tabela, né? E ele já está nessa briga também. Ou seja, quando você está lutando para não cair... Quanto mais gente tiver, melhor. Vem,
1: é verdade.
0: Vem aqui disputar comigo. Na Série A, você sabe que tá uma confusão lá, né? Na zona da confusão, como o Luxemburgo chamava. E são esses números que, hoje, estão muito mais favoráveis pro Vovô do que em rodadas passadas. Faltam 10 jogos, hein? 5 em casa, 5 fora para decidir. E a gente trouxe que o Vozão permaneça na Série B do Campeonato Brasileiro, já que não teve forças para lutar pelo acesso, né, Alan?
1: É isso. E agora vamos falar do Lion, porque o Lion tá fazendo as contas justamente pensando no acesso. Primeiro, Vlad, chances de playoff pro Fortaleza, que hoje já é uma realidade mais próxima, né, do que o Fortaleza tem de pontuação ali na competição.
0: A chance de playoff do Fortaleza é muito grande, porque ele tá em quarto, né, no campeonato. E pro torcedor entender, o playoff, ele vai do terceiro ao sexto, né, colocados. Então, como o Fortaleza tá bem colocado em quarto lugar... Ele é o time que hoje tem mais chance de playoff, tá? Por que que ele tem mais chance do que o Juventude, do que o Novo Horizontino? Porque ele já tá no G2.
1: Sim.
0: Então as chances deles de G2 são maiores, né? Fortaleza talvez seja o time que tá mais consolidado ali nessa zona de playoff, né? E eu acho que o Fortaleza tem boas chances de, né, chegar no playoff. Mas claro, tem que estar de olho também no G2, que também tem uns números interessantes, né, do G2 aí. E é interessante que você tem 53% de chance do Leão ir pro playoff. Ou seja, é uma chance muito grande de ir, né?
1: Sim.
0: Eu acho que o Fortaleza ele faz um campeonato consistente. Eu acho que o Fortaleza deve estar umas 23 rodadas seguidas nessa zona de playoff do Campeonato Brasileiro da Série B. E essa constância faz com que ele tenha muita chance de playoff, mas também ele está de olho no G2.
1: Bora então trazer os números das possibilidades de acesso direto, né? Sem ser com aquela eliminatória. Então, quais os números?
0: São os números do GE, né? Destacar que são números do Globoesporte.com, né? E tal, que eles sempre trazem ao fim das rodadas. Aí, no caso, ó, os dois primeiros colocados têm mais chance de playoff, que são exatamente Novo Horizontino e o Juventude. Fortaleza e Vila Nova já estão mais próximos. 10% é praticamente nada, né?
1: Sim.
0: Então, o Fortaleza está ali muito próximo do Vila Nova nessa luta. Os dois times têm a mesma pontuação no campeonato, né? 48 pontos. E o Fortaleza pode assumir a liderança na rodada que vem da Série B. E ele pode sair do G6. Para você ver como a disputa está grande, está bem acirrada. Tá
1: parelho,
0: né? E o Criciúma, que chegou a ter 70% de chance de vaga direta, só tem 13 agora. Porque ele, dos últimos 6 jogos, ele perdeu 4. Ou seja, qualquer má fase que você tiver, os números vão mudando. O CRB e o Atlético Goianiense, eles estão melhorando muito a porcentagem deles também, né? O Atlético Goianiense é o último time do G6 e o CRB que está ali em sétimo. Tá todo mundo brigando e o Fortaleza, 25% de acesso direto,

0: é um excelente número para 10 rodadas do fim, viu, Alan?
1: Vlad Marques aqui no nosso Verdinha Notícias.
0: Vamos torcer para os nossos clubes, é ao contrário de uns rapazes bem ali, que fica, não torço para ninguém, eu torço contra tudinho. Não, rapaz, tem que torcer por dois, estou falando para você, estou avisando, viu?
1: É, ele ficou todo vermelho, viu, Gutierre Madeira? Mas é isso, muito obrigado a todo mundo que esteve conosco em mais um Verdinha Notícias. Valeu, Vlad.
0: Valeu,
1: obrigado, até, amanhã. Até amanhã. Um abraço para todo mundo, fique em paz, até amanhã.
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2: Fala, torcedor! Boa noite! Grande abraço para você que se liga aqui na Verdinha 92,5. Essa é a rádio, né? Essa é a melhor rádio do planeta! E você se liga aqui conosco e vai ficar bem atualizado das notícias do futebol. Falando sobre o Ceará, que tem baixa, né, para o jogo contra a equipe do Novo Horizontino. Mas também pode ter novidades, né? Aí nesse time titular do Ceará, pelos lados do Fortaleza. Fortaleza que está contratando, né? Fortaleza está contratando muito, né? Nessa janela, não ficou aí parado Fortaleza, mas se movimentou no mercado, trouxe jogadores. Já já a Fernanda Alves vai falar tudo isso aqui no Jogada Terceiro Tempo. E o Daniel falando sobre a equipe do Ceará, o Daniel Farias. E daqui a pouco a gente vai estar aqui entrevistando a primeira cidadã, primeira mulher, né, que vai dirigir a arbitragem cearense, no estado do Ceará e no Nordeste também. Ela que também...

0: já esteve, né, como primeira mulher cearense, árbitra cearense, a ingressar na FIFA, e ela vai estar conosco aqui. Jogada terceiro tempo, tá no ar com a técnica do Samuel Macedo e pedindo a sua participação, tá legal? Você que acompanha aqui o Jogada, manda a sua mensagem de áudio ou de texto para o nosso número 98887-1306. Você estando fora do estado do Ceará, né? Fora do estado, você coloca aí o 85 na frente, né? Para falar conosco, mandar sua mensagem de áudio ou de texto. Ao lado aqui do meu querido Vlad Marques, grande abraço, Vlad, boa noite, prazer tê-lo aqui novamente no Jogada, terceiro tempo, pra gente bater esse papo sobre o futebol, tá bom, Vlad?
1: Como é falso.
2: Vixe Maria, rapaz, aqui é parceria, Samuel Marcelo, você tem que entender isso, viu, Samuel?
1: Como é falso. Rapaz,
2: vai ser muito legal o programa de hoje, vai ter uma entrevista muito massa com a Eveline, né, Jota? A gente tá muito feliz por ela ter assumido a arbitragem na Federação Cearense. A gente vai entrevistá-la daqui a pouco. E muita coisa pra gente falar de Leão e de Vovô na Série B do Campeonato Brasileiro, Jotinha.
0: É verdade, sim, Vlad Marques. A gente já começa, né, pra falar com a Eveline. Eveline Almeida da Silva será a nova chefe de arbitragem da Federação Cearense de Futebol, não é? Ela que foi a primeira mulher no cargo aqui no estado, é a primeira mulher no cargo aqui no estado e também no Nordeste, né? E é de família ligada à arbitragem, o pai, né, Assis Almeida, foi árbitro nas décadas de 80, 90, e também irmã do
2: Almeida Filho,
0: meu amigo Almeida Filho, grande árbitro também, que ainda está na ativa, né, mas não como árbitro, mas em outras funções dentro da arbitragem. Eveline, prazer recebê-la aqui no programa, agradecer ao nosso querido Breno Rebouças, que fez essa ponte com a Eveline, né? Eveline Almeida, em primeiro lugar, queria parabenizá-la, né? Por essa conquista, né, sua, de ser a primeira mulher a dirigir, não só aqui do estado do Ceará, mas do Nordeste, né, a arbitragem. Como é que você recebe esse convite? Como é que você encara esse novo desafio na arbitragem? Você que é de família, repito, né, ligada à arbitragem e que foi também a primeira cearense a ingressar nos quadros da FIFA. Boa noite, Eveline Almeida, eu sou o Jota Rômulo, né, vou falar com você, também o nosso Vlad Marques. Um abraço, seja bem-vinda aqui ao Jogada Terceiro Tempo, Eveline.
3: Boa noite, Jota, boa noite, Vlad, satisfação em falar com vocês, boa noite a todos os ouvintes. Falar que eu não poderia estar mais feliz, né, retornando à minha casa, ao futebol cearense, depois de 4 anos fora, aprendendo, cumprindo algumas atividades, adquirindo experiências, como estive na Federação Paulista de Futebol como membro de comissão e até o mês de julho desse ano como membro de comissão da arbitragem da CBF. Então, fico muito feliz com esse meu retorno à minha casa. Sou cearense, nasci no futebol cearense, sou da arbitragem cearense, e estou muito feliz agora com essa oportunidade de dar continuidade fora dos campos do que eu tanto amo fazer.
0: É verdade. Você começou na arbitragem aos 19 anos, fez o curso aos 14 anos, quer dizer, começou já bem jovem e tem essa experiência, né, com a arbitragem, porque é filha de árbitro, irmã de árbitro de futebol. E como é que você encara esse desafio, hein, Eveline?
3: Ah, eu fico muito feliz pela oportunidade, de não somente pela figura da mulher, mas por saber que tudo que eu construí na trajetória, na minha carreira profissional, seja dentro de campo, seja fora, principalmente fora, porque eu busquei muito esse espaço para adquirir conhecimento, me capacitar, me qualificar como gestora. Sou gestora de formação pela minha carreira profissional fora dos campos, e agora poder estar fazendo isso em prol da arbitragem cearense, que foi de onde eu nasci, eu não poderia estar mais feliz e satisfeita. Agradecer ao doutor

0: Mauro Carmelo, ao doutor Mauro Neto, pela oportunidade, pela confiança, ao Eudes Bringel, que abriram as portas, né? Confiaram em uma mulher estar gerindo aí a arbitragem cearense e eu vou, com certeza, com muito esforço, muita dedicação e em companhia com todos os árbitros, fazer um trabalho que nos dê muito orgulho no cenário nacional.
1: Eveline, boa noite, Vladimir Marques, prazer estar falando contigo e parabéns, né, por essa conquista. A conquista é toda nossa também. Eu acho que é muito importante você estar dirigindo a arbitragem agora do futebol cearense. E eu te pergunto em cima disso, qual o nível da arbitragem cearense hoje comparada com o nacional? Quais são os desafios que você vai ter? Porque é muita pressão da arbitragem, né, Eveline? Sabe que o árbitro é sempre muito visado, né, porque o futebol é uma paixão nacional, envolve a paixão de muitas torcidas, então o árbitro está sempre ali no olho do furacão. Como é que você vai estar vendo o trabalho que você vai fazer na arbitragem cearense? Como é que você avalia o nível da nossa arbitragem hoje?
0: Os nossos desafios enquanto arbitragem cearense são iguais aos dos outros estados. Eu estou participando agora de um encontro, estou no Rio de Janeiro falando com vocês, no encontro dos presidentes de comissão, e hoje o debate foi exatamente isso, né? Foram as dificuldades, os trabalhos, as melhorias, as oportunidades que todos os estados têm, seja desde a formação, a parte de capacitação, qualificação, desenvolvimento de carreira, né? Como desenvolver o árbitro para um futebol tão moderno quanto esse que hoje a gente se depara e que é tão exigente, né? Exigente, hoje o futebol é muito mais corrido, ele exige muito mais do árbitro, não somente físico, mas cognitivo, de conhecimento. Hoje a gente tem a ferramenta VAR também, que já é uma outra fase do futebol, que também exige muito do árbitro. Então, inclusive, a gente está aqui nesse encontro para exatamente, de alguma forma, buscar um caminho que seja único para todos os estados, para que a gente consiga aproximar cada vez mais, seja a formação, seja a qualificação, e seja os resultados dos árbitros a nível nacional, para um desempenho de sucesso, que é o que a gente busca, né? Um desempenho que atinja realmente o que o futebol brasileiro espera do árbitro de futebol.
1: Eveline, eu te pergunto se já nessas conversas que vocês tiveram, já há um direcionamento dessas novas regras que já foram implementadas na Série A e na Série B, né? As regras de cartão amarelo, principalmente para coibir a cera, né? No futebol brasileiro, que eu acho que já melhorou bastante, o nível de jogo melhorou, né? O tempo de bola rolando também já melhorou na Série A e na Série B. Se isso vai ser implementado nos campeonatos estaduais do ano que vem, se isso tem já uma sinalização, Eveline?
0: Sim, com certeza. A gente não pode se distanciar do que a CBF faz, do que a FIFA faz. Pelo contrário, a gente precisa trabalhar arduamente para a gente acompanhar todas as tendências, todas as mudanças. Isso é o mais importante, porque acompanhando todas essas mudanças, a gente também evolui enquanto futebol, evolui enquanto arbitragem, e esse é o principal objetivo do trabalho, né? É evoluir, é desenvolver, é capacitar para a gente atingir os grandes resultados que o futebol espera da gente. Esse realmente é o maior objetivo, é corresponder ao que o futebol espera da gente como árbitro.
2: É verdade. Eveline, a gente, aqui do futebol cearense, tivemos sempre grandes árbitros, né? Que estiveram sempre nos quadros da FIFA, né? Nos quadros da CBF. Como que você vai, por exemplo, trabalhar e tentar resgatar? Eu sei que a nossa arbitragem também participa, tem árbitros no quadro da CBF, da FIFA, né? Mas assim, outrora a gente tinha nomes que eram grandes nomes da arbitragem. Você pensa nesse trabalho de resgatar também isso em nível nacional, a arbitragem cearense?
0: Esse é o nosso principal objetivo. A gente trazer novamente os árbitros do Ceará para o cenário nacional de forma a serem destacados, né? A gente, como você falou, a gente teve grandes árbitros que se destacaram na arbitragem a nível nacional, e esse é o nosso principal objetivo. Realmente resgatar o que a arbitragem cearense já foi um dia, mas olhando daqui para frente, né? O que aconteceu daqui para trás já aconteceu, nos trouxe até aqui, mas agora é olhar daqui para frente, trabalhar para a gente atingir esses objetivos.
1: Eveline, é sempre de muito bom grado, muito interessante quando a gente vê mulheres no quadro de arbitragem, né? Em todos os lugares do Brasil.

0: né, você vê a Edna apitando, né, outras árbitras do futebol brasileiro. E com a tua chegada, tu acha que isso vai aumentar no futebol cearense, que você vai conseguir que novas árbitras queiram entrar no quarto de arbitragem local, porque realmente você é uma inspiração para todas elas, né? A gente sabe da tua trajetória na arbitragem cearense, se a tua figura ela pode inspirar essas meninas, essas árbitras, a entrarem profissionalmente no futebol cearense?
1: Olha, eu torço que sim. Essas referências, né, como você falou, da Edna, nós temos a Neuza, a Daiane Muniz agora, que também está se destacando, a Charlie, são as artes que estão aí no Campeonato Brasileiro da Série A, e elas inspiram, né, inspiram muito, são exemplos, e a gente espera replicar isso. Em 2017, eu assumi a diretoria da Escola de Arbitragem da Federação, e quando eu cheguei na Federação, nós tínhamos apenas uma árbitra assistente. E em 2022, quando eu saí da federação para poder assumir o cargo na Federação Paulista, nós já tínhamos 12. Então, assim, a gente conseguiu fazer um trabalho exatamente de garimpar, né? Porque é um público que ainda não se busca pela arbitragem, então a gente precisa entender aonde encontrar essas meninas que têm esse interesse e, principalmente, desenvolver para que elas entendam a filosofia da arbitragem e que elas não desistam no meio do caminho, como aconteceu com muitas da minha época, né? Seja por falta de oportunidade, seja por falta de orientação. Então, esse é uma linha de trabalho, sim, que eu quero conduzir juntamente com a minha equipe, para que a gente consiga trazer cada vez mais meninas que gostem de futebol, que queiram conhecer o mundo da arbitragem e que, principalmente, que chegue para ficar, para se desenvolver, para se destacar no cenário do futebol, para a gente poder obter esses frutos, né? Porque a Copa do Mundo está aí, feminina, é um grande exemplo, e eu espero que isso abra portas também. Sim. E que se deixe um legado, seja para jogadoras, sejam para as árbitras, sejam para treinadoras, para gestoras, e que isso seja uma virada de chave, que tenhamos um Brasil antes e depois da Copa do Mundo feminino.
2: Muito bem, estamos conversando aqui com a nova chefe, né, da arbitragem cearense, a Eveline Almeida, aqui dentro do Jogada Terceiro Tempo. Eveline, como será a sua dinâmica, né, em relação ao seu trabalho agora na comissão de arbitragem? O que, que você vai exigir mais, assim, dos árbitros, tanto dos homens, claro, quando a gente fala arbitragem, né, dos homens e também das meninas? Qual será, assim, o principal foco que você vai ter dentro dessa sua dinâmica, do seu trabalho à frente da arbitragem?
1: Acho que o principal ponto é, primeiro, entender que são seres humanos, então a gente vai cuidar de pessoas. A partir do momento que a gente cuidar de pessoas, a gente vai desenvolver os árbitros e a gente vai gerir as carreiras. Então, a gente seguindo essa trilha, eu tenho certeza que a gente vai conseguir obter bons resultados, né? Principalmente dentro de campo, que é o que a gente busca, né? E eu sei que o material humano que a gente tem dentro da Federação Cearense, através do nosso quadro de árbitros, a gente tem muitos talentos e a gente vai explorar exatamente isso, né? Cuidar de pessoas, a gente vai desenvolver os árbitros e gerir as carreiras. Eu tenho certeza que a gente vai conseguir fazer aí um grande trabalho.
2: Eveline, a gente vive, por exemplo, sempre questionando na arbitragem, eu queria saber a sua opinião sobre a profissionalização da arbitragem, né? Porque geralmente o árbitro, ele tem outras funções, não dedica-se só à arbitragem. Como é que você vê isso e se você vai tentar encampar essa conquista, né? Que o árbitro possa ter uma dedicação maior, não que eles não se dediquem, obviamente que não, né? Mas por terem outras atividades, o foco seria também isso, profissionalizar a arbitragem. O que, que você acha dessa perspectiva, hein, Eveline?
1: Eu estive, né, agora até o meio do ano na Comissão Nacional de Arbitragem e eu estive presente na implantação do primeiro grupo de árbitros profissionais do Brasil. Participei de todo o momento, desde o grupo de trabalho, onde se ouviu clubes, torcedores, imprensa, árbitros, para que pudesse ser elaborado um trabalho e concluir com a profissionalização de 70 árbitros. Esse é um caminho que o futebol precisa seguir, mas não é somente do interesse das comissões.

0: de arbitragem, das federações, precisa ser do futebol, precisa ser de todos que estão envolvidos no futebol. Porque, realmente, o árbitro hoje, ele, pela exigência do mundo moderno, do futebol moderno, ele é muito mais exigido do que, por exemplo, na minha época de 10, 15, 20 anos atrás, uhum. né, que dava para você conciliar a sua carreira fora do campo e dentro do campo. Hoje é praticamente impossível. Hoje os árbitros que fazem isso, posso te dizer que são heróis, porque não é fácil você ir para um jogo onde você vai ser extremamente exposto, porque hoje nós temos um número de câmeras muito maior, temos um número de transmissão muito maior, então a exposição é muito maior, a repercussão, tudo. E no outro dia ele ter que chegar às 8 da manhã para poder trabalhar, ou até mesmo sair mais cedo do trabalho para poder comparecer ao jogo. Essa não é uma realidade hoje que o futebol comporta, né? Então vamos sim, vamos trabalhar, vamos entender, vamos conversar para que isso aconteça com a gente também. Essa não é uma realidade distante, ela precisa acontecer, né? Assim como acontece já em outros países, para que a gente consiga realmente ter árbitros profissionais do futebol.
1: É verdade, Eveline, quero te agradecer imensamente por participar aqui conosco dentro do Jogada Primeiro Tempo. Haverá outras oportunidades também para a gente conversar com você e te desejar boa sorte, tá certo, nesse desafio, né? E ser a primeira mulher a dirigir a arbitragem no nosso estado e no Nordeste. Parabéns, você merece por todo esse seu vasto currículo, serviço prestado à arbitragem, não só do estado do Ceará, mas também do Brasil, viu, Eveline?
0: Eu que agradeço a todos vocês pela receptividade, pelas palavras, pela torcida. Essa credibilidade na arbitragem é fundamental para que a gente consiga atingir os grandes objetivos. E eu estarei sempre à disposição de vocês, quando vocês me chamarem, para a gente poder falar de arbitragem, falar de futebol, porque é o que a gente ama, é o que a gente está envolvido e tenho certeza que a nossa torcida é uma só pelo futebol cearense. Muito obrigada a todos.
1: Obrigado, Eveline. Tá aí, conversamos com a nova direção da arbitragem aqui do estado do Ceará, a Eveline Almeida, né? Que agora assume essa função aqui no estado do Ceará, ela que tem um currículo vasto. Na arbitragem. A gente vai para o primeiro bloco comercial. Na volta, vamos trazer você na jogada, vamos trazer destaques do Ceará, do Fortaleza e muito mais aqui no Jogada 3, Verdinha, jornalismo que fala a nossa língua.
2: 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Fica aí que o Jogada Terceiro Tempo volta já. 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

0: Legal, voltando, e a gente vai passar aqui pela galera, porque esse programa tem uma audiência fabulosa e a gente quer ouvir você na jogada.
1: Você na jogada. Você
0: fala, na torcedor, jogada. Fala aí, amigão.
2: Boa noite, Jotinho e Vlad, aqui é o professor do Montese. Vlad, com quantos pontos o Ceará escapa tranquilo do rebaixamento? Grande abraço. Vlad, seu fã, professor do Montese.
3: Valeu, abração pra ti. Com 45, cara, é aquele número mágico, 45 pontos. É, ninguém nunca caiu pra Série C com 45, sempre foi abaixo. Então, se o Vozão somar aí mais 13 pontos, ele tá livre do rebaixamento. É isso que todo mundo quer, a torcida alvinegra também. Valeu, abração, amigo.
0: É verdade, de 30, 13 pontos, corresponde 43% dos pontos a serem disputados, né? É. Ou seja, aquilo que você até falou ontem, Valadio, 4 vitórias e um empate, segura o vovô na Série B, né?
3: Exatamente, essa é a conta. É, tem jogos difíceis, outros mais fáceis, é só tentar fazer aí a pontuação certa que o Vozão permanece na Série B, galera.
0: É verdade. Mais um ouvinte conosco. Fala aí, amigão.
4: Jogada terceiro tempo. Aqui é o Manuel Lobão da Jangada das Velas Brancas do Mucuripe. Jotinha, rapaz, boa noite aí pra esse elenco maravilhoso. A nossa querida Verdinha. O nosso esporte é maravilhoso na voz da Verdinha. Beleza, beleza. Rapaz, parabéns pela essa senhora aí. Posso chamar doutora, né? Porque Aveline Almeida, né? Será que é parente do André? Beleza, beleza, beleza. Um grande baluarte do futebol cearense, ser chefe do futebol da arbitragem do Ceará. Beleza, beleza, viu? Parabéns, estava ouvindo aqui. Muito bem, parabéns para ela. Esse aí que chama-se grande mulher, porque a mulher não é... mulher grande não, é grande mulher mesmo. Beleza, beleza, viu? Boa noite, tchau, tchau.
3: É, realmente, né, Jota? Sensacional a Eveline. Agradece demais a participação dela e, como a gente falou no fim da entrevista, a gente tá na torcida por ela ser mulher e pra melhorar essa arbitragem cearense, fazer um trabalho espetacular. E que legal que o torcedor reconhece isso também, né, Jotinho?
0: É verdade, Vlad. Mais um torcedor, fala aí, amigão!
5: Boa noite a todos do programa Jogador Terceiro Tempo, é João Bosto Crato, J. Romo, Vlad Marques, Samuel Macedo. Tem um jogador cearense revelado nas categorias de base do Fortaleza que está vivendo o melhor momento da sua carreira, está voando na Série B. Ele foi vendido a preço de banana por Marcelo Paes ao Sport do Recife. Ele é um verdadeiro pé de coelho. Em 2023 ele subiu com o Atlético de Goiás para a Série A. Em 2024 ele subiu com o Sport do Recife. Em 2025 ele subiu com o Curitiba. E parece que esse ano ele vai subir de novo com o Atlético de Goiás. Na goleada de 4-0 contra o Criciúma, ele marcou um hat-trick e o narrador disse: tá precisando de um artilheiro? Chama o Gustavo Coutinho. Boa noite pra vocês.
0: Bem lembrado, né?
3: Muito bem observado, né, pelo João Bosco. Realmente o Gustavo Coutinho sabe fazer gol, é um ótimo atacante e realmente o Fortaleza poderia ter pego um valor melhor por ele. Né? A gente entende como é que dão esses trâmites de negociação, né? Como é difícil negociar. Mas eu acho que dava para pegar um pouco mais de graninha aí por aí.
0: É verdade, Vlad. Chacon Júnior, sempre ligado aqui na Verdinha, no Jogada Terceiro Tempo. Ele está onde, hein? Onde é que ele está? Ele está no bairro da Aldeota. Valeu, meu amigo Chacon Júnior.

0: O porteiro Clodoaldo diz boa noite, Jota. Aliás, é o Chiquinho Bielsa esse aqui, mas o Clodoaldo também tá acompanhando a gente. Boa noite, Jota. Chiquinho Bielsa, ligado no Demócrito Rocha, tamo junto sempre. Abraço, obrigado, Jotinha, hein, Chiquinho Bielsa.
1: Será que o Chiquinho Bielsa é por causa do Marcelo Bielsa, argentino, que treinou o Uruguai na Copa do Mundo, né? Chamar ele de louco, será, hein?
0: Será
1: que é por causa do Marcelo Bielsa?
0: Foi colocado pelo pai dele esse nome, né? Geralmente tem isso, né? Torcedor sempre homenageia, colocando o nome do filho.
1: É, né? Tem o Mário Kempes, né? O Kempão.
0: Exatamente, né? Mário Kempes. Mário Kempes, aquele abraço,
1: hein? Kempão.
0: Sempre acompanha a gente também. Ah, tem um torcedor que manda aqui uma pergunta, é lá de Sobral ele, né? O Isaías. Se o Fortaleza contratou um jogador que foi ex-campeão brasileiro pelo Botafogo, é porque está almejando subir. É o Bastos, né? Contratado, a Fernanda vai já falar. Ele foi campeão da Libertadores e do Campeonato Brasileiro da Série A 2024, né? Quando ele teve o melhor momento na carreira dele no Botafogo, né? Foi 2024. Campeão da Libertadores e campeão da Série A. É, realmente, tá pensando em subir. 35 anos, né? Ele tem mais. É um jogador que tem currículo e é um bom zagueiro, né, Vlad?
1: É, Jota, ele é um bom zagueiro, sim, no Botafogo. Ele jogou muito bem, o Bastos é angolano, já foi convocado para a seleção de Angola, né? É um cara que tem muito porte físico. Quando ele estava bem fisicamente no Botafogo, ele realmente conseguia ter um jogo de imposição, é um zagueiro que é rápido, né? Ele teve problemas, muito problema de lesão nessa reta final do Botafogo, mas se ele tiver na ponta dos cascos, ele vai ser um dos melhores zagueiros do Fortaleza, viu, Jotinha? E é uma verdade. Grande... E aquisição para essa reta final da Série B.
0: E ele ganhou Bola de Prata 2024, né?
1: Sim.
0: Como melhor zagueiro.
1: Zagueiro excelente.
0: Muito bem. Vamos fazer o seguinte, segundo bloco comercial, né, meu querido Samuel Macedo? Daqui a um minutinho? Ah, então vamos estar mais ouvindo. Muito obrigado, querido. Você faz o programa junto conosco, sem o operador, não tinha programa. Esse é operador demais. Você é bom demais. Deixa eu abraçar meus amigos em Calcaia. Alô, meu filho Roniel, hein, em Calcaia. Grande abraço pra você. Grande abraço aí pra essa turma boa que ouve a gente aí. O Ari também. O Ari que foi campeão pelo Sumov, jogador de futsal. Tá ouvindo a gente. Alô, Ari. Aí em Calcaia. Grande abraço, Ari. Alô, Roberto. Grande abraço, Roberto, pra você também. Completou agora, 20h31, vamos para os comerciais, né? Vamos lá. Um abraço, hein, Samuel Macedo. Qual é? Jornalismo que fala a nossa língua.
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4: Eu voltando aqui no som da Verdinha 92,5 até 9 da noite. Conversando com você, conversando com Vlad Marques, né? Vlad, como é que está aí a sua situação? A audiência do rádio, ela é rotativa, né? Ontem a gente falou sobre isso, mas vamos falar de novo sobre essa questão aí de o Ceará precisa de 13 pontos, tem uma sequência de jogos que são difíceis, né? Vai pegar, por exemplo, a Pedreira, que é o Novo Horizontino, melhor ataque da competição, é um time que está brigando ali pelo acesso, né? E tem também times que estão estão próximos ali também, querendo a mesma coisa, ou seja, permanência, né? Como também querendo acesso. Desses 10 jogos do Ceará, são 5 em casa, 5 fora de casa, né? Dentre os quais ele pega aqui a equipe do Novo Horizontino, que a gente sabe que é pedreira, né? Esse jogo da sexta-feira. Mas fazendo uma projeção do geral, os 30 pontos que o Ceará tem para disputar. Quando o Santos faz mais um gol, né? Santos fez 3-2, como venceu 2-0, está 4-3 agora no agregado para o Santos, né? Porque o Atlético está ganhando de 3-2, então 4-3 para o Santos. Se terminar agora o jogo, o Santos tá na outra fase da Copa do Brasil. Copa do Brasil aí.
5: Sul-Americana.
4: Sul-Americana, né? Sul-Americana, obrigado, Vlad.
5: Esse jogo que tem uma pimenta aí, né? Porque o Neymar deu uma cutucada no Atlético depois do jogo de ida.
4: Isso.
5: O Atlético tava realmente pressionando para tentar a classificação para não levar pros pênaltis, né? E o Gabigol foi lá, fez o gol. Chuva de garrafa no Gabigol aí.
4: Eita,
5: rapaz. O negócio aí tá quente, viu, Jotinha?
4: Tá.
5: Mas,
4: quente demais.
5: Falando sobre a situação do Ceará, Jota, é chegar naquele número mágico de 45 pontos, né? Eu acho que faltam 13. É uma situação que não é confortável, né? Porque pra quem tá disputando rebaixamento é sempre difícil. Mas o Ceará, ele faz um segundo turno de recuperação, né? O Ceará tem uma das melhores campanhas entre os 10 primeiros do segundo turno, e isso é muito relevante na hora de avaliar o momento do clube, né? Então, o jogo contra o Novo Horizontino é um jogo muito difícil. Você falou aí das valências do Novo Horizontino, de melhor ataque, de líder da Série B, mas para quem tá na situação do Vozão, de permanência, você não tem mais que escolher adversário, se o adversário é forte, se ele é fraco. Você tem que tentar fazer o seu jogo, fazer o melhor jogo possível e tentar ganhar. É claro que o Ceará não vai ser um time que vai jogar de qualquer jeito contra o Novo Horizontino, que seria realmente dar muitas armas ao adversário. Dá para você ir para cima e desguarnecer lá atrás e tudo. Mas tem o Daniel Paulista, ele tem um desafio de tentar fazer um jogo mais seguro, de que a defesa do Ceará ela não fique mais tão vulnerável, né? No primeiro tempo contra o Fortaleza foi muito vulnerável a defesa do Ceará. Em alguns momentos o ataque do Fortaleza envolveu a defesa do Vovô e criou muitas chances, né? Então, tentar montar um time que faça um jogo equilibrado. É difícil o Novo Horizontino, claro, é o líder da competição, mas você tem que fazer pontos, não tem outra situação a fazer. Tentar fazer um grande jogo, aproveitar que o Melk está em grande fase. Você vai dar mais minutos pro Saulo Mineiro, que é um cara que a torcida confia muito. O Rian entrou também, né, no segundo tempo. Eu acho que o Ceará, se não tiver usando o Marcelo, vai fazer falta de novo.
4: Demais.
5: Né? Que é um cara que já tava voltando ali, né, de longa inatividade. Então,

0: Claro que você força, né? Você volta a jogar, se forçar demais, você se lesiona. Então, é um cara que vai fazer falta mais, Jota. É, não tem escapatória. É tentar ganhar sempre próximo. Sempre próximo. Independente se é dentro, se é fora de casa, contra quem for. Para chegar nessa pontuação de garantir, porque a torcida do Ceará já tá nessa angústia desde o ano passado. Na reta final da Série A, que foi rebaixado, né, de forma traumática, e agora um ano de luta contra o rebaixamento de novo, é demais para o torcedor, né? Então, espero que o Ceará tenha uma reta final mais tranquila e consiga garantir a permanência, porque a rodada foi boa, né? Botafogo perdeu de 3-1, né, pro Goiás em casa, o Avaí empatou com o Vila Nova,
1: e foi bom,
0: né? O Ceará tá a 2 pontos ali na frente, e tem os times ali, tá na 15ª colocação, tem Avaí, Botafogo de Ribeirão Preto e Londrina disputando com ele. Pela é verdade.
2: Daqui, você escreveu essa matéria no Diário do Nordeste, chance de rebaixamento. Olha, 100% a Ponte Preta. Essa aí já está rebaixada, né?
0: 100%. Já está rebaixada por causa dos confrontos diretos. Nem é ela verdade. Nem ela vencendo todos os jogos, chegando a 40, ela escapa, porque quando você vai fazendo a projeção de jogo a jogo, os times vão lá e vão ultrapassar a Ponte de todo jeito. É lamentável a situação da Ponte Preta, devendo mais de 6 meses de salário aos jogadores, a funcionários. É um desrespeito a essas pessoas. Né? Todos são trabalhadores e estão passando por uma situação muito difícil.
2: Outro rebaixado também, 99,92% é o América, né? Tá na mesma situação da Ponte, né?
0: O América, ele também é surpreendente, né, Jota? O América tá nessa situação, o clube que sempre luta pelo acesso, tá aí, realmente vai ter que jogar a Série C no ano que vem.
2: Londrina, 75%.
0: Mas já foi 98%, viu?
2: 98%. Tá melhorando,
0: né? Tá melhorando. Vem de vitórias seguidas.
2: Ganhou ontem da Ponte, né? Todo mundo ganha na Ponte, né?
0: 6-0 da Ponte. É verdade. Né? Foi um atropelo e pega o Fortaleza no fim de semana.
2: É verdade. O Avaí, 47%. Ainda tá na briga, né? De permanência. O Botafogo de Ribeirão Preto, 36%. Ceará, 35%. São Bernardo, 22%. E o Náutico, 20%.
0: Daqui a pouco a gente fala sobre Fortaleza, né? O Botafogo chegou a ter só 2% de chance de rebaixamento.
2: Foi mesmo.
0: Algumas rodadas. Aí começou a daringolar, você já vê que a chance de queda dele tá ali semelhante ao do Vovô. O Ceará, que teve sempre um nível alto ali de chance, já tá diminuindo.
2: É verdade. Daqui a pouco a gente fala sobre Fortaleza, G2 ou G6, né? A gente fala já.
0: Isso.
2: Nessa projeção que o Vlad escreveu no Diário do Nordeste, que você pode ir lá, né, no Diário Online também ficar atualizado. Mas deixa aí para ir só depois, a gente vai atualizar você já aqui, né? Aqui na Virgínia, 92,5. O Floresta joga neste fim de semana, né, contra o Santa Cruz e tem chance também. Qual o percentual de chance do...
0: 35%, exatamente.
2: Tomara que o Lobo da Vila Manuel Sátiro vá para a Série B, isso é bom para o futebol cearense, né?
0: Exatamente, tem que torcer para o futebol cearense, viu, Jotinho? Eu estou dizendo para você aqui.
2: Eu também torço.
0: Porque tem gente ali que, não torço para ninguém, eu não quero que todo mundo se lasque, nem assim rapaz.
2: Meu Deus.
0: Vamos, rapaz, vamos torcer para todo mundo ser feliz, rapaz, todo mundo ser feliz
2: com o nosso futebol cearense. Deixa eu fazer o seguinte, eu vou valorizar aqui de novo o torcedor, dar uma passadinha na galera, né? Colocar esse torcedor que nos dá uma audiência massiva, vamos lá, você na jogada.
3: Como é falso.
4: Você na jogada.
2: Fala aí, meu amigo.
5: Boa noite, Jotinha. Tudo bom? Rapaz, Jotinha, não tem jeito não. Fortaleza tem acostumado a mesma levantar de fio, né? Só contrata jogador apagado. Pelo amor de Deus. Só contrata jogador apagado. Mas contratou mais 3 apagados. Pra ver se Lumeira. Contratou 2. Agora contratou mais 3. Pelo amor de Deus, pai. Pelo amor de Deus. Bora acordar a comissão. Acorda pra cuspir. Pelo amor de Deus.
0: Ele não tá confiando no Bastos, que chegou. No Jailton, volante também, que também jogou no Palmeiras. No Chico da Costa. Ou seja,
2: o Chico da Costa tem 35 anos também, né?
0: O torcedor tá na bronca aí dos jogadores que estão chegando como reforço do Cantillo, né? O atacante colombiano.
2: Esse tem 23 anos, é uma aposta, né?
0: Ele diz exatamente. Eu acho que o torcedor não tá gostando aí das contratações do Leão, não, viu?
2: Bruno Tavares tá aqui conosco. Fala aí,
0: Bruno. Grande Bruno.

0: Fala, Jotinha, fala, grande Conde Vlad, aqui é Bruno Tavares, sempre na escuta. Amigo, sobre a contratação do Bastos, dependendo de como ele vem fisicamente, tecnicamente, ele é um jogador de grande valia, viu?
1: Sim.
0: Deus queira que ele volte a jogar nos tempos áureos do Botafogo. O Bastos jogou muita bola. Um abraço a todos.
2: Valeu, Bruno. Jogou, obrigado.
1: Bruno, abração pra ti, cara. Ele jogou tão bem que ele foi convocado pra seleção, foi eleito dos melhores zagueiros do campeonato. É porque o começo dele no Botafogo foi impressionante, né?
2: Foi.
1: Você via a qualidade do jogador, né? E ele teve muitos problemas de lesão, né, no Botafogo. Então, a gente torce aí pra que ele chegue num grande momento pra ajudar o Fortaleza a subir pra Série A.
2: Mas o torcedor conosco, fala aí, meu amigo.
3: Boa noite, Jotinha e Vlad.
2: Boa noite, Jotinha.
3: Eu espero que hoje o meu áudio vá ser reproduzido, né? Porque eu mandei segunda-feira, não foi. Aí o mesmo áudio eu reenviei ontem, também não foi. Mas é só questão do... Eu queria saber, Jotinha, assim, se caso... Eu que moro aqui na região, queria saber agora, eu queria saber se... Tem algumas lojas da Ceará que vendem ingressos, que eu tô querendo ir pra esse jogo sexto, entendeu? Aí eu queria saber se tem alguém aí que sabe me informar, que eu moro aqui. Eu moro aqui na região aqui da Lagoa Redonda, aqui perto do... Assim, um pouco próximo aqui de um grande shopping aqui, né? Que eu não vou dizer o nome, né? Claro. Mas vocês devem saber onde é. Nossa Soares. Aí eu moro aqui na Sabiaguaba. Aí eu queria saber se por aqui próximo tem algum ingresso, se tem ingresso pra vender assim antecipado, tá bom? E vamos para cima deles, vamos ganhar para poder nós tirar os 35 pontos, né?
2: É verdade.
1: Olha, as lojas oficiais do Ceará no shopping estão vendendo normalmente os ingressos, né? Ficou aquele disse-me-disse se depois da mudança de administração ia vender só na loja oficial do Ceará na João Pessoa, mas não, tá vendendo nas lojas oficiais do clube. Normalmente, então, você pode procurar aí para... comprar o ingresso para os jogos.
2: Verdade, agora sim, né? 8h46, vamos para os comerciais, já a gente volta trazendo o Daniel Farias falando do Ceará e Fernanda Alves falando do Tricolor de Aço do PC, Virgínia, jornalismo que fala a nossa língua.
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5: Legal. Voltando e já falando do Ceará. Daniel Farias chegando para atualizar você, torcedor alvinegro.
6: Daniel Farias.
5: Boa noite, Dani.
7: Boa noite, Jota. Um abraço para você e para todo mundo ligado no Jogada Terceiro Tempo desta quarta-feira, dia 16 de setembro de 2026. O Ceará segue na sua preparação e hoje teve o penúltimo treino antes da partida contra o Novo Horizontino. O técnico Daniel Paulista comandou mais uma atividade. Agora todos os jogadores à disposição foram para o campo de jogo, já que ontem, terça-feira, o treino de reapresentação foram a campo apenas aqueles atletas que não haviam iniciado o Clássico Rei. Os jogadores titulares fizeram apenas um trabalho regenerativo, mas hoje, quarta-feira, todos eles foram ao campo de jogo ali em Carlos de Alencar Pinto e, mais propriamente dito, Daniel Paulista começou a esboçar e preparar a sua equipe para esse compromisso muito importante. E o Daniel Paulista vai ter algumas missões para essa partida, principalmente ajustar o sistema defensivo do Ceará. O Ceará vive um momento delicado do ponto de vista defensivo, tem sofrido muitos gols nas últimas partidas. Para se ter exemplo, o último jogo que o Ceará não sofreu gols foi na partida contra a Ponte Preta. Desde então, são 7 jogos e todos eles o Ceará foi vazado, em todos eles o Vozão sofreu gols. Então, é uma equipe que já sofreu 36 gols ao longo dessa temporada da Série B, e tem um saldo bem negativo. São menos 7 gols para o Ceará. E qual é o problema disso? O saldo de gols muitas vezes é critério de desempate. E a classificação está bem apertada. O Ceará tem 32, o Botafogo tem 31, o Avaí tem 30, o Londrina tem 28. Então, esse fator do saldo de gols pode lá na frente ser um fator decisivo na luta do Ceará contra o rebaixamento. Então, o técnico Daniel Paulista precisa fazer ajustes. Ele tem sofrido com muitas lesões, né? São 4 zagueiros, pelo menos, entregues ao departamento médico: o Gabriel Rocha, o Éder, o Thalisson e também o Pedro Gilmar, todos eles lesionados. Então, ele tem tido problemas em encontrar soluções. As laterais têm passado por mudanças, né? A gente já destacou o retorno do Brian Borges para essa partida contra o Novo Horizontino, mas em relação aos volantes, o Ceará deve ter também um problema para esse jogo de sexta-feira contra o Novo Horizontino, porque Vinícius Anocelo não deve retornar para essa partida. A informação que nós temos é que o Anocelo tem sido avaliado nos últimos dias e não tem apresentado condições de entrar em campo. Ele trata ali um problema na coxa, provavelmente um problema muscular. O Ceará vai detalhar a situação dele apenas uma hora antes da partida, mas o Zanocelo deve ficar de fora dessa partida de sexta-feira contra o Novo Horizontino. E aí o técnico Daniel Paulista vai ter que encontrar uma solução, vai ter que encontrar um substituto para o Vinícius Zanocelo. As alternativas: o Júlio César pode fazer aquela função, e tem também Richardson, Pavani, além de alguns meias do elenco do Ceará, como o Lucas Mugni ou o Matheus Araújo, que podem ser recuados e fazer a função de segundo volante. Mas é um problema para o técnico Daniel Paulista solucionar amanhã, quinta-feira, data em que o Ceará vai ter o seu treino de apronto, o último treino antes da partida contra o Novo Horizontino, e vai buscar fazer aí os seus ajustes finais antes dessa partida. São as informações do Ceará. Daniel Farias para o Jogada Terceiro Tempo.
5: Valeu, Daniel. 2 pontos, Vlad, para você. Defesa do Ceará tomou 36 gols, meu amigo, nessa Série B. E a ausência do Zanocelo

0: cravado, né? Mas possivelmente não vai ter condição de jogar. Quem seria o substituto imediato dele ali na função?
1: Olha, Jota, o Daniel Paulista, ele tem ali, pode colocar o Pavani, né? Eu acho que é um dos volantes ali que pode entrar. O João Gabriel é uma peça também importantíssima no, na volância ali do Ceará, né? Eu acho que, claro, o Zanocelo faz falta demais. Em relação ao sistema defensivo, tá difícil ajustar, né? O Daniel Paulista tá tentando aí, mas desde o começo da Série B era nítido o sistema defensivo do Ceará, e o Luizão não tá numa grande fase, que era ali o centro, ali o pilar da defesa. Então é torcer para que os laterais tenham que contribuir também, né, Jota? Defensivamente, os laterais do Ceará, eles não estão jogando futebol que a gente espera.
0: É verdade, Vlad. Deixa eu chamar agora a Fernanda Alves, né, para falar do tricolor de aço do PC. Leão, que tá contratando. Meu amigo, o Pedro Martins, lembra, alguns meses falou que o dinheiro tinha acabado, né? Mas o Leão tá contratando. Qual é a receita dessas contratações? Como tem sido feito para o Fortaleza contratar? Daqui a pouco o Vlad vai falar sobre a projeção do Fortaleza, G2 ou G6. Mas também, se quiser dar um toque sobre essa situação, né, de contratação do Leão. Fernanda Alves, chegando aqui no Jogada 3. Boa noite, Fernanda.
2: Fernanda Alves.
3: Fala, Jotinha. Um grande abraço para você e para todo mundo que acompanha o Jogada Terceiro Tempo. O Tricolor de Aço apresentou hoje à tarde o atacante Chico da Costa e o volante Jailson. Os dois que já estavam registrados no BID pelo Fortaleza, Chico da Costa, inclusive, estreou no final de semana, falaram com a imprensa sobre as expectativas. Chico da Costa, que vem para ser o camisa nova do Fortaleza, fala sobre a disputa saudável com o Meritelo. Jailson, que ainda não tem condições de jogo, conversou também sobre essa situação, de que quer estar logo pronto para vestir a camisa tricolor, e o mais importante é que os dois sabem do objetivo principal do Fortaleza, que é conquistar o acesso para a Série A do ano que vem. Tem novidades também de contratações. O zagueiro Bastos chega para o Fortaleza como agente livre, fica até o final da temporada 2026, e caso tenha um progresso positivo, metas cumpridas colocadas em contrato, fica com o contrato fechado até 2027, até o final de 2027. O atleta jogou pela equipe do Botafogo, está 6 meses fora dos gramados, mas teve uma boa passagem por lá, principalmente em 2024, que foi um ano muito vencedor também para a equipe do Rio de Janeiro. A gente segue observando o Fortaleza, que se prepara para enfrentar o Londrina. Amanhã tem mais um dia de preparação e mais apresentações. Conheceremos o Juan Cantillo, que é o atacante recém-chegado ao Tricolor de Aço, e o próprio Bastos. Vamos conversar com os atletas, entender a realidade de cada um, como é que eles chegam para esse Fortaleza, que tem 10 jogos pela frente importantíssimos até conquistar o acesso para a Série A de 2027. Com as informações do Fortaleza, direto da redação, Fernanda Alves, para o Jogada Terceiro Tempo.
0: Valeu, obrigado, Fernanda. Tá aí o Fortaleza, você vai falar da projeção do Fortaleza, né? E sobre essas contratações também, né, Vlad?
1: Eu acho que chega um momento, Jota, quando você tá lutando pelo acesso, você investe um pouco mais, porque de repente você sobe e você vai estar com muito dinheiro, né? Eu acho que muitos clubes fazem isso, dão uma arriscada. Fortaleza está tá com chance de G6 e G2 considerável, né? A gente está falando desses números aí. Vou pegar os números para você aqui do G4, do G2, do Fortaleza. Jota, o G2, a chance do Novo Horizontino e do Juventude são maiores, né, do que a do Fortaleza, mas você ter 25% já ajuda bastante, né? 25% para G2 é muita coisa, né? E 35% para G6 também, né? Então, o Fortaleza tá na briga pelos dois, é aquela coisa. Tu fica olhando para cima ali pro G2 e para baixo pro G6. Então, o Fortaleza, ele tem grande chance de lutar pelo acesso. Acho que é um time que que tem um grande elenco. E vamos torcer para que o Leão consiga os objetivos dele.
0: Eu e você vamos torcer, né? Mas tem um aqui lá que não
1: quer torcer, não. Tem um, né, lá que não torce pro futebol cearense, não. A gente fica torcendo aqui pro Vozão e pro Leão, mas.
0: Vou torcer pelo Floresta.
1: Tem um cabo também ali, tem um cabo ali que não torce pra ninguém, não.
0: Vou torcer pelo Floresta.
1: Bora, também. Floresta.
0: Pois é. Valeu. Um abraço, até amanhã, né?
1: Valeu, querido? Até amanhã, Jotinho.
0: Valeu, até amanhã, tá bom, meu querido Samuel Macedo? Vem aí a voz do Brasil na sequência. Silvino Neves e o Clube do Brega.

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5: Olá, boa noite.
6: Uma boa noite para você que nos acompanha em todo o país.
5: Quarta-feira, 16 de setembro de 2026.
6: E vamos ao destaque do dia.
5: Brasil cria política nacional para minerais críticos e estratégicos.
6: A ideia é produzir mais e agregar valor aos recursos naturais brasileiros. Gabriela Noronha.
7: A lei cria uma política nacional voltada a minerais considerados estratégicos para o país, além de estabelecer incentivos fiscais e instrumentos de financiamento para o setor.
5: Segurança Pública.
6: Forças integradas de combate ao crime organizado deflagraram a operação em 19 estados.
5: E mais de 500 milhões de reais foram bloqueados de organizações criminosas. Claudimário Carvalho.
8: A operação investiga crimes como tráfico de drogas e armas, lavagem de dinheiro, homicídios, extorsão e atuação de organizações criminosas violentas.
6: Problemas com plano de saúde.
5: Saiba como acionar a Agência Nacional de Saúde Suplementar em busca de orientações. Cleide Lopes.
9: A ANS disponibiliza um serviço gratuito para orientar os consumidores sobre seus direitos e as regras dos planos privados de saúde no Brasil.
6: Hoje, na apresentação da Voz do Brasil, Nazi Brum e Mariana Jungmann.
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6: Foi sancionada agora há pouco a Política Nacional de Minerais Críticos e Estratégicos.
5: A nova lei busca agregar valor à indústria nacional, utilizando esses recursos naturais, além de fomentar a pesquisa e a inovação.
6: Vamos ouvir os detalhes agora na reportagem de Gabriela Noronha.
7: A lei sancionada nesta quarta-feira cria uma política nacional voltada a minerais considerados estratégicos para o país, além de estabelecer incentivos fiscais e instrumentos de financiamento para o setor. Márcio Elias Rosa, ministro do Desenvolvimento, Indústria, Comércio e Serviços, detalhou como a norma pode ser utilizada para fomentar a atividade industrial do país.
10: São 51 artigos, 9 instrumentos legais, todos eles associados àquilo que é essencial. E é essencial desde a lavra, pesquisa, o beneficiamento, a transformação, a mineração urbana. Ou seja, nós estamos falando de uma atividade integrada e de uma política que quer transformar o que nós já temos em abundância em inovação e assim ampliar a nossa competitividade industrial.
7: Minerais críticos são aqueles necessários a setores importantes da economia e cujo abastecimento possa estar sujeito a riscos, seja pela dependência externa ou outras questões geopolíticas. Um exemplo é o potássio, utilizado na produção de fertilizantes e essencial para a agricultura. Já os minerais estratégicos são essenciais para o desenvolvimento tecnológico, com redução de emissões de gases do efeito estufa. As terras raras, por exemplo, fazem parte desse grupo e são utilizadas na produção de diferentes tecnologias, como na fabricação de celulares, carros elétricos e turbinas eólicas. O ministro de Minas e Energia, Alexandre Silveira, disse que será possível avançar no processamento desses recursos naturais.
11: A norma contribui também para a neoindustrialização, oportunidade que não está somente na extração. Reside especialmente na capacidade de instalar no Brasil as etapas de beneficiamento, de separação, de refino, de transformação e de elaboração de materiais avançados de componentes e produtos industriais.
7: Para coordenar as ações, foi criado o Conselho Nacional para a Industrialização de Minerais Críticos. O colegiado terá